as regras. Entre as ações está um treinamento gratuito sobre as mudanças da reforma, o curso das novas regras. Entre as ações está um treinamento gratuito sobre as mudanças da reforma.

0: Durante todo o ano de 2026, está sendo realizada a fase de testes e adaptação operacional da reforma tributária. Entre 2027 e 2032, a reforma passará a ser implementada de forma gradual. A previsão é que em 2033, o modelo já esteja completamente ativo. A reforma tributária substitui 5 impostos sobre o consumo por um modelo unificado, o IVA, Imposto sobre Valor Agregado. O presidente do Conselho Federal de Contabilidade, Joaquim Bezerra, comentou os impactos da reforma.
1: Os empresários vão poder ter a oportunidade de entender mais qual é o funcionamento de seus negócios, de seus empreendimentos, a dinâmica fiscal de sua empresa.
0: O curso de capacitação sobre a reforma tributária, oferecido pela Receita Federal e parceiros, conta com 18 módulos. É gratuito e fornece certificado de conclusão. O treinamento está disponível em gov.br/Receita Federal na aba Reforma Tributária do Consumo. A página conta também com orientações, manuais e um painel com informações que desmontam fake news. Reportagem Luana Karen.
2: Quem recebe aposentadoria, pensão ou benefício assistencial do Instituto Nacional do Seguro Social e votar nas eleições deste ano, poderá ter a prova de vida registrada automaticamente.
3: Isso porque o comparecimento às urnas é uma das formas reconhecidas pelo INSS para confirmar que o beneficiário está vivo.
4: Aposentados e pensionistas podem contar com mais uma forma de realizar a prova de vida, o comparecimento às urnas. O INSS recebe os dados da Justiça Eleitoral e faz o registro automaticamente. A medida faz parte de uma mudança no procedimento, que deixou de exigir que o aposentado se desloque a uma agência para a prova de vida. O próprio INSS cruza informações de diferentes bases do governo para verificar se a pessoa continua viva. Nas eleições municipais de 2024, a Justiça Eleitoral registrou dados de mais de 20 milhões de beneficiários. Desse total, cerca de 5 milhões tiveram a prova de vida atualizada. É o que explica o ministro da Previdência Social, Volney Queiroz.
5: É uma portaria de 2022 e que foi validada na eleição de 2024. Então, todas aquelas pessoas que compareceram às eleições de 2024 tiveram o comparecimento eleitoral com prova de vida. Então, agora em 2026, novamente, as pessoas que precisarem fazer a prova de vida, comparecendo às urnas em outubro, elas validam a sua vida com o comparecimento eleitoral.
4: Mas votar não é a única forma de fazer a prova de vida. O procedimento automático do INSS também passa por outros registros utilizados pelo governo, como, por exemplo, a renovação da Carteira Nacional de Habilitação. Quando necessário, também podem ser utilizados meios digitais ou presenciais. Entre as opções estão o reconhecimento facial pelo aplicativo GovBR e o atendimento nos balcões ou nos terminais de autoatendimento do banco pagador, quando esses serviços estiverem disponíveis. A orientação é acompanhar a situação pelos canais oficiais do INSS. Quem estiver com a prova de vida pendente poderá receber uma comunicação para regularizar a situação. As informações podem ser consultadas pelo telefone 135 ou pelo aplicativo e site Meu INSS. Reportagem Thaís de Araújo.
2: Quando alguém pega o dinheiro ou mexe nos bens de uma pessoa idosa sem ela permitir, isso também é uma forma de violência.
3: É o chamado abuso patrimonial e financeiro. Pode acontecer quando alguém usa a aposentadoria do idoso, fica com o cartão ou a senha, vende um bem sem autorização ou até faz empréstimos no nome da pessoa.
2: E é importante ficar de olho nesses sinais e saber onde denunciar.
6: De acordo com o Ministério dos Direitos Humanos e da Cidadania, a violência patrimonial e financeira contra a pessoa idosa ocorre quando o dinheiro, benefícios, bens ou documentos são apropriados, retidos ou utilizados sem autorização. Entre as situações estão o uso indevido de aposentadorias, a retenção de cartões e senhas, a venda de bens sem consentimento e a contratação forçada de empréstimos. Também são considerados abusos a oferta de empréstimos sem solicitação clara, a emissão de informações sobre taxas e contratos e golpes como boletos falsos, falso parente e extorsões por aplicativos de mensagens. Suspeitas ou casos de violência podem ser denunciados pelo Disque 100 gratuitamente, 24 horas por dia. O canal recebe denúncias de vítimas e testemunhas, inclusive de forma anônima. Também é possível pelo WhatsApp no número 61 99611 0100 ou pelo Telegram procurando por Direitos Humanos Brasil. Também é possível procurar delegacias de polícia, o Ministério Público, as defensorias públicas,

0: e serviços de assistência social e saúde em situação de risco imediato. A orientação é ligar para o 190. Dilson Santa Fé, para a Voz do Brasil.
1: O Disque 100 é um canal que acolhe e encaminha denúncias de violações dos direitos humanos no Brasil.
2: Entre 1º de janeiro e início de setembro deste ano, foram recebidas mais de 508 mil denúncias, segundo o painel de dados da Ouvidoria Nacional de Direitos Humanos.
1: E para que ninguém deixe de recorrer a esse canal por falta de informação, conheça agora os principais mitos e verdades sobre o serviço.
3: O Disque Direitos Humanos, conhecido como Disque 100, nunca desliga. Está disponível 24 horas, todos os dias, inclusive aos sábados, domingos e feriados. A equipe acolhe as denúncias de grupos vulneráveis, como idosos, indígenas, crianças e adolescentes e pessoas com deficiência, e direciona às instituições competentes. Mas a desinformação pode dificultar o acesso da população brasileira ao serviço. Por isso, vamos conhecer agora alguns mitos e verdades relacionados ao Disque 100.
4: A pessoa denunciante deve ser identificada?
3: Mito. O denunciante não é obrigado a se identificar, mas para isso, o anonimato deve ser solicitado durante o atendimento.
5: O Disque 100 substitui serviços de emergência?
3: Isso também é um mito. Um serviço não substitui os outros. Em cenários de perigo iminente, não hesite em procurar a Polícia Militar pelo 190, o Corpo de Bombeiros ligando 193 ou o SAMU no 192.
6: Se comprovada a violação, o agressor poderá ser responsabilizado?
3: Verdade, mas sempre respeitando o devido processo legal e observando o direito ao contraditório, ampla defesa e a presunção da inocência. Lembrando que os profissionais da ouvidoria não entram em contato com o denunciante ou com a vítima para comunicar o desfecho da denúncia. Caso o denunciante queira receber atualizações, é necessário entrar em contato com o Disque 100 e informar o número de protocolo recebido no momento da denúncia.
7: E se a denúncia for feita de má fé, o denunciante poderá responder judicialmente?
3: Também é verdade. No Brasil, existem mecanismos legais que permitem a responsabilização de quem aciona serviços públicos com má fé. Por isso, o serviço Disque 100 e outros canais de denúncias devem ser utilizados com responsabilidade.
8: É preciso apresentar provas materiais para a abertura de um protocolo de denúncia?
3: Mito. As provas ajudam na apuração, mas não são obrigatórias, porque nem sempre é possível reunir materiais que comprovem uma violação. Mas algumas informações são essenciais para o prosseguimento da denúncia, como o nome da vítima e do autor, local, data e a descrição do episódio. Vale lembrar que a ligação para o Disque 100 é gratuita e, além do atendimento telefônico, o serviço recebe denúncias pelo WhatsApp, Telegram, videochamadas em língua brasileira de sinais e presencialmente na sede do Ministério dos Direitos Humanos e da Cidadania em Brasília. Reportagem Graziele Bezerra.
2: E quem precisar recorrer ao Disque 100 pelo WhatsApp, anote aí, o número é 61 99611 0100.
1: A prova nacional docente, a PND, será realizada neste domingo, dia 20, em 806 cidades de todo o país.
2: A avaliação pode ser usada em processos seletivos e concursos públicos para a carreira de professor da educação básica.
9: Neste domingo acontece a Prova Nacional Docente. A avaliação é destinada a concluintes de licenciaturas, graduados e profissionais da educação interessados em utilizar a nota em processos seletivos para a carreira docente. Nesta edição, a PND tem uma função a mais. A mesma avaliação teórica será utilizada como Exame Nacional de Desempenho dos Estudantes, o ENAD das licenciaturas. A prova avalia a formação dos estudantes que pretendem atuar na educação. O diretor de graduação do Instituto Federal do Tocantins, Daniel Marra da Silva, destaca que a avaliação é fundamental para certificar o conhecimento dos futuros educadores e dos cursos de licenciaturas.
10: Além de avaliar o desempenho do estudante no curso e nos dar um retrato de como que o curso está sendo desenvolvido mesmo, da qualidade, ou nos oferece subsídios para melhorias, né? Também oferece essa oportunidade ao estudante de, a partir do desempenho, assumir um concurso público por instituição. instituições que adotem esse sistema.
9: A prova tem duas partes, são 30 questões objetivas e uma discursiva de formação geral docente, além de outras 50 questões específicas da área de licenciatura. Ao todo, são 21 áreas avaliadas, entre elas pedagogia, matemática, história, geografia e educação física. Elisiane Marim Galiazzi, estudante de Farroupilha, no Rio Grande do Sul, vai participar do exame e fala como se preparou.
11: É importante desenvolver uma boa capacidade de interpretação, relacionando os conteúdos estudados com as situações concretas da prática docente.
9: João Antônio, estudante de Física em Palmas, Tocantins, também vai participar. Para ele, a carreira já está definida e será dentro da sala de aula.
12: A gente vê uma grande tendência a pessoas desistirem da educação, da sala de aula. Eu me sinto transformado pela educação e eu quero levar isso para frente.
9: É preciso ficar atento aos horários. Os portões abrem ao meio-dia e fecham impreterivelmente à 1 da tarde pelo horário de Brasília. A prova começa à 1:30 e termina às 7 da noite. O candidato deve levar documento oficial com foto e caneta esferográfica preta de material transparente. O celular e outros eletrônicos devem ser desligados e guardados no envelope porta-objetos. O local de prova está no cartão de confirmação da inscrição disponível no sistema PND. Com locução de Edinaldo Júnior, reportagem Pablo Mundim.
1: Hoje é Dia Nacional de Conscientização e Incentivo ao Diagnóstico Precoce do Retinoblastoma,
2: que é o câncer nos olhos mais comum em crianças.
1: A melhor estratégia de combate à doença é observar os olhinhos e fazer exames preventivos.
2: E o tratamento está disponível no Sistema Único de Saúde.
13: O retinoblastoma é um tipo raro de câncer ocular que se desenvolve na retina. Ele acomete principalmente crianças com menos de 5 anos de idade. É o tumor intraocular mais frequente na infância. A chefe do Serviço de Oncologia Pediátrica do Instituto Nacional do Câncer, o INCA, doutora Sima Firman, fala dos sintomas da doença.
14: Os principais são a leucocoria, que é o reflexo branco na pupila quando a luz incide. Mas tem outros sinais e sintomas também importantes, como o estrabismo, ou mesmo o olho vermelho, né, que fica vermelho, ou dor, ou queda da visão. São sintomas importantes e que merecem uma investigação o mais rápido possível.
13: E hoje é o Dia Nacional de Conscientização e Incentivo ao Diagnóstico Precoce do Retinoblastoma. Descobrir a doença com antecedência é fundamental para um tratamento de sucesso, com até 98% de cura, diminuindo assim as chances de cegueira. O retinoblastoma ganhou maior visibilidade após a filha dos jornalistas Tiago Leifert e Dayana Garbim receber o diagnóstico da doença. Depois disso, o casal criou uma ONG e uma campanha De Olho nos Olhinhos, que incentiva pais e responsáveis a fazerem pelo menos um exame de vista a cada 6 meses para afastar o risco da doença. A campanha tem o apoio do Instituto Nacional do Câncer. Tiago Leifert fala da importância do diagnóstico precoce.
15: O retinoblastoma atinge crianças de 0 a 5 anos. Elas não vão falar que elas não estão enxergando, elas vão tentar se adaptar e cabe a nós, os adultos que estão ali em volta, a gente tem que ficar de olho nos olhinhos. Então a gente decidiu compartilhar com as famílias para que as pessoas pudessem chegar ao tratamento antes do que a gente conseguiu. Não só as famílias, também professores, a tia da creche, grupo do futebol, do seu condomínio, todo mundo tem que ficar de olho nos olhinhos.
13: O Sistema Único de Saúde oferece tratamento integral para o retinoblastoma. Os pacientes são encaminhados para unidades de assistência de alta complexidade em oncologia. O SUS cobre exames, cirurgias, quimioterapia e radioterapia quando são necessárias. As informações sobre o tratamento estão disponíveis em gov.br/INCA. Com locução de Thaísa Vitória, reportagem Cleide Lopes.
1: A Anvisa, Agência Nacional de Vigilância Sanitária, proibiu a importação, o armazenamento, a distribuição, a comercialização e a propaganda e também o uso da caneta de GLP-1 denominada T36.
2: O medicamento não possui registro sanitário junto à Anvisa e não teve a sua segurança e eficácia avaliadas no Brasil.
1: A comercialização desse produto, popularmente conhecido como caneta emagrecedora, por meio do site golfarma.shop, também foi proibida.
2: O site vinha anunciando medicamentos sem registro no Brasil, à base de tirzepatida ou que alegavam supostamente ter como princípio a retatrutida, substância que ainda não possui registro em nenhum país do mundo.
1: É importante esclarecer que sites em geral não podem vender medicamentos para qualquer indicação, em nenhuma hipótese.
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2: Pegue lanterna, capacete, calça e sapato fechado e vista-se com roupas confortáveis.
1: A nossa viagem hoje é no escuro, mas de uma beleza plena.
2: Vamos conhecer as cavernas da Chapada Diamantina, na Bahia.
1: E você ainda tem a opção de visitar uma das mais de 30 mil grutas e cavernas espalhadas por todo o Brasil.
17: Imagina caminhar por um ambiente onde a luz do sol não chega. Em salões subterrâneos, rios, formações rochosas e estruturas que levaram milhares ou até milhões de anos para se formar. É o universo das cavernas e grutas, patrimônio natural brasileiro. E no país, são mais de 30 mil, de acordo com o ICMBio, Instituto Chico Mendes de Conservação da Biodiversidade. E que tal conhecer algumas delas com a gente? Estamos na Chapada Diamantina, no interior da Bahia. E vamos começar nosso roteiro em Iraquara, conhecida como capital das grutas e cavernas. O guia turístico Rael de Souza, que nasceu na cidade, conta o que você pode encontrar pela região.
18: Iraquara é conhecida como a capital de grutas e cavernas do Brasil. Então, tem mais de 200 grutas catalogadas, somente tem 7 que é aberta à visitação. Eu vou citar aqui o nome de algumas dessas, das grutas, que tem Gruta da Fumaça, Lata Doce, Caverna Torrinha, Gruta da Pratinha, Gruta Azul, Maneiro, Bolo de Noiva.
17: Dessas grutas que o Rael acabou de citar, entre as mais famosas estão a Lapa Doce e a Gruta da Pratinha. Cada uma oferece uma experiência diferente. A Lapa Doce é uma caverna seca, com formações calcárias milenares e salões que chegam a 25 metros de altura. A única luz que entra é a da lanterna que acompanha os visitantes. Já a Gruta da Pratinha é chamada de Oásis do Sertão Baiano, pelas suas águas incrivelmente azuis e transparentes. Quem não perde a oportunidade de ir a essa região é a baiana Elisenie Fernandes, que hoje mora em São Paulo.
19: Lá em Iraquara mesmo, tem a gruta que fica na Fazenda Pratinha, né? Lá tem duas grutas, que é a Gruta Pratinha e a Gruta Azul. A Gruta Azul, a gente não pode entrar, né, na água, mas para tirar foto. Geralmente o turista vai assim mais no período da tarde, né? Ali por volta das 2 horas, que é onde o sol bate na caverna e a água ali fica toda iluminada, né? Tem a Gruta Pratinha, que é mais para mergulho, né? Tem uns passeios ali que você faz o mergulho. É uma experiência, assim, incrível.
17: Visitar nossas cavernas é caminhar entre catedrais de pedras milenares, flutuar em rios subterrâneos de água azul cristalina e vivenciar o silêncio absoluto da natureza. Ficou curioso? Então se liga na dica do ICMBio. Quando for planejar o passeio, verificar a distância e o grau de esforço físico exigido. E sempre que possível, contratar um guia turístico credenciado pelo órgão. Eu sou a Raquel Mariano e até a próxima viagem.
2: Na próxima semana, com a chegada da primavera, vamos falar de flores, projetos e cidades que produzem e exportam esse bem tão delicado.
1: Vamos conhecer Olambra, em São Paulo, uma estância turística conhecida como a Cidade das Flores.
2: O local é responsável por 40% da produção nacional de flores e plantas ornamentais, além de dominar 80% das exportações do setor no país.
1: Então, até sexta-feira, na nossa próxima viagem pelo país.
2: E essas foram as notícias do governo federal.
1: Uma realização da Secretaria de Comunicação Social da Presidência da República.
2: A produção da Empresa Brasil de Comunicação.
1: Fique agora com as notícias do Poder Judiciário e do Congresso Nacional. Boa noite, um bom fim de semana.
2: A gente volta na segunda-feira. Uma boa noite.

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2: Supremo confirma a validade da norma que proíbe delegados de chefiar policiamento extensivo no Rio.
3: Semana Nacional da Execução Trabalhista arrecada mais de 4 bilhões de reais.
2: STJ mantém condenação de ex-deputada Flor de Lis a 50 anos de prisão e anulação de júri que absolveu outros 3 réus.
3: Boa noite, eu sou Leandro Bezerra.
2: Eu sou Walter Lima.
3: Confirmada pelos ministros do Supremo Tribunal Federal a validade da norma que proíbe delegados de chefiar policiamento ostensivo no Rio de Janeiro.
2: A decisão foi tomada em sessão virtual. Os ministros julgaram uma ação direta de inconstitucionalidade contra uma lei estadual de 2025, que estabelece o exercício de funções de comando ou de chefia em forças de segurança.
3: STJ mantém condenação da ex-deputada federal Flor de Lis dos Santos de Souza a 50 anos de reclusão pela morte em 2019 do pastor Anderson do Carmo de Souza, o então marido dela.
2: Os ministros também mantiveram uma anulação de júri que absolveu outros 3 réus. Fátima Uchoa.
4: O assassinato a tiros do pastor Anderson ocorreu na casa da família em Niterói. Flor de Lis foi condenada por planejar o crime. O Tribunal de Justiça do Rio de Janeiro havia anulado a absolvição de uma neta biológica da ex-deputada e de 2 filhos adotivos, sob o fundamento de que a decisão dos jurados foi contrária às provas do processo. Por isso, os 3 devem ser submetidos a novo júri popular. Em relação a Flor de Lis, a relatora no STJ, desembargadora convocada Nilsoni de Freitas, observou que a decisão de pronúncia que levou a ex-deputada a julgamento apresentou fundamentação suficiente com base em provas periciais e testemunhais.
3: Mais de 4 bilhões de reais foram arrecadados nesta edição da Semana Nacional da Execução Trabalhista.
2: Durante 5 dias, a Justiça do Trabalho concentrou esforços para garantir o pagamento de dívidas já reconhecidas. Larissa Batista.
5: Os dados parciais desta edição revelam a dimensão da iniciativa. Cerca de 77 mil audiências foram realizadas em todo o país e mais de 20 mil acordos foram firmados entre trabalhadores e empresas. Ao todo, mais de 4 bilhões de reais foram arrecadados. Neste ano, a Força-Tarefa concentrou esforços nos grandes devedores e na localização de bens. A estratégia buscou encontrar recursos para quitar milhares de dívidas trabalhistas, de quem já tinha o direito reconhecido.
3: As eleições estão chegando e a Justiça Eleitoral tem alguns aplicativos que vão facilitar a vida do eleitor.
2: Essas ferramentas permitem consultar serviços, denunciar irregularidades e acompanhar informações da votação. Estevão Furtado.
6: O e-título permite consultar o local de votação, a situação eleitoral e outros serviços. Já o Pardal é o canal para denunciar irregularidades como propaganda ilegal e suspeita de compra de votos. O boletim na mão permite consultar os votos registrados nos boletins de urna a partir do QR Code impresso no documento. E o aplicativo Mesário reúne treinamentos e orientações para quem vai trabalhar nas sessões eleitorais. Todos eles estão disponíveis gratuitamente nas lojas Google Play e Apple Store.
3: O Ministério Público Federal divulga novo balanço sobre o uso de recursos ambientais do caso Brumadinho.
2: O relatório apresenta avanços em obras, compras de veículos, drones e regularização de terras nas unidades de conservação. Sabrine Menezes.
7: Fruto de uma decisão da Justiça Federal, com anuência do MPF, do Ministério do Meio Ambiente e do IBAMA, o projeto G7 Parques Nacionais converte multas ambientais da Vale em investimentos para a preservação de 7 parques nacionais de Minas Gerais. Segundo o relatório, no período mais recente foram solicitados 21 milhões de reais, usados principalmente em contratos de engenharia. Os recursos também financiam projetos de infraestrutura, compra de equipamentos e regularização fundiária. As novas solicitações de aporte financeiro, cerca de 37 milhões de reais, serão utilizados para proteger as unidades, melhorar as estruturas dos parques e incentivar o turismo sustentável.
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3: A você uma boa noite.
2: Um fim de semana excelente e até segunda-feira.
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1: Eu sou Humberto Pinheiro e estes são os destaques de hoje do Jornal do Senado, que começa agora. Plataformas digitais terão que divulgar relatórios sobre proteção de crianças e adolescentes. Há 80 anos, Constituição de 1946 marcava a redemocratização do Brasil. Projeto no Senado amplia direitos de trabalhadores domésticos no seguro-desemprego. Boa noite. As plataformas digitais com mais de 1 milhão de usuários menores de 18 anos precisam publicar o primeiro relatório semestral de transparência previsto no Estatuto Digital da Criança e do Adolescente. O documento deve detalhar as medidas adotadas para proteger crianças e adolescentes, além de informar como a plataforma identifica e enfrenta riscos e recebe e trata denúncias. A exigência vale para provedores e aplicações de internet destinados a menores de idade ou com acesso provável por esse público. Repórter Pedro Pincer.
2: Plataformas digitais acessadas por crianças e adolescentes com mais de 1 milhão de usuários menores de 18 anos precisam publicar o primeiro relatório semestral de transparência previsto no ECA Digital. O documento precisa detalhar como a plataforma protege crianças e adolescentes e como lida com riscos e denúncias. O autor da proposta do ECA Digital foi o senador Alessandro Vieira, do MDB de Sergipe. Ele destaca a importância e o ineditismo da legislação.
3: Nós estamos regulando parcialmente a atividade das empresas mais poderosas da história do capitalismo. Essa é a primeira lei das Américas nessa matéria. As empresas serão obrigadas a, por padrão, organizar seus aplicativos, seus produtos, seus serviços, na forma mais protetiva para a criança e adolescente. Esse é um projeto, essa é uma legislação voltada para a proteção da criança e adolescente.
2: Mais informações sobre o ECA Digital e sobre as obrigações previstas podem ser consultadas em gov.br/ANPD.
1: Há 80 anos, em 18 de setembro de 1946, o Brasil promulgava uma nova Constituição, após o fim do Estado Novo. A Carta Constitucional reestabeleceu as eleições diretas, fortaleceu o Congresso Nacional e devolveu autonomia política e administrativa a estados e municípios. O texto também ampliou direitos e garantias individuais e marcou a redemocratização do país. Mais detalhes com o repórter Rodrigo Rezende.
4: Depois de 15 anos de governo Getúlio Vargas, entre 1930 e 1945, e 8 anos da ditadura do Estado Novo, iniciada em 1937, o Brasil teria, em 1946, uma nova Constituição. O consultor legislativo Gilberto Guerzoni ressalta que o fim da Segunda Guerra acelerou o processo de democratização no país e praticamente exigiu a elaboração de um novo conjunto de leis. O presidente da Assembleia Constituinte foi o senador Melo Viana. Em 18 de setembro de 1946, a nova carta foi promulgada e, segundo Guerzoni, era uma Constituição liberal e a mais democrática até então.
5: Nós temos a volta da autonomia dos estados e municípios, das eleições diretas para governador e prefeito e para presidente da República, né, o restabelecimento das assembleias legislativas, das câmaras municipais e do próprio Congresso Nacional.
4: A Constituição de 1946 ficou em vigor até o golpe de 1964. Ela foi substituída formalmente pela Carta de 1967.
1: A busca pela igualdade de direitos para os trabalhadores domésticos deve ganhar mais um capítulo com o novo projeto apresentado no Senado. A proposta pretende alterar a lei que regulamenta o trabalho doméstico remunerado para equiparar as regras do seguro-desemprego da categoria às aplicadas aos demais trabalhadores. Repórter Douglas Castilho.
6: Atualmente, a trabalhadora doméstica demitida sem justa causa tem direito a ganhar um salário mínimo em até 3 parcelas, desde que tenha trabalhado por pelo menos 15 meses nos 2 anos que antecederam o fim do emprego. As demais categorias profissionais podem ganhar de 3 a 5 parcelas e o valor é calculado com base na média dos últimos salários. O consultor legislativo da casa, Bernardo Schettini, destacou que, apesar dos avanços alcançados nos últimos anos, a garantia plena na seguridade social das trabalhadoras domésticas ainda não foi atingida.
7: Hoje, essas trabalhadoras e esses trabalhadores também acessam o FGTS FGTS, o próprio seguro-desemprego, têm direito a uma jornada e uma escala de trabalho dignas, recebem horas extras quando devidas. A principal divergência hoje em dia, no âmbito da Seguridade Social, está no seguro-desemprego.
6: Outro ponto do projeto indica o Fundo de Amparo ao Trabalhador, FAT, como fonte para custear os gastos com a implementação das novas regras. O texto agora aguarda envio às comissões pertinentes.
1: Uma proposta e análise na Comissão de Educação propõe a instalação de botão de pânico nas escolas. Além do dispositivo emergencial para acionar autoridades, o texto também prevê que estabelecimentos de ensino das redes pública e privada implementem medidas como câmeras de vigilância e treinamento de pessoal responsável pelos equipamentos de segurança. O objetivo do projeto é prevenir e combater a violência escolar. Por isso, estipula que todo ano ocorram simulações para testar os planos de segurança, que devem contar com a participação obrigatória de alunos e funcionários. O texto determina ainda que os estados mantenham áreas de inteligência voltadas à prevenção de agressões nas escolas, inclusive no ambiente virtual.
8: Eleições 2026.
1: Falta pouco para o dia das eleições de 4 de outubro. A Justiça Eleitoral já analisou mais de 99% dos pedidos de registro de candidatura em todo o país. Os tribunais eleitorais também já começaram a preparar as urnas eletrônicas. O processo inclui a instalação dos sistemas e a inserção dos dados que serão utilizados na votação. A reportagem é de Raíssa Abreu.
9: Segundo o presidente do TSE, ministro Cássio Nunes Marques, é só depois do julgamento de todos os pedidos de candidatura que os tribunais regionais podem lacrar o sistema das urnas eletrônicas. Os dados dos 13 candidatos à presidência da República já foram carregados. É o que conta o coordenador de processamento da Secretaria Judiciária do Tribunal, Daniel Vasconcelos.
10: Na sequência, os TREs irão fazer também essas cerimônias de encerramento do cante, de modo que para cada unidade da federação seja dada a carga de todos os cargos, não só os presidentes, mas os demais que estão em jogo esse ano.
9: O primeiro turno das eleições acontece no dia 4 de outubro.
1: Lembrando que neste ano o eleitor irá votar em dois senadores, mas atenção, são dois senadores diferentes, um voto para cada candidato ou candidata. Primeiro, o eleitor escolherá um candidato e confirmará a escolha. Em seguida, registrará o outro voto. Se o eleitor repetir o mesmo número nas duas oportunidades, apenas o primeiro voto será considerado válido. O segundo será anulado automaticamente pela urna eletrônica. Também é importante lembrar que na votação para senador não é possível votar na legenda, ou seja, o eleitor não poderá digitar apenas o número do partido. Caso isso aconteça, o voto para senador será considerado nulo. No dia da eleição, é permitido levar os números dos candidatos anotados no papel. O primeiro turno da eleição ocorre no dia 4 de outubro e, para ajudar o cidadão a se informar melhor, o Senado Federal criou uma página especial para a cobertura das eleições. O site pode ser acessado por meio do endereço senado.leg.br/eleições. Com trabalhos técnicos de Eliseu Caires, o Jornal do Senado fica por aqui. Acompanhe agora as notícias do Tribunal de Contas da União e da Câmara dos Deputados. Boa noite e um bom fim de semana.
8: Minuto do TCU.
11: O Tribunal de Contas da União avaliou as barreiras enfrentadas por pequenos provedores de internet no Brasil. Essas empresas têm papel importante na expansão da conectividade. Em municípios com até 30 mil habitantes, elas respondem por 91% das conexões de fibra ótica. A auditoria identificou problemas que aumentam custos e dificultam investimentos. Entre eles, estão dificuldades para compartilhar postes, acesso ao crédito e a concorrência com provedores ilegais. O TCU também apontou que o furto de cabos e a atuação de organizações criminosas prejudicam a prestação do serviço em alguns locais. O tribunal recomendou que a Agência Nacional de Telecomunicações e o Ministério das Comunicações revejam as regras de compartilhamento de infraestrutura e adotem medidas contra provedores ilegais. Saiba mais em tcu.gov.br.
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14: Câmara cria regras especiais para controle sanitário da agricultura familiar.
15: Deputados estudam modernizar sistema de busca de pessoas desaparecidas.
16: Comissão inclui cálculo do fator amazônico nas políticas públicas da região.
17: Boa noite. A Comissão da Amazônia aprovou a inclusão do chamado fator amazônico no cálculo das políticas de desenvolvimento social para a região. A repórter Fabielle Pires tem os detalhes.
18: Avançou mais um passo na Câmara dos Deputados a proposta que insere o chamado fator amazônico em políticas públicas do governo federal. O projeto foi aprovado pela Comissão da Amazônia e dos Povos Originários e Tradicionais. A ideia é que sejam considerados custos e prazos adicionais ao planejar e executar políticas de desenvolvimento social na Amazônia Legal, incluindo processos de compras públicas. A proposta foi apresentada por vários deputados da bancada amazônica de partidos diferentes. Segundo a justificativa do projeto, os desafios logísticos da Amazônia acabam aumentando os custos de produtos, serviços e investimentos públicos na região. Esses custos estão relacionados às grandes distâncias, às dificuldades de transporte, ao acesso a comunidades isoladas e às condições climáticas da região. Em entrevista à Rádio Câmara, o relator da proposta da Comissão da Amazônia, deputado Dorinaldo Malafaia, do PDT do Amapá, explicou que a região passa por dificuldades logísticas na organização de diferentes políticas públicas, de distribuição de alimentos e a cobertura vacinal de áreas isoladas.
19: O fator amazônico e o custo amazônico, ele é uma realidade nossa. Nós precisamos avançar do ponto de vista das políticas públicas, das políticas de gestão, para que a gente possa realmente adaptar isso a uma realidade que é a desigualdade regional.
18: O texto foi aprovado pela Comissão da Amazônia na versão sugerida pelo relator. Entre as mudanças propostas por Dorinaldo Malafaia ao projeto original, estão alterações na nova lei de licitações para que o valor estimado das contratações públicas na região amazônica inclua gastos extras com deslocamento, comunicação e acesso limitado a recursos. A proposta, que inclui o fator amazônico em políticas de desenvolvimento social, já havia sido aprovado também pela Comissão de Previdência, Assistência Social, Infância, Adolescência e Família. O projeto agora segue para a Comissão de Constituição e Justiça. Para virar lei, a proposta precisa ser aprovada pela Câmara e pelo Senado. Da Rádio Câmara de Brasília, Fabielle Pires.
12: Desenvolvimento Regional.
14: Roberto Duarte, do Republicanos do Acre, propõe criar um programa nacional para ampliar o acesso à energia solar com linhas de crédito quitadas a partir da própria economia obtida na conta de luz. A iniciativa também prevê o uso do saldo do FGTS para custear a instalação dos sistemas fotovoltaicos.
17: Roberto Duarte acrescenta que a proposta engloba o incentivo a condomínios solares comunitários, condições facilitadas para famílias de baixa renda e uma verba específica para financiar projetos por meio de emendas parlamentares.
12: Consumidor.
14: Celso Russomano, do Republicanos de São Paulo, é autor de projeto que obriga aplicativos de transporte e entrega a detalhar a composição do preço cobrado do consumidor. A plataforma deverá informar quanto fica com a empresa e quanto do valor é repassado a prestadores de serviço e estabelecimentos.
17: Celso Russomano também determina que as informações sobre o preço apareçam antes da confirmação da compra, inclusive quando houver o chamado reajuste dinâmico. O texto ainda exige a disponibilidade do histórico de cada operação por pelo menos 12 meses.
12: Homenagem.
14: Luciano Vieira, do PSDB do Rio de Janeiro, apresentou o projeto que inclui o nome de Sérgio Vieira de Mello no livro dos heróis e heroínas da pátria. A homenagem visa reconhecer a atuação do brasileiro que foi alto comissário da ONU, morto em um atentado à bomba no Iraque em 2003.
17: Luciano Vieira lembra que Sérgio Vieira de Mello atuou durante 34 anos na Organização das Nações Unidas, em missões voltadas à paz e aos direitos humanos. Entre as missões, o parlamentar destaca a condução do processo de independência do Timor-Leste, de 1999 a 2002.
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21: Saúde.
14: Passou em mais uma comissão da Câmara a proposta que prevê a criação de protocolo para atendimento de mulheres na menopausa pelo SUS. A repórter Maria Neves traz mais informações sobre o texto.
22: A Comissão de Finanças e Tributação da Câmara dos Deputados aprovou o projeto que obriga o Sistema Único de Saúde a elaborar protocolo clínico para o tratamento dos sintomas do climatério. Esse período, que começa por volta dos 40 anos e representa a transição da fase reprodutiva para a não reprodutiva da mulher, costuma ser marcado por sintomas físicos e emocionais. A autora do texto, deputada Ana Paula Lima, do PT de Santa Catarina, enumera algumas das dificuldades enfrentadas pelas mulheres nessa fase.
23: Aproximadamente 85% das mulheres experimentam fogachos durante a transição menopausal tardia e no pós-menopausa inicial. E cerca de 50% das mulheres no pós-menopausa eventualmente desenvolvem sintomas de atrofia vulvovaginal, incluindo secura vaginal e dispareunia.
22: O projeto original de Ana Paula Lima previa apenas a oferta de terapia hormonal pelo SUS. No entanto, a relatora na Comissão de Finanças e Tributação, deputada Ana Pimentel, do PT Mineiro, recomendou que se aprovasse a versão apresentada na Comissão de Defesa dos Direitos da Mulher. No entendimento da relatora, ao obrigar o Sistema Único de Saúde a oferecer terapia hormonal a mulheres no climatério, o projeto criava despesa obrigatória de caráter continuado para o Executivo Federal. Nesse caso, seria necessário apresentar a estimativa de custo da nova exigência e formas de compensar o gasto. De acordo com Ana Pimentel, o texto aprovado supera essa dificuldade por reformular a proposição em termos predominantemente normativos e programáticos. Em lugar de assegurar de forma direta a oferta obrigatória do tratamento hormonal, passa a prever que o sistema de saúde pode ofertar diferentes abordagens terapêuticas, inclusive hormonais. O projeto agora será analisado pela Comissão de Constituição e Justiça. Se aprovado, poderá seguir para análise do Senado. Da Rádio Câmara de Brasília, Maria Neves.
21: Previdência.
17: Para Adolfo Viana, do PSDB da Bahia, a conquista de um emprego formal não deve significar a perda imediata do Bolsa Família. O projeto de autoria do deputado estabelece a permanência da família no programa por 24 meses, com o pagamento integral do benefício.
14: A proposta estabelece que a regra valeria mesmo quando a nova renda ultrapassar os limites atualmente previstos. Adolfo Viana sustenta que a medida dá mais segurança ao trabalhador, estimula a formalização e amplia a base de contribuintes da Previdência Social.
21: Educação.
17: Projeto de Rafael Brito, do MDB de Alagoas, altera a fórmula do repasse do PNAE, o Programa Nacional de Alimentação Escolar, para aumentar os recursos da merenda escolar, especialmente para o Norte e Nordeste. O objetivo é melhor atender estudantes em situação de vulnerabilidade econômica.
24: Hoje, o recurso da merenda é calculado apenas pelo número de alunos matriculados, sem considerar que existem escolas, por exemplo, que a maioria dos estudantes vive em situação de pobreza ou tem na alimentação escolar a principal refeição do seu dia. Essa minha proposta, ela não retira recurso nenhum do município, para ficar bem claro. Todos continuam recebendo o valor que já recebem. O que a gente está fazendo é criar um repasse adicional para os estudantes em situação de pobreza e extrema pobreza. garantindo mais recursos de alimentação justamente para as escolas que atendem quem mais precisa.
14: Rafael Brito esclarece ainda que o aumento será gradual até 2031. Segundo ele, a medida segue uma recomendação técnica do governo federal e usará dados existentes nos sistemas do CadÚnico e do Bolsa Família para evitar distorções e burocracia.
2: Cultura.
17: A coxinha pode ser reconhecida como patrimônio cultural e material do Brasil por causa de sua relevância histórica, cultural e gastronômica. O texto de Vitor Lippe, do PSD de São Paulo, destaca a presença do salgado em diferentes regiões e sua relação com a identidade alimentar do país.
14: O deputado também ressalta a importância econômica da coxinha, especialmente para pequenos negócios, como lanchonetes e vendedores ambulantes. Segundo Vitor Lippe, a produção e a comercialização do salgado movimentam uma cadeia que envolve empreendedores, indústria e geração de empregos.
2: Segurança Pública.
17: Comissão aprova projeto que busca modernizar o sistema de busca de pessoas desaparecidas. A repórter Silvia Munhato traz mais detalhes sobre as medidas a serem adotadas, inclusive o uso de câmeras de segurança.
3: A Comissão de Finanças e Tributação da Câmara dos Deputados aprovou proposta que busca modernizar a Política Nacional de Busca de Pessoas Desaparecidas. O texto reforça o uso de tecnologia nas investigações. Pela proposta, a política passa a tratar, além do desaparecimento, do combate ao tráfico de pessoas, inclusive quando o crime ocorrer no exterior contra a vítima brasileira. O texto prevê a autorização do uso de câmeras e reconhecimento facial para apoiar as investigações e acelerar a localização de desaparecidos, com regras para proteger dados e preservar o sigilo das apurações. Outra medida é a integração de dados entre sistemas municipais, estaduais e federais, para unificar as ações de busca. No Código Penal é criado artigo que tipifica o crime de desaparecimento ou tráfico de pessoas, englobando condutas como exploração sexual, trabalho escravo, adoção ilegal e remoção de órgãos, prevendo agravantes para situações envolvendo funcionários públicos, vulneráveis ou deslocamento da vítima para outra região. Também é incluído o crime de desaparecimento de pessoas na Lei de Crimes Hediondos, quando praticado contra crianças e adolescentes. E o texto ainda regulamenta o uso do alerta Amber, que teria o objetivo de emitir alertas nacionais para localização rápida de pessoas desaparecidas a menos de 24 horas. O relator da proposta na Comissão de Segurança Pública, deputado Sanderson, do PL do Rio Grande do Sul, destacou a necessidade de investimentos na área de inteligência.
4: Hoje nós temos algo em torno de 10% apenas dos crimes cometidos são levados a uma condenação. É muito pouco. Nós precisamos elevar isso, mas para elevar precisamos de tecnologia, de inteligência policial, para que o promotor tenha condições de oferecer a denúncia e que os magistrados tenham condições de, com base nas provas, condenarem os culpados, mas a tecnologia deve estar a favor da população brasileira e esse projeto então vem justamente nesse sentido.
3: Já a relatora na Comissão de Finanças e Tributação, deputada Camila Jara, do PT do Mato Grosso do Sul, fez alterações no sentido da implementação gradual das medidas previstas. O objetivo é adequar as mudanças à capacidade orçamentária da administração pública. A proposta que moderniza a Política Nacional de Busca de Pessoas Desaparecidas ainda será analisada pela Comissão de Constituição e Justiça. Depois seguirá para o plenário da Câmara. Da Rádio Câmara de Brasília, Silvia Minhato.
14: Fred Linhares, do Republicanos, apresentou projeto que inclui o Distrito Federal na regra que aumenta a pena para furto de veículo levado a outra unidade da federação. A mudança busca eliminar omissão do Código Penal, que atualmente menciona apenas os estados e outros países.
17: Pela proposta de Fred Linhares, o transporte de veículo furtado para o Distrito Federal impõe ao responsável uma pena de 4 a 10 anos de prisão, além de multa. O parlamentar considera que a alteração dá mais segurança jurídica à aplicação da lei.
14: Jadiel Alencar, do Republicanos do Piauí, apresentou relatório favorável à aprovação de projeto que amplia a proteção da imagem, da voz e da privacidade de crianças e adolescentes no ambiente digital. Ele explica que o texto busca combater situações de exposição abusiva.
17: Jadiel Alencar defende que conteúdos considerados prejudiciais sejam retirados das plataformas, com medidas para impedir a republicação do mesmo material. O texto também prevê a exclusão desses conteúdos dos resultados dos serviços de busca na internet.
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2: Agricultura.
14: A Câmara aprovou regras especiais para o controle sanitário de produtos da agricultura familiar. A repórter Paula Bittar nos conta quais são.
7: A Comissão de Constituição e Justiça da Câmara aprovou uma proposta que prevê regras especiais para o controle sanitário e o comércio de produtos alimentícios da agricultura familiar, como doces, queijos e bebidas. O principal ponto da proposta é isentar de autorização governamental prévia a fabricação, a distribuição e a venda de produtos alimentícios coloniais ou artesanais da agricultura familiar, desde que cumpridas certas regras. Pelo texto, poderá haver fiscalização sanitária sobre os alimentos coloniais e artesanais produzidos pelos agricultores familiares, mas ela será prioritariamente orientadora. O projeto prevê que a dispensa de autorização governamental dependerá do cumprimento da lei e de normas relativas à produção, ao controle sanitário e às boas práticas de fabricação. De acordo com o texto aprovado, para comercializar os produtos alimentícios coloniais ou artesanais, os agricultores familiares deverão efetuar o registro eletrônico automático de cada produto previamente à primeira comercialização junto ao órgão competente definido em regulamento, com informações sobre o responsável pela produção, caracterização do produto, área geográfica de comercialização e outras informações. Também deverão capacitar em boas práticas de fabricação de alimentos o profissional responsável por registrar produtos que apresentem risco sanitário relevante, que são, em geral, alimentos mais suscetíveis à deterioração ou contaminação por micro-organismos. O projeto, que prevê regras especiais para o controle sanitário e o comércio de produtos alimentícios da agricultura familiar, segue agora para o Senado Federal. Na Rádio Câmara, de Brasília, Paula Bittar.
17: Dr. Flávio do PL do Rio de Janeiro apresentou projeto para reduzir barreiras à venda regional de produtos da agricultura familiar e artesanal. A proposta permite que produtos circulem fora da cidade de origem sem exigência de adesão ao sistema federal de inspeção.
10: O produtor, às vezes ele produz um queijo, ou um salame, ou um doce no seu município e ele tem um selo de inspeção municipal e ele só pode comercializar dentro do município dele, mas o profissional que dá o selo de inspeção municipal é o mesmo que dá o selo de inspeção estadual e o selo de inspeção federal, que é o CIF. E às vezes você tem um município de 1 quilômetro de divisa com outro, a pessoa faz o queijo aqui e é convidado para participar de uma feira de produtos da agricultura familiar ou artesanal, não pode ir porque ele não tem o CISB ou o CIF. O nosso projeto de lei pede que quem tenha o SIM possa comercializar o seu produto da agricultura familiar e artesanal nos municípios vizinhos também. Então a gente quer que, como se fosse, diga assim ao SIM, quem tem o SIM possa comercializar o seu produto em todos os municípios do seu estado.
14: Dr. Flávio afirma que regras sanitárias criadas para grandes empreendimentos dificultam a regularização de pequenos produtores, incentivam a informalidade e limitam o acesso a mercados. Ele explica que o projeto prevê regulamentação pelo Ministério da Agricultura em até 180 dias.
17: Diego Andrade, do PSD de Minas Gerais, defende a criação do programa Leite do Povo para oferecer até 30 litros por mês aos beneficiários do Bolsa Família. Pela proposta, o governo federal deve pagar parte do custo e o restante seria descontado diretamente do benefício.
14: Diego Andrade afirma que a iniciativa pretende ampliar o acesso à alimentação com prioridade para famílias com crianças pequenas, gestantes e idosos. Ele também defende que a compra do leite seja
1: feita de produtores e cooperativas brasileiras para fortalecer a produção nacional.
8: Termina agora o Jornal Câmara dos Deputados, produzido pela Rádio Câmara, com trabalhos técnicos de Wellington Teles e a apresentação de Val Monteiro e Luciana Vieira. Uma boa noite para você.
1: A Voz do Brasil está de volta na segunda-feira. Boa noite e bom fim de semana.
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1: Ouvinte amigo, que Deus o abençoe com toda a bênção celeste e terrestre, para que você possa colher o bem, cultivando o jardim da própria bondade. Que Deus o abençoe para que você possa colher o amor, cultivando o jardim do próprio amor. Que Deus o abençoe para que você, vivendo na intimidade dele, possa crescer no amor, sentir paz, viver alegre, sentir-se feliz, encontrar a saúde da alma e do corpo. Que Deus o abençoe para que você, vivendo em comunhão com ele, seja sempre forte. Que Deus o abençoe para que você, vivendo em comunhão com ele, seja sempre forte.

Ontem meditamos sobre a frase: o mundo está todo semeado de bem, mas para colher este bem, cada um deve cultivar o jardim da própria bondade. Cultive o jardim da sua bondade e você vai colher o bem ao longo do caminho da vida. A frase que vamos ver hoje é esta aqui: ninguém tem direito de queixar-se de um mundo que Deus fez bom, mas que nós estragamos com nossa maneira errada de pensar, sentir e viver. Que frase profunda. Por isso eu repito: ninguém tem direito de queixar-se de um mundo que Deus fez bom, mas que nós estragamos com nossa maneira errada de pensar, sentir e viver. Se abrirmos a Bíblia, logo no começo, quando se narra a criação do mundo, vemos aquela frase: Deus viu que tudo era bom. O que Deus cria é bom. Tudo que Deus fez é bom. Se existe o mal, nós é que o produzimos. Deus é amor, nós que cultivamos o ódio. Deus é bondade, nós que fazemos o mal. Deus é misericórdia, nós é que nos vingamos. Deus é generoso, nós que somos egoístas. Deus é justo, nós que somos injustos praticando a injustiça. Deus é paciente, nós é que somos agressivos. Ouvinte amigo, se existe o mal na terra, o homem, o ser humano é responsável. Se todos observassem os 10 mandamentos, se todos vivessem dia a dia o grande mandamento de Cristo: amai-vos como eu os amei, o mundo seria tão diferente. Ninguém tem direito de queixar-se de um mundo que Deus fez bom, mas que nós estragamos com nossa maneira errada de pensar, sentir e viver. Então, se o mundo é agressivo, é porque nós cultivamos a agressividade. Se o mundo é mau, é porque nós praticamos a maldade. Se o mundo é injusto, é porque nós praticamos a injustiça. Se o mundo é violento, é porque nós praticamos a violência. Se o mundo é falso, é porque nós cultivamos a falsidade. Se o mundo é egoísta, é porque nós cultivamos o egoísmo. Se o mundo é vingativo, é porque nós praticamos a vingança. Se o mundo não presta, é porque nós não prestamos. O nosso modo de ser, viver, sentir é que pode estragar ou melhorar o mundo. Se eu cultivo a alegria, estou colaborando com a alegria que existe no mundo. Se eu cultivo a justiça, estou colaborando para que o mundo se torne mais justo. Se eu cultivo a misericórdia, estou colaborando para que no mundo haja mais perdão. Se eu cultivo o amor, estou colaborando para que no mundo haja mais amor. Se eu cultivo a justiça, estou colaborando para que no mundo haja mais justiça, o mundo seja mais justo. Então, o mundo é aquilo que são os seres humanos. Se os seres humanos são bons, o mundo será bom. Se os seres humanos amam, o mundo terá amor. Se os seres humanos praticam o bem, o mundo todo estará cheio de bondade. Ninguém tem direito de queixar-se de um mundo que Deus fez bom, mas que nós estragamos com nossa maneira errada de pensar, sentir e viver. Portanto, toda maldade que existe no mundo, Deus não é responsável por ela. Os homens, os seres humanos que são responsáveis, porque não

0: aderiram ao projeto de Deus. Deus nos criou à sua imagem para sermos semelhança dele no amor. E não aderindo a este convite, a esta proposta de vida de Deus, é que nós estragamos o mundo. Nós é que estragamos o mundo com nosso modo errado de pensar, sentir, viver e proceder. O mundo é aquilo que nós fazemos dele. O mundo é aquilo que nós fazemos dele. Nós somos responsáveis por todo o mal que existe no mundo. Porque o mal existe no mundo não porque Deus quer, mas porque o homem não faz o que Deus pede. O mal existe no mundo não é porque Deus deseja, mas porque o homem não observa a sua lei. Não observando a lei de Deus é que nós introduzimos tudo que é mal na terra. E observando fielmente a lei de Deus, nós semeamos o bem por toda a terra. Sim, ouvinte amigo, vale a pena lembrar. Fazendo o mal, transgredindo a lei de Deus, não observando a lei de Deus, é que nós introduzimos o mal na terra, estragamos o mundo. Observando fielmente a lei de Deus, nós promovemos o bem, plantamos o bem, nós semeamos o bem por toda a terra. Toda maldade existe porque a criatura humana não adere ao projeto de Deus, assemelhar-se a Ele no amor. E quantas vezes nós ouvimos pessoas dizer impensadamente: mas se Deus existisse, não haveria tanta maldade no mundo? Eu pergunto, ouvinte amigo, a maldade existe porque o homem observa a lei de Deus? Não. A maldade existe porque o homem transgride a lei de Deus. Se existisse o mal no mundo porque o homem observasse a lei de Deus, então Deus seria o responsável. Mas é o contrário. O mal existe porque a criatura humana transgride a lei de Deus. Então nós somos responsáveis por todo o mal que existe na terra, porque não somos fiéis na observância da lei de Deus. Se todos amassem, o mundo todo estaria cheio de amor. Se todos praticassem o bem, o mundo todo estaria semeado de bondade. Se todos praticassem a justiça, o mundo todo seria justo. Se todos observassem fielmente a lei de Deus, o mundo todo seria bom. Ninguém tem direito de queixar-se de um mundo que Deus fez bom, mas que nós estragamos com nossa maneira errada de pensar, sentir e viver. Ajuda-me, Senhor, a amar como Tu me amas e a compreender como Tu me compreendes. Ensina-me, Senhor, a aceitar os outros como Tu me aceitas, respeitando-os como Tu me respeitas, e suportando-os com paciência como Tu me suportas com paciência infinita. Ajuda-me, Senhor, a perdoar como Tu me perdoas e a fazer pelos outros todo o bem que fazes por mim. Ajuda-me, Senhor, a fazer o bem para que haja mais bondade no mundo. Ajuda-me, Senhor, a observar fielmente a Tua lei para que eu possa colaborar para que no mundo haja mais bondade. Ajuda-me, Senhor, a cultivar sempre o amor que se assemelha a Teu amor, para que haja sempre mais amor no mundo onde eu vivo. Ajuda-me, Senhor, a cultivar bons pensamentos para que eu possa fazer o bem, a cultivar bons sentimentos para que eu possa comunicar a paz. Ajuda-me, Senhor, a ser bom, observando fielmente a Tua lei, para que o mundo tenha sempre mais bondade. Senhor, Tu que me aceitas como eu sou, ajuda-me a ser o que Tu queres que eu seja, Tua semelhança no amor. Transforma o meu coração para que ele seja bom, justo, manso, paciente, compreensivo, generoso, tolerante e cheio de misericórdia, para que, através do meu amor humano semelhante ao teu, eu possa levar aos meus irmãos a alegria, a paz, o consolo, a esperança, o perdão e a salvação do teu amor divino. Amém.
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1: Hoje, sexta-feira, 18 de setembro, dia em que comemoramos São José de Cupertino, São Metódio de Olimpo, dia da criação dos símbolos nacionais e também Semana da Alimentação, Semana Mundial da Alimentação. E nós, pela Rádio Catedral 106.7, estamos iniciando a nossa oração da noite. São alguns minutos apenas do nosso dia que aproveitamos e assim temos a oportunidade de dizermos: Senhor, obrigado por tudo, pela nossa história, aquilo que construímos, que fizemos, que fazemos a cada dia, e queremos assim estarmos em sintonia com teu plano de amor e juntos possamos dar uma resposta a Deus como o povo de Deus e assim fazermos desta nossa atitude um ato de fé que corresponda a tudo aquilo que somos, que temos e que fazemos parte desse caminhar onde muitos caminham conosco e possamos dar uma resposta a Deus. E para isso devemos ter algumas coisas: a preocupação de estarmos inseridos no plano do amor de Deus, a preocupação de conhecermos a palavra de Deus, a preocupação de como podemos levar para a prática da nossa vida esses ensinamentos e assim fazermos também o nosso ato de fé. Hoje, o Evangelho de Lucas, capítulo 8, versículo de 1 a 3, nos ajuda nessa reflexão e nessa referência. Diz o texto: depois disso, Jesus percorria cidades e povoados, proclamando e anunciando o Evangelho do Reino de Deus. Com ele estavam os doze e algumas mulheres que tinham sido curadas de espíritos maus e de doenças. Maria, chamada de Magdala, da qual haviam saído sete demônios, Joana, mulher de Cusa, oficial de Herodes, Susana e muitas outras que o serviam com seus bens. Qual seria a lição que poderiam tirar? É o reconhecimento, o agradecimento. Por vezes nós, na nossa vida, na nossa caminhada, também temos problemas. Não existe ninguém que possa dizer: eu nunca tive problema e não tenho problema nenhum de espécie nenhuma. Todos nós, cada um, temos as nossas dificuldades, as coisas mais difíceis, as angústias, tristezas e mágoas. Livrar-se de tudo isso é uma bela maneira de poder aprender a viver. Mas livrar tudo isso sem ter um foco, um objetivo, talvez não seja apenas uma atitude, porque devemos sempre estarmos preocupados com o nosso caminhar e até onde podemos ir e aonde queremos chegar. A experiência da fé e do amor encontrada no gesto potencial e esponsal da mulher pecadora agraciada deve ter se tornado não só notório, mas também serviu para fundamentar a coragem e o vivo interesse de outras mulheres, inclusive eminentes, como vemos no texto deste evangelho, que se tornaram não apenas discípulas de Jesus, mas também colocavam seus bens à disposição do seu ministério público. Exatamente por meio desse ministério, as pessoas podiam conhecer quem era Jesus e como agia com bondade e compaixão pelos doentes, excluídos, pecadores, desfavorecidos que encontrava pelo caminho, nas cidades, vilarejos e assim por diante. A boa nova do reino de Deus que ele anunciava englobava os locais e contextos socio-religiosos nos quais as pessoas se encontravam e buscavam sentido para suas próprias vidas. Como assim fazemos e devemos fazer hoje? Encontrar Jesus, ou ser encontrado por ele, era ocasião para ter a vida modificada, ressignificada e com um foco diferente daquele que apenas agir por agir, ganhar dinheiro, pagar suas contas, mas ter como meta um encontro permanente com Deus, Deus Pai, que tudo criou. Assim precisamos também nós ter essa certeza, ter essa sensibilidade e termos o envolvimento para que possamos não só isoladamente agradecer ou ficar lamentando por aquilo que nos acontece, mas devemos estar de uma forma ou de outra envolvidos também com outras pessoas do povo de Deus, nossas comunidades, nossas paróquias, os trabalhos que são desenvolvidos. Quantas vezes são necessárias pessoas que poderiam muito bem, com o seu tempo, com os seus recursos, com a sua disponibilidade, aumentar, melhorar, modificar e fazer com que todo o povo de Deus ficasse assim enriquecido. Mas nós, por vezes, dizemos: não quero compromisso com ninguém, não quero saber nada dos outros, não tenho nada com isso, estou no meu mundinho, estou com as minhas preocupações, os meus problemas são os maiores de todos, ninguém vai entendê-los, ou ninguém deve fazer parte dessa minha tristeza, dessa minha angústia, ou daquilo que penso, ou daquilo que falo. Quem assim diz, quem assim pensa, provavelmente ainda não teve aquele momento especial de dar uma resposta a Deus de forma prática, pessoal, mas também ajudando a outros. E quem sabe a solução do seu problema, da sua doença ou da sua preocupação ajude outras pessoas a se identificarem com essa caminhada. Daí a importância que devemos ter e tirar para que a nossa vida não fique isolada, mas faça parte desse conjunto que nós chamamos povo de Deus. Amanhã, dia 19 de setembro, um sábado, dia que vamos comemorar Santo Afonso de Orozco, Santa Constância, São Januário, Nossa Senhora Salete e mais um aniversário da aparição de Nossa Senhora de Salete, que apareceu na França. Dia do teatro e dia do comprador. E dia também que vamos ter um texto do Evangelho de Lucas, capítulo 8, versículo 4 a 15, que diz: reunindo-se uma grande multidão e acorrendo até ele gente de toda a cidade, Jesus disse mediante uma parábola: saiu o semeador a semear sua semente. Ao semear, uma parte caiu à beira do caminho, foi pisoteada, e as aves do céu as devoraram. Outra parte caiu na rocha e, tendo germinado, secou por falta de umidade. Outra parte caiu no meio dos espinhos, e os espinhos, crescendo ao mesmo tempo, a sufocaram. Outra parte caiu em terra boa, e tendo germinado, deu fruto, 100 por 1. Depois de dizer isso, exclamou: quem tem ouvidos para ouvir, ouça. Pai nosso que estais nos céus, santificado seja o vosso nome, venha a nós o vosso reino, seja feita a vossa vontade, assim na terra como no céu. O pão nosso de cada dia nos dai hoje, perdoai as nossas ofensas, assim como nós perdoamos a quem nos tem ofendido. E não nos deixeis cair em tentação, mas livrai-nos do mal. Amém. Ave Maria, cheia de graça, o Senhor é convosco. Bendita sois vós entre as mulheres, e bendito o fruto do vosso ventre, Jesus. Santa Maria, Mãe de Deus, rogai por nós, pecadores, agora e na hora de nossa morte. Amém. Senhor, fazei-me maior que as coisas pequenas de cada dia, para que não me torne do tamanho delas. Fazei-me também maior que os grandes sofrimentos, para que não me desespere, tornando-os maiores do que eu. Finalmente, tornai-me maior que as grandes alegrias da vida, para que estas não me elevem, tornando-me menor do que elas. O Senhor Jesus Cristo esteja ao nosso lado para nos defender, dentro de nós para nos conservar, diante de nós para nos conduzir, atrás de nós para nos guardar, acima de nós para nos abençoar. Abençoe-nos o Deus Todo-Poderoso, Pai, Filho e Espírito Santo. Amém. Boa noite. 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

Senhor Jesus, eu creio. Por isso que nesta hora eu invoco o teu nome sobre a minha vida. Invoco a tua presença sobre a minha história. E creio na tua palavra que diz: vinde a mim, vós todos que estáis cansados. Vinde a mim, vós todos que estáis sobrecarregados com os pesos dos fardos, e eu vos aliviarei. Eu creio, Senhor, que a tua presença na minha vida é um sustento. Eu creio que a tua presença na minha vida é um bálsamo nas feridas, é porto seguro nas tempestades. Eu creio, Senhor, que não estou só. Tu és o nosso refúgio, tu és a nossa fortaleza e cidadela segura, onde encontramos bálsamo, onde encontramos força e refrigério. Eu creio, Senhor, não obstante as dificuldades, não obstante as contrariedades, mas mesmo assim, que eu possa dizer, que eu possa rezar, eu creio, Senhor, que a tua fé na minha vida e nas vidas de tantos filhos seja de fato um sustento seguro, um porto seguro aos navegantes. Eu creio e por isso confio, confio que a tua presença me sustenta, que a tua presença

rezando, vai professando, eu creio. E tu és o meu refúgio, tu és o meu sustento, hoje e para todos.

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0: Que alegria, né? Participar do Madrugada Amiga aqui da Rádio Catedral 106,7. A sintonia da felicidade. Nós somos missionários da Comunidade Católica Shalom e mais um sábado com vocês, o dia dedicado a Maria, nossa mãe, né? Nossa mestra, nossa aquela que nos carrega no colo. Então hoje com certeza nós vamos desfrutar do amor de Maria em nossa vida. E eu queria cumprimentar nosso irmão que está na mesa de som. Bom dia, Ronald, tudo bem?
1: Muito bom dia, Regina, um bom dia todo especial para você, família Catedral, para você que escolheu mais uma vez a companhia da Rádio Catedral FM nessa manhã de sábado, 19 de setembro do ano de 2026, conforme já dito pela Regina, um dia dedicado a Nossa Senhora e hoje Nossa Senhora da Salete, né? Inclusive, é certamente a festa lá no bairro do Catumbi, né? Nós temos lá um santuário dedicado a Nossa Senhora da Salete. E nós estamos aqui, hein, disposto para te fazer aquela ótima e agradável companhia até as 3h40, 3h50 da manhã, porque às 4 chega o Frei Gilson dentro desses 40 dias com São Miguel Arcanjo, que está se aproximando, hein? Está se aproximando o dia dele também, no próximo dia 29. Com certeza vamos celebrar solenemente São Miguel Arcanjo, né? Que tem abençoado aí as famílias aqui na nossa madrugada, juntamente com Frei Gilson. Mas até lá, comunidade, né? A companhia da Comunidade Católica Shalom, hoje aqui com a nossa irmã Regina, esse que vos fala, Ronald Carvalho, nesse itinerário de oração que certamente não vai nos deixar dormir nem tão pouco cochilar, porque nós temos muita música, muito louvor. Daqui a pouquinho vamos ter aí a partilha da palavra, vamos ter várias interatividades aqui no comando da nossa irmã Regina, onde desde já queremos deixar aqui à sua inteira disposição o nosso WhatsApp, que é o 3231-3567, né? Para você que está fora da nossa cidade do Rio de Janeiro, 0 operadora 21 3231-3567. Você já pode deixar as suas intenções para as orações, você pode também fazer aí as suas súplicas, os seus pedidos e quem sabe até mesmo um agradecimento a Deus, a Nossa Senhora, por uma bênção, por uma súplica alcançada. E às 3 horas da manhã nós vamos com certeza juntos, né, rezando o texto da Divina Misericórdia, colocando aos pés do nosso Cristo Jesus misericordioso as suas intenções e, como já dito, fechando a nossa madrugada com a participação do Frei Gilson dentro desses 40 dias com São Miguel Arcanjo. Portanto, tá valendo a sua companhia, porque a partir de agora tá no ar Madrugada Amiga, hoje com a Comunidade Shalom, Regina.
0: Pois é, e assim, que nem você falou de Nossa Senhora da La Salete, né, que é hoje, e vamos trazer também a história de São Genaro, o São Januário, né? Que é aquele que todo ano os fiéis ficam esperando a liquefação do seu sangue. Então nós vamos ter dois santos hoje e o programa vai buscar, como nós estamos no mês da palavra, isso, então nós importante. Vamos ter os milagres de Jesus.
1: Olha pra, que coisa linda, né?
0: Assim,
1: e não são poucos não, hein?
0: Não são mesmo. Não vai nem dar pra falar todos.
1: Oh, e a senhora falou aí em São Januário, então nós vamos contar com a audiência da Nação Vascaína, né? Que tiver aí na nossa audiência da Rádio Catedral São Januário, né?
0: Pois é. Então vocês, meus dois, vamos falar primeiro de La Salete, né? Como Nossa Senhora, nossa mãe. Que assim, que nem a semana passada, você vê que assim, Maria está nos coroando toda semana. A semana passada foi o nome, o Santíssimo Nome de Maria, né?
1: Sim.
0: E aí hoje La Salete, olha que bênção. E aí junto com ela, São Januário. Então
1: você tem muitos motivos e razões para ficar aqui na nossa companhia até às 3h40 da manhã, até o terço da Divina Misericórdia, porque temos muitas coisas para partilharmos, para meditarmos juntos. Mais uma madrugada amiga que promete aqui na nossa Rádio Catedral FM. Então não perca tempo não, hein? 3231-3567 é o nosso WhatsApp, 3231-3567, para você que nos ouve aí além fronteiras, como diz o nosso querido padre Marcelo Rossi, 0 operadora, 0 operadora não, é só botar 21, né, porque o WhatsApp

0: Não tem isso, você não vai ligar, você vai deixar a sua mensagem. Então, só corrigindo aqui, 21-3231-3567. Agora tá correto. 21-3231-3567 é o nosso WhatsApp, é a nossa interatividade. A nossa irmã Regina já está ali, ó, cara a cara ali, olho olho na tela, aguardando o seu contato, a sua interatividade aqui no nosso Madrugada Amiga, que está apenas começando, Regina.
1: É isso aí. E a gente vem saudando os nossos irmãos que estão saindo do plantão. Plantam em hospitais, os seguranças, os porteiros, os taxistas, os motoristas de ônibus, que estão todos sintonizados na nossa Catedral FM, no 106,7. E se você ainda não mandou o seu pedido de oração, nós estamos aguardando no 3231-3567. E aí, o que eu gostaria de convidá-los, a primeira coisa, a gente entregar a nossa Madrugada Amiga, né? Então, em nome do Pai, do Filho e do Espírito Santo, amém. Vinde, Espírito Santo, enchei os corações dos vossos fiéis e acendei neles o fogo do vosso amor. Enviar, Senhor, o vosso Espírito e tudo será criado e renovareis a face da terra. Oremos, ó Deus, que instruísse os corações dos vossos fiéis com a luz do Espírito Santo, fazer que apreciemos retamente todas as coisas segundo o mesmo Espírito e gozemos sempre de sua consolação, por Cristo Senhor nosso. Amém. E agora colocamos todas as intenções, confiando as intenções que trazemos para esse programa, a Madrugada Amiga, assim que rezamos uma Ave Maria. Ave Maria, cheia de graça, o Senhor é convosco. Bendita sois vós entre as mulheres, bendito é o fruto do vosso ventre, Jesus. Santa Maria, Mãe de Deus, rogai por nós, pecadores, agora e na hora de nossa morte. Amém. E com essa Ave Maria, nós começamos e deixamos você, que se você é a primeira vez que está nos ouvindo, nós vamos colocar, se você já ouviu falar na comunidade católica Shalom, conhece nossas casas de evangelização, se ainda não conhece, se liga nos nossos endereços, como você pode fazer para fazer parte de um grupo de oração, participar de uma missa, receber oração. A comunidade Shalom tem grupos de oração para todas as idades. Quer pegar um papel para anotar os nossos endereços? Nós temos aqui no Catete, bem perto aqui da rádio, na rua Bento Lisboa, 112. Nós temos todas as terças-feiras, a partir das 20 horas, grupo de oração. Terça da Paz para os casais e adultos. Também temos grupos novos nas quintas, às 19h30. E nos sábados, iniciamos com a missa para jovens, às 15h30. E em seguida, o grupo de oração para eles. Amanhã, vamos ter o Seminário de Vida no Espírito Santo. Amanhã e depois. Então, vocês são nossos convidados. Começando a 1h30, na Bento Lisboa, 112. Então, você anota aí que amanhã e depois nós teremos o Seminário de Vida no Espírito Santo, na Onda do Amor. Então, venha conhecer o amor que Deus tem por você. Vá, com certeza, Ele vai tocar seu coração. Ele vai mudar a sua vida, porque Deus tem o santo poder. Então, aproveita que nós estamos no dia de Maria e o filho dela quer falar algo para você. Se você não mora aqui perto, nós temos também o Shalom em Vigário Geral, no Shopping Via Brasil, com grupos de oração para casais e adultos todas as terças às 20 horas e os grupos de oração para jovens no sábado às 16 horas. E o Shalom Tijuca, na Alzira Brandão 304, com a noite de louvor todas as quintas, às 20 horas, e o grupo de oração para jovens aos sábados, 16 horas. E a missa é logo após o grupo. E o outro endereço, Shalom Jacarepaguá, na Rua das Peras, 2, Curicica. Nós temos grupos de oração todos os sábados, às 16 horas, e a missa após o grupo. E o Shalom Campo Grande, a Rua do Petróleo, 125. Nós temos grupos de oração todas as quintas, às 19h30. E o Shalom Recreio, onde fica? No condomínio Vilas de Marapendi, na Rua Teodorino Rodrigues Pereira, 30. Todas as terças, a partir das 20, temos grupos de oração. E aos sábados, a partir das 15, é a Tarde Mariana. Olha, hoje, se você tem um tempo, por que não ir? Se você está mais perto do Shalom Recreio, vá participar da Tarde Mariana e verá as bênçãos de Maria em sua vida. E o que nós temos? Nós temos também o quiosque SH82 na Praia do Guido, posto 11 do Recreio dos Bandeirantes, que funciona a partir das 9 da manhã, todos os dias, sendo que temos missas às quartas, sábados e domingo, às 9 da manhã. E mais pra frente eu vou contar o que nós vamos ter no mês de outubro, lá no quiosque do Guido. E nós temos também a difusão da Baixada Fluminense na paróquia de São Sebastião, Nilópolis, na Rua Getúlio Vargas, 535, Olinda, todos os sábados, às 17 horas. Nós temos grupos de jovens e grupos misto. E ainda no programa de hoje, nós vamos trazer mais novidades da comunidade. Por isso que eu falei, fique atento, porque nós temos novidades lá pro quiosque. E Shalom aqui na cidade, né? Por isso que nós temos e existimos para evangelizar. Quer saber mais da comunidade? Entre em nossas redes sociais, Facebook e Instagram, @ShalomRio. Envie sua mensagem, agende um dia de oração ou participe dos nossos grupos de oração e fique ligadinho na nossa programação em nossos centros de evangelização. E hoje, como disse o Ronald, é 19 de setembro. Nós temos e celebramos na igreja o dia de Nossa Senhora de La Salette e São Januário, que no próximo bloco vamos saber um pouco dessa comemoração. E o programa de hoje nós vamos desfrutar e conversar sobre os milagres de Jesus na Bíblia e na sua vida. Então, se você está escutando, escreva para nós quais são os milagres que Jesus já fez na sua vida. Partilhe conosco para que possamos rezar com ele e nos acariciar nossa alma com tudo que Deus faz, certo?
0: E então, aproveitando também, né, o Regina, já que você vai falar sobre os milagres de Jesus, e nós estamos nesse mês de setembro, um mês dedicado à Palavra de Deus, é claro, o livro que a CNBB, ou seja, a Conferência Nacional dos Bispos do Brasil, pediu para que nós estudássemos nesse mês, é o livro de Daniel, né? Um livro, inclusive, recheado de muitos mistérios, de muita sabedoria de Deus, né? Deus que usou muito do profeta Daniel para falar de coisas que, no seu tempo, eram coisas futuras, coisas que já realizaram-se e coisas que ainda vão realizar, mas aquilo que a Santa Mãe Igreja está mais focando é acerca dos reinos, né? Porque o profeta Daniel, ele profetizou muito, né, acerca dos reinos, né? Mas ele focou que existe um reino que é indissolúvel, um reino que jamais irá se acabar. E esse reino, com certeza, é o reino de Deus. Esse reino que foi anunciado a partir da pessoa de Jesus, a partir da encarnação do do Senhor Jesus, da sua vinda, né? Ele, enquanto Deus, o Filho do Homem, né? Inclusive, Daniel teve essa visão lá atrás, né? Bem lá atrás ele teve essa visão, e Jesus, de fato, né? Toda essa profecia, ela foi cumprida, e o reino de Deus está aqui na terra, né? Então, além, né? Do profeta Daniel, o livro, né? Que a igreja, a Santa Mãe Igreja pediu para que nós estudássemos e meditássemos nesse mês de setembro, a Madrugada Amiga hoje com a comunidade Shalom também trazendo esse exercício bíblico para nós, focado nos evangelhos, os milagres do Senhor Jesus, que eu tô aqui curioso, Virgínia, eu tô morrendo de curiosidade, porque falar dos milagres de Jesus na Bíblia, com certeza isso nos enche, né, de alegria e de esperança, porque vai dizer o autor da carta aos Hebreus que esse mesmo Jesus é o mesmo ontem, hoje e sempre. Ou seja, os milagres que Jesus entoou e que encontra-se registrado nos evangelhos, ele tem todo o poder e autoridade para fazer com que esses mesmos milagres possam acontecer na sua vida a partir da sua fé. E já que nós estamos nesse mês de setembro, o mês da palavra, como é que tem sido a sua intimidade com Deus através da palavra, né? Fica aqui uma pergunta, até mesmo uma reflexão para que você possa fazer, porque para que esses mesmos milagres que o Senhor Jesus entoou nas páginas do evangelho, às vezes a pessoa ela lê a palavra de Deus e pensa apenas que a palavra é um livro histórico, né? Que aqueles milagres aconteceu só naquele tempo, ponto, acabou, a Bíblia acabou em Apocalipse e não vai acontecer mais nada.
1: Mas não é isso.
0: Não é bem por aí não, hein? Se você está pensando assim, você está completamente enganado, porque esse mesmo Deus, né, conforme relatado lá na carta aos Hebreus, é o mesmo ontem, hoje e sempre. Então, os mesmos milagres, né, que foi operado naquele tempo, Deus, ele tem condição de operar nos dias de hoje a partir da sua fé, a partir da sua intimidade com Deus através da palavra. Como é que tem sido a sua intimidade com Deus? Ah, mas eu vou à missa todos os domingos, às vezes até durante a semana, mas a graça não acontece na minha vida. Olha que você tem que ver direitinho como é que tá a sua vida, porque às vezes a pessoa tá na missa só de corpo presente, né, Regina? A palavra entra por um ouvido, não desce no coração, entra no ouvido, passa pelo outro, então é bem por aí, né?
1: Não, e você, a gente tem que sempre estar alerta, porque assim, às vezes você não percebe a hora da graça, né?
0: E às vezes a graça passa
1: pois é.
0: Perde a oportunidade, né? E nós estamos no mês da palavra e Jó, né? Jó, que também, né, um grande personagem bíblico, ele diz na sua palavra que os ouvidos provam a palavra como a língua prova o paladar. Então, tanto é que na Santa Missa, né, dividida em duas partes, né, liturgia da palavra e liturgia eucarística. Sim. Ou seja, são dois alimentos que se completam dentro de uma única celebração para nos colocarmos ali de pé diante das nossas lutas diárias.
1: A semana passada a gente falou disso, das duas, a Eucaristia, né? O pão vivo. Isso. E a palavra, né?
0: Exatamente.
1: Que a liturgia vai se enganchando uma na
0: Exatamente.
1: Outra.
0: Exatamente, elas se completam, né?
1: Sim.
0: Formam essa grande coluna, né? Assim como Pedro e São Pedro e Paulo são as colunas da igreja, a palavra de Deus, ou seja, a liturgia da palavra, a liturgia eucarística, ela se completa, né? No nosso culto maior a Deus, né? No santo sacrifício de Cristo Jesus da Santa Missa, que vem para nós como um alimento perfeito, definitivo e completo.
1: Verdade.
0: Para o nosso corpo e também para a nossa alma.
1: Com certeza. E chega certinho na nossa alma.
0: Exatamente, né? E conforme também relatado lá no livro de Daniel, né? Que é o livro que a Santa Mãe Igreja pediu para que nós estudássemos, né? Nós encontramos ali muitos milagres, né?
1: Sim.
0: Muitos, inclusive o mais conhecido desde os tempos da nossa catequese. Talvez você fez a catequese ainda quando criança, talvez você fez a catequese um pouco mais tarde, né? A Cova dos Leões, né? Daniel, que foi lançado lá na Cova dos Leões, que nós podemos entender, né, Regina, que essa Cova dos Leões, cujo Daniel foi lançado, nós podemos entender que é o próprio mundo, né?
1: Uhum.
0: O próprio Jesus, ele vai dizer que existe os leões cercado à nossa volta a rugir querendo nos devorar.
1: Verdade. Ele
0: tá querendo nos engolir. A gente não pode dar mole pro mundo, não. A gente tem que estar com a nossa fé alicerçada ali em Deus, em Cristo Jesus, na intercessão da Virgem Maria e de todos os santos, para estarmos fortalecidos, para poder estarmos nessa cova, né? Porque o mundo, né, assim, de uma forma espiritual, para que você possa entender, é uma grande cova dos leões, porque é um que não devora o outro.
1: Verdade. Infelizmente, né?
0: Infelizmente. Seja talvez no seu local de trabalho, seja talvez aí na sua convivência. E vou te dizer, tá? Não quero. E com isso não é nenhuma blasfêmia, não, tá? Pelo amor de Deus. Às vezes até dentro da igreja, né, Regina?
1: Nossa, aí é triste.
0: Um querendo passar
1: aí
0: perto.
1: Aí é triste.
0: Aquele ambiente ali de pastoral ali nas paróquias.
1: Meu Deus.
0: Então a gente tem que estar muito alicerçado em Deus, né? Tem que estar ali realmente
1: por Ele.
0: Espírito,
1: só
0: exatamente, para poder entender que nós estamos ali por Ele, porque a gente sabe que a igreja, ela é santa, porque é Cristo Jesus que está à frente, né?
1: Sim.
0: É o Espírito Santo que com certeza nos ilumina dia após dia, mas ao mesmo tempo pecadora, porque nós somos igreja. E nós somos pecadores,
1: verdade,
0: né? Nós somos, né, miseráveis, somos com certeza muito falhos. Então nós somos essa parte pecadora da igreja. Trazemos conosco muitos erros, certamente. Mas Deus, Ele está disposto ali com certeza a consertar todos os nossos erros. E nós temos aí, vai a beleza da fé, né, Regina, da Santa Mãe Igreja, os sacramentos, entre eles o sacramento da penitência, né?
1: Sim.
0: Quando nós reconhecemos os nossos erros, as nossas falhas e nos apresentamos diante do sacerdote, né, que ali é persona Cristo, a pessoa do próprio Cristo, para nos consertarmos com Deus. E é uma coisa tão linda, a gente sai com a alma lavada, né? A gente sai mais leve, mais fortalecido. Olha, se você ainda não viveu essa experiência, cura, hein? Olha aqui a confissão da cura.
1: E
0: uma confissão, você se libertar daquela angústia, né? Daquela coisa que está te fazendo tão mal. Quando você libera o perdão, né? Porque trabalha junto também, não adianta a gente procurar uma confissão e não querer perdoar.
1: Daí,
0: e a graça também não vai acontecer, a palavra de Deus é clara, né? No Pai Nosso, né? Naquela oração que muitas das vezes sai até de uma forma mecânica através das nossas bocas, a gente às vezes não presta atenção naquilo que está falando, mas lá na oração do Pai Nosso, se nós não perdoarmos aquele que nos ofendeu, o perdão de Deus também não vai nos alcançar.
1: Verdade.
0: É uma via dupla, né? Uma via que vai e volta. Então não adianta você querer o perdão de Deus e não perdoar aquele que te machucou, aquele que te feriu, porque a bênção é conjunta, né?
1: Sim.
0: Tem essa condição, existe essa condição.
1: Com certeza.
0: Se você não perdoar, você não vai ser perdoado.
1: Verdade, é isso mesmo. Mas nós vamos de música.
0: Vamos ouvir uma canção, na sequência, um breve intervalo.
1: Isso.
0: Né? Depois
1: aí
0: vamos ouvir mais uma canção também para respirar direitinho.
1: Isso.
0: E se preparar.
1: Para ouvir sobre La Salette.
0: La Salette. Então vamos que vamos. Meia-noite e 30. 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
1: Já está no final da reta.
0: Está quase chegando.
1: Tá.

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1: Estamos de volta para saber um pouco mais do que de Nossa Senhora de La Salette. Que alegria, né? Nós temos essa mãe. E conheça um pouco da história de La Salette. É impressionante a aparição da Virgem e suas profecias, cujos efeitos são vistos até hoje. Ao longo da história, muitos momentos e lugares a Virgem Santíssima apareceu, e o seu povo trazendo no centro de suas mensagens um convite à conversão, à oração, à penitência. Das aparições e entre que são dadas como dignas de fé pela Igreja, temos a história de Nossa Senhora de La Salette. Você sabe qual foi a mensagem dada pela Virgem Santíssima nessa ocasião? Vejamos juntos o convite de Nossa Puríssima Mãe que nos faz. La Salette é uma pequena cidade nos confins dos Alpes franceses. Em 1846, Nossa Senhora aparece a dois pastorinhos, anos após a Revolução Francesa, numa França com a fé extremamente debilitada e frágil, onde quiseram colocar o homem e a razão no lugar de Deus. Para destronar Deus, a Igreja foi perseguida e atacada. Com isso, os franceses eram um povo que já não participava das missas, não rezavam, não guardavam o domingo e dias solenes, e tampouco tinham zelo pelo nome de Deus. Essa era a realidade espiritual da França naquela época. E foi na manhã do dia 19 de setembro que Melaine e Maxime, de 15 e 11 anos, pequenos pastorinhos na região, estavam juntos, como de costume, quando Melaine avista uma luz brilhante com o sol nos Alpes de La Salette. Eles vão ao encontro da estranha luz para saber do que se tratava. Ao chegar ao local, de dentro da luz, eles enxergam uma bela senhora com vestes de camponesa chorando sentada sobre uma pedra, com os cotovelos apoiados sobre os joelhos e o rosto escondido entre as mãos, demonstrando profunda tristeza. E a mensagem transmitida seria: acalmando-os, a Virgem para se dirige a eles dizendo: vinde, meus filhos, não temais, aqui estou para vos comunicar uma grande notícia. Se meu povo não quiser aceitar, vejo-me forçada a deixar cair o braço do meu filho. É tão forte e tão pesado que não posso mais segurar. Há tanto tempo que sofro por vós. Daí em diante, Nossa Senhora de La Salette passa a contar-lhes o porquê chora. Depois de tanto tempo que eu sofro por vós, se quero que meu filho não vos abandone, estou encarregada de rezar sem cessar. E no que vos toca, não fazei caso disso. Fareis bem em rezar quanto quiser. Jamais podereis compensar o trabalho que tomei por vós. Dei-vos 6 dias para trabalhar, reservo-me o sétimo, e não querem dar? É isso que torna tão pesado o braço do meu filho. Os que conduzem a charrete não sabem falar sem pôr no meio o nome de meu filho. São as duas coisas que tornam tão pesado o braço do meu filho. Se a colheita se estraga, não é senão por vossa causa? Eu vos diz isso no ano passado, relativamente às batatas inglesas, não fizeste caso. Pelo contrário, quanto mais encontráveis estragadas, blasfemavam e pronunciáveis o nome do meu filho. Elas vão continuar a deteriorar-se no Natal. Não haverá mais batatas inglesas. A Virgem se dirigia a eles um modo que pudessem compreender em francês e também no dialeto regional. Cada criança recebeu da Virgem Maria mensagens específicas, de forma que, em alguns momentos, Melanie e Maxim não compreendiam o que era dirigido ao outro. A Bela Senhora também os exorta sobre a importância da oração e que se deve rezar ao menos pela manhã e à noite um Pai Nosso e uma Ave Maria, e que sempre se deve rezar mais, quando se é possível. Aponta que muitas pessoas não guardavam mais o domingo e que poucas mulheres idosas iam à missa. As profecias de Nossa Senhora de La Salette. Na sequência, Nossa Senhora começa a detalhar os castigos que o povo começaria a sofrer e como a igreja seria perseguida e os pecados abundariam a terra. Deus vai golpear de modo inaudito aí os habitantes da terra. Deus vai esgotar sua cólera e ninguém poderá fugir a tantos males acumulados. Não se verá outra coisa senão homicídios, ódio, inveja, mentira e discórdia, sem amor pela pátria e sem amor pela família. Os governantes civis terão todos o mesmo objetivo, que consistirá em abolir e fazer desaparecer todo o princípio religioso para dar lugar ao materialismo, ao ateísmo, ao espiritismo e toda espécie de vício. A terra será atingida por toda espécie de flagelos, além da peste e da fome que serão gerais. Além disso, Nossa Senhora de La Salette dedica parte do diálogo para alertar sobre a postura dos sacerdotes e de como falta de fé assolaria não só os fiéis leigos, mas se instauraria no clero. Os sacerdotes converterão-se em cloadas de impureza. Sim, os sacerdotes provocam a vingança e a vingança pende sobre suas cabeças. Ai dos sacerdotes e pessoas consagradas a Deus que pelas suas infidelidades e más vidas crucificam o meu filho de novo. Os pecados das pessoas consagradas a Deus clamam ao céu e atraem vingança, e eis que a vingança está às suas portas, porque já não se encontra ninguém para implorar misericórdia e perdão para o povo. Já não há almas generosas, já não há ninguém digno de oferecer a vítima sem mancha ao Eterno pelo mundo. A respeito de Roma, ela dizia: os sacerdotes e os religiosos serão expulsos, serão entregues à morte, e morte cruel. Vários abandonarão a fé e o número de sacerdotes e religiosos que se afastarão da verdade. Religião será grande. Entre essas pessoas encontrar-se-ão até bispos. A mensagem profunda de Nossa Senhora de La Salette tem sido objeto de reflexão e devoção para milhões de fiéis ao redor do mundo. Trata-se de uma mensagem de alerta e esperança para a humanidade. Nossa Senhora revelou-se como uma mãe preocupada com seus filhos, exortando-os a se arrependerem de seus pecados e voltarem-se para Deus. Além disso, transmitiu uma visão sombria do futuro, caso a humanidade não mudasse seu comportamento. A mensagem da Senhora de La Salette nos convida a refletir sobre nossas próprias escolhas e responsabilidades diante dos desafios que enfrentamos no mundo atual. Ela nos recorda da importância da fé, do amor ao próximo e do arrependimento à conversão. A conversão, você falou da conversão, né? E La Salette afirma da conversão. Você lembra que você falou que o povo que não procura a confissão, né? Se chegar mais próximo de Deus, né? É a via que a gente tem.
0: Você vê, Regina, de todo esse relato aí que você leu para nós, né? A mensagem, né, de Nossa Senhora na Salete, é importante lembrar também, para confirmar tudo aquilo que você falou, né? Existem várias aparições de, sim, Nossa Senhora no mundo, né? Ao longo do tempo, mas aquelas que a igreja reconhece, confirma, são poucas. Verdade. Não são muitas, né?
1: É.
0: A maior de todas, é claro, Fátima, isso é indiscutível. Sim. E a mensagem de Salete, de La Salete, também é uma que a igreja confirma, né? E você vê que a história, ela se repete, né, Regina?
1: É sempre que... a mesma coisa, é. Pedindo oração, conversão, chegue mais ao meu filho, que nem na época era uma missa por semana. Hoje Nossa Senhora pede uma missa por dia, então a semana inteira, mais perto do meu filho. É isso. Então assim, é muito... É porque o mundo foi piorando, então...
0: Exatamente, né? A iniquidade, a maldade, né? Ela foi aumentando. E se nós observarmos direitinho, né? Não está muito diferente nos dias atuais, não.
1: Não está, então, não.
0: É uma mensagem atual, né? Apesar dessa aparição, né?
1: Pois é, eu estava vendo que, assim, a La Salette foi 1800 e pouco. Depois de 2 anos, na própria França... teve a aparição da Imaculada em Lourdes.
0: Então.
1: Você vê que assim, ela ficou insistindo, né?
0: Exatamente.
1: E ainda falou, eu não estou conseguindo mais segurar a mão do meu filho.
0: Ou seja, o céu tá avisando, né?
1: Não é?
0: Nossa Senhora, através das suas aparições, tá falando. E, ou seja, nós não temos outra coisa a fazer a não ser voltar-se para Deus.
1: Verdade.
0: Voltar-se para Deus, e é claro que essas mensagens também, isso retrata para nós o final dos tempos, com, uhum, certeza. A gente não sabe quando, né? Então,
1: sim,
0: você vê aí, a mensagem foi em 1800, conforme ela falou, ou seja, já praticamente há mais de 2 séculos atrás, né? Uma mensagem com mais de 200 anos.
1: Mas você vê que depois disso, ela já apareceu de novo, porque você falou, Fátima, né? Apareceu, ela veio aparecendo. Ela apareceu em Guadalupe e vem fazendo todo o caminho. O povo não é?
0: Exatamente. Não pode dizer que não foi avisado.
1: Pois é.
0: Exatamente. Então, o céu, né? Deus está falando através dela, né? A igreja, principalmente, né? Nós que somos cristãos católicos e que acreditamos, né? Ou deveríamos acreditar piamente nessas mensagens, é algo que, de certa forma, nos preocupa, né?
1: Com certeza.
0: Nos preocupa, mas para aqueles que estão em permanente estado de oração, para aqueles que, né, continuam ali na sua caminhada, na sua intimidade com Deus, você pode ter certeza que tais coisas vindo a acontecer, nós iremos sair ileso dessa coisa, mas com certeza a gente tem que orar pela conversão das pessoas, justamente.
1: Verdade.
0: Para que, quando tais coisas virem a acontecer, e a gente pode perceber que já aconteceu para muitos, né?
1: Uhum.
0: Infelizmente, por conta da salvação das almas, né?
1: Então, e você vê que assim, naquela época, ela pedia o quê? Um Pai Nosso de manhã, outro à noite, só. Em Fátima, ela já pediu o terço.
0: Então,
1: hoje em dia, ela pede o rosário. Quer dizer, tudo foi ficando mais, né? Apertando cada vez mais. E o povo... Né?
0: Exatamente, o povo não pode relaxar na fé.
1: Não.
0: Né? Não pode relaxar na fé, porque com certeza as nossas orações... Ela sustenta o mundo, né?
1: Verdade.
0: Sustenta o mundo, porque conforme a senhora falou aí, né? A mão tá difícil, se ela mesmo falou, tá difícil segurar a mão do filho, porque ele é o justo juiz, né?
1: Uhum.
0: E ele vai julgar com justiça.
1: Com certeza.
0: E infelizmente, né? Nós temos todas as oportunidades para se salvar, né? Para caminharmos com Deus. Deus é bondoso, é piedoso, é misericordioso. Nós conhecemos tudo isso. Mas no dia que ele tiver que exercer o juízo, né?
1: Sim.
0: Que ele tem por fazer, por direito, aí não tem jeito. Aí, meu filho, aí terminou o tempo da graça, ou o tempo da igreja.
1: Deixou passar, né?
0: Aí não tem jeito, aí é juízo, aí não tem como voltar atrás. Aí não,
1: verdade,
0: tem como recorrer a ninguém, aí não tem jeito. Então, a oportunidade é agora.
1: E você vê que assim, são o quê? Você falou 2 séculos, né?
0: Isso.
1: Pouco mais de 2 séculos.
0: Pouco mais de 2 séculos.
1: Sim, então, né? E assim, o povo não se, né?
0: O povo ainda continua meio que nas bornas, né?
1: Pois é.
0: Ou tem muitos, esse negócio de igreja deixa pra depois, deixa eu curtir a vida.
1: Ah, não é bem assim não, você não sabe qual é a sua hora?
0: Não sabe, né? Todos nós temos uma hora, né?
1: Sim.
0: Nós já nascemos nesse mundo com hora e data certa para terminar a nossa jornada.
1: Sim.
0: Uns, uma jornada um pouco mais longa.
1: A gente não sabe, mas Deus sabe quando mandou a gente e vai ter hora que vão voltar.
0: Nossa.
1: Né?
0: Assim como o próprio Cristo Jesus, ele também veio a esse mundo, ele encarnou-se na sua natureza humana, no seio da bem-aventurada Virgem Maria, com dia, hora, local, para poder dar a sua vida, né? Através da sua morte de cruz em remissão das nossas culpas, dos nossos pecados, assim também é a nossa vida.
1: Verdade.
0: Nossa
1: vida. Isso mesmo, quer dizer, então tem que ficar em alerta, sempre, né? Se a gente ouviu agora o que ela relatou naquela época, colocamos para o mundo atual.
0: Exatamente.
1: E isso aqui realmente assim, não mudou o quê? Algumas coisas que naquela época era menos oração, hoje é mais, porque foi ficando tudo pior.
0: Exatamente.
1: Então, assim, é algo para a gente refletir.
0: Exatamente, porque né? O próprio Jesus, ele disse, né? Aqueles que perseverarem até o fim, esse será salvo. Então,
1: sim,
0: nós temos que perseverar, sim. Perseverar nas nossas orações, porque não tem outra saída, não.
1: Não, não tem.
0: Não tem.
1: É isso e isso só, né? Ainda que deu chance pra gente, não é?
0: Exatamente.
1: Não é bem assim. E assim, é bem, olha, é interessante mesmo. E aqui, que nem ela fala aqui, quer ver? A Nossa Senhora de La Salette, um símbolo de esperança e fé. Por ocasião das aparições, dois sinais ficaram muito claros na imagem de Nossa Senhora de La Salette. O primeiro é que ela aparece chorando, sentada sobre uma rocha, e a outra que ela traz no seu peito uma cruz com detalhe diferente, um tórax, que é um alicate, e um martelo. Os símbolos intrigantes na imagem de Nossa Senhora de La Salette despertam nossa curiosidade. A imagem de Maria sentada na rocha, chorando, transmite tristeza e compaixão pelos pecados e sofrimentos do mundo. E como se ela estivesse compartilhando conosco o peso dessas aflições e todo o mal emanado dos pecados da humanidade. E no segundo sinal, algo peculiar chama a atenção. Nossa Senhora traz em seu peito uma cruz com detalhes singulares, um tórax e um martelo. Esses símbolos têm um significado especial para os devotos de La Salette. O martelo simboliza os pecados da humanidade, sendo que cada pecado significa mais um prego pregado na cruz de Cristo. Já os tórax, uma espécie de alicate, representa a confissão e o arrependimento, o caminho para alcançarmos o perdão divino. Cada vez que um pecador se arrepende de seu pecado, retira um prego da cruz de Cristo, aliviando o seu sofrimento. Esses sinais são como mensagens silenciosas no convidado à reflexão e à conversão. Eles nos lembram a importância de recorrermos nossos erros, pedirmos perdão sinceramente e buscarmos uma vida mais virtuosa. O apelo de La Salette é que sejamos alicate e não martelo, abdicando do pecado e abrindo-se ao arrependimento e conversão. Nossa Senhora de La Salette é um exemplo de amor incondicional e misericórdia, sempre pronta a interceder por nós diante de Deus. Que possamos seguir o exemplo de Nossa Senhora de La Salette, rogando por intercessão em nossas vidas. Que seu olhar compassivo nos inspire a sermos melhores a cada dia, buscando sempre a reconciliação com Deus e com o próximo.
0: É uma mensagem forte.
1: Linda, né? Linda.
0: Linda, linda. Né? Palavras duras, né? Às vezes até um tanto que pesada, mas é verdade, né?
1: Sim.
0: Verdade, e cabe a nós realmente, através das nossas orações, né, da conversão da humanidade, usar desse alicate espiritual para tirarmos ali tantos pregos, tantas coisas que, ou seja, Jesus continua, né, por uma grande parte da humanidade sendo crucificado.
1: Sim.
0: Por conta da maldade humana que tem aumentado a cada dia, a iniquidade, as pessoas que não querem saber de Deus, só querem viver à mercê desse mundo. É algo que realmente o céu se entristece, né?
1: Com certeza.
0: A gente sabe das consequências, e com certeza Deus, ele, no seu coração, ele veio a esse mundo, ele se encarnou nesse mundo num desejo de salvar a todo mundo.
1: Verdade.
0: Mas tem o livre-arbítrio, né?
1: Ah, é, aí, né?
0: Porque isso cabe à pessoa. Deus, ele, por mais que o seu poder seja grandioso, seja infinito, ele não faz nada na marra.
1: Sim.
0: Exatamente.
1: Nada que a gente não
0: queira. Que a gente não queira. Então, tem que estar em conjunto, é algo que está em conjunto, não adianta. Jesus, ele poderia, com todo o poder que ele tem, fazer com que as pessoas se rendessem a ele, mas não é. A fé cristã não é isso.
1: Sim.
0: Né? A fé cristã não é isso. Não é uma conversão na marra. É uma conversão no amor.
1: Verdade.
0: Através da dor de Jesus, de tudo aquilo que ele passou na cruz do Calvário para nos remir, para nos salvar.
1: Sim.
0: É a pessoa reconhecer naquele sacrifício que Deus realmente, ele derramou aquele sangue por nós. Mas tem uma grande parte da humanidade que ele quis fazer, né? Eu não pedi
1: para ele fazer isso. Isso que aí é triste mesmo. Aí você fala, meu Deus do céu, o que fazer, né?
0: Pois é, né? Se não houver arrependimento da parte da pessoa, não tem jeito.
1: Não, porque assim, aí, ele não faz nada que a gente não queira.
0: Exatamente.
1: Né?
0: Aí, então, vai ser feito a vontade da pessoa.
1: É verdade.
0: Não a de Deus.
1: Não.
0: Mas a vontade da pessoa.
1: É triste.
0: Mas vamos concluir esse bloco, ou tem mais coisa para falar de Nossa Senhora?
1: Não, tem Nossa Senhora não. No próximo bloco a gente fala de São Genaro.
0: São Januário.
1: Januário.
0: Alô, alô, nação vascaína. Ligadinho aqui na Rádio Catedral. Vamos conhecer um pouquinho mais a história aí de São Januário, né? O patrono, né? Do Clube Vasco da Gama aqui na nossa cidade do Rio de Janeiro. 1:03, vamos de música. Chegando ele, Diego Fernandes, aqui na Catedral FM Templo Vivo. Na sequência, intervalo comercial. E ainda temos ainda o Thiago Brado. Minha essência.
2: Seja bem-vindo, Espírito Santo.

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1: E agora nós voltamos com outro santo, o São Januário, santo do dia também, além de La Salette. E Januário foi bispo de Benevento e mártir. Ele era natural de Nápoles, ou talvez de Benevento. Januário nasceu na segunda metade do século III. Aos 30 anos, já era bispo.

0: da cidade de Saminta, onde era amado pelos fiéis e respeitado pelos pagãos. Por suas obras de caridade para com os pobres, sem nenhuma distinção, transcorria o primeiro período do Império de Diocleciano, quando os cristãos tinham certa liberdade de culto e podiam até ocupar altos cargos civis. Mas no ano de 303, tudo mudou e os cristãos eram vistos como inimigos a serem eliminados. Mártir da fé. O episódio que levou Januário ao martírio ocorreu no início do século IV, com a retomada das perseguições contra os cristãos. Há algum tempo, Januário era muito amigo de Sócio, diácono da cidade de Miseno. Certo dia, enquanto lia o evangelho na igreja, teve uma visão. Apareceu uma chama sobre a sua cabeça, reconhecendo nela o símbolo do seu futuro martírio. Januário deu graças ao Senhor e pediu para que ele fosse o seu destino. Assim, o bispo convidou Sócio a participar da visita pastoral que se realizaria em Pozzuoli, para falar sobre a fé. O diácono pôs-se a caminho, mas durante a viagem foi preso pelos guardas enviados por Dragonício, governador de Campânia. Na prisão, recebeu a visita de Januário, acompanhado pelo diácono Festo e o leitor Desidério. Os três tentaram interceder junto a Sócio pela sua libertação, mas em resposta todos foram condenados a serem dilacerados publicamente pelos ursos. No entanto, a notícia da sua condenação e morte não foi bem vista pelo povo. Por isso, temendo uma revolta, o governador mudou a sentença para a decapitação discreta, longe dos olhos do povo. Foram martirizados também Próculo, diácono da igreja de Pozzuoli, e os fiéis Eutíquio e Acúncio, por terem criticado a execução publicamente. Outra versão do martírio era que nem todas as fontes tão antigas concordam com o martírio de São Januário, e por isso há outra hipótese do que provavelmente poderia ter acontecido. Enquanto Januário se encaminhava para Nola, o pérfido juiz Timóteo o prendeu com acusação de proselitismo que violava os decretos imperiais. No entanto, as torturas perpetradas contra o santo não afetaram seu corpo ou sua fé. Por isso, Timóteo o jogou em uma fornalha da qual, mais uma vez, Januário saiu ileso. Enfim, foi condenado à decapitação em um lugar perto da chamada Solfatara. Durante a sua transferência, encontrou um mendigo que lhe pede um pedaço de seu manto para guardar como relíquia. O santo respondeu que podia ficar com todo o lenço e estava amarrado ao seu pescoço. Antes da execução, antes de morrer, Januário colocou um dedo na garganta, que também foi decepado pela lâmina, junto com o lenço, e depois conservados como relíquia. O milagre da liquefação do sangue, segundo o costume, por ocasião da execução dos mártires, uma mulher, Eusébia, chegou ao lugar da morte de Januário e recolheu em duas ampolas o sangue derramado pelo bispo. Já em odor de santidade, ela as entregou ao bispo de Nápoles, que mandou construir duas capelas em homenagem ao sagrado translado: São Januarinho em Vômero e São Januário em Antigagnano. seu corpo, ao invés de sepultado na zona rural de Marciano, teve uma primeira trasladação no século V, quando o culto ao santo já era bem difundido. São Januário foi canonizado por Sisto V em 1586. Quanto à relíquia do seu sangue, foi exposta pela primeira vez em 1305. Porém, o milagre do seu sangue, que parece quase ferver e voltar ao estado líquido, permanecendo até a oitava seguinte, ocorreu pela primeira vez em 17 de agosto de 1389, após uma grande escassez. Hoje, o milagre se repete 3 vezes ao ano. No primeiro sábado de maio, em memória à primeira transladação. Em 19 de setembro, memória litúrgica do santo e data do seu martírio. E em 16 de dezembro, para comemorar a desastrosa erupção do Vesúvio, em 1631. Bloqueada por intercessão do santo, as duas ampolas estão conservadas em uma teca de prata, por desejo de Roberto D'Anjou, na capela do Tesouro de São Januário, na Catedral de Nápoles. Que bonito, né?
1: É, um grande mártir da nossa fé.
0: Nossa, que bonito.
1: Uma história que você vê como é que Deus ele age na vida, né? Ele foi martirizado, sim, mas você vê, Deus o livrou da fornalha, né? A gente tava falando de Daniel, que também passou
0: pela fornalha.
1: Passou pela fornalha. Você vê como é que esse mesmo Deus, conforme eu falava inicialmente, né, relatado na carta aos Hebreus, é o mesmo ontem, hoje e sempre. Ele livrou lá atrás Daniel da cova dos leões, sim, mas livrou também São Januário, ou seja, um mártir da nossa fé, ou seja, né, um santo aqui do nosso tempo, nos mostrando que ele continua agindo em nosso favor. Tudo bem, passou pelo martírio, mas já foi um grande sinal,
0: mas
1: né,
0: esse livramento. Então, mas ele passou pelo martírio porque a época era, né? Era
1: isso. Perseguição, né? Época de perseguição. E existe também os nossos mártires atuais, né? Tantas,
0: sim,
1: pessoas que dão a sua vida pela causa do reino, muitas das vezes não passando assim pela espada, conforme São Januário passou, mas uma vida de entrega total.
0: Não, mas a gente vê, né, também que nem em países da África, aquelas, sim, brigas geralmente vão em cima dos religiosos.
1: Sim,
0: né?
1: Ainda existe muita perseguição em alguns países do mundo, que é inaceitável, uhum, né, a fé, e às vezes a fé até é proferida de uma maneira clandestina, né?
0: Sim.
1: Quantas pessoas morrem aí, às vezes, né, não é muito noticiado, não é muito falado, mas pessoas que são perseverantes na fé, anunciando ali a fé de uma maneira clandestina, e muitas das vezes, quando é pego, infelizmente, acaba tendo a sua vida encurtada.
0: Então, entrega a sua vida por Deus, né?
1: Exatamente.
0: Então, né, assim, e assim, muito bonito, porque você tá batalhando pela causa de Deus e vem alguém que não entende nada, né? E mata, e assim, mas eu acho que aquilo é pra gente refletir esses acontecimentos.
1: Com certeza, né? O que motiva a vida, não só de São Januário, mas de todos aqueles que tiveram, né, viveram o martírio, tiveram a sua vida encurtada por causa da fé, é aquilo que Jesus falou no Evangelho, né? Quem quer ganhar a sua vida,
0: que
1: vai perder.
0: Sim.
1: Né? E quem perder a sua vida por causa de mim ou por causa do Evangelho, vai ganhar. Então, com certeza, todos eles que foram lançados aí nas fornalhas, que foram decapitados, eles fizeram aquilo na consciência de que estava fazendo por Deus e na certeza de que a sua vida não estava sendo perdida, muito pelo contrário, ele estava ganhando a sua vida na eternidade, né? E é algo que nós temos que nos preocupar, porque
0: é o que vai sobrar.
1: A nossa vida não termina aqui.
0: Não, é, né? o que a gente tá aqui só por um tempo.
1: Exatamente, ela inicia aqui.
0: Sim.
1: E aqui nós vamos decidir para onde nós vamos passar a eternidade.
0: É
1: aí que o bicho pega, É essa que é a preocupação maior da parte de Deus para com a humanidade. E nós temos que nos preocupar com isso, e não tão somente assim de um modo egoísta, né? Preocupar só conosco mesmo.
0: Não,
1: né?
0: Você tem que preocupar com o próximo.
1: Exatamente, com o próximo. Que bom que essa mensagem chegou no seu coração, que você tem essa consciência. E agora nós temos que difundirmos isso para que mais almas possam ser alcançadas, possa ser salva, possa ser livrada, né?
0: É, ninguém se salva sozinho.
1: Exatamente.
0: De jeito nenhum. Então, assim. E você vê que hoje, realmente, assim, tudo que está sendo, a gente está conversando, tem sempre, e Deus sempre dando uma resposta, né?
1: Exatamente.
0: Que nem você falou da confissão, a La Salete falou também, quer dizer, firmando que aquilo que você falou é isso mesmo.
1: E olha que não teve nada combinado não, hein?
0: Não.
1: Teve nada combinado não. A gente tá falando aqui aquilo que Deus tá colocando no meu coração, no coração da Regina. Ela tá confirmando ali dos textos, né? De tudo aquilo que ela preparou para essa madrugada, e é Deus que tá falando.
0: Deus fala, fala muito. É isso que um dia eu falei assim, eu tava falando com um parente meu e falei assim, ai, Deus fala. Eu falei, fala. E fala muito, muito.
1: Fala muito.
0: Falei, tem hora que assim, ele tá que nem, né?
1: Às vezes a gente faz ouvido de mercador, não quer ouvir. O feed que não tá ouvindo. Mas que ele
0: não,
1: fala,
0: de
1: fala.
0: Novo.
1: Exatamente. Ele fala, fala.
0: Mas fala bastante. Então, assim. Falei, é você, que nem eu falei pra pessoa, é prestar atenção, porque tem que ficar ligado. Porque fala, se não for, às vezes fala por uma coisa que você tá lendo.
1: Exatamente.
0: Né? Você tá rezando, fala, você abre a Bíblia, Deus tá, mostra ali o que você perguntou, que sempre fala.
1: E para você que gostou aí desse testemunho, esse exemplo, esse estilo de vida de São Januário, tem a igreja de São Januário também lá em São Cristóvão, lá na rua São Januário, né? Você pode ir lá participar da missa hoje, né? Com certeza, vamos lá reverenciar, participar desse festejo.
0: E né? deve ter alguma relíquia dele lá, né?
1: Certamente, né? Certamente tem relíquia dele lá, você pode ir lá com certeza. E Nossa Senhora da Salete aqui no centro da cidade, né? Foram os santos, né, que estão sendo lembrados, né? A memória que a igreja faz nesse dia de hoje. Então você tem duas oportunidades. Nossa Senhora, né, aqui no centro, ali no Catumbi, ali perto do Sambódromo.
0: La Salete.
1: E São Januário, ali no bairro de São Cristóvão, na própria rua que leva o nome do santo, rua São Januário, né? Os vascaínos aí que não conhecem a vida... do fundador do time de vocês aqui do Rio, vai lá conhecer, porque eu me esqueci aqui o nome do Frei que preside ali a igreja ali, gente finíssima, finíssima, me faltou o nome agora, me perdoa, Frei. Mas vamos seguindo então, vamos concluir, vamos. Esse bloco, 1 da manhã, mais 26 minutos.
0: Eu vou só dar um aviso aqui.
1: Diga.
0: Pra vocês que são do Rio anotarem que nos dias 10 e 11 de outubro nós teremos o nosso festival Hallelujah.
1: Isso,
0: de
1: tá chegando,
0: volta ao, né? Rio.
1: Contagem regressiva. Para os dias 10 e 11 de outubro você não pode perder. É a festa que nunca acaba, né?
0: É onde? Isso aí, a festa que nunca acaba. E que será onde? No quiosque do Guido, no Recreio, a partir das 14 horas, no dia 14. No dia 10 e no dia 11. E com quem? Quem nós temos de atrações? Colo de Deus, Missionário Shalom, Flávio Vitor, Morelzinho, a Banda Dom, e encerrando o Cosme, que é sempre, né,
1: que
0: nosso parceiro.
1: Boa, né?
0: Seja lá em Fortaleza, seja aqui no Rio, né? Não?
1: É importante que o Cosme, ele faz assim, vamos dizer que ele atua muito pela região norte e nordeste do nosso país, mas ele é aqui do Rio de Janeiro, né?
0: É.
1: Ele é aqui do Rio de Janeiro, uma vez assim, conversando com ele, ele falou, é o lugar que eu menos faço evento. Então, você que é do Rio de Janeiro, você que ama o Cosme, uma grande oportunidade pra você pular que nem pipoca com a evangelização do nosso Cosme. A festa que nunca acaba, aleluia, dias 10 e 11 de outubro, aqui na nossa cidade do Rio de Janeiro, lá no quiosque do Guido, ou se preferir Praia do Guido também, né? Praia do Guido, que fica ali no Recreio dos Bandeirantes, ali
0: qual posto é? 11.
1: Posto 11 do Recreio dos Bandeirantes, ali, margeando ali a Avenida Lúcio Costa, você vai encontrar lá toda a estrutura do Aleluia, a festa que nunca acaba. Vamos repetir aqui as atrações, além do Cosme, Coro de Deus, e mais quem vai estar no Aleluia?
0: Missionário Shalom, Flávio Vitor, Morelzinho e Banda Dom.
1: Pra você que é aí da minha querida e amada São Gonçalo, que pôde conferir ontem, né, o Colo de Deus lá no Fest São Gonçalo, aí ó, mais uma oportunidade pra você estar com a comunidade Colo de Deus na festa que nunca acaba no Aleluia, nos dias 10 e 11. Eu não vou dizer pra você quando vai a Colo de Deus, não, pra você ir nos dois dias, tá?
0: Ah, mas olha, você, isso, mas você pode seguir pelos nossos, pelo Instagram ou pelo Face, Shalom, arroba,
1: Rio, ali você vai saber de arroba, tudo, né?
0: É. Aí você com certeza vai ter, porque a semana passada, que foi a contagem regressiva das atrações, cada dia eles soltaram uma.
1: Isso, aquela então, surpresa, né?
0: É, então vocês podem também seguir, porque com certeza devem colocar o dia que vai.
1: Então tá certo, então. Então você não pode perder, coloque aí na sua agenda, 10 e 11 de outubro, você tem um compromisso primeiramente com Deus, você tem um compromisso com a comunidade Shalom.
0: E a, não, Aleluia. E lá nós vamos ter missa, né?
1: Vai ter missa, claro, não? Né?
0: Oi.
1: Aleluia, sem missa, né? Aleluia,
0: pois,
1: né? Então
0: é.
1: Você pode ficar tranquilo. Você pode ir pra lá. Vai começar a partir das 2 da tarde, é isso?
0: Isso, a partir das 2.
1: A partir das 2 da tarde, tanto no sábado quanto no domingo, sempre com a celebração eucarística. Então você vai cumprir ali o seu preceito. Você não vai sair de lá sem a Eucaristia.
0: Com
1: pode
0: certeza.
1: Ficar despreocupado em relação a isso. E com certeza você vai curtir essa evangelização com muita alegria. A verdadeira alegria que emana do alto, que emana do céu, na festa que nunca acaba aqui na nossa cidade de São Sebastião do Rio de Janeiro. Aleluia! 10 e 11 de outubro, anote aí na sua agenda, você não pode perder. 1 da manhã, mais 30 minutos, vamos seguindo com o nosso Madrugada Amiga nesse sábado 19 de setembro, ano de 2026, chegando agora na nossa programação, Diácono Alberto Araújo, Ninguém Como Deus. Na sequência, intervalo comercial rapidinho, e ouviremos também nesse módulo, Como És Lindo, Vida Reluz.

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1: Estamos de volta esperando as suas intenções no 3231-3567. 3231-3567. E nós estamos aqui com o Paulo Roberto de Oliveira, da cidade de Santa Rita do Jacutinga, Minas. Ele pede pela meta da rádio, pela paz mundial e o bem-estar do planeta. A Vila União Familiar, pela saúde dos meus ouvidos, pela vida e saúde do vício do tabagismo e da irmã dele, a Irani Oliveira. Então, Paulo, nós colocaremos todos esses, as suas intenções, nos pés de Nossa Senhora e levaremos para nossa capela, para a caixinha de intercessão, tá?
2: E faça como Paulo, né? 3231-3560 é o nosso WhatsApp, a nossa interatividade, porque nós queremos ouvir também a sua participação, o que você está achando aqui do nosso programa, a Madrugada Amiga, Comunidade Shalom, nessa manhã de sexta-feira, 19 de setembro, um programa recheado de conteúdos, muitas coisas boas, né? Muitas partilhas, já ouvimos aí sobre Nossa Senhora da Salete, São Januário, e vamos agora nos adentrar também no momento tão esperado, aguardado dessa madrugada, faz parte desse conteúdo, já é anunciado lá no início da nossa programação, que são os milagres do Senhor Jesus nas páginas do Evangelho, mas nós estamos aqui também curioso, né? Para receber a sua interatividade aqui no nosso WhatsApp, 3231-3560, você que nos ouve além fronteiras, através da internet, 21, bota lá o 21, você vai achar a gente lá no WhatsApp, 21-3231-3567. E lembrando que daqui a pouquinho, às 3 da manhã, terço da Divina Misericórdia, você também pode fazer dessa oportunidade para deixar suas intenções para rezarmos juntos aos pés de Cristo Jesus, suplicando e implorando as suas misericórdias infinitas e abundantes para que ela possa alcançar a você, aos seus familiares, aqueles que você traz em oração, traz no seu coração nessa manhã de sábado. Mais uma vez eu repito, 3231-3567 é o nosso WhatsApp.
1: E se você teve algum milagre que Cristo fez na sua vida, nós também queremos escutar.
2: Queremos saber, né? Nós somos curiosos, né? Nós queremos saber, né? O que que Deus tem feito aí na sua vida, na vida da sua família, enfim, partilha com a gente, 3231-3560 é o WhatsApp da nossa Rádio Catedral FM nessa madrugada amiga, nessa manhã abençoada de 19 de setembro de 2026. Estamos ao vivo aqui na nossa Catedral FM.
1: Ao vivo mesmo. E agora nós vamos os milagres de Jesus na Bíblia. Encontramos relatos de vários milagres de Jesus. O objetivo principal de qualquer milagre divino é apontar para Cristo e para a sua mensagem de salvação. Note que milagres também aparecem no Novo Testamento, com outros nomes: atos poderosos, sinais, prodígios e maravilhas. Os principais milagres têm um propósito especial: provar que Jesus é Deus. O evangelista João registra 7 sinais, mas confirma que Jesus realizou muitos outros sinais maravilhosos, mas que estes foram registrados para que as pessoas creiam nele como Filho de Deus e para que, crendo, tenham vida em seu nome. Aí João 20, de 30 a 31. Veja os 7 principais milagres descritos no Evangelho de João. A transformação da água em vinho. João 2, de 1 a 11. E nós temos, e esse milagre nós temos também no mistério, no primeiro mistério do terço luminoso.
2: Isso, exatamente, né? Esse mistério mistério do Santo Terço mais recente, criado por São João Paulo II.
1: Isso, que é o que? São as bodas de Caná. Foi o primeiro milagre de Jesus na sua vida pública, que...
2: A pedido da mãe, né?
1: Pois é. Não, e ainda ele fala pra mãe, mas não é minha hora ainda. E a mãe insiste, fazer tudo o que ele mandar, né? Então,
2: exatamente.
1: Assim, a gente tem que ficar bem ligado, fazer tudo.
2: Foi a única ordem que a Virgem Maria deu na Sagrada Escritura. Você sabe que Nossa Senhora é uma mulher de silêncio.
1: Sim.
2: Né? Ela pouco falava, guardava as coisas no seu coração, mas quando ela teve que falar, ela disse isso: fazei simplesmente aquilo que ele vos pedir, aquilo que ele vos mandar.
1: É,
2: aquela que aponta para Jesus.
1: E ainda eu vou ler um pedaço do que foi as bodas de Caná. 3 dias depois celebravam-se bodas em Caná da Galileia, e achava-se ali a mãe de Jesus. Também foram convidados Jesus e os seus discípulos. Como viesse a faltar vinho, a mãe de Jesus disse-lhe: eles já não têm vinho. Respondeu-lhe Jesus: mulher, isso compete a nós? Minha hora ainda não chegou. Disse então sua mãe aos serventes: fazei o que ele vos disser. Ora, achavam-se ali 6 talhas de pedra para a purificação dos judeus, que continham cada qual 2 a 3 medidas. Jesus ordena-lhes: enche as talhas de água. E eles encheram até em cima. Tirai agora, disse-lhes Jesus, levai ao chefe dos serventes. E levaram. Logo o chefe dos serventes provou da água tornada a vinho, e não sabendo de onde era, se bem que soubessem os serventes, pois tinham tirado a água, chamou o noivo e disse-lhe: é costume servir primeiro o vinho bom, e depois, quando os convidados já estão quase embriagados, servir o menos bom. Mas tu guardastes o vinho melhor até agora. Este foi o primeiro milagre de Jesus, realizou em Caná da Galileia. Manifestou a sua glória e os seus discípulos creram nele.
2: Esse então foi ali o primeiro grande sinal que Jesus entoou, né, na sua vida pública, né, na sua vida ministerial, e a partir daí começou então os sinais, os prodígios, né, muitas curas.
1: E você vê que é tão forte que ele ficou como sendo o primeiro mistério do luminoso.
2: Exatamente.
1: Né? Então, assim, a gente tem que percebeu os caminhos que Deus vai colocando para nós, né?
2: E foram tantos milagres que, se você pegar lá no próprio Evangelho de São João, né, que é o Evangelho que conta para nós esse milagre, lá no capítulo 21, no último versículo, né, tá escrito ali que se fosse descrever todos os milagres que Jesus entrou, não existiria livros no mundo para poder conter tantos sinais, tantos prodígios. Ou seja, os milagres de Jesus não se encerraram no Evangelho.
1: Não.
2: Esse último versículo vai dizer para nós que os milagres continuam, e continuam até os dias de hoje, e vai continuar até o final dos tempos, até Jesus voltar. Ele vai continuar entoando milagres no meio da humanidade. Nós queremos saber qual milagre que Deus fez na sua vida. Nós precisamos ouvir esse testemunho, e você vai contar para nós aqui no nosso WhatsApp 21 3231 3567, 21 3231 3567, né? Qual é o milagre, o grande milagre, o sinal, o prodígio que Cristo,
1: né,
2: Jesus fez na sua vida.
1: Estamos aguardando esse o milagre que Jesus fez na sua vida. E o segundo milagre no Evangelho de João é a cura do filho do oficial. João 4, de 46 a 54. É onde Jesus, a cura do filho do oficial. Ele voltou, pois, a Caná da Galileia, onde transformara a água em vinho. Havia então em Cafarnaum um oficial do rei cujo filho estava doente. Ao ouvir que Jesus vinha à Judéia, para a Galiléia, foi a ele, rogou-lhe que descesse e curasse seu filho, que estava prestes a morrer. Disse-lhe Jesus: se não virdes milagres e prodígios, não credes. Pediu-lhe o oficial: Senhor, desce antes que meu filho morra. Vai, disse-lhe Jesus, o teu filho está passando bem. O homem acreditou na palavra de Jesus e partiu. Enquanto ia descendo os criados, vieram-lhe ao encontro e lhe disseram: teu filho está passando bem. Indagou então deles a hora em que se sentira melhor. Respondeu-lhe: ontem, à sétima hora, a febre deixou. Reconheceu o pai ser a mesma hora em que Jesus lhe dissera: teu filho está passando bem. E creu também, creu tanto ele como toda a sua casa. Esse foi o segundo milagre que Jesus fez depois de voltar da Judeia à Galiléia. E assim, você vê que não foi faltou o que era na festa, né? Porque coisa horrível. Faltar alguma coisa numa festa é horrível, né? Você fica...
2: Principalmente num casamento judaico, dentro de uma cultura que exigia-se muitas festas. Um casamento judeu
1: durava uma semana,
2: exatamente,
1: né?
2: É uma semana de festa e seria, eu não digo nem só vergonha, era uma desonra se não tivesse comida, bebida para sustentar, enfim,
1: os convidados,
2: aquela,
1: né?
2: Festa. Imagina uma festa durante uma semana.
1: Sim.
2: Às vezes você faz uma festa ali de algumas horas, você não vê a hora do pessoal ir embora. Imagina uma semana.
1: Depois de uma semana tirar férias, porque
2: olha, cansado. É assim, fazia parte da cultura. Então naquela época, se você não tivesse como bancar a festa, era melhor nem casar. Espera, né? Jesus, no caso, você vê aí nesse caso, Maria, né?
1: Uhum.
2: Aquele olhar, né, materno, de preocupação de mãe, vendo que de fato iria faltar o vinho, aquilo seria uma vergonha e ficaria muito feio para a família.
1: Sim.
2: Foi ali que ela acionou Jesus e Jesus fez ali o melhor vinho da vida daqueles participantes daquela festa. E esse mesmo vinho, Jesus, ele também quer fazer na sua vida. Ele quer que você experimente algo novo, algo que jamais você vai experimentar nesse mundo se não for vindo da parte dele.
1: Verdade, é isso mesmo. E aí nós temos o quê? O terceiro milagre, a cura do paralítico, que é em João 5, de 1 a 15. A cura do paralítico. Depois disso, houve uma festa dos judeus e Jesus subiu a Jerusalém. Há em Jerusalém, junto à porta das ovelhas, um tanque chamado em hebraico de Betesda. Que tem 5 pórticos. Nesses pórticos jazia um grande número de enfermos, de cegos, de coxos, de paralíticos, que esperavam o movimento das águas, pois de tempo em tempo um anjo do Senhor descia ao tanque e a água se punha em movimento. E o primeiro que entrasse no tanque depois da agitação das águas ficava curado de qualquer doença que tivesse. Estava ali um homem enfermo, havia 38 anos. Vendo-o deitado e sabendo que já havia muito tempo que estava enfermo, perguntou-lhe Jesus: queres ficar curado? O enfermo respondeu: Senhor, não tenho ninguém que me ponha no tanque. Quando a água é agitada, enquanto vou, já outro desceu antes de mim. Ordenou-lhe Jesus: levanta-te, toma o teu leito e anda. No mesmo instante, aquele homem ficou curado, tomou o seu leito e foi andando. Ora, aquele dia era sábado, e os judeus diziam ao homem curado: é sábado, não te é permitido carregar o teu leito. Respondeu-lhes ele: aquele que me curou disse: toma o teu leito e anda. Perguntaram-lhe eles: quem é? Quem é o homem que te disse: toma o teu leito e anda? O que havia sido curado, porém, não sabia quem era, porque Jesus se havia retirado da multidão que estava naquele lugar. Mais tarde, Jesus o achou no templo e disse-lhe: eis que ficaste são, já não peques para não te acontecer coisa pior. Aquele homem foi então contar aos judeus que fora Jesus quem o havia curado. E aí, assim, né? Perguntaram para ele, ele não soube. Depois encontrou, falando: é ele mesmo. E assim, pela graça de Deus, né? Jesus não fala: ah, é sábado, mas você. O médico não cura de sábado?
2: Esse milagre, inclusive, dentre tantos, ele traz um diferencial que, se nós formos observarmos ali nas entrelinhas, esse foi um dos poucos milagres que Jesus fez na vida de uma pessoa, ainda que ela não tivesse fé. Eu não sei se você percebeu, né? Jesus foi lá, o homem estava lá fixo, né, com os olhos nas águas, porque acreditava-se, né? Aquilo ali também alguns teólogos vão dizer que era uma crendice, né? Uma crendice. Acreditava-se que o anjo descia do céu
1: e banhasse a água.
2: E no movimentar das águas, o primeiro que desse aquele tibum lá era curado, né? Mas o evangelho diz também que o homem estava lá. Quantos anos já estava lá?
1: 38
2: anos esperando e a graça não aconteceu. Então Jesus foi lá: queres ficar curado? E o homem está com o olho na água. Sim, quero, mas não tem ninguém que me jogue na água. Jesus: tá bom, fica curado. Beleza, o homem foi curado. Aí perguntou: quem foi que te curou? Não sei. Foi um homem que veio aqui e que me curou. Jesus foi lá no templo, disse para ele: eis que está curado, né? Não peques mais, não foi isso que Jesus falou? Não peques, já para que não aconteça coisa pior. Ou seja, o que Jesus está dizendo, né? Era um pecado, de certa forma, né?
1: Sim.
2: Por isso que alguns teólogos vão dizer que aquilo ali era uma crendice. E Jesus, né, apareceu ali justamente para poder mostrar.
1: Para acabar com isso.
2: Acabar com isso, porque a cura provém de Deus, né?
1: A cura provém da oração,
2: exatamente,
1: né?
2: Exatamente, de Deus, da oração. E, enfim, aí. E por ser sábado, aí já tem toda aquela questão ali do sábado.
1: É, né? Porque o sábado não fazem nada, né?
2: Na realidade,
1: é das 6 horas da tarde de sexta até às 6 da tarde do sábado.
2: Né? É, uma certa hipocrisia também, porque uma vez Jesus foi questionado, né, pelos fariseus, principalmente pelas autoridades da época, sobre essa questão do sábado, mas teve uma vez que Jesus colocou eles na parede e disse: se um boi de vocês caírem lá no buraco lá no sábado, vocês não vão lá tirar? Porque você sabe que judeu mexeu no bolso, né? Porque o boi para o judeu é como se fosse um trator, né, para a agricultura.
1: Sim.
2: Né? Era uma ferramenta de trabalho muito importante. Então Jesus falou: se o boi cair no buraco, eles ficaram calados, porque eles, né? Por isso que Jesus falava que eles botavam fardos pesadíssimos nas pessoas, mas eles mesmos não carregavam. Ou seja, aquilo que favorecia eles no sábado, eles faziam.
1: Sim.
2: Mas ficava naquela coisa lá de que: ah, no sábado não pode fazer nada. Não, não, não, não podia nem rezar.
1: Não,
2: aliás,
1: não,
2: só podia no templo. Só podia ir no templo. E não poderia andar além de certa distância. Né? Você tinha que ir na sinagoga que fosse mais próximo da sua casa, e se não fosse muito próximo, você teria que ir num dia antes para poder participar da celebração. Ou seja, uma série de exigências que eles faziam, e Jesus disse
1: que
2: não precisava
1: faz,
2: nada disso.
1: Né? Eu acho que ainda faz.
2: É, eles ainda preservam, né? Ainda preservam, não sei
1: porque
2: se com essa radicalidade.
1: É, porque tem aquele. Tem o judeu ortodoxo, que acho que é o mais assim.
2: É.
1: Né, mas eu acho que isso daí do essa tradição das 6 da tarde até ainda continua, porque você aqui eu não vejo muito, mas quando eu morei em São Paulo tem um bairro que bastante judeu, que é Higienópolis. Você vê de sábado que ele vai o pai na frente com o menino, a mãe atrás com a menina, e todo mundo não faz nada, assim, vai só, vai todo mundo para a sinagoga no meio da manhã e coisa. Então eu acho que ainda continua.
2: Sim, a gente entende, mas que havia, né, pelo menos nos tempos bíblicos, né, muita hipocrisia da parte deles em relação a isso, e com isso a gente não quer criticar, não. Sim. É isso, entendeu? Porque Jesus, ele não, jamais iria proibir, mas tem determinadas coisas, como é que Deus não pode? Jesus, ele mesmo vai dizer que eu sou o Senhor do sábado, ou seja, a pessoa não pode receber uma cura porque é dia de sábado, aí já é um exagero, né? O que Jesus estava querendo dizer que não é que eles não deveriam deixar de preservar o sábado, não é isso, mas que existia ali um certo exagero, porque a ponto de você negar uma bênção de Deus por ser sábado, então também não é então, por aí,
1: mas
2: né?
1: Isso que eu falei também, o curar, e como que faz um médico?
2: Exatamente.
1: Né? Então, é bem interessante isso.
2: Exatamente. Mas vamos seguindo.
1: Vamos seguir. E é o quarto é sobre a alimentação dos 5.000, que está em João 6, de 1 a 15. Aí, João 6, de 1 a 15. Depois disso, atravessou Jesus o lago da Galileia, que é o Tiberíades, seguia uma grande multidão porque via os milagres que fazia em benefício dos enfermos. Jesus subiu ao monte e ali se sentou com os seus discípulos. Aproximava-se a Páscoa, festa dos judeus. Jesus levantou os olhos sobre aquela grande multidão que vinha ter com ele e disse a Filipe: onde compraremos pão para que todos estes têm o que comer? Aí falava assim para experimentar, pois bem sabia o que havia de fazer. Filipe respondeu-lhe: 200 denários de pão não lhes bastam para que cada um receba um pedaço. Um dos seus discípulos, chamado André, irmão de Simão Pedro, disse-lhe: pães de cevada e 2 peixes? Mas que é isto para tanta gente? Disse Jesus: fazeis assentar. Ora, espera um pouquinho. Ora, assentaram-se naquele lugar muitos na relva. Sentaram-se todos aqueles... Espera um pouquinho. Todos aqueles homens, em número de 5.000, Jesus tomou o pão e rendeu graças. Em seguida, distribuiu as pessoas que estavam sentadas, igualmente dos peixes, lhes deu quanto queriam. Estando eles saciados, disse aos discípulos: recolheu os pedaços que sobraram para que nada se percam. Eles os recolheram e dos pedaços dos 5 pães de cevada que sobraram, encheram 12 cestos. À vista desse milagre de Jesus, aquela gente dizia: este é verdadeiramente o profeta que há de vir ao mundo. Jesus, percebendo que queriam arrebatá-lo e fazê-lo rei, tornou-se a retirar-se sozinho para o monte. Então, assim, ele não queria, ele queria fazer, e tá certo ele, a gente não precisa ter notoriedade. Ele fez o que, né, o que o pai dele mandou e pronto, retiro.
2: E esse milagre, desculpa, Regina, esse milagre, nós podemos entender que já era uma pré-figuração da Santa Missa.
1: Sim.
2: Se nós olharmos direitinho aí, né?
1: Verdade.
2: Até como o milagre foi feito, a forma, né, que essa bênção foi feita, que esse milagre aconteceu, já era uma prefiguração daquilo que iria acontecer futuramente, porque Jesus, ele continua alimentando toda a humanidade, né, com o seu próprio corpo, né, que a gente sabe perfeitamente que na Santa Missa, né, de corpo, sangue, alma e divindade, é o pão da Eucaristia, que vem como o alimento, né, o sustento, né, que para a nossa fé, com certeza, e o alimento espiritual que todos nós recebemos na Santa Missa.
1: E você vê que, assim, eles deixam bem pontuado que ele olhou para o céu.
2: Exatamente.
1: Né? Deu graças e começou a repartir o pão para todos aqueles.
2: Isso.
1: E o mais interessante é que de 5, quantas cestas que foram, né, recolhidas.
2: São números, né, que tem toda uma representação, 12 cestas, a gente sabe que representa as tribos, né?
1: Sim.
2: As 12 tribos de Israel.
1: Uhum.
2: Enfim, são sinais, né? São sinais não só para aquele tempo. Tanto é que quando eles quiseram fazer Jesus rei, é como se Jesus tivesse, eles não entenderam nada, deixa eu sair fora daqui.
1: Vou dar um...
2: Porque ele é rei dos reis, senhor dos senhores. Ele não é rei de uma cidade. Ele não veio para ser rei de uma cidade, de uma nação, de um país. Ele veio através do seu reino de glória para reinar sobre todo mundo, sobre todo o planeta, através desse reino, né? Aí eu volto lá no livro de Daniel, o livro que a Santa Mãe Igreja, né, nos pediu através da CNBB, de um reino que não tem fim, né?
1: Sim.
2: Um reino que foi anunciado nesse mundo, continua sendo e vai continuar sendo pela Santa Mãe Igreja até os finais dos tempos, um reino que não terá substituto, não será passado de pai para filho, como acontecia nas antigas monarquias, principalmente nas monarquias bíblicas, é um rei que dura para sempre.
1: É verdade. E aqui, assim, a gente ainda tem o milagre onde andou sobre as águas, né? Em João 6, de 16 a 21. E esse eu acho, assim, bem interessante, porque ele andou e aí Pedro também quis andar, né? Mas
2: sim.
1: Aí Pedro...
2: andou de acordo com a fé dele. Depois perdeu a fé, afundou, né?
1: Pois é.
2: Já tem todo um significado também.
1: Pois é. A fé do Pedro tava que nem a nossa, às vezes, né? Meio assim, é complicada. E aí, ele, de pouca fé, afundou, né? Então...
2: Igualzinho a nós, não é nada diferente, né? Mas
1: não,
2: o importante,
1: gente,
2: é que a mão de Jesus está sempre ali para nos sustentar. Às vezes, nas nossas quedas, quando a gente cai, aí eu volto, né, ao sacramento, né, da penitência, da confissão. Jesus está com a mão lá, levanta, meu filho. Eu não quero você prostrado, não. Não quero você arriado, não. Eu quero você de pé. Da confissão, Jesus está com a mão lá, levanta, meu filho. Eu não quero você prostrado, não.

0: estava, porque soprava um vento. Aí, tendo eles remado uns 25 ou 30 estádios, viram Jesus, que se aproximava da barca, andando sobre as águas, e ficaram atemorizados. Mas ele lhes disse: "Sou eu, não temais." Quiseram recebê-lo na barca, mas pouco depois a barca chegou ao seu destino. Aqui não teve Pedro, né? Nesse pedaço, João não conta de Pedro.
1: No caso, a narrativa mais completa desse milagre estão por conta de outros evangelistas.
0: Acho que em Mateus, né?
1: Isso traz uma forma mais completa.
0: Mais completa.
1: Mas a gente conhece o milagre, né?
0: Sim,
1: a gente sabe,
0: sim.
1: Né, tudo aquilo que aconteceu.
0: E sabe o questionamento de Pedro, que Pedro falou, né? Porque Pedro questionava.
1: Sim, exatamente. Pedro é igualzinho, a gente também não questiona.
0: Não,
1: Deus,
0: Pedro é a gente.
1: Exatamente.
0: A gente é Pedro, né?
1: E não é à toa que Deus escolheu Pedro
0: para ser a pedra fundamental da nossa igreja.
1: Porque ele não escolhe os perfeitos,
0: não.
1: Né? Ele escolhe realmente aqueles incapacitados para poder capacitá-los. Porque se você for ver a vida de Pedro no Evangelho e a vida de Pedro no Ato dos Apóstolos, olha como o homem mudou, hein?
0: Sim. É uma, sim,
1: uma,
0: né?
1: Transformação literalmente da água pro vinho.
0: Sim. Ah, mas ali também ele já tinha. Nossa, quanta experiência ele teve com Jesus, né? Então, no ato ele já está firme.
1: Pessoa. Exatamente, mas ele conviveu com Jesus ali 3 anos.
0: Uhum.
1: E praticamente a mudança mesmo, a transformação só veio depois que
0: Jesus partiu.
1: Jesus partiu, né? Jesus subiu aos céus, né?
0: É.
1: Tanto é que Jesus glorificado, né? Apareceu, né? Para ele, eles foram pescar.
0: Sim.
1: Né? Ou seja, não entenderam nada, porque Jesus disse que eles iriam ser pescadores de homens.
0: De homens,
1: né?
0: Eles estavam achando que era
1: exatamente.
0: De peixe.
1: Exatamente. E Jesus apareceu para eles para dar mais uma lição, né? Para mostrar para eles que aquela pescaria, aquele tempo de pescador ali, de peixes, literalmente falando, passou, porque o peixe agora representa a igreja, né?
0: Sim.
1: Representa a igreja, a barca, né? Toda tem todo esse significado.
0: Simbolismo.
1: Da barca, né? A igreja é a barca, o lançar as redes, ganhar almas, né?
0: Sim.
1: Ou seja, o peixe aí representa cada vida humana, né?
0: Mas olha, ele realmente, assim, ele na transfiguração, ele as tendas.
1: É.
0: Ele falava muita coisa engraçada. Ele não, assim, por isso você falou, não, a transformação dele. É que foi, tanta coisa ele passou que ele foi aprendendo, né?
1: Sim, exatamente.
0: Então, foi bem isso. E aqui a gente vai fazer uma parada, né?
1: Vamos fazer o seguinte, vamos concluir, pra gente não ficar devendo pros nossos ouvintes, não tem problema, a gente atrasa aqui um pouquinho,
0: vamos,
1: porque o conteúdo
0: vamos.
1: É grande.
0: Então,
1: a gente conclui essa parte.
0: Você pode pôr uma das partilhas.
1: Vou preparar aqui uma. Tem mais algum versículo bíblico enquanto
0: tem,
1: eu preparo
0: tem,
1: aqui?
0: Tem ainda a cura do cego de nascença.
1: Então vamos a essa cura, se não me falha a memória, está no capítulo 9 de São
0: isso,
1: João, é
0: isso? No 9 de 1 a 12, é isso mesmo. E depois a ressurreição de Lázaro é maravilhosa.
1: Linda, linda.
0: E aqui, 9, que é a cura do cego de nascença. João 9, de 1 a 12. Cego de nascença. Caminhando, viu Jesus um cego de nascença. Os seus discípulos indagaram dele: "Mestre, quem pecou, este homem ou seus pais, para que nascesse cego?" Jesus respondeu: "Nem este pecou, nem seus pais, mas é necessário que nele se manifestam as obras de Deus." Então foi o dia, cumpre-se terminar as obras daquele que o enviou. Virá a noite na qual já ninguém pode trabalhar. Por isso, enquanto estou no mundo, sou a luz do mundo. Dito isso, cuspiu no chão, fez um pouco

0: de lama no, na qual, com a saliva e com o lodo, ungiu os olhos do cego. Depois lhe disse: vai, lava-te na piscina de Siloé. Esta palavra significa emissário. O cego foi, lavou-se e voltou vendo. Então, os vizinhos e aqueles que antes tinham visto mendigar perguntaram: não é este aquele que sentado mendigava? Responderam alguns: é ele. Outros contestaram: de nenhum modo, é um parecido com ele. Ele, porém, dizia: sou eu mesmo. Perguntaram-lhe então: como te foram abertos os olhos? Respondeu-lhe: aquele homem que chama Jesus fez lodo, ungiu-me os olhos e disse: vá à piscina de Siloé, lava-te. Fui, lavei e vejo. Interrompendo: onde está este homem? Respondeu: não sei. Ele só soube que fizeram para ele. Ele fez, não fez? Ele fez o que tinha que fazer. Aí vai saber onde tá? Não, ele já fez e pronto. Tá ótimo. Eu tô vendo, né? Não sei. Eu achei bem interessante isso.
1: Eu gostaria que você concluísse, avançasse um pouquinho mais, porque tem uma palavra linda ainda nessa narrativa, contada por próprio São João, porque eles ficaram insistindo para esse personagem bíblico que foi curado, sobre aquela cura, mas quem é?
0: Levaram então o cego.
1: Tá no final da narrativa. Cego. No final da narrativa.
0: Hã?
1: É uma palavra linda, no final da narrativa desse evangelho.
0: Ele falou assim, respondeu. Aqui ele fala assim, interromperam-lhe: onde está este homem? Respondeu: não sei. Ele não sabe, é esse que você está falando?
1: É, tem uma mais à frente que porque eles falam assim, esse homem é um pecador.
0: É, não, porque assim, então esse fora um cego, os fariseus. Ora, era sábado quando isso. Jesus fez o lodo e lhe abriu os olhos. Os fariseus indagaram dele: novamente, de que modo ficará vendo? Respondeu-lhes: pôs-me lodo nos olhos, lavei e vejo. Diziam alguns dos fariseus: este homem não é enviado de Deus, pois não guarda o sábado. Outros replicavam: como pode um pecador fazer tais prodígios? E havia havia desacordo entre eles. Perguntaram ainda ao cego: que diz tu daquele que te abriu os olhos?
1: É agora.
0: É um profeta, respondeu ele.
1: Exatamente. Né?
0: É um profeta, respondeu ele. Ele conseguiu reconhecer.
1: Algumas traduções vai dizer: se é pecador, eu não sei. Eu sei que eu era cego. E agora vejo.
0: É, porque aqui fala assim, quando ele fala assim, eu era cego e agora eu vejo.
1: Exatamente.
0: Né? Ele não guarda o sábado, mas eu era cego, ele fez e eu tô vendo.
1: Exatamente, o milagre tá aí, a comprovação tá aí. Vocês querem acreditar?
0: Acredite, se não querem, eu não quero saber, porque eu tô curado.
1: Né?
0: E tem
1: um outro, eu não sei se você vai chegar nele, se eu não estiver enganado, acho que existe duas curas no evangelho narrado por São João sobre questão da cegueira, né? E tem uma das curas que a narrativa vai concluir dizendo, né? Jesus falando: eu vim a esse mundo para um fundamento, para que aqueles que são cegos vejam, e aqueles que vejam se tornem cegos.
0: Nossa!
1: Exatamente.
0: Caramba.
1: É.
0: Forte, né?
1: Exatamente.
0: Então, aqui, a ressurreição de Lázaro. João 11, de 1 a 44. Lázaro caiu doente em Betânia, onde estavam Maria, sua irmã, e Maria e sua irmã Marta. As duas são irmãs dele, né? Maria era quem ungira o Senhor com o óleo perfumado, ele enxugava com os pés com seus cabelos. Lázaro, que estava enfermo, era seu irmão. Sua irmã mandaram, pois, dizer a Jesus: Senhor, aquele que tu amas está enfermo. A esta palavra disse-lhe Jesus: está enfermo? Esta enfermidade não causará a morte. Aí, aqui. Mas tem por finalidade a glória de Deus. Por ela será glorificado o Filho de Deus. Ora, Jesus amava Maria, Marta, sua irmã, e Lázaro. Mas, embora tivesse ouvido que ele estava enfermo, demorou-se ainda 2 dias no mesmo lugar. Depois disse a seus discípulos: voltemos para a Judeia. Mestre, responderam eles, há pouco os judeus te queriam apedrejar, e voltas para lá? Jesus respondeu: não são 12 as horas do dia? Quem caminha de dia não tropeça, porque vê a luz deste mundo. Mas quem anda de noite tropeça, porque lhe falta a luz. Depois dessas palavras, ele acrescentou: Lázaro, nosso amigo, dorme, mas vou despertá-lo. Disseram-lhe os seus discípulos: Senhor, se ele dorme, há de sarar? A Jesus, entretanto, falara da sua morte, mas eles pensavam que falasse do sono como tal. Então Jesus lhes declarou abertamente: Lázaro morreu. Alegro-me por a vossa causa, por não ter estado lá para que eles creiam. Mas vamos a ele. E isso Tomé, chamado Dídimo, disse aos seus condiscípulos: vamos também nós para morrermos com ele. A chegada de Jesus já havia 4 dias que Lázaro estava no sepulcro. Ora, Betânia distava de Jerusalém cerca de 15 estádios. Muitos judeus tinham vindo a Marta e a Maria para lhe apresentar condolências pela morte de seu irmão. Mal soube Marta da vinda de Jesus, saiu-lhe ao encontro. Maria, porém, estava sentada em casa. Marta disse a Jesus: Senhor, se tivesses estado aqui, meu irmão não teria morrido. Mas sei também agora que tudo o que pedires a Deus, Deus lhe concederá. Disse-lhe Jesus: teu irmão ressurgirá. Respondeu-lhe Marta: sei que há de ressurgir na ressurreição, no último dia. Disse-lhe Jesus: eu sou a ressurreição e a vida. Aquele que crê em mim, ainda que esteja morto, viverá. E todo aquele que vive e crê em mim, jamais morrerá. Crês nisto? Respondeu ela: sim, Senhor. Eu creio que tu és o Cristo, o Filho de Deus, aquele que devia vir ao mundo. A essas palavras, ela foi chamar sua irmã Maria, dizendo-lhe baixinho: o Mestre está aí e te chama. Apenas ela o ouviu, levantou-se imediatamente e foi ao encontro dele, pois Jesus não tinha chegado à aldeia, mas estava ainda naquele lugar onde Marta o tinha encontrado. Os judeus que estavam com ela e na casa em visita de pêsames ouviram Maria levantar-se depressa e sair, e seguiram-na, crendo que ela ia ao sepulcro para ali chorar. Quando, porém, Maria chegou onde Jesus estava e o viu, lançou-se aos seus pés e disse-lhe: Senhor, se tivesse estado aqui, meu irmão não teria morrido. Ao vê-la chorar assim, como também todos os judeus que o acompanhavam, Jesus ficou imensamente comovido em espírito e, sob impulso de profunda emoção, perguntou: onde o puseram? Responderam-lhe: Senhor, vinde ver. Jesus pôs-se a chorar. Observaram por isso os judeus. Vede como ele o amava. Mas alguns deles disseram: não podia ele, que abriu os olhos do cego de nascença, fazer com que este não morresse? Tomando novamente de profunda emoção, Jesus foi ao sepulcro. Era uma gruta coberta por uma pedra. Jesus ordenou: tira a pedra. Disse-lhe Maria, irmã do morto: o Senhor já cheira mal, pois há 4 dias que ele está aí. Respondeu-lhe Jesus: não disse eu, se creres, verás a glória de Deus? Tiraram, pois, a pedra. Levantando Jesus os olhos ao alto, disse: Pai, rendo-te graças porque me ouvistes. Eu bem sei que sempre que ouves, mas falo assim por causa do povo que está em roda, para que creiam que tu me enviastes. Depois dessas palavras, exclamou em alta voz: Lázaro, vem para fora. E o morto saiu, tendo os pés e as mãos ligados com faixas, e o rosto coberto por um sudário. Ordenou então Jesus: desliga-o e deixa-o ir. É forte, né? Muito forte.
1: É, esse milagre, né, da cura de Lázaro, né, foi um milagre realmente que praticamente encerrou ali a vida pública de Cristo Jesus. Então, realmente, ele caprichou ali nesse milagre, e por conta do tempo, não dá pra gente comentar aqui passo, sim, a passo, porque são muitos sinais, muitos significados que existe ali nesse milagre. E é claro, né, a partir daí, desse milagre, né, que podemos considerar ali que talvez tenha sido o maior de todos os milagres, tanto é que foram 4 dias, né? Jesus já tinha curado, já tinha ressuscitado 2 mortos, né? A filha da viúva de Naim.
0: A Talita com?
1: Isso, né? É. E a filha da viúva de Naim. Vamos assim, né? De uma forma bem catequética, assim, para que você possa entender. Eram defuntos frescos, né? É. Morreu, ressuscitou logo. Então,
0: Jesus, mas Lázaro, 4 dias é?
1: 4 dias.
0: Então, bastante.
1: Tanto é que quando
0: cheirava mal.
1: Quando Jesus foi avisado, né? Chegou lá o recadinho para Jesus, estava além do Jordão, estava do outro lado, estava distante, chegou lá: aquele que tu ama está enfermo. Jesus não moveu nem um passo.
0: Não.
1: Ele continuou ali. Tanto é que Marta, Senhor, se tu tivesse aqui, ele não teria morrido. Ou seja, Marta falou aquilo ali com uma certa chateação, porque ela sabia que Jesus tinha recebido o recado e não veio.
0: Sim.
1: Mas aquilo ali foi proposital. Tanto é que os discípulos vão questionar para Jesus: ele está doente, ele tá, Jesus vai dizer: Lázaro morreu.
0: Lázaro morreu.
1: E continuaram lá mais 2 dias. Continuou lá mais 2 dias. Aí Jesus, ele vai voltar. Ali tem o menor versículo bíblico, no versículo 41, dessa narrativa, que Jesus chorou.
0: É
1: o menor
0: versículo. Sim, fala isso também.
1: Jesus chorou. Ou seja,
0: era amigo mesmo.
1: Era amigo íntimo, entendeu? Mas era necessário, aquilo foi necessário, tudo aquilo foi necessário para que ficasse provado que, de fato, aquele defunto, né, 4 dias, representa também a nossa ressurreição, representa a futura ressurreição de Jesus.
0: Cristo,
1: entendeu? Então, tudo aquilo ali foi categoricamente, legitimamente pensado para acontecer daquela forma.
0: Por isso que ele não se abalou nos 2 dias que, né, que eu estava lá.
1: Você viu a oração que Jesus fez ali no sepulcro, antes da ressurreição? Se você for observar direitinho a oração que Jesus fez, né, ele vai dizer, né, com as suas próprias palavras: sim, Senhor, estou fazendo isso para que o povo creia.
0: Isso.
1: Porque diante
0: mesmo
1: de tantos sinais, aquela vida pública inteira ainda tinha muitas pessoas incrédulas. As pessoas não acreditavam em Jesus.
0: E tinha que ser alguma coisa. Você vê que assim,
1: uma coisa extraordinária. É, assim, todos os milagres, né, foram extraordinários.
0: Não,
1: uma coisa
0: assim. Mas a casa estava lotada do povo que foi dar os pêsames.
1: Exatamente.
0: E aí saiu todo mundo atrás para ver o que, que ia acontecer. Quer dizer, todo mundo foi testemunha, né? Uhum. Da ressurreição do Lázaro.
1: E se você for ver, se você for continuar a narrativa, são muitos sinais, né? Depois daquele milagre, tá dizendo que Jesus foi para Efraim e ali ficou com os seus discípulos, né?
0: Sim. Porque toda vez que ele fazia alguma coisa assim, ele se retirava.
1: Ali foi uma espécie de um retiro espiritual que Jesus foi fazer para enfrentar a cruz.
0: Sim.
1: Né? E o que que quer dizer a palavra Efraim, né? Aí a gente vai voltar lá na história do José do Egito, né?
0: Uhum.
1: Porque a palavra Efraim quer dizer: Deus me fez crescer na terra da minha aflição.
0: Sim.
1: Ou seja, Jesus, a vida de Jesus foi uma aflição desde o início ao seu fim, né? Perseguição desde o seu nascimento.
0: Não, desde coisa, né? Porque vai pro Egito, vai pra cá,
1: vai,
0: vem pra
1: exatamente,
0: lá. Nossa!
1: Uma correria daqui.
0: Querem matar sem. Aí vai pra lá. Não, vai. Fala em sonho, todo mundo vai, porque,
1: exatamente,
0: né?
1: Exatamente. Mas Jesus, ele veio com o dia certo, a hora certa, local certo para morrer. Ele sabia que, né?
0: Sim.
1: Estava aproximando o dia, que seria a Páscoa, né? A Páscoa dos judeus. Então ele caprichou, ele fez questão de caprichar nesse milagre. E se for ver, continuar na leitura, você vai ver que os fariseus se reúnem em concílio e decidiram realmente que Jesus era uma ameaça.
0: Sim.
1: Que ele tinha que ter sido realmente morto, né? Porque senão o povo acreditarão neles e os romanos nos tirarão a nação.
0: Porque
1: assim,
0: você
1: estava
0: vê
1: procurado
0: que
1: com poder, né?
0: O próximo versículo, o que começa? A conspiração contra Jesus.
1: Exatamente.
0: Né?
1: Aí vamos começar a perseguir ele. Jesus, ele vai se retirar, vai fazer aquele retiro junto com os seus discípulos, né, em Efraim.
0: Sim.
1: E depois ele vai encarar a cruz em nosso lugar, né? Vai sofrer os horrores da cruz, que tudo isso, né, todos nós conhecemos perfeitamente. E assim concluímos, então?
0: Concluímos. E agora nós vamos de intervalo e na volta a gente faz Alexo para preparar para o Terço da Misericórdia.
1: E a gente vai ficar devendo aqui a sonora, não, né?
0: Não, põe a sonora.
1: Então vamos ouvir aqui o testemunho aqui desses dois participantes da comunidade Shalom. Vamos ver o que eles têm a dizer para nós.
2: Bom dia, irmãos, a paz. Aqui é a Laís, da comunidade Aliança, postulante, partilhando, né, sobre um dos milagres de Jesus que tocam, né, meu coração. Um desses é justamente a cura da hemorroíza. Né? Quando eu iniciei o caminho da paz, já há muitos anos atrás, né? E é uma das primeiras meditações que nós seguimos, é algo assim de uma fé, de uma confiança em Deus muito grande. É, ela já vinha de um processo, né, de sofrimento longo, de ser afastada, de procurar ajuda diante do que se tinha na época de medicina, de tratamentos, de gastar tudo o que tinha. E ainda assim, passando tantos e tantos anos, já eram 12 anos da enfermidade, ela não melhorava. E realmente ter ouvido falar do Senhor, mesmo não tendo visto, fez o coração dela se alegrar e buscá-lo. E mesmo diante de uma multidão imensa, que dificultava que ela se aproximasse, ela mesma sabia também pela situação dela que ela não deveria se aproximar por conta justamente do fluxo de sangue. Ela toca a borda do manto e sentia em seu coração, se eu tocar, que seja um pequeno fragmento, eu posso ser curado. E a fé daquela mulher realmente foi algo muito grande, e o Senhor sentiu no momento, mas quis ao mesmo tempo falar com ela. É, o Senhor, ele vem ao nosso encontro diante das nossas enfermidades, diante das nossas fragilidades. Então é algo assim que sempre tocou o meu coração, e quando tem essa leitura novamente, ela ela sempre me fala muito que, mesmo diante de situações que parecem não terem mais jeito, né? 12 anos ela já estava com a enfermidade, mas para o Senhor tudo é possível, quando é o tempo, quando é o momento que é chegado. Então, realmente é pedir essa graça, desta fé que permaneça, desta fé que creia. O Senhor tudo pode, o Senhor sabe das nossas dores e Ele vem em nosso socorro. É isso, meus irmãos. É um ótimo dia, fiquem com Deus. Shalom.
3: Louvado seja nosso Senhor Jesus Cristo, para sempre seja louvado. Me chamo Leila, sou consagrada na comunidade católica Shalom, como comunidade de vida, tenho promessas definitivas no carisma desde 2015, e vim falar um pouco para vocês hoje sobre a minha experiência com o mês da Bíblia, com a palavra de Deus. É, fazendo uma retrospectiva desse tempo, né, e vendo as graças que o Evangelho nos traz, que a palavra de Deus nos traz, eu vejo muito a palavra de Deus como um alimento, um remédio que me salva diariamente, um remédio que me frutifica, que me transforma, que me purifica. É, eu tenho diversas palavras que me chamam muita atenção, mas pensando aqui em vocês, eu lembrava muito da palavra, né, de Maria Madalena, quando ela vai ao sepulcro e ali no sepulcro ela encontra o túmulo vazio. E Maria Madalena, cheia de medo, mas também cheia de esperança, corre e avisa: o meu Senhor não está mais lá, onde Ele está? Né? E é uma palavra que me impressiona muito, né? Porque muitas vezes nós nos encontramos vazias, desmotivadas. E aí a gente se pergunta: onde é que o meu Senhor está? Eu me pergunto: onde o meu Senhor está? E fazendo essa pergunta, eu vou me adentrando, né? Que Ele está em muitos lugares. Está na minha vida, está na minha história, está no meu dia a dia, no meu ordinário. E é nesse movimento que nós somos chamados a deixar tudo e recomeçar e anunciar como Maria Madalena: onde está o meu Senhor? Onde está o meu Senhor no meu acordar? Onde está o meu Senhor no meu trabalho, na minha vida comunitária? Onde está o meu Senhor na minha família? Onde está o meu Senhor na vida eucarística? Onde está o meu Senhor na hora da dor, na hora da perda? Onde está o meu Senhor na hora da alegria? E é esse movimento que nós somos chamados a viver. Por isso essa palavra para mim é muito forte, né? Se Maria Madalena que vai ao túmulo e lá encontra o sepulcro vazio. E nesse sepulcro, onde muitas vezes a gente encontra o mundo hoje vivendo esse vazio, essa ausência de Deus, que ao mesmo tempo Jesus ele havia ressuscitado para contar para nós as suas glórias, os seus feitos, né? E quando Jesus aparece, né, Maria Madalena vai aos discípulos e lá anuncia. Ela não entra no túmulo, porque naquele tempo as mulheres não tinham, né, assim, voz, vez. E aí Maria Madalena vai lá, chama, os discípulos vão ao túmulo ver que realmente Jesus não está lá. Maria Madalena pergunta, né, para onde está o meu Senhor, pensando que ele era um jardineiro, né? E Jesus que fala: Maria, e ela responde: Raboni. Por que que Maria responde após ser chamada pelo nome? Porque Maria conhece a voz do esposo, a voz do amado. E aí nós nos perguntamos, e eu pergunto a você que também escuta esse meu testemunho nesta madrugada: você sabe onde é que está o seu Senhor? Você conhece a voz do Senhor? Né? E eu vou vendo, né? E eu me pergunto: onde é que está o meu Senhor? Né? Então, nesse mês da Bíblia, eu vou adentrando cada vez mais, né? Me perguntando: meu Deus, onde você está? Né? Como você está hoje na minha história, na minha vida, nesse tempo? Onde você está? Né? Então, meu irmão, minha irmã que me escuta nesta hora, eu te convido também a refletir: aonde o teu Senhor está nesse tempo, nesse momento chamado hoje? Que o Senhor te abençoe, te guarde, te dê a paz nesse tempo chamado hoje, e que a palavra de Deus também possa ser um alimento para a tua vida. Shalom.

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1: Estamos de volta e esperando que você mande as suas intenções, porque não menos que 15 minutos estaremos com o Terço da Misericórdia. E aqui eu coloco a Adriana Barroso, que ela pede oração pela conversão da família, pelos familiares todos, libertação de todos os vícios e pela boa hora da filha dela que está grávida. Ela pede pela família Barroso e Rodrigues, ela é de Bangu, saúde do tio, o senhor João. E aqui nós temos também o Ricardo, que ele é São Jorge Ricardo, de Bangu, pede oração por cura, libertação, para Jesus misericordioso, que conceda a graça de sanar todas as dívidas. Confiante, que já agradeço a vocês. Amém, meu irmão. Shalom para você. A paz de Jesus esteja sempre com você, porque o shalom é o shalom da paz. Então vamos para a nossa Alex, que vai ser mais curtinha. Como a gente explicou para vocês a semana passada, né? Tem contemplação, a meditação. E nós vamos fazer bem curto. Eu vou fazer depois um compilado, tá? E vocês podem fazer na sua casa como a gente explicou a semana passada. Então, a proclamação do Evangelho de Jesus Cristo segundo Lucas. Naquele tempo, reuniu-se uma grande multidão e de todas as cidades iam ter com Jesus. Então, ele contou esta parábola. O semeador saiu para semear a sua semente. Enquanto semeava, uma parte caiu à beira do caminho. Foi pisado e os pássaros do céu o comeram. Outra parte caiu sobre as pedras, brotou e secou. E secou, porque não havia umidade. Outra parte caiu no meio do espinho, dos espinhos. E os espinhos cresceram juntos e sufocaram. Outra parte caiu na terra boa, brotou e deu frutos, 100 por 1. Dizendo isso, Jesus exclamou: quem tem ouvidos para ouvir, ouça. Os discípulos lhe perguntaram o significado dessa parábola. Jesus respondeu: a vós foi dado conhecer os mistérios do reino de Deus, mas aos outros só por meio de parábolas, para que olhando não vejam e ouvindo não compreendam. A parábola quer do caminho são quer dizer o seguinte: semente é a palavra de Deus. Os que estão à beira do caminho são aqueles que ouviram, mas depois vem o diabo e tira a palavra do coração deles, para que não acreditem e não se salvem. Os que estão sobre a pedra são aqueles que, ouvindo, acolhem a palavra com alegria, mas eles não têm raiz. Por um momento acreditam, mas na hora da tentação voltam atrás. Aquilo que caiu entre os espinhos são os que ouvem, mas com o passar do tempo são sufocados pelas preocupações, pela riqueza e pelos prazeres da vida e não chegam a amadurecer. E o que caiu em terra boa são aqueles que, ouvindo com o coração bom e generoso, conservam a palavra e dão fruto na perseverança. Palavra da salvação, glória a vós, Senhor.
2: Essa parábola é interessante, que o próprio Cristo Jesus, ele traz para nós a explicação dessa parábola, que foi tão poderosa, né?
1: Sim.
2: Que os próprios discípulos de Jesus, que caminharam com ele durante toda a vida pública de Jesus, não conseguiram compreender a explicação daquela parábola, e Jesus ele vai dizer, né? É, realmente eu falo desse jeito, porque vocês que estão comigo estão mais próximos, se torna mais fácil, mais compreensível entender, mas para aqueles que nem sempre estão comigo, é necessário falar dessa forma, mas de uma maneira mais assim, resumida, né? Bem didática para que você entenda. Jesus ele vai nos falar através dessa parábola, como se ele estivesse perguntando que tipo de terreno encontra-se o nosso coração atualmente, porque a semente ela tem sido lançada diariamente, a igreja tem lançado essa semente, tem com certeza através do anúncio da palavra, tem anunciado, tem feito o anúncio. E nós, como é que tem sido? Como é que essa palavra, ela tem frutificado em nossos corações, dessa maneira com que o nosso coração seja essa terra boa, essa terra fértil, de maneira com que essa semente, ela seja semeada, ela possa crescer dentro de nós e produzir muitos frutos? Basicamente é isso que Jesus ele quer, ele está perguntando, ele quer que nós sejamos, né? Ele não quer que essa palavra, ela entre no ouvido, saia por outro, ele não quer que essa palavra, que esse anúncio seja sufocado por conta das ilusões das riquezas, dos prazeres da carne, dos prazeres desse mundo. Você lembra daquele jovem rico? Sim. Aquele jovem rico que apresentou-se diante de Jesus, Senhor, o que que eu tenho que fazer para conseguir alcançar a vida eterna? E Jesus disse para ele, lê os mandamentos e compreenderás. Ah, isso eu tenho feito desde a minha juventude. Jesus olhou com amor nos olhos deles e perguntou, só te falta uma coisa. Vende tudo que tens, dê aos pobres e siga-me. E o que que ele fez? Por ter muitos bens,
1: saiu triste.
2: Por possuir muitas coisas, saiu triste porque ele não queria desapegar daquilo que ele tinha.
1: Ele achou que caixão tem gaveta, né?
2: Exatamente. E Jesus ele está nos alertando que nada das coisas desse mundo é maior do que a nossa salvação. É maior do que a recompensa que Deus tem para nós. Se você pegar lá no livro de Apocalipse, capítulo 22, no versículo 12, você vai encontrar o seguinte: eis que cedo venho, Jesus falando, através da visão de São João, eis que cedo venho e trago comigo o salário de cada um segundo as suas obras. Ou seja, o reino de Deus, ele também exige resultados.
1: Com certeza.
2: Nós estamos aqui, com certeza, nesse mundo, trabalhando para o anúncio do reino, mas e aí? Deus, ele quer também colher os frutos do nosso anúncio. É mais ou menos dentro dessa parábola aí do semeador. Ele semeou a palavra, ele foi lá, ele lançou a semente, ele plantou.
1: Em vários lugares,
2: em vários, né, lugares. E esses lugares representam cada coração humano. Uhum. E ali, a semente lançada, ela é semeada, ela vai crescer. E Deus, ele quer agora colher os frutos. Ou seja, os frutos da nossa conversão. Né? Tá falando de conversão.
1: Sim.
2: Então, né, para você que está acompanhando essa Lexo Divina, hoje um pouco corrida devido ao nosso tempo, já estamos já quase chegando aqui ao Calvário, com certeza, para juntos rezarmos o texto da Divina Misericórdia, e que nessa madrugada, nessa manhã de sábado, esse sábado dedicado à Nossa Senhora, de modo especial à Senhora da Salete, no qual já falamos dessa aparição, essa grandiosa aparição, peçamos a Deus então que nos dê um coração, uma terra boa,
1: fértil,
2: uma terra,
1: né,
2: fértil, de maneira com que a palavra de Deus semeada em nossos corações, a partir dos nossos ouvidos, ela possa descer para o nosso coração, crescer e produzir frutos a 100 por 1.
1: Amém.
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1: E estamos esperando.
2: Hoje com a comunidade Shalom, esperando a sua participação, a sua interatividade. Chegou mais uma mensagem.
1: Chegou
2: aí no 3231-3567.
1: Eremita Hortência França, bom dia a todos os amigos, paz, Senhor e o amor de Maria. Pede oração pela saúde física, espiritual, emocional e mental. Pede saúde pelo filho Michel, pelo trabalho dele e que tenha sabedoria no desempenho do serviço proposto. Amém. E ele terá. Com as bênçãos de Maria e o Espírito Santo o ajudará, não é isso?
2: Tem mais uma mensagem. Você leu a do Ricardo aí também, não?
1: Já li do Ricardo.
2: Já leu a do Ricardo, né?
1: Li do Ricardo, que ele fala no final, ele fala Shalom, eu falo que a paz do, que esteja do Shalom do Pai esteja com ele também.
2: Então tá certo. Então, 2:56, nós vamos agora ouvir uma canção e na sequência nós vamos então rezarmos juntos o terço da Divina Misericórdia. Portanto, você pode aí pegar o seu santo terço, já pode inclusive colocar-se aí numa atitude de respeito, quem sabe até numa atitude de oração, de adoração, melhor dizendo, para juntos então rezarmos o terço da Divina Misericórdia já aqui na Madrugada Amiga, na nossa Catedral FM. Agora 2:56.

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2: Em nome do Pai, do Filho e do Espírito Santo.
3: Amém.
2: Pai nosso que estais no céu, santificado seja o vosso nome. Venha a nós o vosso reino, seja feita a vossa vontade, assim na terra como no céu.
3: O pão nosso de cada dia nos dai hoje, perdoai as nossas ofensas, assim como nós perdoamos a quem nos tem ofendido, e não os deixeis cair em tentação, mas livrai-nos do mal. Amém.
2: Ave Maria, cheia de graça, o Senhor é convosco. Bendita sois vós entre as mulheres, e bendito é o fruto do vosso ventre, Jesus.
3: Santa Maria, Mãe de Deus, rogai por nós, pecadores, agora e na hora da nossa morte. Amém.
2: Creio em Deus Pai Todo-Poderoso, Criador do céu e da terra, e em Jesus Cristo, seu único Filho, nosso Senhor, que foi concebido pelo poder do Espírito Santo, nasceu da Virgem Maria, padeceu sob Pôncio Pilatos, foi crucificado, morto e sepultado, desceu à mansão dos mortos, ressuscitou ao terceiro dia, subiu aos céus, está sentado à direita de Deus Pai Todo-Poderoso, de onde há de vir a julgar os vivos e os mortos. Creio no Espírito Santo, na Santa Igreja Católica, na comunhão dos santos, na remissão dos pecados, na ressurreição da carne, na vida eterna. Amém. E nesse primeiro mistério, nós colocamos as intenções do Paulo Roberto de Oliveira, da cidade de Santa Rita do Jacutinga, que pede pela meta da Rádio Catedral, pela paz no mundo e o bem-estar do planeta, pela vir união da família, pela saúde, pelos ouvidos dele, pela vida de saúde, pelo vício do tabagismo e pela irmã dele, Irani Oliveira. Nós pedimos também por Adriana Barbosa, que pede pela família, pela conversão dos familiares, pela libertação dos vícios, pela boa hora da filha que está grávida, pela família Barroso, Rodrigues, Adriana de Bangu, pela saúde do tio João. E aqui no primeiro mistério, nós colocamos a frase de Santa Faustina aqui para meditarmos. Como desejei a morte, não sei se alguma vez na vida ainda terei tamanha saúde de Deus. No diário Saudade de Deus, no diário de Santa Faustina, 8:9-9. Eterno Pai, eu vos ofereço o corpo e o sangue, a alma e a divindade de vosso diletíssimo Filho, nosso Senhor Jesus Cristo, em expiação dos nossos pecados e dos do mundo inteiro. Pela sua dolorosa paixão,
3: tende misericórdia de nós e do mundo inteiro.
2: Pela sua dolorosa paixão,
3: tende misericórdia de nós e do mundo inteiro.
2: Pela sua dolorosa paixão,
3: tende misericórdia de nós e do mundo inteiro.
2: Pela sua dolorosa paixão,
3: tende misericórdia de nós e do mundo inteiro.
2: Pela sua dolorosa paixão,
3: tende misericórdia de nós e do mundo inteiro.
2: Pela sua dolorosa paixão,
3: tende misericórdia de nós e do mundo inteiro.
2: pela sua dolorosa paixão,
3: tende misericórdia de nós e do mundo inteiro.
2: Pela sua dolorosa paixão,
3: tende misericórdia de nós e do mundo inteiro.
2: Pela sua dolorosa paixão,
3: tende misericórdia de nós e do mundo inteiro.
2: Pela sua dolorosa paixão,
3: tende misericórdia de nós e do mundo inteiro.
2: Ó sangue e água
3: que jorraste do coração de Jesus, como fonte de misericórdia para nós,
2: eu confio em vós.

0: Pegue o seu terço e vamos rezar com muita fé. Neste sábado, vamos rezar com fé. Se você tá com sono, desperta. Vai passar uma água nesse rosto. Anda de um canto pro outro. Desperta. Creio em Deus Pai,
1: Todo-Poderoso, Criador do céu e da terra, e em Jesus Cristo, seu único Filho, nosso Senhor, que foi concebido pelo poder do Espírito Santo, nasceu da Virgem Maria, padeceu sobre Pôncio Pilatos, foi crucificado, morto e sepultado, desceu à mansão dos mortos, ressuscitou ao terceiro dia, subiu aos céus, está sentado à direita de Deus Pai Todo-Poderoso, donde há de vir a julgar os vivos e os mortos. Creio no Espírito Santo, na Santa Igreja Católica, na comunhão dos santos, na remissão dos pecados, na ressurreição da carne, na vida eterna. Amém.
0: Um Pai Nosso com três Ave Marias e honra a Santíssima Trindade. Pai Nosso que estais no céu, santificado seja o vosso nome, venha a nós o vosso reino. Seja feita a vossa vontade, assim na terra como no céu.
1: O pão nosso de cada dia nos dai hoje, perdoai-nos as nossas ofensas, assim como nós perdoamos a quem nos tem ofendido. E não nos deixeis cair em tentação, mas livrai-nos do mal. Amém.
0: Ave Maria, cheia de graça, o Senhor é convosco. Bendita sois vós entre as mulheres, e bendito é o fruto do vosso ventre, Jesus.
1: Santa Maria, Mãe de Deus, rogai por nós, pecadores, agora e na hora de nossa morte. Amém.
0: Ave Maria, cheia de graça, o Senhor é convosco. Bendita sois vós entre as mulheres, e bendito é o fruto do vosso ventre, Jesus.
1: Santa Maria, Mãe de Deus, rogai por nós, pecadores, agora e na hora de nossa morte. Amém.
0: Ave Maria, cheia de graça, o Senhor é convosco. Bendita sois vós entre as mulheres, e bendito é o fruto do vosso ventre, Jesus.
1: Santa Maria, Mãe de Deus, rogai por nós, pecadores, agora e na hora de nossa morte. Amém.
0: Glória ao Pai, ao Filho e ao Espírito Santo.
1: Como era no princípio, agora e sempre. Amém.
0: Ó meu Jesus,
1: perdoai-nos, livrai-nos do fogo do inferno, levai as almas todas para o céu e socorrei principalmente as que mais precisarem da vossa misericórdia.
0: Para você que tem o itinerário, nós estamos na página 283, 31º dia. Como eu já havia dito para vocês essa semana, hoje então eu não vou usar o itinerário. A gente pode colocar essa meditação talvez para o sábado que vem, porque hoje eu vou falar um pouquinho da história de Nossa Senhora de Guadalupe. Hoje eu vou meditar com vocês um pouquinho de Nossa Senhora de Guadalupe. Ah, Frei, mas isso não era na semana que vem? Sim, mas na semana que vem a gente vai já estar fora de casa. Vamos estar em Belém do Pará, em estúdio improvisado. E para falar da Virgem de Guadalupe, é bom que a gente esteja aqui no estúdio com a réplica do quadro original, com todos os equipamentos que a gente tem aqui para explicar Nossa Senhora de Guadalupe, tá bom? Então guarda essa meditação, creio que sábado que vem dá para a gente fazer ela, tá certo? Neste primeiro mistério gozoso, nós vamos contemplar o anúncio do anjo Gabriel à Virgem Maria. Essa mulher foi escolhida por Deus, ela não pediu nada, é Deus que manda um anjo aparecer para ela. Ela foi uma escolhida.

0: Assim como Eva foi escolhida, só que depois da escolha de Deus para com Eva, Eva diz não a Deus. E essa que foi escolhida, preparada, e ela disse sim. E o seu sim foi até o fim da sua vida. Então que nós possamos, que o sim de Maria possa inspirar a gente. Que a gente também tem que dizer sim até o fim da nossa vida. Interessante porque talvez Eva em algum momento disse sim a Deus. Eva provavelmente em algum momento disse sim a Deus. Só que não basta dizer sim uma vez na vida. É preciso dizer sim até o fim. E Eva foi a mulher que não perseverou até o fim. E é por isso que a palavra de Deus vai dizer: aquele que perseverar até o fim será salvo. Não adianta você perseverar por poucos dias, amar a Deus até os seus 30 anos e depois deixar de amá-lo. Vou amar a Deus até os meus 50 anos, depois deixarei de amá-lo. Não. A Bíblia chega a dizer que vai se perder aquele que, estando fiel a Deus, um dia deixa de ser. Morre infiel. Mas vai se salvar aquele que começou infiel e terminou fiel. Portanto, Eva, provavelmente em algum momento da sua vida, ela disse sim a Deus. Mas ela não perseverou nesse sim. Maria disse sim a Deus no começo, no meio e no fim. Que Deus nos dê essa graça. Uma graça que a gente precisa pedir. Eu quero ser fiel até o fim. Até o fim. Pai nosso que estais no céu, santificado seja o vosso nome. Venha a nós o vosso reino. Seja feita a vossa vontade, assim na terra como no céu.
1: O pão nosso de cada dia nos dai hoje. Perdoai-nos as nossas ofensas, assim como nós perdoamos a quem nos tem ofendido. E não nos deixeis cair em tentação, mas livrai-nos do mal. Amém.
0: Ave Maria, cheia de graça, o Senhor é convosco. Bendita sois vós entre as mulheres, e bendito é o fruto do vosso ventre, Jesus.
1: Santa Maria, Mãe de Deus, rogai por nós, pecadores, agora e na hora de nossa morte. Amém.
0: Ave Maria, cheia de graça, o Senhor é convosco. Bendita sois vós entre as mulheres, e bendito é o fruto do vosso ventre, Jesus.
1: Santa Maria, Mãe de Deus, rogai por nós, pecadores, agora e na hora de nossa morte. Amém.
0: Ave Maria, cheia de graça, o Senhor é convosco. Bendita sois vós entre as mulheres, e bendito é o fruto do vosso ventre, Jesus.
1: Santa Maria, Mãe de Deus, rogai por nós, pecadores, agora e na hora de nossa morte. Amém.
0: Ave Maria, cheia de graça, o Senhor é convosco. Bendita sois vós entre as mulheres, e bendito é o fruto do vosso ventre, Jesus.
1: Santa Maria, Mãe de Deus, rogai por nós, pecadores, agora e na hora de nossa morte. Amém.
0: Ave Maria, cheia de graça, o Senhor é convosco. Bendita sois vós entre as mulheres, e bendito é o fruto do vosso ventre, Jesus.
1: Santa Maria, Mãe de Deus, rogai por nós, pecadores, agora e na hora de nossa morte. Amém.
0: Ave Maria, cheia de graça, o Senhor é convosco. Bendita sois vós entre as mulheres, e bendito é o fruto do vosso ventre, Jesus.
1: Santa Maria, Mãe de Deus, rogai por nós, pecadores, agora e na hora de nossa morte. Amém.
0: Ave Maria, cheia de graça, o Senhor é convosco. Bendita sois vós entre as mulheres, e bendito é o fruto do vosso ventre, Jesus.
1: Santa Maria, Mãe de Deus, rogai por nós, pecadores, agora e na hora de nossa morte. Amém.
0: Ave Maria, cheia de graça, o Senhor é convosco. Bendita sois vós entre as mulheres, e bendito é o fruto do vosso ventre, Jesus.
1: Santa Maria, Mãe de Deus, rogai por nós, pecadores, agora e na hora de nossa morte. Amém.
0: Ave Maria, cheia de graça, o Senhor é convosco. Bendita sois vós entre as mulheres, e bendito é o fruto do vosso ventre, Jesus.
1: Santa Maria, Mãe de Deus, rogai por nós, pecadores, agora e na hora de nossa morte. Amém.
0: Ave Maria, cheia de graça, o Senhor é convosco. Bendita sois vós entre as mulheres, e bendito é o fruto do vosso ventre, Jesus.
1: Santa Maria, Mãe de Deus, rogai por nós, pecadores, agora e na hora de nossa morte. Amém.
0: Glória ao Pai, ao Filho e ao Espírito Santo.
1: Como era no princípio, agora e sempre. Amém.
0: Ó meu Jesus,
1: perdoai-nos, livrai-nos do fogo do inferno, levai as almas todas para o céu e socorrei principalmente as que mais precisarem da vossa misericórdia.
0: E no segundo mistério gozoso, nós contemplamos a visitação de Nossa Senhora, sua prima Santa Isabel. E que bonito, Nossa Senhora, quando recebe a visita do anjo, ela descobre que Isabel está grávida. Porque o anjo conta para ela: tua prima está grávida. Já é o sexto mês que ela está grávida. E interessante porque Nossa Senhora acredita. Isabel, sua prima, é idosa. Nossa Senhora podia ter dito para o anjo: não, impossível, minha prima está grávida, ela é idosa. Não, ela acredita, porque para Deus nada é impossível. Maria sai para ajudar a sua prima Isabel. Veja, ela não sai para comprovar que a sua prima está grávida. Ela não sai porque ela desconfia, porque ela quer ver com seus próprios olhos. Não, ela sai para servir. Ela sai para ajudar. Ela sai para glorificar ao Deus Todo-Poderoso, que faz o impossível. Que Deus possa também nos dar a graça de, como Maria, confiar em Deus. Qual é o teu impossível? Qual é o teu impossível? Nossa Senhora escuta para Deus, Maria, nada é impossível, e ela acredita. Pai nosso que estás no céu, santificado seja o vosso nome, venha a nós o vosso reino, seja feita a vossa vontade, assim na terra como no céu.
1: O pão nosso de cada dia nos dai hoje, perdoai-nos as nossas ofensas, assim como nós perdoamos a quem nos tem ofendido. E não nos deixeis cair em tentação, mas livrai-nos do mal. Amém.
0: Ave Maria, cheia de graça, o Senhor é convosco, bendita sois vós entre as mulheres, e bendito é o fruto do vosso ventre, Jesus.
1: Santa Maria, Mãe de Deus, rogai por nós, pecadores, agora e na hora de nossa morte. Amém.
0: Ave Maria, cheia de graça, o Senhor é convosco, bendita sois vós entre as mulheres, e bendito é o fruto do vosso ventre, Jesus.
1: Santa Maria, Mãe de Deus, rogai por nós, pecadores, agora e na hora de nossa morte. Amém.
0: Ave Maria, cheia de graça, o Senhor é convosco, bendita sois vós entre as mulheres, e bendito é o fruto do vosso ventre, Jesus.
1: Santa Maria, Mãe de Deus, rogai por nós, pecadores, agora e na hora de nossa morte. Amém.
0: Ave Maria, cheia de graça, o Senhor é convosco, bendita sois vós entre as mulheres, e bendito é o fruto do vosso ventre, Jesus.
1: Santa Maria, Mãe de Deus, rogai por nós, pecadores, agora e na hora de nossa morte. Amém.
0: Ave Maria, cheia de graça, o Senhor é convosco, bendita sois vós entre as mulheres, e bendito é o fruto do vosso ventre, Jesus.
1: Santa Maria, Mãe de Deus, rogai por nós, pecadores, agora e na hora de nossa morte. Amém.
0: Ave Maria, cheia de graça, o Senhor é convosco, bendita sois vós entre as mulheres, e bendito é o fruto do vosso ventre, Jesus.
1: Santa Maria, Mãe de Deus, rogai por nós, pecadores, agora e na hora de nossa morte. Amém.
0: Ave Maria, cheia de graça, o Senhor é convosco, bendita sois vós entre as mulheres, e bendito é o fruto do vosso ventre, Jesus.
1: Santa Maria, Mãe de Deus, rogai por nós, pecadores, agora e na hora de nossa morte. Amém.
0: Ave Maria, cheia de graça, o Senhor é convosco, bendita sois vós entre as mulheres, e bendito é o fruto do vosso ventre, Jesus.
1: Santa Maria, Mãe de Deus, rogai por nós, pecadores, agora e na hora de nossa morte. Amém.
0: Ave Maria, cheia de graça, o Senhor é convosco, bendita sois vós entre as mulheres, e bendito é o fruto do vosso ventre, Jesus.
1: Santa Maria, Mãe de Deus, rogai por nós, pecadores, agora e na hora de nossa morte. Amém.
0: Ave Maria, cheia de graça, o Senhor é convosco, bendita sois vós entre as mulheres, e bendito é o fruto do vosso ventre, Jesus.
1: Santa Maria, Mãe de Deus, rogai por nós, pecadores, agora e na hora de nossa morte. Amém.
0: Glória ao Pai, ao Filho e ao Espírito Santo.
1: Como era no princípio, agora e sempre. Amém.
0: Ó meu Jesus,
1: perdoai-nos, livrai-nos do fogo do inferno, levai as almas todas para o céu e socorrei principalmente as que mais precisarem da vossa misericórdia.
0: E no terceiro mistério gozoso nós contemplamos o nascimento de Jesus em Belém. Amado irmão e amada irmã, Deus escolheu ser gerado nessa terra. Nossa Senhora vai gerar Jesus, ela vai gestar Jesus por 9 meses. Que coisa bonita. Imagine Nossa Senhora carregando Jesus no seu ventre por 9 meses, como eu e você fomos carregados. Ah, Nossa Senhora foi uma das primeiras que viu Jesus. Jesus nasce, como toda mãe, depois que teu filho nasce, para onde teu filho vai? É bonito, né, esse momento? O nascimento. Toda criança nasce, a não ser em condições muito excepcionais. A parteira, o médico, a médica já coloca a criança onde? No colo da, mãe. Então você imagina a cena, Jesus nascendo, e para onde ele foi? O primeiro lugar que ele foi, foi para o colo da mãe. O primeiro lugar que ele foi não foi para a manjedoura. O primeiro lugar que Jesus foi, foi para o colo de Maria. Então que bonito, que bonito, que bonito que o primeiro abraço que ele recebe na terra foi o abraço dela. Até porque depois Jesus vai ser muito humilhado, Jesus vai ser muito rejeitado. Mas ele já, o primeiro abraço que ele recebe é o abraço de alguém que o acolhe, alguém que o ama, alguém que aceitou a vontade de Deus, alguém que quer a santidade. Que nós sejamos como Maria, que amemos o nosso Deus, que abracemos o nosso Deus. E Maria é aquela que não vai deixar Jesus por nada. Vai até a cruz com Ele. Vai até o fim. Pai nosso que estais no céu, santificado seja o vosso nome, venha a nós o vosso reino. Seja feita a vossa vontade, assim na terra como no céu.
1: O pão nosso de cada dia nos dai hoje, perdoai-nos as nossas ofensas, assim como nós perdoamos a quem nos tem ofendido. E não nos deixeis cair em tentação, mas livrai-nos do mal. Amém.
0: Ave Maria, cheia de graça, o Senhor é convosco. Bendita sois vós entre as mulheres, e bendito é o fruto do vosso ventre, Jesus.
1: Santa Maria, Mãe de Deus, rogai por nós, pecadores, agora e na hora de nossa morte. Amém.
0: Ave Maria, cheia de graça, o Senhor é convosco. Bendita sois vós entre as mulheres, e bendito é o fruto do vosso ventre, Jesus.
1: Santa Maria, Mãe de Deus, rogai por nós, pecadores, agora e na hora de nossa morte. Amém.
0: Ave Maria, cheia de graça, o Senhor é convosco. Bendita sois vós entre as mulheres, e bendito é o fruto do vosso ventre, Jesus.
1: Santa Maria, Mãe de Deus, rogai por nós, pecadores, agora e na hora de nossa morte. Amém.
0: Ave Maria, cheia de graça, o Senhor é convosco. Bendita sois vós entre as mulheres, e bendito é o fruto do vosso ventre, Jesus.
1: Santa Maria, Mãe de Deus, rogai por nós, pecadores, agora e na hora de nossa morte. Amém.
0: Ave Maria, cheia de graça, o Senhor é convosco. Bendita sois vós entre as mulheres, e bendito é o fruto do vosso ventre, Jesus.
1: Santa Maria, Mãe de Deus, rogai por nós, pecadores, agora e na hora de nossa morte. Amém.
0: Ave Maria, cheia de graça, o Senhor é convosco. Bendita sois vós entre as mulheres, e bendito é o fruto do vosso ventre, Jesus.
1: Santa Maria, Mãe de Deus, rogai por nós, pecadores, agora e na hora de nossa morte. Amém.
0: Ave Maria, cheia de graça, o Senhor é convosco. Bendita sois vós entre as mulheres, e bendito é o fruto do vosso ventre, Jesus.
1: Santa Maria, Mãe de Deus, rogai por nós, pecadores, agora e na hora de nossa morte. Amém.
0: Ave Maria, cheia de graça, o Senhor é convosco. Bendita sois vós entre as mulheres, e bendito é o fruto do vosso ventre, Jesus.
1: Santa Maria, Mãe de Deus, rogai por nós, pecadores, agora e na hora de nossa morte. Amém.
0: Ave Maria, cheia de graça, o Senhor é convosco. Bendita sois vós entre as mulheres, e bendito é o fruto do vosso ventre, Jesus.
1: Santa Maria, Mãe de Deus, rogai por nós, pecadores, agora e na hora de nossa morte. Amém.
0: Ave Maria, cheia de graça, o Senhor é convosco. Bendita sois vós entre as mulheres, e bendito é o fruto do vosso ventre, Jesus.
1: Santa Maria, Mãe de Deus, rogai por nós, pecadores, agora e na hora de nossa morte. Amém.
0: Glória ao Pai, ao Filho e ao Espírito Santo.
1: Como era no princípio, agora e sempre. Amém.
0: Ó meu Jesus,
1: perdoai-nos, livrai-nos do fogo do inferno, levai as almas todas para o céu e socorrei principalmente as que mais precisarem da vossa misericórdia.
0: E no quarto mistério gozoso, nós contemplamos a apresentação do menino Jesus no templo e a purificação de Nossa Senhora. E Nossa Senhora vai cumprir a lei, Nossa Senhora com José levam Jesus para ser apresentado, porque todo menino do sexo masculino tinha que ser apresentado no templo. Ela oferece Jesus no templo, ela consagra aquele menino a Deus. Só que naquele dia Nossa Senhora recebe algumas notícias, que eu creio que toda mãe ficaria preocupada. E naquele dia Nossa Senhora recebe duas notícias. A primeira: o teu filho, este menino, vai ser causa de queda para alguns e causa de soerguimento para outros. Imagine uma mãe ouvir isto do seu próprio filho. Como assim? O meu filho vai ser causa de queda para alguém? Vai. Em outras palavras, quem crê nele vai ser salvo. João capítulo 3, versículo 17, versículo 18, alguma coisa assim. Quem crê nele será salvo, portanto, esse menino será causa de soerguimento, porque quem crer nele será salvo, mas quem não crer nele já está condenado, diz a palavra. Portanto, se não crer nele, se rejeitá-lo, conscientemente rejeitá-lo, você já está condenado. Ele vai ser causa de queda para muita gente também. Jesus, ao mesmo tempo, é pedra que salva e é pedra de tropeço para muita gente. Segunda notícia que Nossa Senhora recebeu, e eu vou te falar uma coisa, Simeão diz para ela: uma espada de dor vai transpassar a tua alma. Simeão já estava dizendo para ela da cruz. E essa mulher não teve medo. Não teve medo do seu filho ser causa de soerguimento e de queda, e não teve medo de uma espada transpassar a sua alma. Ela meditava tudo no coração. Pai nosso que estais no céu, santificado seja o vosso nome, venha a nós o vosso reino, seja feita a vossa vontade, assim na terra como no céu.
1: O pão nosso de cada dia nos dai hoje, perdoai-nos as nossas ofensas, assim como nós perdoamos a quem nos tem ofendido. E não nos deixeis cair em tentação, mas livrai-nos do mal. Amém.
0: Ave Maria, cheia de graça, o Senhor é convosco, bendita sois vós entre as mulheres, e bendito é o fruto do vosso ventre, Jesus.
1: Santa Maria, Mãe de Deus, rogai por nós, pecadores, agora e na hora de nossa morte. Amém.
0: Ave Maria, cheia de graça, o Senhor é convosco, bendita sois vós entre as mulheres, e bendito é o fruto do vosso ventre, Jesus.
1: Santa Maria, Mãe de Deus, rogai por nós, pecadores, agora e na hora de nossa morte. Amém.
0: Ave Maria, cheia de graça, o Senhor é convosco, bendita sois vós entre as mulheres, e bendito é o fruto do vosso ventre, Jesus.
1: Santa Maria, Mãe de Deus, rogai por nós, pecadores, agora e na hora de nossa morte. Amém.
0: Ave Maria, cheia de graça, o Senhor é convosco, bendita sois vós entre as mulheres, e bendito é o fruto do vosso ventre, Jesus.
1: Santa Maria, Mãe de Deus, rogai por nós, pecadores, agora e na hora de nossa morte. Amém.
0: Ave Maria, cheia de graça, o Senhor é convosco, bendita sois vós entre as mulheres, e bendito é o fruto do vosso ventre, Jesus.
1: Santa Maria, Mãe de Deus, rogai por nós, pecadores, agora e na hora de nossa morte. Amém.
0: Ave Maria, cheia de graça, o Senhor é convosco, bendita sois vós entre as mulheres, e bendito é o fruto do vosso ventre, Jesus.
1: Santa Maria, Mãe de Deus, rogai por nós, pecadores, agora e na hora de nossa morte. Amém.
0: Ave Maria, cheia de graça, o Senhor é convosco, bendita sois vós entre as mulheres, e bendito é o fruto do vosso ventre, Jesus.
1: Santa Maria, Mãe de Deus, rogai por nós, pecadores, agora e na hora de nossa morte. Amém.
0: Ave Maria, cheia de graça, o Senhor é convosco, bendita sois vós entre as mulheres, e bendito é o fruto do vosso ventre, Jesus.
1: Santa Maria, Mãe de Deus, rogai por nós, pecadores, agora e na hora de nossa morte. Amém.
0: Ave Maria, cheia de graça, o Senhor é convosco, bendita sois vós entre as mulheres, e bendito é o fruto do vosso ventre, Jesus.
1: Santa Maria, Mãe de Deus, rogai por nós, pecadores, agora e na hora de nossa morte. Amém.
0: Ave Maria, cheia de graça, o Senhor é convosco, bendita sois vós entre as mulheres, e bendito é o fruto do vosso ventre, Jesus.
1: Santa Maria, Mãe de Deus, rogai por nós, pecadores, agora e na hora de nossa morte. Amém.
0: Glória ao Pai, ao Filho e ao Espírito Santo.
1: Como era no princípio, agora e sempre. Amém.
0: Ó meu Jesus,
1: perdoai-nos, livrai-nos do fogo do inferno, levai as almas todas para o céu e socorrei principalmente as que mais precisarem da vossa misericórdia.
0: E no quinto mistério gozoso, nós contemplamos a perda do encontro do menino Jesus no templo. Nossa Senhora perde Jesus por 3 dias. Jesus está perdido, o coração dela está aflito, é do dela e do de José. E depois que eles encontram, Jesus vai dizer: onde você estava? Eu e teu pai estávamos aflitos à tua procura. E Jesus fala: vocês não sabiam que eu devo me ocupar das coisas do meu pai? E Maria, não entendendo, medita tudo no coração. Ela não vai questionar. Porque é interessante, tem algo que acontece com Jesus e com Maria. A Bíblia diz que Jesus em tudo era obediente a Maria e a José. Você imagina, um Deus que é obediente a pessoas humanas, a criaturas. Humanamente, Jesus era obediente a José e a Maria, em sua humanidade. Agora, Nossa Senhora e José obedeciam Jesus, porque sabiam que ele era Deus. Esse era o relacionamento entre eles. Tanto é que depois Maria, nas bodas de Caná, vai dizer: fazei tudo que ele vos disser, obedeça a ele. Porque ao mesmo tempo que Jesus obedece Maria, porque é filho de Maria em sua humanidade, claro que Jesus é verdadeiro Deus e verdadeiro homem, isso é inseparável. Mas Jesus obedece em tudo Maria, mas Maria obedece em tudo Jesus. Então esse é o relacionamento dos dois. Que a gente também possa aprender com Maria a obedecer Jesus em tudo. Pai nosso que estais no céu, santificado seja o vosso nome, venha a nós o vosso reino, seja feita a vossa vontade, assim na terra como no céu.
1: O pão nosso de cada dia nos dai hoje, perdoai-nos as nossas ofensas, assim como nós perdoamos a quem nos tem ofendido. E não nos deixeis cair em tentação, mas livrai-nos do mal. Amém. Ave Maria, cheia de graça, o Senhor é convosco, bendita sois vós entre as mulheres, bendito é o fruto do vosso ventre, Jesus. Santa Maria, Mãe de Deus, rogai por nós, pecadores, agora e na hora de nossa morte. Amém. Ave Maria, cheia de graça, o Senhor é convosco, bendita sois vós entre as mulheres, bendito é o fruto do vosso ventre, Jesus. Santa Maria, Mãe de Deus, rogai por nós, pecadores, agora e na hora de nossa morte. Amém. Ave Maria, cheia de graça, o Senhor é convosco. Bendita sois vós entre as mulheres, bendito é o fruto do vosso ventre, Jesus. Santa Maria, Mãe de Deus, rogai por nós, pecadores, agora e na hora de nossa morte. Amém. Ave Maria, cheia de graça, o Senhor é convosco. Bendita sois vós entre as mulheres, bendito é o fruto do vosso ventre, Jesus. Santa Maria, Mãe de Deus, rogai por nós, pecadores, agora e na hora de nossa morte. Amém. Ave Maria, cheia de graça, o Senhor é convosco. Bendita sois vós entre as mulheres, bendito é o fruto do vosso ventre, Jesus. Santa Maria, Mãe de Deus, rogai por nós, pecadores, agora e na hora de nossa morte. Amém. Ave Maria, cheia de graça, o Senhor é convosco. Bendita sois vós entre as mulheres, bendito é o fruto do vosso ventre, Jesus. Santa Maria, Mãe de Deus, rogai por nós, pecadores, agora e na hora de nossa morte. Amém. Ave Maria, cheia de graça, o Senhor é convosco. Bendita sois vós entre as mulheres. Bendito é o fruto do vosso ventre, Jesus. Santa Maria, Mãe de Deus, rogai por nós, pecadores, agora e na hora de nossa morte. Amém. Ave Maria, cheia de graça, o Senhor é convosco. Bendita sois vós entre as mulheres. Bendito é o fruto do vosso ventre, Jesus. Santa Maria, Mãe de Deus, rogai por nós, pecadores, agora e na hora de nossa morte. Amém. Ave Maria, cheia de graça, o Senhor é convosco. Bendita sois vós entre as mulheres. Bendito é o fruto do vosso ventre, Jesus. Santa Maria, Mãe de Deus, rogai por nós, pecadores, agora e na hora de nossa morte. Amém. Ave Maria, cheia de graça, o Senhor é convosco. Bendita sois vós entre as mulheres. Bendito é o fruto do vosso ventre, Jesus. Santa Maria, Mãe de Deus, rogai por nós, pecadores, agora e na hora de nossa morte. Amém. Glória ao Pai, ao Filho e ao Espírito Santo, como era no princípio, agora e sempre. Amém. Ó meu Jesus, perdoai-nos, livrai-nos do fogo do inferno, levai as almas todas para o céu e socorrei principalmente as que mais precisarem da vossa misericórdia.
0: Amém, glória a Deus, 4:37 da manhã, horário de Brasília. Convido você a ficar de pé na sua casa, que alegria estarmos juntos. Daqui a pouco o Frei vai contar para nós, para todos nós, a história de Nossa Senhora de Guadalupe. Então vamos meditar hoje sobre essa grande aparição. Fica de pé, dá aquela espreguiçada boa.

Ah, que bonito isso. Faça-se em mim a tua vontade, Senhor. Faça-se em mim o teu querer, como em Maria.

vai dizendo no teu coração isso. Faz a tua vontade em mim, Jesus. Faz a tua vontade em mim. Faz a tua vontade em mim, Jesus.

0: neste primeiro mistério luminoso nós contemplamos o batismo de Jesus no Rio Jordão.
1: E no batismo de Jesus nós relembramos o nosso batismo. Jesus, o Pai, chamou ele de filho amado. E ele também nos chama de filhos amados, filhas amadas de Deus, que nós podemos responder esse chamado ao Senhor, que nesta madrugada o nosso coração se abre, o nosso coração se rasga na presença do Senhor para receber esse grande amor de Deus. Pai nosso que está no céu, santificado seja o vosso nome. Venha a nós o vosso reino. Seja feita a vossa vontade, assim na terra como no céu.
0: O pão nosso de cada dia nos dai hoje. Perdoai-nos as nossas ofensas, assim como nós perdoamos a quem nos tem ofendido. E não nos deixeis cair em tentação, mas livrai-nos do mal. Amém.
1: Ave Maria, cheia de graça, o Senhor é convosco. Bendita sois vós entre as mulheres. Bendito é o fruto do vosso ventre, Jesus.
0: Santa Maria, Mãe de Deus, rogai por nós, pecadores, agora e na hora de nossa morte. Amém.
1: Ave Maria, cheia de graça, o Senhor é convosco. Bendita sois vós entre as mulheres. Bendito é o fruto do vosso ventre, Jesus.
0: Santa Maria, Mãe de Deus, rogai por nós, pecadores, agora e na hora de nossa morte. Amém.
1: Ave Maria, cheia de graça, o Senhor é convosco, bendita sois vós entre as mulheres, bendito é o fruto do vosso ventre, Jesus.
0: Santa Maria, Mãe de Deus, rogai por nós, pecadores, agora e na hora de nossa morte. Amém.
1: Ave Maria, cheia de graça, o Senhor é convosco, bendita sois vós entre as mulheres, bendito é o fruto do vosso ventre, Jesus.
0: Santa Maria, Mãe de Deus, rogai por nós, pecadores, agora e na hora de nossa morte. Amém.
1: Ave Maria, cheia de graça, o Senhor é convosco, bendita sois vós entre as mulheres, bendito é o fruto do vosso ventre, Jesus.
0: Santa Maria, Mãe de Deus, rogai por nós, pecadores, agora e na hora de nossa morte. Amém.
1: Ave Maria, cheia de graça, o Senhor é convosco, bendita sois vós entre as mulheres, bendito é o fruto do vosso ventre, Jesus.
0: Santa Maria, Mãe de Deus, rogai por nós, pecadores, agora e na hora de nossa morte. Amém.
1: Ave Maria, cheia de graça, o Senhor é convosco, bendita sois vós entre as mulheres, bendito é o fruto do vosso ventre, Jesus.
0: Santa Maria, Mãe de Deus, rogai por nós, pecadores, agora e na hora de nossa morte. Amém.
1: Ave Maria, cheia de graça, o Senhor é convosco, bendita sois vós entre as mulheres, bendito é o fruto do vosso ventre, Jesus.
0: Santa Maria, Mãe de Deus, rogai por nós, pecadores, agora e na hora de nossa morte. Amém.
1: Ave Maria, cheia de graça, o Senhor é convosco, bendita sois vós entre as mulheres, bendito é o fruto do vosso ventre, Jesus.
0: Santa Maria, Mãe de Deus, rogai por nós, pecadores, agora e na hora de nossa morte. Amém.
1: Ave Maria, cheia de graça, o Senhor é convosco, bendita sois vós entre as mulheres, bendito é o fruto do vosso ventre, Jesus.
0: Santa Maria, Mãe de Deus, rogai por nós, pecadores, agora e na hora de nossa morte. Amém.
1: Glória ao Pai, ao Filho e ao Espírito Santo.
0: Como era no princípio, agora e sempre. Amém.
1: Ó meu Jesus, perdoai-nos,
0: livrai-nos do fogo do inferno. Levai as almas todas para o céu e socorrei principalmente as que mais precisarem da vossa misericórdia. E no segundo mistério luminoso, nós contemplamos o milagre de Jesus nas bodas de Caná. Estenda as suas mãos para Jesus. Eu convido você a pedir seu milagre. Nossa Senhora intercede pelos milagres. Nossa Senhora intercede pelos milagres. Ela não faz o milagre, porque só Deus pode fazer milagres. Mas ela pede milagres. Assim como eu peço milagres, ela também pode pedir milagres. Só que eu peço como filho, ela pede como a mãe de Jesus. Então ela pede com você, ela pede por você. Nós pedimos a Nossa Senhora de Guadalupe que a Senhora interceda por tantos milagres que são urgentes na nossa vida. A cura de uma doença. Interceda por tantas graças, a graça de um emprego. E por tantas outras realidades que são urgentes. Urgentes. Nossa Senhora intercede pelos milagres. Ela vai pedir para Jesus: eles não têm mais vinho, filho. E depois ela orienta eles: façam tudo o que ele disser para vocês. Pai nosso que estais no céu, santificado seja o vosso nome, venha a nós o vosso reino, seja feita a vossa vontade, assim na terra como no céu.
1: O pão nosso de cada dia nos dai hoje, perdoai-nos as nossas ofensas, assim como nós perdoamos a quem nos tem ofendido. E não nos deixeis cair em tentação, mas livrai-nos do mal. Amém.
0: Ave Maria, cheia de graça, o Senhor é convosco, bendita sois vós entre as mulheres, e bendito é o fruto do vosso ventre, Jesus.
1: Santa Maria, Mãe de Deus, rogai por nós, pecadores, agora e na hora de nossa morte. Amém.
0: Ave Maria, cheia de graça, o Senhor é convosco, bendita sois vós entre as mulheres, e bendito é o fruto do vosso ventre, Jesus.
1: Santa Maria, Mãe de Deus, rogai por nós, pecadores, agora e na hora de nossa morte. Amém.
0: Ave Maria, cheia de graça, o Senhor é convosco, bendita sois vós entre as mulheres, e bendito é o fruto do vosso ventre, Jesus.
1: Santa Maria, Mãe de Deus, rogai por nós, pecadores, agora e na hora de nossa morte. Amém.
0: Ave Maria, cheia de graça, o Senhor é convosco, bendita sois vós entre as mulheres, e bendito é o fruto do vosso ventre, Jesus.
1: Santa Maria, Mãe de Deus, rogai por nós, pecadores, agora e na hora de nossa morte. Amém.
0: Ave Maria, cheia de graça, o Senhor é convosco, bendita sois vós entre as mulheres, e bendito é o fruto do vosso ventre, Jesus.
1: Santa Maria, Mãe de Deus, rogai por nós, pecadores, agora e na hora de nossa morte. Amém.
0: Ave Maria, cheia de graça, o Senhor é convosco, bendita sois vós entre as mulheres, e bendito é o fruto do vosso ventre, Jesus.
1: Santa Maria, Mãe de Deus, rogai por nós, pecadores, agora e na hora de nossa morte. Amém.
0: Ave Maria, cheia de graça, o Senhor é convosco, bendita sois vós entre as mulheres, e bendito é o fruto do vosso ventre, Jesus.
1: Santa Maria, Mãe de Deus, rogai por nós, pecadores, agora e na hora de nossa morte. Amém.
0: Ave Maria, cheia de graça, o Senhor é convosco, bendita sois vós entre as mulheres, e bendito é o fruto do vosso ventre, Jesus.
1: Santa Maria, Mãe de Deus, rogai por nós, pecadores, agora e na hora de nossa morte. Amém.
0: Ave Maria, cheia de graça, o Senhor é convosco, bendita sois vós entre as mulheres, e bendito é o fruto do vosso ventre, Jesus.
1: Santa Maria, Mãe de Deus, rogai por nós, pecadores, agora e na hora de nossa morte. Amém.
0: Ave Maria, cheia de graça, o Senhor é convosco, bendita sois vós entre as mulheres, e bendito é o fruto do vosso ventre, Jesus.
1: Santa Maria, Mãe de Deus, rogai por nós, pecadores, agora e na hora de nossa morte. Amém.
0: Glória ao Pai, ao Filho e ao Espírito Santo.
1: Como era no princípio, agora e sempre. Amém.
0: Ó meu Jesus,
1: perdoai-nos, livrai-nos do fogo do inferno, levai as almas todas para o céu e socorrei principalmente as que mais precisarem da vossa misericórdia.
0: O terceiro mistério luminoso, nós contemplamos o anúncio do reino de Deus e o convite à conversão. Abra sua Bíblia em Gênesis capítulo 3. Gênesis capítulo 3. Versículo 15. Depois que Adão e Eva pecam, Deus fala com Adão, mas há um momento que Deus fala com o demônio. Deus fala com a serpente. E é o versículo... Vamos ler do versículo 14 ao versículo 15. Então o Senhor Deus disse à serpente. Portanto, Deus agora vai falar com o demônio. Por que fizestes isso? Serás maldita entre todos os animais domésticos e feras do campo. Andarás de rastos sobre o teu ventre, comerás o pó todos os dias de tua vida. E aqui vem o que nos importa mais hoje. Demônio, porei ódio entre ti e a mulher, entre a tua descendência e a dela. Esta te ferirá a cabeça e tu lhe ferirás o calcanhar. Em outras palavras, Deus está dizendo para o demônio: você destruiu minha primeira mulher. Aliás, o pecado entrou através de uma mulher. Só que, demônio, eu vou te dizer uma coisa. Isso já no capítulo 3 do Gênesis. Eu vou te dizer uma coisa. Eu vou levantar uma outra mulher. Porque Eva foi muito sua amiguinha. Veja, Eva ficou com papo com o demônio, ficou conversando com o demônio, foi muito amigo. Deus agora está dizendo: eu porei ódio entre ti e a mulher, entre você e essa nova mulher que eu vou levantar, não vai ter amizade. Porque a gente não é amigo de demônio. O ódio nem sempre é ruim, viu, minha gente? Nunca pense assim que eu nunca posso odiar. Claro que você pode e deve odiar, odiar o demônio, odiar o pecado, odiar as obras do demônio, odiar a obra do pecado. Nós odiamos as obras do demônio, nós odiamos o pecado. Nós não odiamos o pecador, mas nós odiamos o pecado. Deus está dizendo para o demônio: Eva foi muito sua amiga, mas eu vou levantar uma outra mulher que não vai ter amizade não. Porém, ódio entre ti e a mulher. Só que tem uma coisa, demônio. Essa nova mulher que eu vou gerar, ela vai esmagar tua cabeça. Olha isso. Você sabe que na cobra, o jeito de matar uma cobra, não adianta matar, cortar rabo, fazer alguma coisa, não, bater, não. Tem que ir na cabeça. Ela vai te vencer. Uma mulher. Uma mulher. Quantas mulheres estão aqui? Deus abençoe todas as mulheres que estão aqui. A Benícia representando todas vocês. Foi através de vocês que o pecado entrou, mas através do sexo feminino, da mulher, que a salvação entrou no mundo. Que bonito, Deus, ele, com as mesmas armas que o diabo nos destruiu, é as mesmas armas que Deus vai nos salvar. Foi através de uma mulher? Então vai ser através de uma mulher que eu vou salvar o mundo. E é tão bonito também que, se a gente for ver, também é uma mulher que vai anunciar pela primeira vez que Cristo ressuscitou. E os padres da igreja, inclusive, vão dizer o quê? Eva conta uma mentira para Adão e é acreditada. E Maria Madalena conta uma verdade e ninguém acredita nela. E depois os discípulos vão ter que ir lá para ver, né? Eu vi o Senhor. Mas que bonito. Através de uma mulher, a salvação vai vir ao mundo, Maria. E através de uma mulher, Jesus é anunciado pela primeira vez, ele está vivo. Ele está ressuscitado. Mulheres, continuem esmagando a cabeça do demônio. Deus fez uma obra linda através de Maria, reescrevendo a nossa história. Louvamos a Deus pelas mulheres, louvamos a Deus pelas mães, louvamos a Deus por vocês que geram, louvo a Deus pela minha mãe que me gerou, louvo a Deus pela minha mãe que me educou. Convido você também a louvar a Deus pela sua mamãe, sua mãe que te gerou, a tua mãe que te educou. Mas eu também queria que você louvasse a Deus por sua mãe Maria. Essa mulher que Deus já está prometendo, ela vai esmagar a cabeça da serpente. E por que que ela vai esmagar a cabeça da serpente? Porque o filho dela é muito poderoso, é o filho de Deus que ela vai gerar. E esse Deus vai vencer o demônio. Eva dá o fruto do pecado, Eva vai dar o fruto da salvação. Por isso que nós rezamos nas Ave Marias: bendito é o fruto do teu ventre. Enquanto uma deu o fruto do pecado, essa dá o fruto da salvação. Pai nosso que estais no céu, santificado seja o vosso nome, venha a nós o vosso reino. Seja feita a vossa vontade, assim na terra como no céu.
1: O pão nosso de cada dia nos dai hoje, perdoai-nos as nossas ofensas, assim como nós perdoamos a quem nos tem ofendido. E não nos deixeis cair em tentação, mas livrai-nos do mal.
0: Amém. Ave Maria, cheia de graça, o Senhor é convosco. Bendita sois vós entre as mulheres, e bendito é o fruto do vosso ventre, Jesus.
1: Santa Maria, Mãe de Deus, rogai por nós, pecadores, agora e na hora de nossa morte. Amém.
0: Ave Maria, cheia de graça, o Senhor é convosco. Bendita sois vós entre as mulheres, e bendito é o fruto do vosso ventre, Jesus.
1: Santa Maria, Mãe de Deus, rogai por nós, pecadores, agora e na hora de nossa morte. Amém.
0: Ave Maria, cheia de graça, o Senhor é convosco. Bendita sois vós entre as mulheres, e bendito é o fruto do vosso ventre, Jesus.
1: Santa Maria, Mãe de Deus, rogai por nós, pecadores, agora e na hora de nossa morte. Amém.
0: Ave Maria, cheia de graça, o Senhor é convosco. Bendita sois vós entre as mulheres e bendito é o fruto do vosso ventre, Jesus.
1: Santa Maria, Mãe de Deus, rogai por nós, pecadores, agora e na hora de nossa morte. Amém.
0: Ave Maria, cheia de graça, o Senhor é convosco. Bendita sois vós entre as mulheres e bendito é o fruto do vosso ventre, Jesus.
1: Santa Maria, Mãe de Deus, rogai por nós, pecadores, agora e na hora de nossa morte. Amém.
0: Ave Maria, cheia de graça, o Senhor é convosco. Bendita sois vós entre as mulheres e bendito é o fruto do vosso ventre, Jesus.
1: Santa Maria, Mãe de Deus, rogai por nós, pecadores, agora e na hora de nossa morte. Amém.
0: Ave Maria, cheia de graça, o Senhor é convosco. Bendita sois vós entre as mulheres e bendito é o fruto do vosso ventre, Jesus.
1: Santa Maria, Mãe de Deus, rogai por nós, pecadores, agora e na hora de nossa morte. Amém.
0: Ave Maria, cheia de graça, o Senhor é convosco. Bendita sois vós entre as mulheres e bendito é o fruto do vosso ventre, Jesus.
1: Santa Maria, Mãe de Deus, rogai por nós, pecadores, agora e na hora de nossa morte. Amém.
0: Ave Maria, cheia de graça, o Senhor é convosco. Bendita sois vós entre as mulheres e bendito é o fruto do vosso ventre, Jesus.
1: Santa Maria, Mãe de Deus, rogai por nós, pecadores, agora e na hora de nossa morte. Amém.
0: Ave Maria, cheia de graça, o Senhor é convosco. Bendita sois vós entre as mulheres e bendito é o fruto do vosso ventre, Jesus.
1: Santa Maria, Mãe de Deus, rogai por nós, pecadores, agora e na hora de nossa morte. Amém.
0: Glória ao Pai, ao Filho e ao Espírito Santo.
1: Como era no princípio, agora e sempre. Amém.
0: Ó meu Jesus,
1: perdoai-nos, livrai-nos do fogo do inferno, levai as almas todas para o céu e socorrei principalmente as que mais precisarem da vossa misericórdia.
0: E no quarto mistério luminoso nós contemplamos a transfiguração de Jesus. Abra sua Bíblia em João, capítulo 19, Evangelho segundo João, capítulo 19, versículo de 25 a 27, João 19, 25 a 27. Junto à cruz de Jesus estavam de pé sua mãe, a irmã de sua mãe, Maria, mulher de Cleofas, e Maria Madalena. Na cruz, Jesus já está morrendo aqui. Quando Jesus viu sua mãe, veja, como que Maria não é mãe de Jesus se a Bíblia fala o tempo todo isso? Mãe, mãe, mãe. Veja, quando Jesus viu sua mãe e perto dela o discípulo que amava, Jesus disse à sua mãe: mulher, eis aí o teu filho. Ah, que coisa bonita. Ô mãe, agora eu quero que você seja a mãe deles, dos apóstolos, dos discípulos, da igreja. E veja que Jesus chama ela de mulher para nos lembrar que essa mulher é a mesma mulher do Gênesis. Depois disse ao discípulo: eis aí tua mãe. Veja, eis aí tua mãe. Eu estou te dando ela. Agora ela é tua mãe espiritual. Não é a mãe que te gerou, mas é mãe espiritual. E dessa hora em diante, o discípulo a levou para sua casa. O João acolheu Maria como mãe. Jesus deu como mãe e João acolheu. Eu pergunto para você: você acolhe Maria como a sua mãe? Não foi Frei Gilson que te deu. Foi Jesus quem te deu. Mulher, essa mulher é a mesma mulher do Gênesis que vai esmagar a cabeça da serpente. Pai nosso que estais no céu, santificado seja o vosso nome, venha a nós o vosso reino, seja feita a vossa vontade assim na terra como no céu.
1: O pão nosso de cada dia nos dai hoje, perdoai-nos as nossas ofensas, assim como nós perdoamos a quem nos tem ofendido. E não nos deixeis cair em tentação, mas livrai-nos do mal. Amém.
0: Ave Maria, cheia de graça, o Senhor é convosco. Bendita sois vós entre as mulheres, e bendito é o fruto do vosso ventre, Jesus.
1: Santa Maria, Mãe de Deus, rogai por nós, pecadores, agora e na hora de nossa morte. Amém.
0: Ave Maria, cheia de graça, o Senhor é convosco. Bendita sois vós entre as mulheres, e bendito é o fruto do vosso ventre, Jesus.
1: Santa Maria, Mãe de Deus, rogai por nós, pecadores, agora e na hora de nossa morte. Amém.
0: Ave Maria, cheia de graça, o Senhor é convosco, bendita sois vós entre as mulheres e bendito é o fruto do vosso ventre, Jesus.
1: Santa Maria, Mãe de Deus, rogai por nós, pecadores, agora e na hora de nossa morte. Amém.
0: Ave Maria, cheia de graça, o Senhor é convosco, bendita sois vós entre as mulheres e bendito é o fruto do vosso ventre, Jesus.
1: Santa Santa Maria, Mãe de Deus, rogai por nós, pecadores, agora e na hora de nossa morte. Amém.
0: Ave Maria, cheia de graça, o Senhor é convosco. Bendita sois vós entre as mulheres e bendito é o fruto do vosso ventre, Jesus.
1: Santa Maria, Mãe de Deus, rogai por nós, pecadores, agora e na hora de nossa morte. Amém.
0: Ave Maria, cheia de graça, o Senhor é convosco. Bendita sois vós entre as mulheres e bendito é o fruto do vosso ventre, Jesus.
1: Santa Maria, Mãe de Deus, rogai por nós, pecadores, agora e na hora de nossa morte. Amém.
0: Ave Maria, cheia de graça, o Senhor é convosco. Bendita sois vós entre as mulheres e bendito é o fruto do vosso ventre, Jesus.
1: Santa Maria, Mãe de Deus, rogai por nós, pecadores, agora e na hora de nossa morte. Amém.
0: Ave Maria, cheia de graça, o Senhor é convosco. Bendita sois vós entre as mulheres e bendito é o fruto do vosso ventre, Jesus.
1: Santa Maria, Mãe de Deus, rogai por nós, pecadores, agora e na hora de nossa morte. Amém.
0: Ave Maria, cheia de graça, o Senhor é convosco. Bendita sois vós entre as mulheres e bendito é o fruto do vosso ventre, Jesus.
1: Santa Maria, Mãe de Deus, rogai por nós, pecadores, agora e na hora de nossa morte. Amém.
0: Ave Maria, cheia de graça, o Senhor é convosco. Bendita sois vós entre as mulheres e bendito é o fruto do vosso ventre, Jesus.
1: Santa Maria, Mãe de Deus, rogai por nós, pecadores, agora e na hora de nossa morte. Amém.
0: Glória ao Pai, ao Filho e ao Espírito Santo.
1: Como era no princípio, agora e sempre. Amém.
0: Ó meu Jesus,
1: perdoai-nos, livrai-nos do fogo do inferno, levai as almas todas para o céu e socorrei principalmente as que mais precisarem da vossa misericórdia.
0: Quinto mistério luminoso, nós contemplamos a instituição da Eucaristia. Abra sua Bíblia agora em Apocalipse capítulo 12. Apocalipse capítulo 12. Falei da mulher em Gênesis, falei da mulher em João capítulo 19. Agora vamos ver a mulher em João capítulo 12, versículo 1. Apareceu em seguida um grande sinal no céu, uma mulher revestida do sol. Lembra? Ave Maria, cheia de graça. O sol aqui é Jesus. O sol aqui é Deus. Ela é revestida da graça. Essa mulher, a igreja entende que é tanto a igreja. Mulher aqui significa igreja. Mas a mulher aqui também significa Maria, para nós católicos. Ela é revestida do sol, ela é revestida da graça. E olha que interessante, Deus não tinha falado para o demônio, a mulher vai pisar tua cabeça? Olha o que está acontecendo aqui, a lua debaixo dos seus pés. A lua que é trevas, ela não tem luz por si só. Papa Bento XVI dizia que era o símbolo do mal. A lua aqui representa o mal, o símbolo do mal. E Nossa Senhora está com a lua debaixo dos seus pés. A mulher de Gênesis é a mulher do Apocalipse. E a mulher do Apocalipse, quem chamou Jesus, quem chamou ela de mulher na cruz? Mulher. A lua debaixo dos seus pés e na cabeça uma coroa de 12 estrelas. Essa mulher tanto é a igreja para nós católicos e tanto é Maria. Veja, versículo 2, estava grávida e gritava de dores, sentindo as angústias de dar à luz. E por aí vai, não dá tempo de a gente ler tudo aqui. Pai nosso que estais no céu, santificado seja o vosso nome, venha a nós o vosso reino, seja feita a vossa vontade, assim na terra como no céu.
1: O pão nosso de cada dia nos dai hoje, perdoai-nos as nossas ofensas, assim como nós perdoamos a quem nos tem ofendido. E não nos deixeis cair em tentação, mas livrai-nos do mal. Amém.
0: Ave Maria, cheia de graça, o Senhor é convosco. Bendita sois vós entre as mulheres, e bendito é o fruto do vosso ventre, Jesus.
1: Santa Maria, Mãe de Deus, rogai por nós, pecadores, agora e na hora de nossa morte. Amém.
0: Ave Maria, cheia de graça, o Senhor é convosco. Bendita sois vós entre as mulheres, e bendito é o fruto do vosso ventre, Jesus.
1: Santa Maria, Mãe de Deus, rogai por nós, pecadores, agora e na hora de nossa morte. Amém.
0: Ave Maria, cheia de graça, o Senhor é convosco. Bendita sois vós entre as mulheres, e bendito é o fruto do vosso ventre, Jesus.
1: Santa Maria, Mãe de Deus, rogai por nós, pecadores, agora e na hora de nossa morte. Amém.
0: Ave Maria, cheia de graça, o Senhor é convosco. Bendita sois vós entre as mulheres, e bendito é o fruto do vosso ventre, Jesus.
1: Santa Maria, Mãe de Deus, rogai por nós, pecadores, agora e na hora de nossa morte. Amém.
0: Ave Maria, cheia de graça, o Senhor é convosco. Bendita sois vós entre as mulheres e bendito é o fruto do vosso ventre, Jesus.
1: Santa Maria, Mãe de Deus, rogai por nós, pecadores, agora e na hora de nossa morte. Amém.
0: Ave Maria, cheia de graça, o Senhor é convosco. Bendita sois vós entre as mulheres e bendito é o fruto do vosso ventre, Jesus.
1: Santa Maria, Mãe de Deus, rogai por nós, pecadores, agora e na hora de nossa morte. Amém.
0: Ave Maria, cheia de graça, o Senhor é convosco. Bendita sois vós entre as mulheres e bendito é o fruto do vosso ventre, Jesus.
1: Santa Maria, Mãe de Deus, rogai por nós, pecadores, agora e na hora de nossa morte. Amém.
0: Ave Maria, cheia de graça, o Senhor é convosco. Bendita sois vós entre as mulheres e bendito é o fruto do vosso ventre, Jesus.
1: Santa Maria, Mãe de Deus, rogai por nós, pecadores, agora e na hora de nossa morte. Amém.
0: Ave Maria, cheia de graça, o Senhor é convosco. Bendita sois vós entre as mulheres e bendito é o fruto do vosso ventre, Jesus.
1: Santa Maria, Mãe de Deus, rogai por nós, pecadores, agora e na hora de nossa morte. Amém.
0: Ave Maria, cheia de graça, o Senhor é convosco. Bendita sois vós entre as mulheres e bendito é o fruto do vosso ventre, Jesus.
1: Santa Maria, Mãe de Deus, rogai por nós, pecadores, agora e na hora de nossa morte. Amém.
0: Glória ao Pai, ao Filho e ao Espírito Santo.
1: Como era no princípio, agora e sempre. Amém.
0: Ó meu Jesus,
1: perdoai-nos, livrai-nos do fogo do inferno, levai as almas todas para o céu e socorrei principalmente as que mais precisarem da vossa misericórdia.
0: Que alegria rezarmos mais um terço, 5:08 da manhã, horário de Brasília. A partir de agora eu vou começar a contar para vocês a história das aparições de Nossa Senhora de Guadalupe. Você está preparado? Você que já escutou tantas vezes, vai escutar de novo e sempre vai ter algo novo para nós. Para você que nunca escutou a história de Nossa Senhora de Guadalupe, prepare-se. Já vou pedir um favor, Benícia, seria bom você vir aqui pro lado do Tiago. Vou pedir para o pessoal aqui ajudar. E porque eu quero que eles filmem já o quadro todo. É importante mostrar agora o quadro completo. E neste primeiro mistério doloroso, nós contemplamos a agonia de Jesus no Horto das Oliveiras. Pai nosso que estais no céu, santificado seja o vosso nome, venha a nós o vosso reino. Seja feita a vossa vontade, assim na terra como no céu.
1: O pão nosso de cada dia nos dai hoje, perdoai-nos as nossas ofensas, assim como nós perdoamos a quem nos tem ofendido. E não nos deixeis cair em tentação, mas livrai-nos do mal. Amém.
0: Ave Maria, cheia de graça, o Senhor é convosco. Bendita sois vós entre as mulheres e bendito é o fruto do vosso ventre, Jesus.
1: Santa Maria, Mãe de Deus, rogai por nós, pecadores, agora e na hora de nossa morte. Amém.
0: Ave Maria, cheia de graça, o Senhor é convosco. Bendita sois vós entre as mulheres e bendito é o fruto do vosso ventre, Jesus.
1: Santa Maria, Mãe de Deus, rogai por nós, pecadores, agora e na hora de nossa morte. Amém.
0: Ave Maria, cheia de graça, o Senhor é convosco. Bendita sois vós entre as mulheres e bendito é o fruto do vosso ventre, Jesus.
1: Santa Maria, Mãe de Deus, rogai por nós, pecadores, agora e na hora de nossa morte. Amém.
0: Ave Maria, cheia de graça, o Senhor é convosco. Bendita sois vós entre as mulheres e bendito é o fruto do vosso ventre, Jesus.
1: Santa Maria, Mãe de Deus, rogai por nós, pecadores, agora e na hora de nossa morte. Amém.
0: Ave Maria, cheia de graça, o Senhor é convosco. Bendita sois vós entre as mulheres e bendito é o fruto do vosso ventre, Jesus.
1: Santa Maria, Mãe de Deus, rogai por nós, pecadores, agora e na hora de nossa morte. Amém.
0: Ave Maria, cheia de graça, o Senhor é convosco. Bendita sois vós entre as mulheres e bendito é o fruto do vosso ventre, Jesus.
1: Santa Maria, Mãe de Deus, rogai por nós, pecadores, agora e na hora de nossa morte. Amém.
0: Ave Maria, cheia de graça, o Senhor é convosco. Bendita sois vós entre as mulheres e bendito é o fruto do vosso ventre, Jesus.
1: Santa Maria, Mãe de Deus, rogai por nós, pecadores, agora e na hora de nossa morte. Amém.
0: Ave Maria, cheia de graça, o Senhor é convosco. Bendita sois vós entre as
1: pecadores, agora e na hora de nossa morte. Amém.
0: Ave Maria, cheia de graça, o Senhor é convosco. Bendita

0: Levai as almas todas para o céu e socorrei principalmente as que mais precisarem da vossa misericórdia.
1: E no segundo mistério doloroso nós contemplamos a flagelação de Jesus. Convido você a ficar de pé. Se você está sentadinho, deitadinho, bora ficar de pé. E a partir de agora eu conto para você a primeira aparição de Nossa Senhora de Guadalupe. Pode já colocar a imagem do quadro dela. Minha gente, era dia 9 de dezembro. E era uma madrugada de sábado, igual a gente está aqui hoje. Uma madrugada de sábado. Em 9 de dezembro de 1531. Na festa da Imaculada Conceição, naquele ano, Juan Diego caminhava em direção à igreja. Então, Juan Diego, um índio de 50 e poucos anos, estava indo para a igreja. No amanhecer daquele sábado, ao passar pela colina de Tepeyac, ele ouviu cantos de pássaros. Coloca o quadro maior, por favor. Juan Diego, ele começou a ouvir cantos de pássaros. Quando o gorjeio dos pássaros cessava, parecia que o morro lhes respondia. Eram cantos melodiosos, suaves e de beleza sem igual que deixaram Juan Diego maravilhado, e ele chegou a dizer para si mesmo. Juan Diego era índio, a coisa que ele mais escutava era canto de pássaro, né? Mas aquele canto de pássaro era um canto que ele nunca tinha visto. E ele falava para ele mesmo: será que sou digno do que estou escutando? Talvez eu esteja sonhando? Onde estou? Será este o paraíso terrestre que falaram meus ancestrais? Será que estou na terra celestial? Veja, Juan Diego está encantado com o barulho, com o canto dos pássaros. Então, antes de Nossa Senhora aparecer, os pássaros se manifestam com o canto mais lindo que ele já tinha escutado na vida. Ele pensava que estava no paraíso. Enquanto escutava o precioso canto que parecia celestial, Juan Diego olhava para o alto da colina, do lado onde nasce o sol, pois era de lá que provinha aquele som encantador, e de repente o canto cessou e houve um silêncio. E ele escutou alguém chamá-lo do alto da colina. Minha gente, que coisa bonita! Aquele canto de pássaro em direção ao sol, e de repente um silêncio. Os pássaros param de cantar, um silêncio, e ele ouve alguém chamá-lo. E como é que chama ele? Juanito. Juan Dieguito. Imagina aquela voz feminina, aquela voz doce, aquela voz especial. Imediatamente ele se atreveu a ir em direção à voz que o chamava. Que bonito, ele começa então, onde está vindo essa voz? E sem nenhuma perturbação no coração, ele não teve medo, ele subiu correndo ao alto do cerro, e quando chegou ao topo, ele viu uma bela senhora que ali estava de pé, que lhe acenava para se aproximar. Essa imagem que você está vendo era a imagem que ele viu. Olha essa imagem, e que bonito, porque agora ele encontra a mulher, e agora, eu vou até pertinho dela aqui agora, e agora, Juan Diego, ele vê ela acenando, né? Vê ela acenando. Vem, vem. Imediatamente ele se atreveu a ir em direção à voz que o chamava. E ele viu ela, acenava para ele se aproximar. Ao chegar diante dela, Juan Diego ficou maravilhado com a sua sobre-humana grandeza. Suas vestes eram radiantes como o sol. O apoio de seus pés parecia um monte formado por diversas pedras preciosas e a terra ao seu redor brilhava como um arco-íris no nevoeiro.

0: nevoeiro. Os cactos, os espinhos e as outras ervas que ali costumavam crescer pareciam ser de esmeraldas. Suas folhagens de turquesa, seus ramos, espinhos brilhavam como ouro, diante de tamanha beleza ao redor daquela senhora. O índio se inclinou e a ouviu falar de forma suave e educada, com muita estima e carinho: Juanito, filhinho. Olha como Nossa Senhora chamava ele: Juanito, filhinho, aonde vais? Ele respondeu: Senhora, minha rainha, minha menina. Olha o jeito que ele fala com ela: Senhora, minha rainha, menina minha. Eu preciso chegar à tua casa no México. Juan Diego andava horas e horas para chegar na catequese. Ele estava fazendo catequese com mais de 50 anos. Ele estava se convertendo, ele estava fazendo catequese. E ele andava distâncias quilométricas para ir fazer a catequese na igreja. E ele falava: eu estou indo lá na tua casa. A tua casa é a igreja. A tua casa, no México, para ouvir e seguir as coisas de Deus que nos ensinam nossos sacerdotes, delegados de nosso Senhor. Olha o respeito que ele tinha para os padres. Então ela lhe disse: saibas e entendas tu, filhinho, que eu sou a perfeita sempre virgem Santa Maria, mãe do verdadeiro Deus, por quem se vive, o Criador das pessoas, o Senhor do longe e do perto, do céu e da terra. Eu desejo vivamente que se erga aqui uma casinha sagrada para nela eu mostrar e dar às pessoas todo o meu amor, o meu olhar compassivo, meu auxílio e salvação. Quando ela fala isso, ela fala: eu quero dar a salvação que é meu filho para vocês. Pois eu sou a vossa compassiva mãe, tua e de todos os homens que nesta terra estáis reunidos e todas as demais pessoas que me amam, para que me invoquem e em mim confiem. Quero escutar os seus lamentos. Olha a mensagem de Guadalupe, Nossa Senhora dizendo para mim e para você: eu quero escutar os seus lamentos e tristezas para curar todas as suas misérias e sofrimentos e dores. Nossa Senhora de Guadalupe, ela quer escutar os nossos lamentos. Ela quer escutar as nossas tristezas. Por isso, nunca tenha medo de falar para Nossa Senhora de Guadalupe as suas tristezas, os seus lamentos. Porque ela que falou isso. Essa é a mensagem oficial de Guadalupe: quero escutar seus lamentos e tristezas. E para realizar o que pretende, meu olhar misericordioso, quero que tu vás ao palácio do bispo no México e lhe digas que te envio para manifestar meu desejo de que nesta planície se construa a minha casa, o meu templo. Tu contarás ao bispo exatamente tudo o que viste. Admiraste e ouviste aqui, e tenha a certeza de que muito te agradecerei, te glorificarei, te premiarei, e merecerás que eu recompense o cansaço deste serviço para que se realize o que te pedi. Já ouviste meu desejo, filhinho? Vai e coloca todo o teu empenho em atender o meu pedido. Juan Diego inclinou-se reverente e prontamente respondeu: Senhora minha, eu já vou cumprir teu venerável desejo. Por ora, me despeço de ti, eu que sou o teu pobre servo. Ele então desceu logo a colina para cumprir o pedido da Virgem, foi em direção à cidade do México, procurou a residência do bispo. Quando Juan Diego chegou à casa episcopal, pediu aos criados que lhe deixassem falar com o bispo. Foi preciso esperar um bom tempo até que o bispo lhe atendesse. Logo que entrou, Juan Diego se inclinou, se ajoelhou diante do bispo. Em seguida, comunicou o desejo da rainha do céu, narrando tudo o que viu, admirou e ouviu naquela manhã. E depois de escutar todo o relato, o bispo teve dúvidas e disse: meu filho, vem outra vez e eu te ouvirei com mais tempo. Examinarei tudo que desde o começo e considerarei a vontade e o desejo com que vieste aqui. Minha gente, essa é a primeira aparição. Que diálogo lindo. Nossa Senhora faz um pedido, mas é preciso que o bispo aprove. É preciso que tudo se faça com a aprovação da igreja. Então vai lá para o bispo. Só que o bispo tem dúvidas. Vem outra hora, quando eu tiver com mais tempo. Contemplemos neste segundo mistério a flagelação de Jesus. Pai nosso que estais nos céus, santificado seja o vosso nome. Venha a nós o vosso reino. Seja feita a vossa vontade, assim na terra como no céu.
1: O pão nosso de cada dia nos dai hoje, perdoai-nos as nossas ofensas, assim como nós perdoamos a quem nos tem ofendido. E não nos deixeis cair em tentação, mas livrai-nos do mal. Amém.
0: Ave Maria, cheia de graça, o Senhor é convosco. Bendita sois vós entre as mulheres, e bendito é o fruto do vosso ventre, Jesus.
1: Santa Maria, Mãe de Deus, rogai por nós, pecadores, agora e na hora de nossa morte. Amém.
0: Ave Maria, cheia de graça, o Senhor é convosco. Bendita sois vós entre as mulheres, e bendito é o fruto do vosso ventre, Jesus.
1: Santa Maria, Mãe de Deus, rogai por nós, pecadores, agora e na hora de nossa morte. Amém.
0: Ave Maria, cheia de graça, o Senhor é convosco. Bendita sois vós entre as mulheres, e bendito é o fruto do vosso ventre, Jesus.
1: Santa Maria, Mãe de Deus, rogai por nós, pecadores, agora e na hora de nossa morte. Amém.
0: Ave Maria, cheia de graça, o Senhor é convosco. Bendita sois vós entre as mulheres, e bendito é o fruto do vosso ventre, Jesus.
1: Santa Maria, Mãe de Deus, rogai por nós, pecadores, agora e na hora de nossa morte. Amém.
0: Ave Maria, cheia de graça, o Senhor é convosco. Bendita sois vós entre as mulheres, e bendito é o fruto do vosso ventre, Jesus.
1: Santa Maria, Mãe de Deus, rogai por nós, pecadores, agora e na hora de nossa morte. Amém.
0: Ave Maria, cheia de graça, o Senhor é convosco. Bendita sois vós entre as mulheres, e bendito é o fruto do vosso ventre, Jesus.
1: Santa Maria, Mãe de Deus, rogai por nós, pecadores, agora e na hora de nossa morte. Amém.
0: Ave Maria, cheia de graça, o Senhor é convosco. Bendita sois vós entre as mulheres, e bendito é o fruto do vosso ventre, Jesus.
1: Santa Maria, Mãe de Deus, rogai por nós, pecadores, agora e na hora de nossa morte. Amém.
0: Ave Maria, cheia de graça, o Senhor é convosco. Bendita sois vós entre as mulheres, e bendito é o fruto do vosso ventre, Jesus.
1: Santa Maria, Mãe de Deus, rogai por nós, pecadores, agora e na hora de nossa morte. Amém.
0: Ave Maria, cheia de graça, o Senhor é convosco. Bendita sois vós entre as mulheres, e bendito é o fruto do vosso ventre, Jesus.
1: Santa Maria, Mãe de Deus, rogai por nós, pecadores, agora e na hora de nossa morte. Amém.
0: Ave Maria, cheia de graça, o Senhor é convosco. Bendita sois vós entre as mulheres, e bendito é o fruto do vosso ventre, Jesus.
1: Santa Maria, Mãe de Deus, rogai por nós, pecadores, agora e na hora de nossa morte. Amém.
0: Glória ao Pai, ao Filho e ao Espírito Santo.
1: Como era no princípio, agora e sempre. Amém.
0: Ó meu Jesus,
1: perdoai-nos, livrai-nos do fogo do inferno, levai as almas todas para o céu e socorrei principalmente as que mais precisarem da vossa misericórdia.
0: E no terceiro mistério doloroso, nós contemplamos a coroação de espinhos. Nessa primeira aparição, Nossa Senhora disse: eu quero escutar os teus lamentos, eu quero escutar as tuas tristezas. Neste mistério agora, começa a contar para Nossa Senhora, no teu coração, os teus lamentos e as tuas tristezas. Ela disse que quer ouvir para trazer a cura de Jesus para você. Pai nosso que estais no céu, santificado seja o vosso nome, venha a nós o vosso reino, seja feita a vossa vontade, assim na terra como no céu.
1: O pão nosso de cada dia nos dai hoje, perdoai-nos as nossas ofensas, assim como nós perdoamos a quem nos tem ofendido. E não nos deixeis cair em tentação, mas livrai-nos do mal. Amém.
0: Ave Maria, cheia de graça, o Senhor é convosco. Bendita sois vós entre as mulheres, e bendito é o fruto do vosso ventre, Jesus.
1: Santa Maria, Mãe de Deus, rogai por nós, pecadores, agora e na hora de nossa morte. Amém.
0: Ave Maria, cheia de graça, o Senhor é convosco. Bendita sois vós entre as mulheres, e bendito é o fruto do vosso ventre, Jesus.
1: Santa Maria, Mãe de Deus, rogai por nós, pecadores, agora e na hora de nossa morte. Amém.
0: Ave Maria, cheia de graça, o Senhor é convosco. Bendita sois vós entre as mulheres, e bendito é o fruto do vosso ventre, Jesus.
1: Santa Maria, Mãe de Deus, rogai por nós, pecadores, agora e na hora de nossa morte. Amém.
0: Ave Maria, cheia de graça, o Senhor é convosco. Bendita sois vós entre as mulheres, e bendito é o fruto do vosso ventre, Jesus.
1: Santa Maria, Mãe de Deus, rogai por nós, pecadores, agora e na hora de nossa morte. Amém.
0: Ave Maria, cheia de graça, o Senhor é convosco. Bendita sois vós entre as mulheres, e bendito é o fruto do vosso ventre, Jesus.
1: Santa Maria, Mãe de Deus, rogai por nós, pecadores, agora e na hora de nossa morte. Amém.
0: Ave Maria, cheia de graça, o Senhor é convosco. Bendita sois vós entre as mulheres, e bendito é o fruto do vosso ventre, Jesus.
1: Santa Maria, Mãe de Deus, rogai por nós, pecadores, agora e na hora de nossa morte. Amém.
0: Ave Maria, cheia de graça, o Senhor é convosco. Bendita sois vós entre as mulheres, e bendito é o fruto do vosso ventre, Jesus.
1: Santa Maria, Mãe de Deus, rogai por nós, pecadores, agora e na hora de nossa morte. Amém.
0: Ave Maria, cheia de graça, o Senhor é convosco. Bendita sois vós entre as mulheres, e bendito é o fruto do vosso ventre, Jesus.
1: Santa Maria, Mãe de Deus, rogai por nós, pecadores, agora e na hora de nossa morte. Amém.
0: Ave Maria, cheia de graça, o Senhor é convosco. Bendita sois vós entre as mulheres e bendito é o fruto do vosso ventre, Jesus.
1: Santa Maria, Mãe de Deus, rogai por nós, pecadores, agora e na hora de nossa morte. Amém.
0: Ave Maria, cheia de graça, o Senhor é convosco. Bendita sois vós entre as mulheres e bendito é o fruto do vosso ventre, Jesus.
1: Santa Maria, Mãe de Deus, rogai por nós, pecadores, agora e na hora de nossa morte. Amém.
0: Glória ao Pai, ao Filho e ao Espírito Santo.
1: Como era no princípio, agora e sempre. Amém.
0: Ó meu Jesus,
1: perdoai-nos, livrai-nos do fogo do inferno, levai as almas todas para o céu e socorrei principalmente as que mais precisarem da vossa misericórdia.
0: E no quarto mistério doloroso, nós contemplamos Jesus carregando a cruz até o Calvário. Pai nosso que estais no céu, santificado seja o vosso nome. Venha a nós o vosso reino, seja feita a vossa vontade, assim na terra como no céu.
1: O pão nosso de cada dia nos dai hoje, perdoai-nos as nossas ofensas, assim como nós perdoamos a quem nos tem ofendido. E não nos deixeis cair em tentação, mas livrai-nos do mal. Amém.
0: Ave Maria, cheia de graça, o Senhor é convosco. Bendita sois vós entre as mulheres e bendito é o fruto do vosso ventre, Jesus.
1: Santa Maria, Mãe de Deus, rogai por nós, pecadores, agora e na hora de nossa morte. Amém.
0: Ave Maria, cheia de graça, o Senhor é convosco. Bendita sois vós entre as mulheres e bendito é o fruto do vosso ventre, Jesus.
1: Santa Maria, Mãe de Deus, rogai por nós, pecadores, agora e na hora de nossa morte. Amém.
0: Ave Maria, cheia de graça, o Senhor é convosco. Bendita sois vós entre as mulheres e bendito é o fruto do vosso ventre, Jesus.
1: Santa Maria, Mãe de Deus, rogai por nós, pecadores, agora e na hora de nossa morte. Amém.
0: Ave Maria, cheia de graça, o Senhor é convosco. Bendita sois vós entre as mulheres e bendito é o fruto do vosso ventre, Jesus.
1: Santa Maria, Mãe de Deus, rogai por nós, pecadores, agora e na hora de nossa morte. Amém.
0: Ave Maria, cheia de graça, o Senhor é convosco. Bendita sois vós entre as mulheres, bendito é o fruto do vosso ventre, Jesus.
1: Santa Maria, Mãe de Deus, rogai por nós, pecadores, agora e na hora de nossa morte. Amém.
0: Ave Maria, cheia de graça, o Senhor é convosco. Bendita sois vós entre as mulheres e bendito é o fruto do vosso ventre, Jesus.
1: Santa Maria, Mãe de Deus, rogai por nós, pecadores, agora e na hora de nossa morte. Amém.
0: Ave Maria, cheia de graça, o Senhor é convosco. Bendita sois vós entre as mulheres e bendito é o fruto do vosso ventre, Jesus.
1: Santa Maria, Mãe de Deus, rogai por nós, pecadores, agora e na hora de nossa morte. Amém.
0: Ave Maria, cheia de graça, o Senhor é convosco. Bendita sois vós entre as mulheres e bendito é o fruto do vosso ventre, Jesus.
1: Santa Maria, Mãe de Deus, rogai por nós, pecadores, agora e na hora de nossa morte. Amém.
0: Ave Maria, cheia de graça, o Senhor é convosco. Bendita sois vós entre as mulheres e bendito é o fruto do vosso ventre, Jesus.
1: Santa Maria, Mãe de Deus, rogai por nós, pecadores, agora e na hora de nossa morte. Amém.
0: Ave Maria, cheia de graça, o Senhor é convosco. Bendita sois vós entre as mulheres e bendito é o fruto do vosso ventre, Jesus.
1: Santa Maria, Mãe de Deus, rogai por nós, pecadores, agora e na hora de nossa morte. Amém.
0: Glória ao Pai, ao Filho e ao Espírito Santo.
1: Como era no princípio, agora e sempre. Amém.
0: Ó meu Jesus,
1: perdoai-nos, livrai-nos do fogo do inferno, levai as almas todas para o céu e socorrei principalmente as que mais precisarem da vossa misericórdia.
0: E no quinto mistério doloroso, nós contemplamos a crucifixão e morte de Jesus. A primeira aparição aconteceu no dia 9 de dezembro, na madrugada, como nós estamos aqui em pleno sábado. A segunda aparição aconteceu no mesmo dia, 9 de dezembro, às 5 horas da tarde de sábado. Então Juan Diego saiu triste, depois de falar com o bispo, ele saiu triste, e foi imediatamente ao alto da colina de Tepeyac para se encontrar com a Rainha do Céu, que o aguardava no mesmo lugar onde os dois se encontraram pela primeira vez. Juan Diego vai para lá de novo, onde ele encontrou ela. E ao vê-la, e de fato a ver, prostrou-se por terra diante dela e disse, Juan Diego se aproxima dela e disse, Senhora Rainha, minha filhinha, minha menina, eu fui onde tu me mandastes ir para cumprir o teu amável desejo. Com dificuldade eu entrei na casa do bispo, encontrei-me com ele e expus a tua mensagem exatamente como tu me mandaste. Ele me respondeu amavelmente e me escutou com atenção, porém ao final não me deu crédito e pediu que eu voltasse outra vez e prometeu me ouvir com mais tempo. Eu compreendi então, pela maneira com que me respondeu, que ele pensa que talvez seja invenção minha. Ele pensou que era invenção minha dizer que tu queres que aqui te erga uma casa e que talvez nem seja a ordem tua. Por isso eu muito te suplico. O Diego está explicando para ela, né? Tudo o que aconteceu. E aí ele começa: por isso eu muito te suplico, Senhora, Rainha, minha menina, que encarregues algum nobre conhecido, respeitado e honrado para levar a tua mensagem ao bispo. Assim todos acreditarão se a senhora escolher alguém mais importante que eu, um nobre. Porque eu sou um homem de campo, eu sou folha, eu sou cauda, eu sou asa e até necessito ser conduzido, levado nas costas. Eu não estou acostumado a ir aonde tu me envias. Olha a humildade dele, minha gente. Eu não estou acostumado com esse negócio de falar com o bispo, ir lá em palácio. Ele era um índio humilde. E é por isso que Nossa Senhora escolhe estes. E tu, minha menina, a menor de minhas filhas, Senhora, por favor, dispensa-me desta tarefa. Perdoa-me que te cause grande pesar e caia no teu desgosto, ó Senhora e Dona minha. O respeito dele, olha a humildade dele. Ah, Nossa Senhora está ouvindo tudo e vai dizer o quê? A perfeita Virgem Maria respondeu-lhe. Olha o que Nossa Senhora respondeu. Escuta, filhinho. Entenda que são muitos os meus servidores e mensageiros a quem eu posso encarregar de que levem minha mensagem e cumpram minha vontade. Porém, é necessário que tu pessoalmente vás e peças, por meio da tua mediação, que se cumpra a minha vontade. Por isso, insisto, filhinho. E com rigor te mando, agora a mamãe tá indo firme, e com rigor te mando que vás ao encontro do bispo outra vez amanhã. Fale em meu nome e fale-lhe e faze-lhe conhecer toda a minha vontade. Ele deve construir aqui o templo que estou pedindo. E outra vez lhe digas que eu em pessoa, a sempre Virgem Santa Maria, Mãe de Deus, te envia. E aí Juan Diego responde para ela: Senhora, Senhora minha, Rainha, minha menina, eu não te cause aflição. Com todo gosto, eu irei cumprir o teu mandato. De nenhuma maneira eu deixarei de fazê-lo. Nem tenho por penoso esse caminho. Irei fazer a tua vontade, mesmo se talvez não me escutem com agrado e quem sabe nem me acreditarão. Eu vou mesmo assim. Amanhã à tarde, quando o sol se pôr, eu voltarei aqui para te dizer o que o bispo respondeu, o que o senhor bispo respondeu. Por ora, eu me despeço, minha filhinha, minha menina e senhora, e descanse um pouquinho, viu? Ele fala para ela: descansa um pouquinho, viu? Ele viu que ela falou mais firme, né? Descansa um pouquinho, viu? E aí ele foi na casa do bispo de novo. Ah, que impressionante. Pai nosso que estás nos céus, santificado seja o vosso nome. Venha a nós o vosso reino, seja feita a vossa vontade, assim na terra como no céu.
1: O pão nosso de cada dia nos dai hoje, perdoai-nos as nossas ofensas, assim como nós perdoamos a quem nos tem ofendido. E não nos deixeis cair em tentação, mas livrai-nos do mal. Amém.
0: Ave Maria, cheia de graça, o Senhor é convosco. Bendita sois vós entre as mulheres e bendito é o fruto do vosso ventre, Jesus.
1: Santa Maria, Mãe de Deus, rogai por nós, pecadores, agora e na hora de nossa morte. Amém.
0: Ave Maria, cheia de graça, o Senhor é convosco. Bendita sois vós entre as mulheres e bendito é o fruto do vosso ventre, Jesus.
1: Santa Maria, Mãe de Deus, rogai por nós, pecadores, agora e na hora de nossa morte. Amém.
0: Ave Maria, cheia de graça, o Senhor é convosco. Bendita sois vós entre as mulheres e bendito é o fruto do vosso ventre, Jesus.
1: Santa Maria, Mãe de Deus, rogai por nós, pecadores, agora e na hora de nossa morte. Amém.
0: Ave Maria, cheia de graça, o Senhor é convosco. Bendita sois vós entre as mulheres e bendito é o fruto do vosso ventre, Jesus.
1: Santa Maria, Mãe de Deus, rogai por nós, pecadores, agora e na hora de nossa morte. Amém.
0: Ave Maria, cheia de graça, o Senhor é convosco. Bendita sois vós entre as mulheres e bendito é o fruto do vosso ventre, Jesus.
1: Santa Maria, Mãe de Deus, rogai por nós, pecadores, agora e na hora de nossa morte. Amém.
0: Ave Maria, cheia de graça, o Senhor é convosco. Bendita sois vós entre as mulheres e bendito é o fruto do vosso ventre, Jesus.
1: Santa Maria, Mãe de Deus, rogai por nós, pecadores, agora e na hora de nossa morte. Amém.
0: Ave Maria, cheia de graça, o Senhor é convosco. Bendita sois vós entre as mulheres e bendito é o fruto do vosso ventre, Jesus.
1: Santa Maria, Mãe de Deus, rogai por nós, pecadores, agora e na hora de nossa morte. Amém.
0: Ave Maria, cheia de graça, o Senhor é convosco. Bendita sois vós entre as mulheres e bendito é o fruto do vosso ventre, Jesus.
1: Santa Maria, Mãe de Deus, rogai por nós, pecadores, agora e na hora de nossa morte. Amém.
0: Ave Maria, cheia de graça, o Senhor é convosco. Bendita sois vós entre as mulheres e bendito é o fruto do vosso ventre, Jesus.
1: Santa Maria, Mãe de Deus, rogai por nós, pecadores, agora e na hora de nossa morte. Amém.
0: Ave Maria, cheia de graça, o Senhor é convosco. Bendita sois vós entre as mulheres e bendito é o fruto do vosso ventre, Jesus.
1: Santa Maria, Mãe de Deus, rogai por nós, pecadores, agora e na hora de nossa morte. Amém.
0: Glória ao Pai, ao Filho e ao Espírito Santo.
1: Como era no princípio, agora e sempre.
0: Amém. Ó meu Jesus,
1: perdoai-nos, livrai-nos do fogo do inferno, levai as almas todas para o céu e socorrei principalmente as que mais precisarem da vossa misericórdia.
0: E no primeiro mistério glorioso nós contemplamos a ressurreição de Jesus e Nossa Senhora pediu para ele ir no outro dia ver o bispo. Então era dia 10 de dezembro e às 15 horas de domingo é a terceira aparição. Juan Diego seguiu seu caminho, foi direto para a colina onde encontrara a Virgem Maria. Pessoas começaram a seguir o índio, pessoas do bispo começaram a persegui-lo, a segui-lo, achando que ele estava mentindo e papapá, começaram a seguir ele. De repente o perderam de vista. Enquanto isso, Juan Diego se encontrava com a Santíssima Virgem e lhe contava a resposta do bispo ao que a senhora respondeu. Então Juan Diego falou mais uma vez, fui falar com o bispo e Nossa Senhora disse, está bem, filhinho, retornarás aqui amanhã e levarás ao bispo o sinal que ele te pediu. Uma coisa que eu não contei. Quando Juan Diego foi lá pela segunda vez falar com o bispo falou, tudo bem. Se é ela que está falando com você, então pede para ela trazer um sinal. Pede para ela me dar um sinal. Eu preciso de um sinal que ela está falando com você. O bispo está sendo prudente. Não é uma coisa que pode se brincar. Nossa Senhora está aparecendo para mim pessoalmente. Então o bispo falou, olha, se é verdade o que você está falando, pede para ela um sinal. Então agora Juan Diego, na terceira aparição, vai falar com elas. E Nossa Senhora responde para ele, está bem, filhinho. Retornarás aqui amanhã e levarás ao bispo o sinal que ele te pediu. E Nossa Senhora topa o desafio. Com isso ele acreditará, não duvidará, nem mais suspeitará de ti. E saibas, filho querido, que te recompensarei por este cuidado, trabalho e cansaço para atender ao meu pedido. Vai agora e amanhã te espero aqui. Eita coisa linda! Pai nosso que estás no céu, santificado seja o vosso nome. Venha a nós o vosso reino, seja feita a vossa vontade, assim na terra como no céu.
1: O pão nosso de cada dia nos dai hoje, perdoai-nos as nossas ofensas, assim como nós perdoamos a quem nos tem ofendido. E não nos deixeis cair em tentação, mas livrai-nos do mal. Amém.
0: Ave Maria, cheia de graça, o Senhor é convosco. Bendita sois vós entre as mulheres, e bendito é o fruto do vosso ventre, Jesus.
1: Santa Maria, Mãe de Deus, rogai por nós, pecadores, agora e na hora de nossa morte.
0: Amém. Ave Maria, cheia de graça, o Senhor é convosco. Bendita sois vós entre as mulheres, e bendito é o fruto do vosso ventre, Jesus.
1: Santa Maria, Mãe de Deus, rogai por nós, pecadores, agora e na hora de nossa morte. Amém.
0: Ave Maria, cheia de graça, o Senhor é convosco. Bendita sois vós entre as mulheres, e bendito é o fruto do vosso ventre, Jesus.
1: Santa Maria, Mãe de Deus, rogai por nós, pecadores, agora e na hora de nossa morte. Amém.
0: Ave Maria, cheia de graça, o Senhor é convosco. Bendita sois vós entre as mulheres, e bendito é o fruto do vosso ventre, Jesus.
1: Santa Maria, Mãe de Deus, rogai por nós, pecadores, agora e na hora de nossa morte. Amém.
0: Ave Ave Maria, cheia de graça, o Senhor é convosco. Bendita sois vós entre as mulheres e bendito é o fruto do vosso ventre, Jesus.
1: Santa Maria, Mãe de Deus, rogai por nós, pecadores, agora e na hora de nossa morte. Amém.
0: Ave Maria, cheia de graça, o Senhor é convosco. Bendita sois vós entre as mulheres e bendito é o fruto do vosso ventre, Jesus.
1: Santa Maria, Mãe de Deus, rogai por nós, pecadores, agora e na hora de nossa morte. Amém.
0: Ave Maria, cheia de graça, o Senhor é convosco. Bendita sois vós entre as mulheres e bendito é o fruto do vosso ventre, Jesus.
1: Santa Maria, Mãe de Deus, rogai por nós, pecadores, agora e na hora de nossa morte. Amém.
0: Ave Maria, cheia de graça, o Senhor é convosco. Bendita sois vós entre as mulheres e bendito é o fruto do vosso ventre, Jesus.
1: Santa Maria, Mãe de Deus, rogai por nós, pecadores, agora e na hora de nossa morte. Amém.
0: Ave Maria, cheia de graça, o Senhor é convosco. Bendita sois vós entre as mulheres e bendito é o fruto do vosso ventre, Jesus.
1: Santa Maria, Mãe de Deus, rogai por nós, pecadores, agora e na hora de nossa morte. Amém.
0: Ave Maria, cheia de graça, o Senhor é convosco. Bendita sois vós entre as mulheres e bendito é o fruto do vosso ventre, Jesus.
1: Santa Maria, Mãe de Deus, rogai por nós, pecadores, agora e na hora de nossa morte. Amém.
0: Glória ao Pai, ao Filho e ao Espírito Santo.
1: Como era no princípio, agora e sempre. Amém.
0: Ó meu Jesus,
1: perdoai-nos, livrai-nos do fogo do inferno, levai as almas todas para o céu e socorrei principalmente as que mais precisarem da vossa misericórdia.
0: E no segundo mistério glorioso, nós contemplamos a ascensão de Jesus aos céus. Pai nosso que estais no céu, santificado seja o vosso nome. Venha a nós o vosso reino, seja feita a vossa vontade, assim na terra como no céu.
1: O pão nosso de cada dia nos dai hoje, perdoai-nos as nossas ofensas, assim como nós perdoamos a quem nos tem ofendido. E não nos deixeis cair em tentação, mas livrai-nos do mal. Amém.
0: Ave Maria, cheia de graça, o Senhor é convosco. Bendita sois vós entre as mulheres, e bendito é o fruto do vosso ventre, Jesus.
1: Santa Maria, Mãe de Deus, rogai por nós, pecadores, agora e na hora de nossa morte. Amém.
0: Ave Maria, cheia de graça, o Senhor é convosco. Bendita sois vós entre as mulheres, e bendito é o fruto do vosso ventre, Jesus.
1: Santa Maria, Mãe de Deus, rogai por nós, pecadores, agora e na hora de nossa morte. Amém.
0: Ave Maria, cheia de graça, o Senhor é convosco. Bendita sois vós entre as mulheres, e bendito é o fruto do vosso ventre, Jesus.
1: Santa Maria, Mãe de Deus, rogai por nós, pecadores, agora e na hora de nossa morte. Amém.
0: Ave Maria, cheia de graça, o Senhor é convosco. Bendita sois vós entre as mulheres, e bendito é o fruto do vosso ventre, Jesus.
1: Santa Maria, Mãe de Deus, rogai por nós, pecadores, agora e na hora de nossa morte. Amém.
0: Ave Maria, cheia de graça, o Senhor é convosco. Bendita sois vós entre as mulheres, e bendito é o fruto do vosso ventre, Jesus.
1: Santa Maria, Mãe de Deus, rogai por nós, pecadores, agora e na hora de nossa morte. Amém.
0: Ave Maria, cheia de graça, o Senhor é convosco. Bendita sois vós entre as mulheres, e bendito é o fruto do vosso ventre, Jesus.
1: Santa Maria, Mãe de Deus, rogai por nós, pecadores, agora e na hora de nossa morte. Amém.
0: Ave Maria, cheia de graça, o Senhor é convosco. Bendita sois vós entre as mulheres, e bendito é o fruto do vosso ventre, Jesus.
1: Santa Maria, Mãe de Deus, rogai por nós, pecadores, agora e na hora de nossa morte. Amém.
0: Ave Maria, cheia de graça, o Senhor é convosco. Bendita sois vós entre as mulheres, e bendito é o fruto do vosso ventre, Jesus.
1: Santa Maria, Mãe de Deus, rogai por nós, pecadores, agora e na hora de nossa morte. Amém.
0: Ave Maria, cheia de graça, o Senhor é convosco. Bendita sois vós entre as mulheres, e bendito é o fruto do vosso ventre, Jesus.
1: Santa Maria, Mãe de Deus, rogai por nós, pecadores, agora e na hora de nossa morte. Amém.
0: Ave Maria, cheia de graça, o Senhor é convosco. Bendita sois vós entre as mulheres, e bendito é o fruto do vosso ventre, Jesus.
1: Santa Maria, Mãe de Deus, rogai por nós, pecadores, agora e na hora de nossa morte. Amém.
0: Glória ao Pai, ao Filho e ao Espírito Santo.
1: Como era no princípio, agora e sempre. Amém.
0: Ó meu Jesus,
1: perdoai-nos, livrai-nos do fogo do inferno, levai as almas todas para o céu e socorrei principalmente as que mais precisarem da sua misericórdia.
0: E no terceiro mistério glorioso, nós contemplamos a vinda do Espírito Santo sobre os apóstolos. Primeira aparição de Nossa Senhora de Guadalupe, Nossa Senhora aparece e faz o pedido para ele: quero que construa aqui uma casinha. Ou seja, por que que Nossa Senhora pede uma casinha? Para que tenha missas, para que Jesus seja adorado, como hoje acontece no México. É um dos santuários que mais são visitados no mundo, se não for o maior santuário mariano do mundo, de visitações, de pessoas visitando. Número de pessoas que vão lá para adorar Jesus, para a missa, para se confessarem. Nossa Senhora, então, na primeira aparição, pede. Segunda aparição, o Juan Diego responde: olha, o bispo não acreditou em mim, não. E Nossa Senhora vai falar: vai falar para ele de novo. Então, O bispo nessa hora fala, então eu quero um sinal. Terceira aparição, Juan Diego fala para ela, olha, agora o bispo pediu um sinal. Para ele, ele não acreditou em mim, não. Precisa que a senhora dê um sinal para ele acreditar. E Nossa Senhora diz, eu vou dar. Eu vou dar. Eu vou dar esse sinal que você quer. Só que agora tem um problema. O tio de Juan Diego agora, o tio que ele cuida, está quase morrendo, está à beira da morte. E no meio dessa aparição, no meio dessa missão que ele tem para cumprir, o tio dele está doente e está quase morrendo. E agora um drama vai começar. Pai nosso que estais no céu, santificado seja o vosso nome, venha a nós o vosso reino, seja feita a vossa vontade, assim na terra como no céu.
1: O pão nosso de cada dia nos dai hoje, perdoai-nos as nossas ofensas, assim como nós perdoamos a quem nos tem ofendido. E não nos deixeis cair em tentação, mas livrai-nos do mal. Amém.
0: Ave Maria, cheia de graça, o Senhor é convosco. Bendita sois vós entre as mulheres e bendito é o fruto do vosso ventre, Jesus.
1: Santa Maria, Mãe de Deus, rogai por nós, pecadores, agora e na hora de nossa morte. Amém.
0: Ave Maria, cheia de graça, o Senhor é convosco. Bendita sois vós entre as mulheres e bendito é o fruto do vosso ventre, Jesus.
1: Santa Maria, Mãe de Deus, rogai por nós, pecadores, agora e na hora de nossa morte. Amém.
0: Ave Maria, cheia de graça, o Senhor é convosco. Bendita sois vós entre as mulheres. E bendito é o fruto do vosso ventre, Jesus.
1: Santa Maria, Mãe de Deus, rogai por nós, pecadores, agora e na hora de nossa morte. Amém.
0: Ave Maria, cheia de graça, o Senhor é convosco. Bendita sois vós entre as mulheres, e bendito é o fruto do vosso ventre, Jesus.
1: Santa Maria, Mãe de Deus, rogai por nós, pecadores, agora e na hora de nossa morte. Amém.
0: Ave Maria, cheia de graça, o Senhor é convosco. Bendita sois vós entre as mulheres, e bendito é o fruto do vosso ventre, Jesus.
1: Santa Maria, Mãe de Deus, rogai por nós, pecadores, agora e na hora de nossa morte. Amém.
0: Ave Maria, cheia de graça, o Senhor é convosco. Bendita sois vós entre as mulheres e bendito é o fruto do vosso ventre, Jesus.
1: Santa Maria, Mãe de Deus, rogai por nós, pecadores, agora e na hora de nossa morte. Amém.
0: Ave Maria, cheia de graça, o Senhor é convosco. Bendita sois vós entre as mulheres e bendito é o fruto do vosso ventre, Jesus.
1: Santa Maria, Mãe de Deus, rogai por nós, pecadores, agora e na hora de nossa morte. Amém.
0: Ave Maria, cheia de graça, o Senhor é convosco. Bendita sois vós entre as mulheres e bendito é o fruto do vosso ventre, Jesus.
1: Santa Maria, Mãe de Deus, rogai por nós, pecadores, agora e na hora de nossa morte. Amém.
0: Ave Maria, cheia de graça, o Senhor é convosco. Bendita sois vós entre as mulheres e bendito é o fruto do vosso ventre, Jesus.
1: Santa Maria, Mãe de Deus, rogai por nós, pecadores, agora e na hora de nossa morte. Amém.
0: Ave Maria, cheia de graça, o Senhor é convosco. Bendita sois vós entre as mulheres e bendito é o fruto do vosso ventre, Jesus.
1: Santa Maria, Mãe de Deus, rogai por nós, pecadores, agora e na hora de nossa morte. Amém.
0: Glória ao Pai, ao Filho e ao Espírito Santo.
1: Como era no princípio, agora e sempre. Amém.
0: Ó meu Jesus,
1: perdoai-nos, livrai-nos do fogo do inferno, levai as almas todas para o céu e socorrei principalmente os que mais precisarem da vossa misericórdia.
0: E no quarto mistério glorioso, nós contemplamos a assunção de Nossa Senhora ao céu. E a quarta aparição foi numa madrugada de terça-feira, dia 12 de dezembro, o dia de Nossa Senhora de Guadalupe. Era na terça-feira, ainda de madrugada, saiu Juan Diego da sua casa e dirigiu-se a Tlatelolco para buscar o sacerdote que atenderia o seu tio enfermo. Então, ou seja, seu tio está enfermo e uma única coisa o seu tio pede: chama um padre. Um padre para me atender, para me dar a unção dos enfermos, para me confessar, porque eu já estou indo embora, eu já estou morrendo, mas eu quero que você vá chamar um padre. E ele então, ele vai, agora preste atenção, olha o drama que Juan Diego está vivendo. Ele tem duas missões para cumprir. De um lado, Nossa Senhora está pedindo uma missão que não pode demorar. E do outro lado, ele tem um tio que está pedindo para ele cumprir uma missão, chamar o padre. Só que, minha gente, é um índio pobre. As distâncias são gigantes, ele não tem carro. Ele não tem cavalo. Então, quem foi no México sabe, eu creio que ele gastava horas e horas, não sei se mais de 2 horas, 3, 4, 5, eu não sei quantas horas ele gastava andando para chegar até achar um padre. Então, de um lado, ele tinha que cumprir a missão que o tio estava dando. Meu sobrinho, eu estou morrendo, chame um padre, eu quero confessar, eu quero a unção. Imagina isso, o sobrinho vê seu tio morrendo, aquele que ele amava. E do outro lado, Nossa Senhora, apareça aqui amanhã, porque eu vou te dar o sinal. O drama, o coração de Juan Diego, isso agora está em um conflito. Porque ele ama tanto aquela senhora. E ele ama tanto aquele tio. E o que ele vai fazer? Pai nosso que estás no céu, santificado seja o vosso nome. Venha a nós o vosso reino. Seja feita a vossa vontade, assim na terra como no céu.
1: O pão nosso de cada dia nos dai hoje. Perdoai-nos as nossas ofensas, assim como nós perdoamos a quem nos tem ofendido. E não nos deixeis cair em tentação, mas livrai-nos do mal. Amém.
0: Ave Maria, cheia de graça, o Senhor é convosco. Bendita sois vós entre as mulheres e bendito é o fruto do vosso ventre, Jesus.
1: Santa Maria, Mãe de Deus, rogai por nós, pecadores, agora e na hora de nossa morte. Amém.
0: Ave Maria, cheia de graça, o Senhor é convosco. Bendita sois vós entre as mulheres e bendito é o fruto do vosso ventre, Jesus.
1: Santa Maria, Mãe de Deus, rogai por nós, pecadores, agora e na hora de nossa morte. Amém.
0: Ave Maria, cheia de graça, o Senhor é convosco. Bendita sois vós entre as mulheres e bendito é o fruto do vosso ventre, Jesus.
1: Santa Maria, Mãe de Deus, rogai por nós, pecadores, agora e na hora de nossa morte. Amém.
0: Ave Maria, cheia de graça, o Senhor é convosco. Bendita sois vós entre as mulheres e bendito é o fruto do vosso ventre, Jesus.
1: Santa Maria, Mãe de Deus, rogai por nós, pecadores, agora e na hora de nossa morte. Amém.
0: Ave Maria, cheia de graça, o Senhor é convosco. Bendita sois vós entre as mulheres e bendito é o fruto do vosso ventre, Jesus.
1: Santa Maria, Mãe de Deus, rogai por nós, pecadores, agora e na hora de nossa morte. Amém.
0: Ave Maria, cheia de graça, o Senhor é convosco. Bendita sois vós entre as mulheres e bendito é o fruto do vosso ventre, Jesus.
1: Santa Maria, Mãe de Deus, rogai por nós, pecadores, agora e na hora de nossa morte. Amém.
0: Ave Maria, cheia de graça, o Senhor é convosco. Bendita sois vós entre as mulheres e bendito é o fruto do vosso ventre, Jesus.
1: Santa Maria, Mãe de Deus, rogai por nós, pecadores, agora e na hora de nossa morte. Amém.
0: Ave Maria, cheia de graça, o Senhor é convosco. Bendita sois vós entre as mulheres e bendito é o fruto do vosso ventre, Jesus.
1: Santa Maria, Mãe de Deus, rogai por nós, pecadores, agora e na hora de nossa morte. Amém.
0: Ave Maria, cheia de graça, o Senhor é convosco. Bendita sois vós entre as mulheres e bendito é o fruto do vosso ventre, Jesus.
1: Santa Maria, Mãe de Deus, rogai por nós, pecadores, agora e na hora de nossa morte. Amém.
0: Ave Maria, cheia de graça, o Senhor é convosco. Bendita sois vós entre as mulheres e bendito é o fruto do vosso ventre, Jesus.
1: Santa Maria, Mãe de Deus, rogai por nós, pecadores, agora e na hora de nossa morte. Amém.
0: Glória ao Pai, ao Filho e ao Espírito Santo.
1: Como era no princípio, agora e sempre.
0: Amém. Meu Jesus,
1: perdoai-nos, livrai-nos do fogo do inferno, levai as almas todas para o céu e socorrei principalmente as que mais precisarem da vossa misericórdia.
0: Se você pode, ajoelhe-se para rezar este último mistério. Nós contemplamos a coroação de Nossa Senhora no céu como rainha. Amado irmão e amada irmã, nós estamos na quarta aparição, são 5 aparições. Eu tenho certeza que quem nunca escutou a história de Nossa Senhora de Guadalupe já está ficando com o coração aquecido. Aqueles que já escutaram, a gente sempre fica com o coração aquecido com essa linda mensagem. E como todo ano acontece, eu nunca consigo explicar a aparição toda dentro do rosário, né? O Frei fica esperando, aqueles primeiros mistérios eu vou usando um pouco da Bíblia, vou explicando, porque eu também vou esperando a maioria de vocês entrarem. Agora, por exemplo, nós temos já nosso grupo aqui todo já reunido, e por isso que o Frei vai deixando para contar ali quando chega nos mistérios dolorosos. E todo ano acontece assim, quando depois da bênção do Santíssimo eu termino de contar a história. Então, rapidamente, eu vou dar a bênção com o Santíssimo e vou terminar a quarta aparição e a quinta aparição. E a quarta aparição é a aparição que tem bastante detalhes. Quero pedir desculpa porque eu sei que tem gente aqui que não tem internet, minha gente. Tem gente aqui que não tem internet. Consegue assistir porque está na Rede Vida, está na Canção Nova. E lá onde ela está, pega a Rede Vida, pega a Canção Nova, mas não tem internet. E aí, não fica chateado não, chateada. Um dia alguém, amigo seu, algum familiar vai te entregar o vídeo, você pode acessar de novo, alguém vai te mostrar o que aconteceu aqui. Mas nunca dá tempo de contar as 5 aparições. Terminando a bênção, o Frei já começa e termina essa história tão bela, tão bonita. Aproveito para dizer que semana que vem nós vamos viver a última semana completa. Prepare-se. Você não chegou até aqui à toa. Segunda-feira nós vamos rezar pedindo a providência de Deus pela nossa vida financeira. Deus vai abençoar tudo que você tem. Terça-feira vamos rezar pela quebra de vícios, libertação de vícios. Quarta-feira vai ser a bênção da casa, vamos abençoar cada cômodo da sua casa. Na quinta-feira nós vamos limpar o coração, vai ser o dia do perdão. Na sexta-feira, Padre Marcelo Rossi vai estar aqui com a gente, vamos pedir o Espírito Santo. No sábado nós já estaremos lá em Belém do Pará, no Rosário da Madrugada. Então vai ser tudo muito especial. De sábado para domingo nós vamos viver a Vigília de São Miguel, no estádio lotado no Mangueirão, lá em Belém do Pará. E vamos terminar esses 40 dias, segunda e terça-feira. Segunda e terça, terça-feira, dia 29 de setembro termina. Tá chegando o fim. Que alegria ter você até aqui com a gente. Pai nosso que estais no céu, santificado seja o vosso nome, venha a nós o vosso reino. Seja feita a vossa vontade, assim na terra como no céu.
1: O pão nosso de cada dia nos dai hoje, perdoai-nos as nossas ofensas, assim como nós perdoamos a quem nos tem ofendido. E não nos deixeis cair em tentação, mas livrai-nos do mal. Amém.
0: Ave Maria, cheia de graça, o Senhor é convosco. Bendita sois vós entre as mulheres, e bendito é o fruto do vosso ventre, Jesus.
1: Santa Maria, Mãe de Deus, rogai por nós, pecadores, agora e na hora de nossa morte. Amém.
0: Ave Maria, cheia de graça, o Senhor é convosco. Bendita sois vós entre as mulheres, e bendito é o fruto do vosso ventre, Jesus.
1: Santa Maria, Mãe de Deus, rogai por nós, pecadores, agora e na hora de nossa morte. Amém.
0: Ave Maria, cheia de graça, o Senhor é convosco. Bendita sois vós entre as mulheres, e bendito é o fruto do vosso ventre, Jesus.
1: Santa Maria, Mãe de Deus, rogai por nós, pecadores, agora e na hora de nossa morte. Amém.
0: Ave Maria, cheia de graça, o Senhor é convosco. Bendita sois vós entre as mulheres, e bendito é o fruto do vosso ventre, Jesus.
1: Santa Maria, Mãe de Deus, rogai por nós, pecadores, agora e na hora de nossa morte. Amém.
0: Ave Maria, cheia de graça, o Senhor é convosco. Bendita sois vós entre as mulheres, e bendito é o fruto do vosso ventre, Jesus.
1: Santa Maria, Mãe de Deus, rogai por nós, pecadores, agora e na hora de nossa morte. Amém.
0: Ave Maria, cheia de graça, o Senhor é convosco. Bendita sois vós entre as mulheres, e bendito é o fruto do vosso ventre, Jesus.
1: Santa Maria, Mãe de Deus, rogai por nós, pecadores, agora e na hora de nossa morte. Amém.
0: Ave Maria, cheia de graça, o Senhor é convosco. Bendita sois vós entre as mulheres, e bendito é o fruto do vosso ventre, Jesus.
1: Santa Maria, Mãe de Deus, rogai por nós, pecadores, agora e na hora de nossa morte. Amém. Ave Maria, cheia de graça, o Senhor é convosco. Bendita sois vós entre as mulheres. Bendito é o fruto do vosso ventre, Jesus. Santa Maria, Mãe de Deus, rogai por nós, pecadores, agora e na hora de nossa morte. Amém. Ave Maria, cheia de graça, o Senhor é convosco. Bendita sois vós entre as mulheres. Bendito é o fruto do vosso ventre, Jesus. Santa Maria, Mãe de Deus, rogai por nós, pecadores, agora e na hora de nossa morte. Amém. Ave Maria, cheia de graça, o Senhor é convosco. Bendita sois vós entre as mulheres. Bendito é o fruto do vosso ventre, Jesus. Santa Maria, Mãe de Deus, rogai por nós, pecadores, agora e na hora de nossa morte. Amém. Glória ao Pai, ao Filho e ao Espírito Santo.
0: Como era no princípio, agora e sempre. Amém.
1: Ó meu Jesus, perdoai-nos, livrai-nos do fogo do inferno. Levai as almas todas para o céu. E socorrei principalmente as que mais precisarem da vossa misericórdia.
0: É com muita alegria que eu quero saudar você que está talvez aí em uma praça pública, você que está na igreja, você que neste sábado se reuniu com seus amigos, com a sua igreja. Que alegria estarmos juntos neste sábado. Deus abençoe vocês.
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Em nome do Pai, do Filho e do Espírito Santo. Amém. Que a paz do Senhor esteja com todos vocês, caríssimos amigos e irmãos. Recordamos que hoje é de São Januário, bispo e mártir. Muito espero, gente, o que acontece ali com a liquefação não do sangue de São Januário, São Gennaro, né, que acontece lá em Nápoles, né, na Itália. São fenômenos que nos fazem pensar sobre tantas coisas. Mas nós terminamos de ler ontem, meus irmãos e irmãs, a palavra do Santo Padre, Papa Leão XIV, para o 11º Dia Mundial pelo Cuidado da Criação, que abriu o tempo da criação. O tempo da criação, meus irmãos e irmãs, é justamente a celebração cristã anual para orar e responder juntos ao clamor da criação. Né? Portanto, nós temos o Dia Mundial de Oração pelo Cuidado da Criação e começa aí o tempo da criação, segundo a tradição oriental, se o tempo que Deus criou o mundo, né? Por isso a nossa responsabilidade, né? Então, a celebração começa no mês de setembro, né? Que é o Dia Mundial de Oração pelo Cuidado da Criação e outras, como a Festa da Criação, e termina no dia 4 de outubro, Festa São Francisco de Assis, que é justamente padroeiro também da ecologia, né? E se o Papa colocou justamente um tema para o Dia Mundial de Oração pelo Cuidado da Criação, o tema cristão, que não é apenas católico, mas para demais cristãos também, para o tempo da criação, que vai até o dia 4 de outubro, é justamente a água viva, ou seja, a água viva. E o texto bíblico é Ezequiel 47, 9 a 12, né? Da maneira que a gente vai pensando, refletindo sobre essa responsabilidade nossa. O Papa salienta a questão da paz, e o tempo da criação fala justamente dessa água viva que o Senhor dá para cada um de nós. Portanto, meus irmãos e irmãs, nós somos chamados, justamente como lembra bem o Papa Leão XIV, né? Chama atenção para o contraste entre paz oferecida por Cristo e uma realidade mundial na qual tantos esforços continuam direcionados à violência e à guerra. Os conflitos não apenas ceifam vidas, separam famílias e obrigam milhões de pessoas a abandonar suas casas, mas deixam também uma destruição social e ecológica que pode perdurar por gerações. Portanto, um tempo de pensarmos bem essas consequências do Evangelho. Vivemos em paz e trabalhamos pela paz do mundo também. E o Papa coloca isso dentro desse contexto também ecológico, né? Tempo da criação ou também Dia Mundial de Oração pelo Cuidado da Criação. Em nossa arquidiocese, nós temos um vicariato especial para isso, vicariato episcopal para a ecologia e a sustentabilidade, ou seja, todo um vicariato que procura animar toda a arquidiocese nessa direção. Somos a primeira diocese do mundo a ter um vicariato nessa responsabilidade, que justamente um tema que o Papa Francisco, a gente chamou muita atenção e lutou bastante para que pudesse entrar em nossa reflexão. E nós respondemos a isso criando um vicariato para isso. Temos vigário episcopal, temos vários representantes pelos vários vicariatos territoriais e temos várias realizações também de plantio, de preocupação com a conservação da natureza e a nossa responsabilidade social também nesse lugar que nós temos para viver. De tantos conflitos, guerras, inseguranças, brigas, tanta degradação do meio ambiente, da água, do solo, do ar, né? Tanta devastação também, às vezes de tantas árvores e tudo mais, nós temos um vicariato só para isso, para pensar, refletir como é que o Evangelho pode nos inspirar a pensar no bem uns dos outros, a nos ajudarmos mutuamente, porque aquilo que nós temos hoje de vegetação e tudo mais, além daquilo que é uma criação, também tem muito daquilo que as pessoas cuidaram ou plantaram também. Que nós possamos também deixar para a posteridade essa nossa responsabilidade de algo mais harmonioso, mais belo, um mundo mais justo, um mundo onde realmente os valores humanos e cristãos apareçam também através dessa responsabilidade nossa com a criação. O Senhor criou tudo e deu porque nós cuidemos. Cabe a nós cuidarmos bem daquilo que ele criou, daquilo que ele deixou em nossas mãos. Agora, meus irmãos e irmãs, rezemos. O anjo do Senhor anunciou a Maria e ela concebeu do Espírito Santo.
Ave Maria, cheia de graça, o Senhor é convosco, bendita sois vós entre as mulheres, e bendito é o fruto do vosso ventre, Jesus. Santa Maria, Mãe de Deus, rogai por nós, pecadores, agora e na hora de nossa morte. Amém. Eis aqui a serva do Senhor, faça-se em mim segundo a vossa palavra. Ave Maria, cheia de graça, o Senhor é convosco, bendita sois vós entre as mulheres, e bendito é o fruto do vosso ventre, Jesus. Santa Maria, Mãe de Deus, rogai por nós, pecadores, agora e na hora de nossa morte. Amém. E o Verbo se fez carne e habitou entre nós. Ave Maria, cheia de graça, o Senhor é convosco. Bendita sois vós entre as mulheres, e bendito é o fruto do vosso ventre, Jesus. Santa Maria, Mãe de Deus, rogai por nós, pecadores, agora e na hora de nossa morte. Amém. Rogai por nós, Santa Mãe de Deus, para que sejamos dignos das promessas de Cristo. Oremos. Infundi, Senhor, em nossos corações a vossa graça, vos suplicamos, a fim de que nós, que conhecendo pela anunciação do anjo a encarnação de Jesus Cristo, vosso Filho, cheguemos por sua paixão e morte de cruz à glória da ressurreição, pelo mesmo Cristo Senhor nosso. Amém. Glória ao Pai, ao Filho e ao Espírito Santo, como era no princípio, agora e sempre. Amém. Glória ao Pai, ao Filho e ao Espírito Santo, como era no princípio, agora e sempre. Amém. Glória ao Pai, ao Filho e ao Espírito Santo, como era no princípio, agora e sempre. Amém. E a todos vós, caríssimos amigos e irmãos, abençoe-vos o Deus Todo-Poderoso, Pai e Filho e Espírito Santo. Amém.

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1: Oi, pessoal, bom dia. Eu sou o Ricardo Franco com você nesta manhã. Excelente sábado, a gente deseja para todo mundo. Hoje, dia 19 de setembro, é dia do seu aniversário, não é? Parabéns para você, Deus te abençoe. Muito bom celebrar essa data tão importante. Afinal, você é um presente de Deus para todos nós. Feliz aniversário. Aqui a gente reza com a canção Lucimari, Algo Novo. 6:08, bom dia.

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42: Agora 7:26. Celina Borges, Jesus é nossa festa.

0: Irmã Marizele, aqui na nossa playlist 106, Vocação. Celina Borges, Jesus é Nossa Festa, Catedral FM, agora 7:33.
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0: 7:38, Frei Gilson, nunca mais vou te deixar.

0: Ministério Adoração e Vida, decididamente. Missionário Shalom, o melhor para Deus. Ouvimos também Frei Gilson, Nunca Mais Vou Te Deixar. Catedral FM 7:49.
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0: Fraternidade Toca de Assis, a ovelha sou eu.
1: Minha gratidão de paz.
0: Ministério Raideni, em tuas mãos, Catedral FM, 7:59, daqui a pouquinho, momento de fé com o Padre Marcelo Rossi.
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1: Sábado musical, sábado especial. E o tempo hoje, 19 de setembro, o tempo voando. Músicas que nos levam ao alívio da alma. Uma já temos. Vamos começar. E fizemos, até gravamos ontem, aliás, na quinta-feira, com muito carinho, escute.

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1: Obrigado, Senhor. Fogo para quem

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1: Olá, sou Maria Tereza Malta, quero convidá-los para a missa no dia 21 de setembro, ao meio-dia, na Comunidade Emanuel, com o Padre Alexandre Pinheiro. Missa de cura e libertação. Aguardamos vocês. Dúvida 994-80-4830. 994-80-4830.
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0: essa música.
1: Eu tenho

0: 会えることだと思います。
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11: Você que está sem sentido de vida, você que foi traído, você já foi. Você que perdeu a confiança.

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3: Você que está sofrendo. Sim, você que perdeu alguém. Você que está na solidão. Você que está na depressão. Preste atenção. Sua presença é

0: Tenha certeza que ele ama muito você.
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10: E abençoar, santificar e exorcizar, Senhor, essa água. Lembrando, atenção para a agenda, hoje às 15 horas, isso mesmo, às 3 da tarde. Missa, Santa Missa, pela Rede Vida, o canal da família. E, se você perdeu, por acaso, hoje, a quarentena, não deixa de acompanhar pelo YouTube, hein? Por favor. Tá? Você entra lá, que foi demais. Faxinão da alma. Depois da missa, imediatamente, Momento de Fé, que é uma bênção com o Padre Anso Guerra, ao vivo, pela Rede Vida, e também pelas redes sociais, e o YouTube, tá? Você pode estar acompanhando. E no domingo, 5h45, Santa Missa ao vivo pela Globo. E às 9 da manhã, também pelo YouTube e as redes sociais. Espero vocês.

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0: Em nome do Pai, do Filho e do Espírito Santo.
1: Amém.
0: A graça de nosso Jesus Cristo, o amor do Pai e a comunhão do Espírito Santo estejam convosco.
1: Bendito seja Deus que nos reuniu no amor de Cristo.
0: Caríssimos irmãos e irmãs, momento solene para nossa arquidiocese, que vem de 2 a 3 anos de preparação e de aprofundamento, devido à mudança das datas do sínodo e também das novas diretrizes, para chegarmos a esse belo momento da nossa Assembleia Arquidiocesana, que vai apontar com as conclusões que já tivemos em relação ao sínodo, em relação às diretrizes, em relação também aos vicariatos, e tudo que foi colocado com relação à sinodalidade, todas as consultas feitas, para encontrarmos os caminhos, para decidirmos sobre o nosso futuro, com o 14º plano de pastoral, que vai ser elaborado de acordo com as conclusões desse dia de hoje aqui em nossa Catedral Metropolitana, que depois vai servir de orientação, de iluminação, de inspiração para todo o futuro nos próximos anos da nossa caminhada pastoral, como tem sido os planos pastorais anteriores. Também nesse ano que nós temos o jubileu de 450-350 prelazia e diocese, nós teremos também vivenciando o jubileu dessa nossa catedral, 50 anos que aqui para cá foi transferida. E na conclusão desse quinquênio jubilar, a entrega do plano de pastoral que vai servir para os próximos anos. Portanto, louvamos e bendizemos ao Senhor a todos vocês, aos irmãos bispos, aos nossos cônegos, aos vigários episcopais, aos sacerdotes, diáconos, religiosos, religiosas, povo de Deus de todas as paróquias da arquidiocese, que vem para passar esse dia aqui na catedral para começar com a nossa oração, depois também com as reflexões, com a partilha, justamente como ter nos vários grupos, e as conclusões no dia na tarde de hoje, que orientarão as nossas caminhadas para o futuro dessa nossa igreja de São Sebastião do Rio de Janeiro. Portanto, muito de chegada, mas também de início. Nós olhamos para o futuro e aquilo que nós vamos orientando e vamos assim discutindo vai servir de base para também inspirar a nossa caminhada futura em toda a nossa arquidiocese, como é tradição que assim acontece com todo o plano de pastoral. Esse é o 14º da arquidiocese, que hoje vai chegar a conclusões que depois serão elaboradas pela equipe para ficar com o plano de pastoral. A saudação a todos os irmãos e irmãs aqui presentes e aqueles que nos veem e ouvem pela Rede Vida de Televisão, Rede Nazaré de Televisão, Web TV Redentor, Rádio Catedral e os sinais também através das digitais, do Facebook e do YouTube, que transmite a celebração da nossa Igreja Mãe, Igreja Catedral do Rio de Janeiro, esse dia especial da nossa arquidiocese, nossa grande Assembleia Arquidiocesana, representantes tanto de clérigos, como leigos, como consagrados de todas as paróquias da arquidiocese, aqui presentes para as orientações para o futuro da nossa igreja particular. Rezamos pela paz no mundo, pela paz da nossa cidade e todos os dons. E de maneira especial rezamos pelos ciclistas que receberam agora a bênção, que vão depois de ciclista, vão de bicicleta daqui até Aparecida, né, um grupo da Pastoral do Esporte de nossa arquidiocese, que acabou de receber a bênção ali na porta da catedral. Aqui nós saudamos também com muito carinho. E iniciamos, meus irmãos e irmãs, a celebração com o nosso ato penitencial. O Senhor disse: quem dentre vós estiver sem pecado, atire a primeira pedra. Reconheçamos todos os pecadores e perdoemos-nos mutuamente do fundo do coração.

0: Deus Todo-Poderoso tenha compaixão de nós, perdoe os nossos pecados e nos conduza à vida eterna.
1: Amém.
0: Oremos. Infunde em nós, Senhor, o espírito de inteligência, de verdade e de paz, para conhecermos de todo o coração o que vos agrada e colocarmos em prática na unidade e na concórdia. Por nosso Senhor Jesus Cristo, vosso Filho, que é Deus, e convosco vive e reina na unidade do Espírito Santo, por todos os séculos dos séculos.
1: Amém.
2: Leitura da primeira carta de São Paulo aos Coríntios. Irmãos, alguém perguntará: como ressuscitam os mortos? Insensato! O que semeias não nasce sem antes morrer. E quando semeias, não semeias o corpo da planta que há de nascer, mas o simples grão, como o de trigo ou de alguma outra planta. Pois assim será também a ressurreição dos mortos. Semeia-se em corrupção e ressuscita-se em incorrupção. Semeia-se em ignomínia e ressuscita-se em glória. Semeia-se em fraqueza e ressuscita-se em vigor. Semeia-se um corpo animal e ressuscita-se um corpo espiritual. Se há um corpo animal, há também um espiritual. Por isso está escrito: o primeiro homem, Adão, foi um ser vivo. O segundo Adão é um espírito vivificante. Veio primeiro não o homem espiritual, mas o homem natural. Depois é que veio o homem espiritual. O primeiro homem, tirado da terra, é terrestre. O segundo homem vem do céu. Como foi o homem terrestre, assim também são as pessoas terrestres. E como é o homem celeste, assim também vão ser as pessoas celestes. E como já refletimos a imagem do homem terrestre, assim também refletiremos a imagem do homem celeste. Palavra do Senhor.
1: Graças a Deus.

Naquele tempo, reuniu-se uma grande multidão e de todas as cidades iam ter com Jesus. Então ele contou esta parábola. O semeador saiu para semear a sua semente. Enquanto semeava, uma parte caiu à beira do caminho, foi pisada e os pássaros do céu a comeram. Outra parte caiu sobre pedras, brotou e secou, porque não havia umidade. Outra parte caiu no meio de espinhos. Os espinhos cresceram juntos e a sufocaram. Outra parte caiu em terra boa, brotou e deu fruto, 100 por 1. Dizendo isso, Jesus exclamou: quem tem ouvidos para ouvir, ouça. Os discípulos lhe perguntaram o significado dessa parábola. Jesus respondeu: a vós foi dado conhecer os mistérios do reino de Deus, mas aos outros só por meio de parábolas, para que olhando não vejam e ouvindo não compreendam. A parábola quer dizer o seguinte: a semente é a palavra de Deus. Os que estão à beira do caminho são aqueles que ouviram, mas depois vem o diabo e tira a palavra do coração deles, para que não acreditem e não se salvem. Os que estão sobre a pedra são aqueles que, ouvindo, acolhem a palavra com alegria, mas eles não têm raiz. Por um momento acreditam, mas na hora da tentação voltam atrás. Aquilo que caiu entre os espinhos são os que ouvem, mas com o passar do tempo são sufocados pelas preocupações, pela riqueza e pelos prazeres da vida, e não chegam a amadurecer. E o que caiu em terra boa são aqueles que, ouvindo com um coração bom e generoso, conservam a palavra e dão fruto na perseverança.

Caríssimos irmãos e irmãs, esse momento solene de nossa arquidiocese, mais de quatro séculos e meio.

nos contemplam, tudo aquilo que foi vivido nesses séculos todos, no passado, até chegarmos a esse presente. E nós somos o elo, a ponte, entre todo esse passado cheio de tantas histórias, belezas, caminhos, altos e baixos, e o futuro. Toda assembleia tem a sua responsabilidade de poder captar os anseios e os desejos que estão nos corações das pessoas e poder sugerir também os caminhos para o futuro de toda a nossa caminhada arquidiocesana. Temos vários elementos onde cada um traz consigo da sua paróquia, da sua comunidade, os anseios, as dificuldades, os sonhos, as lutas, assim como também algumas conclusões importantes. Tivemos um sínodo arquidiocesano, o segundo sínodo, sobre as missões, com muitas conclusões importantes, inclusive que nós resumimos na carta pastoral sobre as missões. Tivemos o sínodo dos bispos, sobre a sinodalidade, igreja sinodal. Se você escuta, que de uma certa forma estamos acostumados a fazê-lo em nosso país, também em nossa arquidiocese, escutar, de ver os vários anseios e os vários sonhos. Tivemos agora recentemente no Brasil a elaboração e aprovação das novas diretrizes gerais da ação evangelizadora da igreja no Brasil, que sempre, por tradição, após a elaboração e aprovação das diretrizes, nós nos reunimos em assembleia para que essa luz possamos também, unidos a toda a igreja em anseios da igreja do Brasil, ver a inspiração que nos dá para a nossa arquidiocese. Por isso que tivemos a prorrogação do nosso plano 13º por mais 2 anos, justamente devido à mudança de datas do sínodo dos bispos e também da aprovação das novas diretrizes, que agora serão por 6 anos até a próxima Assembleia Eletiva da CNBB, e é claro que isso influencia também a adoração do nosso plano de pastoral, como é costume, em nossa arquidiocese. Como, diante de tantas conclusões importantes, universais, nacionais, locais, nós olhamos e vemos o que vem dos anseios e também dos caminhos que o Espírito inspira para todos nós. Depois de várias palestras e as conclusões que vamos ouvir nesta manhã, teremos na parte da tarde muita escuta no Espírito, como já o Papa Francisco trabalhou muito bem nesse aspecto, por escutar o que o Senhor nos fala pelo Espírito Santo. Nos grupos que nós somos formados, somos mais de 700 pessoas nessa nossa assembleia, nos vários grupos, tanto aqui na catedral como aqui no pátio da catedral, onde estão os locais para nossos grupos, para escutarmos o que o Espírito Santo nos diz, o que, nos fala, e depois as conclusões no final dessa tarde, que depois serão elementos para serem colocados no plano de pastoral para os próximos anos. Vimos de todo um trabalho internacional, nacional, local, e também com a experiência de cada um daqueles que aqui estão, onde nós sabemos, mais do que um plano, mais do que uma organização, somos chamados a ser essa igreja viva, que leve as pessoas ao encontro com Jesus Cristo, nosso Senhor, que leve as pessoas cada vez mais a buscar e encontrar nesse grande momento de tantas dificuldades que vivemos no mundo, no país e na cidade, de podermos encontrar os caminhos de uma igreja presente, como tem sido, como podemos fazê-lo ainda mais e melhor. E a palavra de Deus que nós vimos hoje, meus irmãos e irmãs, nós vemos aí os caminhos. De um lado, temos ouvido nesses dias a insistência de Paulo em relação à ressurreição do Senhor, como também hoje ele o faz. Portanto, nós somos chamados a voltarmos para a madrugada do domingo da ressurreição e devemos fazer a nossa profissão de fé. Creio no Senhor ressuscitado. Sabemos a sua presença ressuscitada no meio de nós e que realmente transmite a todos nós a certeza de uma nova vida. De nós também, como ele, ressurgimos de nossos pecados para uma vida nova, enquanto esperamos também no final dos tempos com ele ressurgir para a alegria eterna, enquanto estivermos aí com nossos olhos abertos para a eternidade. Portanto, uma das caminhadas e dos trabalhos nossos, dos denorteadores da nossa vida,
é sermos aqueles que se encontram com o Cristo ressuscitado e o anunciam aos irmãos e irmãs. É o que a palavra de Deus, nesse dia de hoje, por providência, coloca para todos nós, nessa abertura do nosso, da nossa Assembleia, né, Arquidiocesana de Pastoral, que vai traçar os rumos do nosso 14º Plano de Pastoral, que é importante para a nossa vida e supõe justamente que, além de nossas organizações, nossos trabalhos, o encontro com o ressuscitado e o anúncio do ressuscitado nessa nossa cidade, para que o rosto do Senhor transpareça nessa grande cidade. E o segundo aspecto, meus irmãos e irmãs, que a palavra nos coloca também, é que nunca nós cessemos de semear. Por mais difícil que seja o terreno, por mais complexo que seja o terreno, nós somos chamados a semear sempre, como fala bem essa parábola do semeador. E do outro lado, trabalhar também para cavar a terra, fofiar a terra, para que haja bom terreno, onde a semente possa nascer, crescer e frutificar. Aparece, portanto, por providência de Deus, esses dois aspectos nesse início da nossa Assembleia Arquidiocesana, que vem de tantos trabalhos feitos no passado, mas que está em nossas costas todo um trabalho também de orientação para o futuro. Uma cidade que tem lá seus prédios, seus condomínios, que cresce em tantos lugares, e que nós somos, também sabemos da importância dessa presença capilar da igreja que somos chamados a ter nessa nossa cidade, além das nossas 300 paróquias, quase 301, além das 1.300 capelas, além dos trabalhos de tantos milhares de pessoas empenhadas nas pastorais, nos movimentos, nos serviços. Nós sabemos, meus irmãos e irmãs, somos chamados a ser presença de Cristo ressuscitado, no meio das dores e sofrimentos, das dificuldades da grande cidade. Esse é sinal de esperança e confiança. Nós vivemos e trabalhamos em qualquer ambiente que nós estivermos, porque conosco nós está o Senhor ressuscitado. E nós insistentemente iremos continuar semeando, qualquer que seja o terreno, não importa qual seja, e trabalhando para que encontremos sempre mais a terra boa, onde possa nascer a vida nova do Senhor Jesus Cristo. É a nossa alegria de podermos ser aqueles, são protagonistas desse momento importante de nossa caminhada arquidiocesana. E temos certeza da assistência do Espírito Santo, que nos conduziu até aqui, que nos fez chegar até nós tantos anseios e sonhos das nossas comunidades. Nós encontramos caminhos para que, através de orientações, leve as pessoas ao encontro com Jesus Cristo, e que nós empenhemos cada vez mais a levar as pessoas na grande cidade, com suas injustiças, com seus problemas, com suas dificuldades, com sua violência, mas em sinal de esperança e confiança. O Senhor nos conduziu e vai nos continuar conduzindo no hoje e no amanhã, em nossa caminhada pastoral. Amém.

0: Irmãos e irmãs aqui reunidos para recordar os benefícios de nosso Deus, rezemos que Ele inspire os nossos pedidos para que possa atender as nossas súplicas, dizendo:
1: Enviai, Senhor, o vosso Espírito Santo.
2: Enviai, Senhor, o vosso Espírito Santo.
3: Pela Igreja, sobretudo a Igreja Particular de São Sebastião do Rio de Janeiro, para que seja sempre hospitaleira para aqueles que sofrem, a fim de que encontrem em nossos gestos paz e proteção, rezemos ao Senhor.
2: Enviai, Senhor, o vosso Espírito Santo.
3: Pelo Papa Leão XIV, por nosso arcebispo Orani Tempesta, os bispos e por todo o clero, para que, revigorados pelo Espírito Santo, conduzam o rebanho de Cristo na unidade e na comunhão, rezemos ao Senhor.
2: Enviai, Senhor, o vosso Espírito Santo.
3: Pelas paróquias, comunidades, pastorais e grupos de nossa arquidiocese, que após a fase da escuta, se encontram e suplicam o Espírito Santo para um discernimento da vontade de Deus para a nossa caminhada sinodal e evangelizadora, rezemos ao Senhor.
2: Enviai, Senhor, o vosso Espírito Santo.
3: Por esta Assembleia Arquidiocesana, para que o dom da unidade na diversidade esteja no coração de cada participante, para construirmos juntos o reino de Deus aqui na terra, rezemos ao Senhor.
2: Enviai, Senhor, o vosso Espírito Santo.
0: Senhor nosso Deus e nosso Pai, que no corpo do vosso Filho feito homem, construísse o templo da vossa glória, estabelecei em nós a morada do Espírito Santo e fazei da nossa oração fonte de bênção para a humanidade, por Cristo nosso Senhor.
2: Amém.

0: convidar irmãos e irmãs para que o sacrifício da igreja, nesta pausa restauradora na caminhada rumo ao céu, seja aceito por Deus Pai Todo-Poderoso.
1: Receba o Senhor por tuas mãos este sacrifício, para a glória do seu nome, para o nosso bem e de toda a sua santa igreja.
0: Senhor, olhai com clemência as oferendas dos vossos fiéis, a fim de que compreenderem de verdade e testemunharem com fidelidade o que é salutar e reto aos vossos olhos, por Cristo nosso Senhor.
1: Amém.
0: Senhor esteja convosco.
1: Ele está no meio de nós.
0: Corações ao alto.
1: O nosso coração está em
0: Deus.
1: Demos
0: graças ao Senhor nosso Deus.
1: É nosso dever e nossa salvação.
0: Na verdade, é digno e justo. É nosso dever e salvação dar-vos graças sempre em todo lugar. Senhor Pai Santo, Deus Eterno e Todo-Poderoso, vós nos concedeis a cada momento que mais nos convém e conduzis a vossa igreja por admiráveis e diversos caminhos. Vós não cessais de ajudá-la com a força do Espírito Santo, para que sempre fiel ao vosso amor, jamais deixe de invocar-vos na tribulação, nem se esqueça de louvar-vos na alegria, por Cristo Senhor nosso. Por isso, associados aos coros dos anjos, nós louvamos com alegria, cantando a uma só voz. Música.

0: Na verdade, ó Pai, vós sois santo, fonte de toda a santidade. Santificai, pois, estes dons, derramando sobre eles o vosso Espírito, a fim de que se tornem para nós o corpo e o sangue de nosso Senhor Jesus Cristo.
1: Enviai o vosso Espírito Santo.
0: Estando para ser entregue e abraçando livremente a paixão, Jesus tomou o pão, pronunciou a bênção de ação de graças, partiu e o deu a seus discípulos, dizendo: tomai todos e comei, isto é o meu corpo, que será entregue por vós.

Do mesmo modo, no fim da ceia, ele tomou o cálice em suas mãos e, dando graças novamente, o entregou a seus discípulos, dizendo: Tomai todos e bebei. Este é o cálice do meu sangue, o sangue da nova e eterna aliança, que será derramado por vós e por todos para a remissão dos pecados. Fazei isto em memória de mim.

0: Celebrando, pois, o memorial da morte e ressurreição do vosso Filho, nós vos oferecemos, ó Pai, o pão da vida e o cálice da salvação. E vos agradecemos, porque nos tornastes dignos de estar aqui na vossa presença e vos servir.
1: Aceitai, ó Senhor, a nossa oferta.
0: Suplicantes vos pedimos que, participando do corpo e sangue de Cristo, sejamos reunidos pelo Espírito Santo num só corpo.
1: O Espírito nos una num só corpo.
2: Lembrai-vos, ó Pai, da vossa Igreja, que se faz presente pelo mundo inteiro, que ela cresça na caridade em comunhão com o Papa Leão, com o nosso Bispo Urani, os bispos do mundo inteiro, os presbíteros, os diáconos e todos os ministros do vosso povo.
1: Lembrai-vos, ó Pai, da vossa Igreja.
3: Lembrai-vos também, na vossa misericórdia, dos nossos irmãos e irmãs que adormeceram na esperança da ressurreição e de todos que partiram desta vida. Acolhei-os junto a vós, na luz da vossa face.
1: Concedei-lhes, ó Senhor, a luz eterna.
4: Enfim, nós vos pedimos, tende piedade de todos nós e dai-nos participar da vida eterna, como a Virgem Maria, Mãe de Deus, São José, seu esposo, os apóstolos, São Sebastião e todos os santos que neste mundo viveram na vossa amizade, a fim de vos louvarmos e glorificarmos por Jesus Cristo, vosso Filho.
0: Por Cristo, com Cristo e em Cristo, a vós, Deus Pai Todo-Poderoso,

0: obediência à palavra do Salvador e formados por seu divino ensinamento, ousamos dizer: Pai nosso, que estais nos céus,
1: santificado seja o vosso nome, venha a nós o vosso reino, seja feita a vossa vontade, assim na terra como no céu. O pão nosso de cada dia nos dai hoje, perdoai-nos as nossas ofensas, assim como nós perdoamos a quem nos tem ofendido, e não nos deixeis cair em tentação, mas livrai-nos do mal.
0: Livrai-nos de todos os males, ó Pai, e dai-nos hoje a vossa paz. Ajudados pela vossa misericórdia, sejamos sempre livres do pecado e protegidos de todos os perigos, enquanto aguardamos a feliz esperança e a vinda do nosso Salvador Jesus Cristo.
2: Nosso reino, poder e a glória para sempre.
0: Senhor Jesus Cristo, disseste aos vossos apóstolos: Eu vos deixo a paz, eu vos dou a minha paz. Não olheis os nossos pecados, mas a fé que anima a vossa igreja. Dai-lhe, segundo o vosso desejo, a paz e a unidade. Vós que sois Deus com o Pai e o Espírito Santo.
2: Amém.
0: A paz do Senhor seja sempre convosco.
1: O amor de Cristo nos uniu.
3: Irmãos e irmãs, saudai-vos em Cristo Jesus.

0: vai e vede como o Senhor é bom, feliz quem nele encontra o seu refúgio. Eis o Cordeiro de Deus que tira o pecado do mundo.
1: Senhor, eu não sou digno de que entreis em minha morada, mas dizei uma só palavra e serei salvo.

0: Oremos. Deus de misericórdia, o alimento sagrado que recebemos, nos confirme que recebemos, nos confirme em vossa vontade, nos faça em nós, em toda parte, testemunhas da verdade, por Cristo nosso Senhor.
1: Podemos sentar no instante para algumas orientações práticas para a nossa Assembleia Arquidiocesana. Então, após a bênção e conclusão deste primeiro momento, quando fomos entregues à ação de Deus, na iluminação do Espírito Santo para as orientações e decisões, os sacerdotes se retirarão e depois voltarão e poderão ocupar aqui juntamente com os diáconos os lugares próximos aos representantes das suas paróquias, de suas comunidades, compondo todo esse espaço que está aqui reservado para nós. Nós recebemos uma pulseirinha amarela que é para aqueles que assim desejarem, para o banheiro que está lá fora no campanário, embaixo do campanário, a utilização dos banheiros lá também. Cada um tem um númerozinho no seu crachá que servirá para o momento também para o almoço, né, para o nosso deslocamento, que se dará sempre aqui junto à imagem do Sagrado Coração de Jesus, né? Nós teremos lá os espaços para recepção do almoço, né, onde estão as tendas, e lá mesmo também faremos a escuta no Espírito, né, a nossa conversa no Espírito, na parte da tarde. Então agora teremos um momento, depois da missa, um pequeno intervalo, enquanto somos animados pelo Ministério de Música, de Maria Mãe da Igreja, Padre Miguel que está aqui nos ajudando, e assim nos colocaremos para os momentos seguintes a esse momento da nossa manhã, tá bem? Então, qualquer dificuldade, qualquer dúvida, só nos procurar para que a gente possa assim ir orientando e possamos ter uma excelente e frutuosa Assembleia Arquidiocesana para elaborarmos o nosso 14º Plano de Pastoral de Conjunto.
0: Agradecemos ao Cônego Cláudio e toda a sua equipe que organiza a nossa Assembleia e também todos os resumos também que as pessoas irão receber, todos vocês irão receber para a conversa no Espírito, né? Supõe todos os temas que vêm do nosso segundo sínodo arquidiocesano sobre as missões, que vem também a questão da sinodalidade do sínodo dos bispos e também sobre as diretrizes gerais da ação evangelizadora da igreja no Brasil. Servirão tudo isso de base e de reflexão. Um pouco será ainda nos próximos momentos serão explicitados isso, né, para toda a Assembleia, sobre as conclusões do sínodo, das diretrizes, enfim, aquilo tudo de, e também aquilo que chegou de cada vicariato, de cada paróquia, através de cada vicariato, as conclusões das várias necessidades e sonhos e projetos, ideias para a nossa arquidiocese. Portanto, um momento solene que todos devem participar com muito carinho. Então, dia de hoje dedicado a isso, começamos com a missa, depois temos aí algumas colocações, algumas palestras, uma refeição em comum, depois a conversa no Espírito e a conclusão, depois aquilo que é o resumo da conversa no Espírito, que será entregue para a equipe que vai colocar tudo isso em ordem para que se elabore o plano de pastoral, nosso 14º plano de pastoral. Então, intervalo maior entre 13º e 14º, por razões que nós já falamos. Portanto, é uma boa ocasião, caríssimos irmãos e irmãs, de nós também vemos essa nossa responsabilidade, enquanto batizados, enquanto cristãos, sobre essas realidades todas, em que nós sabemos da diversidade que temos em nossas paróquias, em nossos bairros, em nossas capelas, mas ao mesmo tempo de algo que nos une, que nos faz unidos. Por isso, o plano de pastoral também é algo, né, é um texto que nos ajuda a ver projetos comuns, que depois cada comunidade, cada paróquia vai trabalhando dentro da sua própria realidade, já que nós temos todos os tipos de realidades nessa nossa cidade. E é dentro dessa realidade que nós trabalhamos, que nós vivamos, que nós evangelizamos, que nós catequizamos. E essa é a nossa missão, que temos que levar adiante nessa geração que nós estamos vivendo, nessa época que nós estamos vivendo. Portanto, um belo e importante momento em que convido a todos para que possam viver intensamente isso. Todas as paróquias estão representadas por um clérigo, por um leigo, ao mesmo tempo as vários tipos de pastorais que nós temos, e ao mesmo tempo nós temos os bispos, o cabido metropolitano, temos vigários episcopais, né, que estão aqui, gente, assim, como membros ativos também dessa nossa Assembleia. Que o Senhor nos conduza, nos leve realmente a encontrar caminhos para o presente e para o futuro, da maneira que a gente possa, com dinamismo, como sempre foi peculiar em toda a nossa arquidiocese, levar adiante a missão evangelizadora, catequética e formação de comunidade, naquilo que a palavra de Deus, por providência, colocou para nós hoje: a ressurreição e, ao mesmo tempo, semear sempre e preparar bem a terra. Senhor esteja convosco.
2: Ele está no meio de nós.
0: A paz de Deus, que supera todo entendimento, guarde vossos corações e vossas mentes no conhecimento e no amor de Deus e seu Filho, nosso Senhor Jesus Cristo.
2: Amém.
0: E a bênção de Deus Todo-Poderoso, Pai e Filho e Espírito Santo, desça sobre vós e permaneça para sempre.
2: Amém.
3: A alegria do Senhor seja a vossa força, e de em paz, e o Senhor vos acompanhe.
2: Graças a Deus.
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6: Agora 9:58, daqui a pouquinho tem Experiência de Deus com o padre Reginaldo Manzotti, mas antes eu vou falar com a queridíssima, linda Ana da Sottarelli. Bom dia, Ana.
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6: 0800-603-5363, e agora, Experiência de Deus com o padre Reginaldo Manzotti. Um excelente dia pra você, nosso muito obrigado a você que nos ouve em 106,7 ou pela internet em radiocatedral.com.br.

0: Louvado seja nosso Senhor Jesus Cristo, para sempre seja louvado. Querido povo de Deus, estamos começando experiência de Deus. Manda teus anjos, Senhor, sobre nós. Contagem regressiva para a festa das Santas Chagas. Toca a corneta, sacristão. Muitos já vão chegar para este final de semana, mas segunda-feira é a abertura oficial da Semana das Santas Chagas. De segunda-feira, dia 21 a dia 27. Semana da Festa das Santas Chagas. Quero saudar a todos, Saudar a você que está em plena novena de São Pio de Pietrelcina. Eu repito, não menos, São Pio de Pietrelcina, rogai por nós. São Pio de Pietrelcina, intercedei por nós. São Pio de Pietrelcina, rogai por nós. Amado povo de Deus, filhos e filhas, hoje dia de São Januário. Por que São Januário? Que nós visitaremos na peregrinação de Pentecostes. Saúdo a todos a partir da Rádio Evangelizar, de onde tudo começa. As rádios irmãs, cujos nomes cito neste momento.
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0: Saúdo a você pela TV Evangelizar, sinal digital em todo o país, em várias cidades, canal aberto. Pelo YouTube, Padre Manzotti Oficial. 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Vamos juntos, queridos irmãos e irmãs. Mais do que nunca, esta novena de muitas graças, milagres e prodígios, por intercessão de São Pio de Pietrelcina, em nome do Pai, do Filho e do Espírito Santo. Amém. Naquele tempo, reuniu-se uma grande multidão e de todas as cidades iam ter com Jesus. E ele contou esta parábola. O semeador saiu para semear a sua semente. Enquanto semeava, uma parte caiu à beira do caminho. Foi pisada e os pássaros do céu a comeram. Outra parte caiu sobre as pedras, brotou e secou, porque não havia umidade. Outra parte caiu em meio de espinhos. Os espinhos cresceram juntos e a sufocaram. Outra parte caiu em terra boa, brotou e deu fruto, 100 por 1. Dizendo isso, Jesus exclamou: quem tem ouvidos para ouvir, ouça. Então, os discípulos perguntaram o significado da parábola e Jesus respondeu: a vós foi dado conhecer os mistérios de Deus, mas aos outros só por meio de palavras, para que olhando não veem e ouvindo não compreendam. A parábola, continua Jesus, quer dizer o seguinte: a semente é a palavra de Deus. Os que estão à beira do caminho são aqueles que ouviram, mas depois vem o diabo e tira a palavra do coração deles, para que não acreditem e não se salvem. Os que estão sobre a pedra são aqueles que, ouvindo, acolhem a palavra com alegria, mas eles não têm raiz. Por um momento acreditam, mas na hora da tentação voltam atrás. Aquilo que caiu entre os espinhos são os que ouvem, mas com o passar do tempo, são sufocados pelas preocupações, pela riqueza e pelos prazeres da vida. E não chegam a amadurecer. E o que caiu em terra boa são aqueles que, ouvindo com o coração bom e generoso, conservam a palavra e dão fruto na perseverança. Senhor, Deus de bondade, um Deus que semeia a palavra, antes de mais nada quero pedir que o meu coração, a minha alma, o meu intelecto seja uma terra boa e que esta palavra caindo nesta terra boa, um coração generoso, um coração bom, eu possa conservar esta palavra e que o fruto de conservar esta palavra seja a minha perseverança. Eu quero ficar nesta última colocação de Jesus, insistir, Jesus das Santas Chagas, eu venho te pedir a graça, de que minha alma e meu coração seja bom, generoso, como o evangelho de hoje explicita o que é ter um coração bom, o que é ser um terreno bom, ser bom e generoso. Dai-me um coração bom e generoso e que eu conserve a tua palavra e que eu possa dar o fruto da perseverança. Perseverança, Senhor, quando rezar não me traz consolação. Perseverança quando as tempestades vierem e eu não perceber a tua presença, por mais que lá esteja sempre. Perseverança quando a doença visitar e o medo, a fragilidade se mostrar em minha vida. Perseverança quando as falsas propostas de felicidade tentarem me seduzir. Perseverança, Senhor, é o que eu te peço. Fruto desta palavra, eu fico pedindo esta graça. A graça de que a preocupação do mundo não sufoque a palavra, que o diabo não roube a palavra, que a aridez não seque a palavra, mas um coração bom e generoso, produzindo perseverança. Amém. Nós só começamos a leitura orante. Nós só começamos o programa. Hoje, sexto dia de São Pio de Pietrelcina. Eu volto já. Volte comigo.
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0: tudo a ver com a palavra de Deus. Confiança na providência divina. Lembrando que nem sempre Deus dá aquilo que pedimos, mas nunca deixa de cuidar de nós. E o grande apelo de hoje, nessa batalha espiritual, Quaresma de São Miguel, fez, não fez, faça depois, que troquemos a ansiedade pela confiança. Troquemos a ansiedade pela confiança. Arcanjo Miguel, príncipe, guardião, guerreiro, ajude-nos nesta batalha. Arcanjo Miguel, nós estamos nesta batalha. Príncipe, guardião e guerreiro. Segundo recadinho, antes de eu atender a primeira ouvinte, eu dizia, segunda-feira, nós começamos a festa das Santas Chagas. É verdade, amanhã estarei celebrando, mas a festa começa na segunda-feira, missa às 7:30, e depois vem uma programação já intensa na segunda-feira. Oficialmente a festa começa na missa do meio-dia, estarei presidindo. Nossa Senhora de Guadalupe, Jesus das Santas Chagas, Curitiba, região metropolitana. As caravanas estão chegando, pessoas que vêm, pessoas que vão. Lembrando que na segunda-feira, missa, novena, recitação do terço, adoração eucarística, show de evangelização, momentos culturais. Depois eu falo da programação da segunda-feira, mas oficialmente começa na missa das 12 horas, a festa das Santas Chagas do deste ano. Marta, que a paz de Jesus esteja com você, Marta. Bom dia, Marta. Alô?
1: Bom dia, padre. Sua benção.
0: Deus abençoe, Marta. De onde você fala?
1: Eu falo de Fundão, Espírito Santo.
0: Minha saudação a Fundão, a todo o povo do Espírito Santo. E como é que você me acompanha?
1: Ah, padre, eu acompanho pela Rádio América, pelo YouTube, pelo Evangelizado, depende do cômodo que eu tiver na casa.
0: Tá certo.
1: Se eu estiver na máquina, eu estou no YouTube, tá. Na Rádio América. Se eu estiver na sala, eu estou no Evangelizado, na televisão.
0: Tá certo. Você falou na máquina, você é costureira?
1: Sou, eu trabalho com remate, faço conserto.
0: Tá bom, minha filha. Então aí, pelo YouTube, pela Rádio América, mas diga lá, Marta, a palavra é sua.
1: É, padre, meu sonho era conversar com o senhor.
0: Hoje é seu dia.
1: Assim, acompanho o senhor todos os dias, por todo o evangelho do dia, oração da noite, e assim, eu falo assim, que eu acordo com o padre Reginaldo e dou com o padre Reginaldo.
0: Amém,
1: eu
0: Jesus.
1: Eu durmo com o texto da Santa Chaga, ligado no YouTube.
0: Deus seja louvado.
1: E aí eu peço, eu quero pedir oração para minha família.
0: Pois não, diga lá.
1: Porque desde a morte da minha mãe, assim a nossa família veio muitas tribulações. Eu tô com a irmã mais velha, ela teve um acidente, ela foi atropelada pela Elia, a cuidadora dela morreu na hora.
0: Meu Deus.
1: E ela já tinha problema de vista. E com esse acidente, né, ela acabou perdendo a vista de vez. Hoje ela tá cega.
0: A sua irmã?
1: É.
0: Então sinto pela perda da cuidadora. Você lembra o nome dela?
1: É, Sirleide.
0: Como?
1: Sirleide.
0: E o nome da sua irmã?
1: Maria Domingas.
0: Maria Domingas, tá bom.
1: E aí ela quebrou a perna, ela ficou 90 dias na cama. E a gente cuidando dela, né? Hoje ela é viúva, mas só que assim, ela reclama muito, né, da gente, ela não aceita muito, ela quer que a gente assim, atenção pra ela. Tipo, a gente paga a cuidadora, ela né? Paga uma cuidadora de segunda a sábado, sábado e domingo, entre nós irmãos, vamos revezando.
0: Certo.
1: Mas só que nós hoje só tá em quatro irmãos.
0: Sim.
1: Então, assim, é complicado, né? E eu sou a única irmã que sempre tô quase dando da mão, né? E acabei me afastando um pouquinho por orientação do psiquiatra, né? Que depois da morte da minha irmã.
0: Fala mais alto, filho, fala mais alto, você tá diminuindo. Depois da morte.
1: Depois da morte.

0: Depois da morte da minha mãe, eu tive uma depressão.
1: Tá.
0: Apesar que eu não cuidava dela, mas assim, veio aquele vazio e... Aí com uma orientação do psiquiatra, ele pediu que eu não ficasse carregando nas costas meus irmãos.
1: Tá.
0: Porque eu... Sou aquela pessoa que estou disponível para ajudar. Eu sou sempre assim, aconteceu algo, eu estou sabendo, eu já estou para ajudar.
1: Entendi.
0: Então hoje eu estou passando por um momento meio difícil, porque dia 14 de junho a gente ficou com câncer. Eu cuidei dela durante um ano,
1: entendi,
0: quatro meses.
1: Tá.
0: E com 7 dias que ela faleceu, a outra irmã minha, ela se jogou da janela da casa da minha irmã com depressão.
1: Misericórdia.
0: E aí ela ficou 40 dias na UTI. E hoje eu tô assim, com o coração apertado, porque eu queria estar lá ajudando ela, mas eu não posso, porque se quer for mal, você não pega essa carga pra você.
1: Entendi.
0: Ela tem os filhos, ela tem o marido, deixa que eles cuidem dela, né?
1: Filha, eu entendo e é importante seguir a orientação médica, mas você pode estar presente em oração. E é isso que eu tenho certeza que você faz. Você diz que você reza o tempo todo. E sem dúvida tem os filhos, mas mesmo a sua irmã, você falou são quatro irmãos, tentar dividir, né, a presença junto a ela, vocês estão dando assistência com uma cuidadora. E, mas é justo que você cuide de si, mas ao mesmo tempo esteja presente, mesmo que não seja uma presença física, uma presença orante. Mas eu anotei o nome de uma das irmãs, Maria Domingas. Tem outros nomes que você gostaria de deixar?
0: Tem a Luzia, né, que faleceu.
1: Tá.
0: Com câncer, assim, foi coisa de um ano, quatro meses.
1: Certo.
0: E a Rita, que se jogou da janela, né? E hoje eu sinto que ela não voltou aquela Rita que era, não voltou, não.
1: Entendi.
0: Ela, até no semblante dela não, é complicada, porque ela foi também no psiquiatra e ela fez um exame, deu como que ela já tá com mal de Alzheimer, né?
1: Entendi.
0: Mas ela tá com 60 anos, quase.
1: É nova, muito nova.
0: É nova.
1: Nova.
0: Muito nova.
1: Eu acolhi todos os nomes, Marta, e vamos colocar na festa das Santas Chagas. Será a semana inteira rezando, pedindo, suplicando. Nós estamos em plena novena de São Pio. Colocar você, suas irmãs e todas as necessidades, tá certo, Marta?
0: É, padre, eu também queria botar a palavra no meu esposo.
1: Pois não, diga o nome.
0: Tem 12 anos que ele faleceu e eu sonho com ele toda noite. É o Josias Casotto.
1: Josias?
0: Casotto.
1: Casotto. Que Deus abençoe, que Deus a fortaleça. Marta de Fundão, Espírito Santo, YouTube Padre Manzotti, América AM FM de Vitória, Arcebispo Dom Ângelo Ademir Mesari, da Arquidiocese de Vitória. Eu vou para o intervalo e eu volto com a leitura orante, lembrando, nós estamos em plena novena de São Pio, pé de grande, gente. São Pio é o intercessor da obra Evangelizar é Preciso. São Pio de Pietrelcina, rogai por nós, rogai por nós. E voltamos já, volte comigo.
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0: Nós vamos para a leitura orante, que é de Samuel. Nós estamos falando sobre o profeta Samuel, último dos juízes, o primeiro dos profetas. E gostaria de só frisar. Ah, gente, segunda-feira, início oficial da festa das Santas Chagas. Mas eu queria dizer, de modo geral, Curitiba, região metropolitana, participe segunda, terça, quarta, quinta, sexta, sábado, domingo, venha ao santuário, sempre uma programação especial. Quero dizer a todos que acompanham pela TV Evangelizar, Rádio Evangelizar, aplicativos, YouTube, tire semana que vem para acompanhar a festa das Santas Chagas, mesmo que seja à distância. A programação é intensa, é crescente. Falando sobre a programação de segunda, 7:30 da manhã, Santa Missa no Santuário. Às 10 horas, é claro, Experiência de Deus. E será exibido no palco externo e dentro do santuário. Isso mesmo, você vai estar no santuário para a missa do meio-dia, vai estar acompanhando a Experiência de Deus. E no palco externo da festa das Santas Chagas, às 11 horas, novena das Santas Chagas, bênção com o ícone do santuário, com padre Fernando Souza e Cláudio Andrade. 12 horas, toca a corneta, sacristão. Acompanhe presencialmente ou pela TV Evangelizar. Fique ligado. Santa Missa de abertura da festa das Santas Chagas, às 13 horas. Programação artística e cultural no parque, no palco externo. Às 18 horas, sacristão, noite de louvor, com padre Rodrigo Natal, de Taubaté, São Paulo, e Tony Alisson. Isso na segunda-feira. Lembrando que nós passaremos pela, nós estamos fazendo a novena, por dia 23, que é o dia solene, o dia de São Pio de Pietrelcina, na quarta. Mas eu convido a semana inteira, esteja sintonizado pela TV, pela rádio, esteja presencial no santuário. Filhos amados, povo querido de Deus, nós vamos agora à leitura orante, Bíblia aberta, cartilha de oração.
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0: E hoje, concluindo Samuel, 1 Samuel, capítulo 16, versículo 1 a 13. 1 Samuel, capítulo 16, versículo 1 a 13. Lembrando, ainda dentro dessa palavra, hoje é o último dia, mas você perdeu Samuel, segunda-feira. Foi a semana inteira, começamos na segunda. Então está lá na leitura orante. Eu digo, o último dos juízes, o primeiro dos profetas. Samuel 16:1. O Senhor Deus disse a Samuel: até quando você vai continuar a ter pena de Saul? Eu não quero mais que ele seja rei de Israel. Encha um chifre com azeite e leve com você. Depois, vá a Belém. Atenção, não pode passar despercebido. Belém. Jesus nasceu em Belém. Aqui temos que sempre jogar com o Novo Testamento. Em Belém, até a casa de um homem chamado Jessé, pois eu escolhi um dos filhos dele para ser rei. Como posso fazer isso? Respondeu Samuel. Se Saul souber disso, ele me mata. O Senhor Deus respondeu: leve um bezerro e diga que você foi lá para oferecer um sacrifício ao Senhor. Convide Jessé para o sacrifício e depois eu lhe digo o que fazer. Você ungirá como rei aquele que eu indicar. Preste atenção. O profeta, lembra, foi semana passada, abrindo os profetas. O profeta é aquele que faz o que Deus manda, não prega a si mesmo, faz o que Deus manda. Então, por isso é forte esta palavra. Vá, Samuel, você ungirá como rei aquele que eu indicar. Samuel fez o que o Senhor Deus havia mandado e foi a Belém. Quando chegou lá, os líderes da cidade foram tremendo encontrá-lo e perguntaram: a sua visita é de paz? Sim, respondeu Samuel, eu vim oferecer um sacrifício a Deus. Purifiquem-se e venham comigo. Ele mandou Jessé e seus filhos se purificar e convidou para o sacrifício. Quando eles chegaram, Samuel viu Eliabe, um dos filhos de Jessé, e pensou, olha, atenção, atenção. Samuel viu um dos filhos que ele foi para ungir, um dos filhos de Jessé, na cidade de Belém. Quando ele viu Eliabe, ele pensou: esse homem que está aqui na minha presença, está na presença de Deus, o Senhor, certamente é aquele que o Senhor escolheu. Quem pensou isso? Samuel. Mas ele olhava com os olhos humanos. Mas o Senhor disse: não se impressione com a aparência, nem com a altura desse homem. Eu o rejeitei, porque não julgo como as pessoas julgam. Eles olham para a aparência, eu vejo o coração. Vejo o que disse Deus a Samuel: não se iluda com a aparência. Meu Deus, como isso é atual. Não se iluda com a aparência. Os homens olham com os olhos. Deus disse: mas eu vejo o coração. Deus não olha a nossa aparência. Deus vê o nosso coração. Vou repetir que isso é fortíssimo. Deus vê o nosso coração. Então Jessé chamou o seu filho Abinadad e o levou a Samuel, mas Samuel disse: esse também não foi escolhido pelo Senhor. Aí José trouxe o filho Simeia e Samuel disse: o Senhor Deus também não escolheu este. Assim José apresentou a Samuel 7 dos seus filhos e Samuel disse: o Senhor Deus não escolheu nenhum deles. E perguntou a Jessé: você não tem mais nenhum filho? Jessé respondeu: tenho mais um, o caçula, mas ele está fora tomando conta das ovelhas. Então mande chamá-lo. Disse Samuel: nós não vamos oferecer o sacrifício enquanto ele não vier. Aí Jessé mandou buscá-lo. Ele era um belo rapaz, saudável e de olhos brilhantes. E o Senhor disse a Samuel: é este mesmo, unja-o. Samuel pegou o chifre cheio de azeite e ungiu a Davi na frente de seus irmãos. E o Espírito do Senhor dominou Davi, e daquele dia em diante ficou com ele. E Samuel voltou para Ramã. Palavra do Senhor, graças a Deus. Os olhos humanos veem a aparência, mas Deus olha o nosso coração. Fique com essa mensagem por hora e vamos rezar daqui a pouco. Voltamos já.
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0: Versículo 1 a 13. Compreendamos que Deus olha o nosso coração. Senhor, o mundo vive de aparências e nós somos instigados a julgar o outro pela aparência. Senhor, hoje vivemos uma cobrança imensa sobre a aparência, o externo, o supérfluo. Mas dai-nos essa consciência de mantermos o nosso coração puro e cheio de boas obras, como diz a tua palavra. Um coração bom, o evangelho de hoje. Um coração bom e generoso, porque este é o teu olhar. Foi assim que Deus olhou para Davi, o filho caçula de Jessé, um homem bonito, olhos brilhantes, mas não foi isto que chamou a atenção. Os outros seus irmãos eram mais altos e mais aparentes. Mas Deus olhou o coração. Senhor, que o nosso coração seja bom e generoso, porque é isto que importa. E, Senhor, que o Espírito habite em nós, como habitou em Davi, e permaneça em nós. Amém. Com isto, nós terminamos a leitura do livro de Samuel, o primeiro dos profetas, o último dos juízes. Esta foi a leitura orante de hoje. Escute esse testemunho, por favor.
5: Aqui é a Vanisa de Lagoa da Prata. Eu recebia capelinha
0: das
5: águas na minha casa.
0: Que maravilha.
5: Toda vez que eu ia repassar, eu perdi a minha bênção por causa da pessoa que eu repassava.
0: Como assim?
5: Aí com isso.
0: Não, volta, sacristão, e aumenta ali. Uma partezinha eu não entendi direito. Solta lá, por favor.
5: Aqui é a Vanisa de Lagoa da Prata.
0: Tá.
5: Eu recebia capelinha da Santa Chagas na minha casa.
0: Certo.
5: Mas toda vez que eu ia repassar, eu perdi a minha bênção por causa da pessoa que eu repassava. Aí com isso, eu aproveitei para ser mensageira da capelinha e mobilizei toda a minha família para mim.
0: Certo.
5: Associei filho, marido, irmãos, cunhados, sogra, para me ser a mensageira. Hoje eu sou mensageira da capelinha, graças à minha família. Eu quero agradecer e eu tenho na minha casa o cantinho evangelizar. Porque tudo que o senhor manda eu recebo e coloco lá no cantinho evangelizar. Obrigada, padre. Toca o sino, sacristão.
0: Deus abençoe, Vanira. Oh, coisa boa, gente. Maravilha. Ela recebia a capelinha e passava pra frente. Agora, o que ela fez? Se tornou uma mensageira da capelinha de Jesus das Santas Chagas. Então, que tal você se tornar uma mensageira da capelinha de Jesus das Santas Chagas? Capelinha de Jesus das Santas Chagas, 0800-410-6060. Faça como a Vanira. E quero lembrar que terça-feira, semana que vem, na festa das Santas Chagas, nós teremos à noite um encontro às 19 horas com as líderes mensageiras da Capelinha de Jesus das Santas Chagas, presencialmente. Então, quem tiver capelinha, que veio para a festa das Santas Chagas, traga a capelinha. E será presencialmente no Anfiteatro de Jesus das Santas Chagas. E procurarei estar presente. E também quem puder, acompanhe pela TV Evangelizar, Rádio Evangelizar, porque será transmitido também pelo YouTube Padre Manzotti. Este encontro que eu estarei presente na terça-feira, Jesus das Santas Chagas, com as líderes mensageiras das capelinhas. Aproveite hoje, ligue agora, fale com os nossos atendentes, faça como a Janira, 0800-410-6060. Dê de presente a Jesus este serviço. Vou me tornar um mensageiro da Capelinha de Jesus das Santas Chagas. Meu abraço a Lagoa da Prata, Minas Gerais, Rádio Divinal FM, Dom José Aristeu Vieira, Diocese de Luz. Darcy, que a paz de Jesus esteja com você, Darcy.
18: Bom dia, Padre Reginaldo, e contigo também.
0: Obrigado, Deus abençoe. De onde você fala, Darcy?
18: Fala de Criciúma, que honra estar ouvindo a tua voz, Padre Reginaldo.
0: Amém. Olha, hoje é seu dia, como é que você me acompanha ali em Criciúma, filho?
18: Pela TV Evangelizar, canal 17.
0: Ponto um, louvado seja Deus, canal aberto, gente, tá vendo?
18: Canal aberto.
0: Diga lá, Darcy.
18: Temos ali com ele desde 2020, né?
0: E coisa boa, né? Graças a vocês associados, que nós conseguimos manter os canais abertos em várias cidades do Brasil e capitais, principalmente. Ah, vai lá.
18: Sim. Padre Reginaldo, em primeiro lugar, agradecer a Deus por eu estar conversando contigo, porque eu já estou ficando maduro, como se diz, né? para não dizer velho, né, padre?
0: Maduro, vamos lá, maduro, isso mesmo.
18: E pedir uma bênção para um rapaz, a saúde, que Deus ilumine, ele é irmão da minha nora, o rapaz está baixado no hospital, morrendo de coragem. João Miguel. O
0: que que ele tem?
18: Ah, é problema de coração, depressão. O menino vem sofrendo, perdeu a mulher, perdeu a mãe, perdeu o tio, e aí acumulou aquela carroça cheia de problema pra cima do rapaz, né?
0: Entendi.
18: E aí tá naquela coisa assim, não tá boa a coisa pro lado dele, Padre Reginaldo.
0: Entendi.
18: Então fica difícil, né?
0: João, agradecer
18: pela nossa saúde aqui em casa, minha, da minha esposa, da minha família. Graças a Deus nós estamos bem, queremos continuar mais melhor ainda, né?
0: Que bom, filho. Louvado seja Deus.
18: Amém. E é muito bom. Padre Reginaldo, e outra coisa, uma forcinha pro seu anjo da guarda, falar com o anjo da guarda do NPS pra me pagar a minha revisão, Padre Reginaldo.
0: Olha aí, Darcy.
18: Já ganhei. O juiz já liberou e os caras do NPS não querem me dar esse dinheiro. E tá fazendo falta.
0: Eu acredito. Padre. Então é propício que você fale em plena novena de São Pio de Pietrelcina. Porque São Pio que ensinou que o anjo da, meu anjo da guarda, fale com o anjo da guarda da outra pessoa para resolver os problemas.
18: Pois então, justamente, padre.
0: Então vamos pedir a Deus que aquilo que lhe é de direito seja realizado, né, Darcy?
18: Sim, padre. E Deus sabe, eu paguei, eu contribuí, padre Reginaldo. Muitas horas de noite eu carreguei a lua de carona em cima da lona do caminhão para poder pagar. E agora chega a revisão. Não dá. Ah, não, aí não é certo, né, padre Reginaldo?
0: Verdade. Tá aí um caminhoneiro colocando. Gostei da frase, carreguei a lua de carona, quer dizer, passou a noite viajando. Darcy, você vai ligar ainda, mesmo que você não fale comigo, você vai deixar o testemunho dizendo: pela graça das Santas Chagas e São Pio, eu consegui a minha revisão. Revisão. Tá certo, Darcy?
18: Tá certo, padre, mas com toda alegria, eu quero dar o testemunho aí no santuário.
0: Opa,
18: padre.
0: Seja bem-vindo, então. Deus abençoe, sim, Darcy de Criciúma, Santa Catarina, que quero prestar homenagem a todos os caminhoneiros, taxistas, todos que vivem do trabalho, todos os motoristas. Criciúma, Santa Catarina, TV Evangelizar, canal 17.1, Rádio Rota da Imigração FM, Dom Jacinto Inácio Flash, da Diocese de Criciúma. 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Eu volto já, volte comigo.
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0: dia, aniversário da Rádio Bambina FM, São José do Rio Claro, Mato Grosso, Brasil FM, Santa Bárbara do Oeste, São Paulo, Clube FM, Sabáudia, Paraná. E também amanhã, FM Central, FM Quixadá, Ceará, Santiago FM, Santiago do Sul, Santa Catarina, aniversário da Cauane, esposa do meu afilhado Matheus, Deus abençoe. Gente, lembrando, nós estamos, pode continuar com o Inabalável, porque nós estamos, fizemos o 31º dia da quaresma de São Miguel. Você perdeu às 9:30? Faça depois da experiência de Deus. Padre, mas eu perdi antes. Comece hoje, vá em frente. Quaresma de São Miguel, pedindo a confiança e a providência divina. Trocar a ansiedade pela confiança. YouTube Padre Manzotti Oficial. Lembro também, queridos irmãos, Padre, eu quero saber toda a programação da semana da festa das Santas Chagas. Você encontra no YouTube Padre Manzotti. Eu também coloquei no padremanzotti.com.br. evangelizareprecisio.com.br. Você também terá no site santuarioguadalupe.com.br. Mas eu quero dizer, começa segunda-feira. Atenção, a programação, ela tem alguma... Começa oficialmente na missa do meio-dia. É oficial a missa do meio-dia. Mas atenção, 7:30 já tem missa. Depois teremos experiência de Deus, a transmissão no palco dentro do santuário. Às 11 horas nós teremos a Santa Missa, a bênção do ícone. 12 horas, missa de abertura. 13 horas, programação artística. 18:00 a 20:30, noite de louvor com Rodrigo Natal, Padre Rodrigo Natal, Tony Alisson. Lembrando, cada dia uma programação. Então, semana que vem, se você tiver presencialmente Curitiba, região metropolitana, venha. Venha para o santuário. Se você estiver em todo o Brasil e fora do Brasil, se programe para estar ligado na TV Evangelizar, YouTube Padre Manzotti. Amado povo de Deus, festa das Santas Chagas, que maravilha. Hoje eu vou falar, porque hoje é dia de São Januário, mas escute, nós vamos passar por lá, na peregrinação de Pentecostes, de maio do ano que vem, que é o jubileu de diamante dos 60 anos da renovação carismática católica. Eu estarei junto. E será em Assis,
1: que usamos para votar. Mas você não...
0: terra de Santa Clara, São Francisco e São Carlos Acutis. Mas nós começaremos em Palermo, visitando a Catedral de Palermo, lugar maravilhoso, tem tanta coisa para contar de lá. Depois nós fomos para Cefalu, missa dominical na Catedral Normanda. Iremos a Siracusa, e eu coloquei essa Siracusa porque lá é a Basílica de Santa Luzia, onde Santa Luzia foi martirizada, protetora dos olhos. Iremos a Taormina, uma joia incrustada na montanha. Depois iremos a Pompeia, Nossa Senhora do Rosário de Pompeia. Iremos a Costa Amalfitana, já pensou nisso? Depois nós iremos à Ilha de Capri. Ah, vale a pena, gente, vale a pena. Vamos a Nápoles. E aí que eu queria dizer, hoje é dia de São Januário. E é exatamente lá em Nápoles que tem o tesouro de São Januário e onde o sangue se liquidifica de tempos em tempos, até hoje. Vamos a Assis, no Congresso, terra de Santa Clara, São Carlos Acutis, São Francisco de Assis, e depois iremos a Roma, visitar Roma e lembrar que acontece o evento, inclusive com uma audiência com o Papa Leão XIV. Entre em contato conosco, 419-8753-3300, 419-8753-3300. Gente, eu tô até com testemunho para ler aqui, mas o meu coração pede irmos para a novena. E já pedindo uma semana abençoada, uma festa cheia de frutos, de conversão, de graças e bênçãos. Sexto dia, São Pio de Pietrelcina.

fonte de amor e misericórdia. Nós vos agradecemos por nos terdes dado São Pio de Pietrelcina como sinal vivo de vossa paixão, morte e ressurreição. A ele destes as vossas próprias chagas, que São Pio carregou com serenidade e força, comunicando ao mundo a vossa compaixão. Por isso, por intercessão deste grande santo, São Pio de Pietrelcina, dai-nos a graça que tanto necessitamos. Qual é a graça que você pede a Deus por São Pio hoje? Qual a graça você pede a Deus hoje por intercessão de São Pio? Jesus, a exemplo de São Pio, dai-nos a graça de nos unir à vossa compaixão, à vossa paixão, e nos abrigar em suas santas chagas e desfrutar da gloriosa ressurreição. Jesus, por intercessão de São Pio, nos conceda a graça que necessitamos para realizar neste mundo a nossa vocação e nossa missão. São Pio de Pietrelcina, ajudai-nos a viver como cristãos, a buscar o perdão e a cura de nossas feridas. São Pio de Pietrelcina, dai-nos mais amor e Eucaristia. São Pio de Pietrelcina, curai as nossas feridas pela confissão. São Pio de Pietrelcina, fortalecei os enfermos. São Pio de Pietrelcina, animai a nossa vida de oração. São Pio de Pietrelcina, rogai por nós. O Senhor esteja convosco, Ele está no meio de nós. Abençoai, Senhor, a água, a roupa dos enfermos, as fotos de família. Abençoai os remédios e aqueles que mais precisam da vossa infinita misericórdia. E a festa das Santas Chagas, que possa ser de frutos profundos de conversão, curas, milagres e prodígios. Um bom final de semana, em nome do Pai, do Filho e do Espírito Santo. Amém. 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
1: 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Muito bom dia para você. Hoje é sábado, 19 de setembro, ano 2026. Aqui Silvio Júnior. E agora é hora de Ponte Aérea Rio Curitiba. Deixa eu conversar com a minha amiga Ana da Sotarelinha. Bom dia.
2: Alô, Silvio Júnior. Bom dia, meu amigo.
1: Tudo bem, minha amiga?
2: Quer falar sobre a temperatura no Rio de Janeiro?
1: Você que sabe.
2: Eu acho que tá igual a Curitiba. Você sabe que eu tô olhando a previsão aqui. Tá tudo fechado, encoberto, 17 graus e 15 horas já começa a cair.
1: Pois é.
2: Tá muito cedo, né? Porque 15 horas. Normalmente aqui começa a cair lá pelas 18. Agora hoje, já 15 horas, já começa a despencar a temperatura. Mas chovendo, Silvinho. Mas tem um sol lindo, lindo lá em cima.
1: Ah, sei. Ah, o nosso sol aqui tá abaixo das nuvens.
2: Ah, é?
1: O dia tá bonito, Aninha, aqui no
2: tem
1: Rio de Janeiro.
2: Tem sol no Rio?
1: Tem sol no Rio de Janeiro. Tem algumas nuvens assim, mas o dia tá muito bonito.
2: Você me enganou, do jeito que você falou, achei que tava chovendo.
1: Temperatura na casa dos 24 graus, Aninha.
2: Caramba, que final de semana abençoado, pois lindo, vocês merecem.
1: Merecemos todos, né?
2: Amém.
1: Vou dar uma sopradinha pra Curitiba.
2: Sopra um solzinho pra nós aí. Eu falo assim, quando a gente tá bem, tá com saúde, sem dor, sabe? Não importa como é que amanhece o dia, sabe? A gente tem disposição. Agora, o problema é quando a gente tá capengando, né?
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3: 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Beijo, Aninha!
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3: Passamos a transmitir a oração pelo Papa diretamente do Santuário Basílica de Nossa Senhora da Penha.
5: Em Jesus Cristo, seu único Filho, nosso Senhor, que foi concebido pelo poder do Espírito Santo.
6: Nasceu da Virgem Maria, padeceu sobre Pôncio Pilatos, foi crucificado, morto e sepultado, desceu à mansão dos mortos, ressuscitou o terceiro dia, subiu aos céus, está sentado à direita de Deus Pai Todo-Poderoso, donde há de vir a julgar os vivos e os mortos. Creio no Espírito Santo, na Santa Igreja Católica, na comunhão de santos, na remissão dos pecados, na ressurreição da carne, na vida eterna. Amém. Pai nosso que estás no céu, santificado seja o vosso nome. Venha a nós o vosso reino, seja feita a vossa vontade, assim na terra como no céu.
5: O pão nosso de cada dia nos dai hoje. Perdoai as nossas ofensas, assim como nós perdoamos a quem nos tem ofendido. E não vos deixei cair em tentação, mas livrai-nos do mal. Amém.
6: Ave Maria, cheia de graça, o Senhor é convosco. Bendita sois vós entre as mulheres. Bendito é o fruto do vosso ventre, Jesus.
5: Santa Maria, Mãe de Deus, rogai por nós, pecadores, agora e na hora de nossa morte. Amém.

0: entre as mulheres. Bendito é o fruto do vosso ventre, Jesus.
1: Santa Maria, Mãe de Deus, rogai por nós, pecadores, agora e na hora de nossa morte. Amém.
0: Ave Maria, cheia de graça, o Senhor é convosco. Bendita sois vós entre as mulheres. Bendito é o fruto do vosso ventre, Jesus.
1: Santa Maria, Mãe de Deus, rogai por nós, pecadores, agora e na hora de nossa morte. Amém.
0: Ave Maria, cheia de graça, o Senhor é convosco. Bendita sois vós entre as mulheres. Bendito é o fruto do vosso ventre, Jesus.
1: Santa Maria, Mãe de Deus, rogai por nós, pecadores, agora e na hora de nossa morte. Amém.
0: Ave Maria, cheia de graça, o Senhor é convosco. Bendita sois vós entre as mulheres. Bendito é o fruto do vosso ventre, Jesus.
1: Santa Maria, Mãe de Deus, rogai por nós, pecadores, agora e na hora de nossa morte. Amém.
0: Ave Maria, cheia de graça, o Senhor é convosco. Bendita sois vós entre as mulheres. Bendito é o fruto do vosso ventre, Jesus.
1: Santa Maria, Mãe de Deus, rogai por nós, pecadores, agora e na hora de nossa morte. Amém.
0: Ave Maria, cheia de graça, o Senhor é convosco. Bendita sois vós entre as mulheres. Bendito é o fruto do vosso ventre, Jesus.
1: Santa Maria, Mãe de Deus, rogai por nós, pecadores, agora e na hora de nossa morte. Amém.
0: Ave Maria, cheia de graça, o Senhor é convosco. Bendita sois vós entre as mulheres. Bendito é o fruto do vosso ventre, Jesus.
1: Santa Maria, Mãe de Deus, rogai por nós, pecadores, agora e na hora de nossa morte. Amém.
0: Glória ao Pai, ao Filho e ao Espírito Santo.
1: Como era no princípio, agora e sempre. Amém.
0: Ó Maria concebida sem pecado,
1: rogai por nós que recorremos a vós.
0: Ó meu bom Jesus,
1: perdoai-nos, livrai-nos do fogo do inferno, levai as almas todas para o céu e socorrei principalmente a que mais precisarem.
0: Nossa Senhora, Mãe da Igreja, pede ao Senhor muitas e santas vocações sacerdotais, religiosas e missionárias. Jesus sacerdote, abençoai o Santo Padre, os bispos, presbíteros, diáconos, seminaristas e todos os que estão a serviço da vossa Igreja. Nossa Senhora da Penha,
1: rogai por nós.
0: No segundo mistério, contemplamos a visitação de Nossa Senhora à sua prima Isabel, ficando com ela 3 meses. Pai nosso, que estais no céu, santificado seja o vosso nome. Venha a nós o vosso reino. Seja feita a vossa vontade, assim na terra como seja o vosso nome. Venha a nós o vosso reino. Seja feita a vossa vontade, assim na terra.

0: vós entre as mulheres, bendito é o fruto do vosso ventre, Jesus.
1: Santa Maria, Mãe de Deus, rogai por nós, pecadores, agora e na hora de nossa morte. Amém.
0: Ave Maria, cheia de graça, o Senhor é convosco. Bendita sois vós entre as mulheres, bendito é o fruto do vosso ventre, Jesus.
1: Santa Maria, Mãe de Deus, rogai por nós, pecadores, agora e na hora de nossa morte. Amém.
0: Ave Maria, cheia de graça, o Senhor é convosco. Bendita sois vós entre as mulheres, bendito é o fruto do vosso ventre, Jesus.
1: Santa Maria, Mãe de Deus, rogai por nós, pecadores, agora e na hora de nossa morte. Amém.
0: Ave Maria, cheia de graça, o Senhor é convosco. Bendita sois vós entre as mulheres, bendito é o fruto do vosso ventre, Jesus.
1: Santa Maria, Mãe de Deus, rogai por nós, pecadores, agora e na hora de nossa morte. Amém.
0: Ave Maria, cheia de graça, o Senhor é convosco. Bendita sois vós entre as mulheres, bendito é o fruto do vosso ventre, Jesus.
1: Santa Maria, Mãe de Deus, rogai por nós, pecadores, agora e na hora de nossa morte. Amém.
0: Ave Maria, cheia de graça, o Senhor é convosco. Bendita sois vós entre as mulheres, bendito é o fruto do vosso ventre, Jesus.
1: Santa Maria, Mãe de Deus, rogai por nós, pecadores, agora e na hora de nossa morte. Amém.
0: Ave Maria, cheia de graça, o Senhor é convosco. Bendita sois vós entre as mulheres, bendito é o fruto do vosso ventre, Jesus.
1: Santa Maria, Mãe de Deus, rogai por nós, pecadores, agora e na hora de nossa morte. Amém.
0: Ave Maria, cheia de graça, o Senhor é convosco. Bendita sois vós entre as mulheres, bendito é o fruto do vosso ventre, Jesus.
1: Santa Maria, Mãe de Deus, rogai por nós, pecadores, agora e na hora de nossa morte. Amém.
0: Ave Maria, cheia de graça, o Senhor é convosco. Bendita sois vós entre as mulheres, bendito é o fruto do vosso ventre, Jesus.
1: Santa Maria, Mãe de Deus, rogai por nós, pecadores, agora e na hora de nossa morte. Amém.
0: Glória ao Pai, ao Filho e ao Espírito Santo,
1: como era no princípio, agora e sempre. Amém.
0: Ó Maria concebida sem pecado,
1: rogai por nós que recorremos a vós.
0: Ó meu bom Jesus,
1: perdoai-nos, livrai-nos do fogo do inferno, levai as almas todas para o céu e socorrei principalmente a que mais precisarem.
0: Nossa Senhora, Mãe da Igreja, pede ao Senhor muitas e santas vocações sacerdotais, religiosas e missionárias. Jesus sacerdote, abençoai o Santo Padre, os bispos, presbíteros, diáconos, seminaristas e todos os que estão a serviço da vossa Igreja. Nossa Senhora da Penha,
1: rogai por nós.
0: E no terceiro mistério, contemplamos a Virgem Maria dando a luz a Jesus Cristo no presépio de Belém. Pai nosso que estás no céu, santificado seja o vosso nome. Venha a nós o vosso reino, seja feita a vossa vontade, assim na terra como no céu.
1: O pão nosso de cada dia nos dai hoje, perdoai as nossas ofensas, assim como nós perdoamos a quem nos tem ofendido. E não vos deixei cair em tentação, mas livrai-nos do mal. Amém.
0: Ave Maria, cheia de graça, o Senhor é convosco. Bendita sois vós entre as mulheres, bendito é o fruto do vosso ventre, Jesus.
1: Santa Maria, Mãe de Deus, rogai por nós, pecadores, agora e na hora de nossa morte. Amém.
0: Ave Maria, cheia de graça, o Senhor é convosco. Bendita sois vós entre as mulheres, bendito é o fruto do vosso ventre, Jesus.
1: Santa Maria, Mãe de Deus, rogai por nós, pecadores, agora e na hora de nossa morte. Amém.
0: Ave Maria, cheia de graça, o Senhor é convosco. Bendita sois vós entre as mulheres, bendito é o fruto do vosso ventre, Jesus.
1: Santa Maria, Mãe de Deus, rogai por nós, pecadores, agora e na hora de nossa morte.

0: graça, o Senhor é convosco. Bendita sois vós entre as mulheres. Bendito é o fruto do vosso ventre, Jesus.
1: Santa Maria, Mãe de Deus, rogai por nós, pecadores, agora e na hora de nossa morte. Amém.
0: Ave Maria, cheia de graça, o Senhor é convosco. Bendita sois vós entre as mulheres. Bendito é o fruto do vosso ventre, Jesus.
1: Santa Maria, Mãe de Deus, rogai por nós, pecadores, agora e na hora de nossa morte. Amém.
0: Ave Maria, cheia de graça, o Senhor é convosco. Bendita sois vós entre as mulheres. Bendito é o fruto do vosso ventre, Jesus.
1: Santa Maria, Mãe de Deus, rogai por nós, pecadores, agora e na hora de nossa morte. Amém.
0: Ave Maria, cheia de graça, o Senhor é convosco. Bendita sois vós entre as mulheres. Bendito é o fruto do vosso ventre, Jesus.
1: Santa Maria, Mãe de Deus, rogai por nós, pecadores, agora e na hora de nossa morte. Amém.
0: Ave Maria, cheia de graça, o Senhor é convosco. Bendita sois vós entre as mulheres. Bendito é o fruto do vosso ventre, Jesus.
1: Santa Maria, Mãe de Deus, rogai por nós, pecadores, agora e na hora de nossa morte. Amém.
0: Ave Maria, cheia de graça, o Senhor é convosco. Bendita sois vós entre as mulheres. Bendito é o fruto do vosso ventre, Jesus.
1: Santa Maria, Mãe de Deus, rogai por nós, pecadores, agora e na hora de nossa morte. Amém.
0: Ave Maria, cheia de graça, o Senhor é convosco. Bendita sois vós entre as mulheres. Bendito é o fruto do vosso ventre, Jesus.
1: Santa Maria, Mãe de Deus, rogai por nós, pecadores, agora e na hora de nossa morte. Amém.
0: Glória ao Pai, ao Filho e ao Espírito Santo.
1: Como era no princípio, agora e sempre. Amém.
0: Ó Maria concebida sem pecado,
1: rogai por nós que recorremos a vós.
0: Ó meu bom Jesus,
1: perdoai-nos, livrai-nos do fogo do inferno, levai as almas todas para o céu e socorrei principalmente a que mais precisarem.
0: Nossa Senhora, Mãe da Igreja, pede ao Senhor muitas e santas vocações sacerdotais, religiosas e missionárias. Jesus sacerdote, abençoai o Santo Padre, os bispos, presbíteros, diáconos, seminaristas e todos os que estão a serviço da vossa Igreja. Nossa Senhora da Penha,
1: rogai por nós.
0: No quarto mistério, contemplamos a Virgem Maria apresentando o menino Jesus no templo. Pai nosso, que estás no céu, santificado seja o vosso nome. Venha a nós o vosso reino. Seja feita a vossa vontade, assim na terra como no céu.
1: O pão nosso de cada dia nos dai hoje. Perdoai as nossas ofensas, assim como nós perdoamos a quem nos tem ofendido. E não vos deixei cair em tentação, mas livrai-nos do mal. Amém.
0: Ave Maria, cheia de graça, o Senhor é convosco. Bendita sois vós entre as mulheres. Bendito é o fruto do vosso ventre, Jesus.
1: Santa Maria, Mãe de Deus, rogai por nós, pecadores, agora e na hora de nossa morte. Amém.
0: Ave Maria, cheia de graça, o Senhor é convosco. Bendita sois vós entre as mulheres. Bendito é o fruto do vosso ventre, Jesus.
1: Santa Maria, Mãe de Deus, rogai por nós, pecadores, agora e na hora de nossa morte. Amém.
0: Ave Maria, cheia de graça, o Senhor é convosco. Bendita sois vós entre as mulheres. Bendito é o fruto do vosso ventre, Jesus.
1: Santa Maria, Mãe de Deus, rogai por nós, pecadores, agora e na hora de nossa morte. Amém.
0: Ave Maria, cheia de graça, o Senhor é convosco. Bendita sois vós entre as mulheres. Bendito é o fruto do vosso ventre, Jesus.
1: Santa Maria, Mãe de Deus, rogai por nós, pecadores, agora e na hora de nossa morte. Amém.
0: Ave Maria, cheia de graça, o Senhor é convosco. Bendita sois vós entre as mulheres. Bendito é o fruto do vosso ventre, Jesus.
1: Santa Maria, Mãe de Deus, rogai por nós, pecadores, agora e na hora de nossa morte. Amém.
0: Ave Maria, cheia de graça, o Senhor é convosco. Bendita sois vós entre as mulheres. Bendito é o fruto do vosso ventre, Jesus.
1: Santa Maria, Mãe de Deus, rogai por nós, pecadores, agora e na hora de nossa morte. Amém.
0: Ave Maria, cheia de graça, o Senhor é convosco. Bendita sois vós entre as mulheres. Bendito é o fruto do vosso ventre, Jesus.
1: Santa Maria, Mãe de Deus, rogai por nós, pecadores, agora e na hora de nossa morte. Amém.
0: Ave Maria, cheia de graça, o Senhor é convosco. Bendita sois vós entre as mulheres. Bendito é o fruto do vosso ventre, Jesus.
1: Santa Maria, Mãe de Deus, rogai por nós, pecadores, agora e na hora de nossa morte. Amém.
0: Ave Maria, cheia de graça, o Senhor é convosco. Bendita sois vós entre as mulheres. Bendito é o fruto do vosso ventre, Jesus.
1: Santa Maria, Mãe de Deus, rogai por nós, pecadores, agora e na hora de nossa morte. Amém.
0: Ave Maria, cheia de graça, o Senhor é convosco. Bendita sois vós entre as mulheres. Bendito é o fruto do vosso ventre, Jesus.
1: Santa Maria, Mãe de Deus, rogai por nós, pecadores, agora e na hora de nossa morte. Amém.
0: Glória ao Pai, ao Filho e ao Espírito Santo.
1: Como era no princípio, agora e sempre. Amém.
0: Ó Maria concebida sem pecado,
1: rogai por nós que recorremos a vós.
0: Ó meu bom Jesus,
1: perdoai-nos, livrai-nos do fogo do inferno, levai as almas todas para o céu e socorrei principalmente a que mais precisar.
0: Nossa Senhora, Mãe da Igreja, pede ao Senhor muitas e santas vocações sacerdotais, religiosas e missionárias. Jesus sacerdote, abençoai o Santo Padre, os bispos, presbíteros, diáconos, seminaristas e todos os que estão a serviço da vossa Igreja. Nossa Senhora da Penha,
1: rogai por nós.
0: Neste quinto e último mistério, contemplamos a Virgem Maria procurando seu filho Jesus durante 3 dias e encontrando-o no templo entre os doutores da lei. Pai nosso, que estás no céu, santificado seja o vosso nome. Venha a nós o vosso reino. Seja feita a vossa vontade, assim na terra como no céu.
1: O pão nosso de cada dia nos dai hoje. Perdoai as nossas ofensas, assim como nós perdoamos a quem nos tem ofendido. E não vos deixei cair em tentação, mas livrai-nos do mal. Amém.
0: Ave Maria, cheia de graça, o Senhor é convosco. Bendita sois vós entre as mulheres. Bendito é o fruto do vosso ventre, Jesus.
1: Santa Maria, Mãe de Deus, rogai por nós, pecadores, agora e na hora de nossa morte. Amém.
0: Ave Maria, cheia de graça, o Senhor é convosco. Bendita sois vós entre as mulheres. Bendito é o fruto do vosso ventre, Jesus.
1: Santa Maria, Mãe de Deus, rogai por nós, pecadores, agora e na hora de nossa morte. Amém.
0: Ave Maria, cheia de graça, o Senhor é convosco. Bendita sois vós entre as mulheres. Bendito é o fruto do vosso ventre, Jesus.
1: Santa Maria, Mãe de Deus, rogai por nós, pecadores, agora e na hora de nossa morte. Amém.
0: Ave Maria, cheia de graça, o Senhor é convosco. Bendita sois vós entre as mulheres. Bendito é o fruto do vosso ventre, Jesus.
1: Santa Maria, Mãe de Deus, rogai por nós, pecadores, agora e na hora de nossa morte. Amém.
0: Ave Maria, cheia de graça, o Senhor é convosco. Bendita sois vós entre as mulheres. Bendito é o fruto do vosso ventre, Jesus.
1: Santa Maria, Mãe de Deus, rogai por nós, pecadores, agora e na hora de nossa morte. Amém.
0: Ave Maria, cheia de graça, o Senhor é convosco. Bendita sois vós entre as mulheres. Bendito é o fruto do vosso ventre, Jesus.
1: Santa Maria, Mãe de Deus, rogai por nós, pecadores, agora e na hora de nossa morte. Amém.
0: Ave Maria, cheia de graça, o Senhor é convosco. Bendita sois vós entre as mulheres. Bendito é o fruto do vosso ventre, Jesus.
1: Santa Maria, Mãe de Deus, rogai por nós, pecadores, agora e na hora de nossa morte. Amém.
0: Ave Maria, cheia de graça, o Senhor é convosco. Bendita sois vós entre as mulheres. Bendito é o fruto do vosso ventre, Jesus.
1: Santa Maria, Mãe de Deus, rogai por nós, pecadores, agora e na hora de nossa morte. Amém.
0: Ave Maria, cheia de graça, o Senhor é convosco. Bendita sois vós entre as mulheres. Bendito é o fruto do vosso ventre, Jesus.
1: Santa Maria, Mãe de Deus, rogai por nós, pecadores, agora e na hora de nossa morte. Amém.
0: Ave Maria, cheia de graça, o Senhor é convosco. Bendita sois vós entre as mulheres. Bendito é o fruto do vosso ventre, Jesus.
1: Santa Maria, Mãe de Deus, rogai por nós, pecadores, agora e na hora de nossa morte. Amém.
0: Glória ao Pai, ao Filho e ao Espírito Santo.
1: Como era no princípio, agora e sempre. Amém.
0: Ó Maria concebida sem pecado,
1: rogai por nós que recorremos a vós.
0: Ó meu bom Jesus,
1: perdoai-nos, livrai-nos do fogo do inferno, levai as almas todas para o céu e socorrei principalmente a que mais precisarem.
0: Nossa Senhora, Mãe da Igreja, pede ao Senhor muitas e santas vocações sacerdotais, religiosas e missionárias. Jesus, sacerdote, abençoai o Santo Padre, os bispos, presbíteros, diáconos, seminaristas e todos os que estão a serviço da vossa Igreja. Nossa Senhora da Penha,
1: rogai por nós.
0: Agradecimento do texto. Infinitas graças vos damos, soberana rainha, pelos muitos benefícios que todos os dias recebemos de vossas mãos liberais. Dignai-vos agora e para sempre tornarmos debaixo do vosso poderoso amparo, e em vosso louvor vos saudamos com a salve rainha. Salve rainha, mãe de misericórdia, vida, doçura e esperança nossa salve. A vós bradamos os degredados filhos de Eva, a vós suspirando, gemendo e chorando neste vale de lágrimas, e após a advogada nossa, desses vossos olhos misericordiosos a nós volver, e depois desses desterro, mostrai-nos, Jesus. Bendito é o fruto do vosso ventre, ó clemente, ó piedosa, ó doce sempre Virgem Maria. Rogai por nós, Santa Mãe de Deus, para que sejamos dignos das promessas de Cristo. Amém. Ladainha de Nossa Senhora, Senhor, tende piedade de nós.
1: Senhor, tende piedade de nós.
0: Cristo, tende piedade de nós.
1: Cristo, tende piedade de nós.
0: Senhor, tende piedade de nós.
1: Senhor, tende piedade de nós.
0: Cristo, ouvi-nos.
1: Cristo, ouvi-nos.
0: Cristo, atendei-nos.
1: Cristo, atendei-nos.
0: Deus, Pai do céu,
1: tende piedade de nós.
0: Deus, Filho Redentor do mundo,
1: tende piedade de nós.
0: Deus, Espírito Santo,
1: tende piedade de nós.
0: Santíssima Trindade, que sois um só Deus,
1: tende piedade de nós.
0: Santa Maria,
1: rogai por nós.
0: Santa Mãe de Deus,
1: rogai por nós.
0: Santa Virgem das Virgens,
1: rogai por nós.
0: Mãe de Jesus Cristo,
1: rogai por nós.
0: Mãe da Divina Graça,
1: rogai por nós.
0: Mãe da Esperança,
1: rogai por nós.
0: Mãe Puríssima,
1: rogai por nós.
0: Mãe Castíssima,
1: rogai por nós.
0: Mãe Imaculada,
1: rogai por nós.
0: Mãe Intacta,
1: rogai por nós.
0: Mãe Amável,
1: rogai por nós.
0: Mãe Admirável,
1: rogai por nós.
0: Mãe do Bom Conselho,
1: rogai por nós.
0: Mãe do Criador,
1: rogai por nós.
0: Mãe do Salvador,
1: rogai por nós.
0: Mãe da Misericórdia,
1: rogai por nós.
0: Virgem Prudentíssima,
1: rogai por nós.
0: Virgem Venerável,
1: rogai por nós.
0: Virgem Louvável,
1: rogai por nós.
0: Virgem Poderosa,
1: rogai por nós.
0: Virgem Benigna,
1: rogai por nós.
0: Virgem Fiel,
1: rogai por nós.
0: Espelho de Justiça,
1: rogai por nós.
0: Sede da Sabedoria,
1: rogai por nós.
0: Causa da nossa alegria,
1: rogai por nós.
0: Vaso Espiritual,
1: rogai por nós.
0: Vaso Insigne de Devoção,
1: rogai por nós.
0: Rosa mística,
1: rogai por nós.
0: Torre de Davi,
1: rogai por
0: Torre
1: nós.
0: De Marfim,
1: rogai por nós.
0: Casa de ouro,
1: rogai por
0: Arca
1: nós.
0: Da aliança,
1: rogai por nós.
0: Porta do céu,
1: rogai por
0: Estrela
1: nós.
0: Estrela da manhã,
1: rogai por
0: Saúde
1: nós.
0: Dos enfermos,
1: rogai por nós.
0: Refúgio dos pecadores,
1: rogai por
0: Consoladora
1: nós.
0: Dos aflitos,
1: rogai por nós.
0: Mãe dos migrantes,
1: rogai por nós.
0: Filho dos cristãos,
1: rogai por nós.
0: Rainha dos anjos,
1: rogai por nós.
0: Rainha dos patriarcas,
1: rogai por nós.
0: Rainha dos profetas,
1: rogai por nós.
0: Rainha dos apóstolos,
1: rogai por nós.
0: Rainha dos mártires,
1: rogai por nós.
0: Rainha dos confessores da fé,
1: rogai por nós.
0: Rainha das virgens,
1: rogai por nós.
0: Rainha de todos os santos,
1: rogai por nós.
0: Rainha concebida sem pecado original,
1: rogai por nós.
0: Rainha assunto do céu,
1: rogai por
0: Rainha
1: nós.
0: Do Santo Rosário,
1: rogai por
0: Rainha
1: nós.
0: Da família,
1: rogai por
0: Rainha
1: nós.
0: Da igreja,
1: rogai por nós.
0: Rainha da paz,
1: rogai por
0: Cordeiro
1: nós.
0: Cordeiro de Deus que tirais o pecado do mundo,
1: perdoai-nos, Senhor.
0: Cordeiro de Deus que tirais o pecado do mundo,
1: ouvi-nos, Senhor.
0: Cordeiro de Deus que tirais o pecado do mundo,
1: tende piedade de nós.
0: Rogai por nós, Santa Mãe de Deus,
1: para
0: que sejamos dignos das promessas de Cristo. Amém. Oremos. Concedei a vossos filhos, nós vos o pedimos, Senhor nosso Deus, que gozemos sempre da saúde do corpo e da alma, e pela gloriosa intercessão da bem-aventurada, sempre Virgem Maria, sejamos livres das tristezas presentes e alcancemos a alegria da vida eterna. Por nosso Senhor Jesus Cristo, vosso Filho, na unidade do Espírito Santo.
1: Amém.
0: Exposição do Santíssimo Sacramento. Cantemos.

0: Graças e louvores se deem a todo momento
1: ao Santíssimo Diviníssimo Sacramento.
0: Graças e louvores se deem a todo momento
1: ao Santíssimo Diviníssimo Sacramento.
0: Graças e louvores se deem a todo momento
1: ao Santíssimo Diviníssimo Sacramento.
0: Ó Deus, que escolhestes o vosso servo Papa Leão, sucessor do apóstolo Pedro, como pastor de todo o rebanho, atendei as súplicas do vosso povo, concedei o que faz às vezes do Cristo na terra, confirmar na fé seus irmãos, para que toda a igreja se mantenha em comunhão com ele, no vínculo da unidade, do amor e da paz, até que em vós, pastor das almas, cheguemos todos à verdade e à vida eterna, por Cristo nosso Senhor.
1: Amém.
0: Amém. Façamos as súplicas junto com o diácono e todo o povo de Deus. Senhor Jesus, nós cremos em vós, mas aumentai a nossa fé. Senhor Jesus, nós confiamos em vós, mas aumentai a nossa confiança. Senhor Jesus, nós vos amamos, mas aumentai o nosso amor. Senhor Jesus, se quiserdes, podeis curar-me. Senhor Jesus, fazei que eu veja. Senhor Jesus, fazei que eu ouça. Senhor Jesus, fazei que eu ande. Senhor Jesus, que sois o pão da vida, sede nosso alimento. Senhor Jesus, vós sois a ressurreição e a vida. Senhor Jesus, que sois a luz do mundo, iluminai a nossa vida. Senhor Jesus, aumentai em nós a capacidade de perdoar. Senhor Jesus, que sois a nossa salvação, aumentai em nós o desejo de nos salvarmos. Nossa Senhora da Penha, intercedei a Jesus pelo Santo Padre, os bispos, presbíteros, diáconos e todos os vocacionados. Nossa Senhora da Penha, intercedei a Jesus pelos nossos governantes. Nossa Senhora da Penha, intercedei a Jesus pelas famílias. Nossa Senhora da Penha, intercedei a Jesus pelos jovens, adolescentes e crianças. Nossa Senhora da Penha, intercedei a Jesus pelas pessoas idosas. Nossa Senhora da Penha, intercedei a Jesus pelas pessoas doentes, necessitadas e sofridas. Nossa Senhora da Penha, intercedei a Jesus por todos nós. Nossa Senhora da Penha, intercedei a Jesus pelo Brasil e por todo o mundo. E diante do Santíssimo, peçamos ao Senhor a saúde pelo nosso Papa Leão, que esta semana fez aniversário. Que o Senhor lhe conceda muitos anos de vida governando a sua igreja, para que todo o povo o acompanhe cheio de saúde, com fé, dedicação, amor e respeito à igreja de nosso Senhor Jesus Cristo. Que o Papa Leão exerça cada vez mais a sabedoria do Senhor frente à igreja de Jesus. Cantemos o tão sublime sacramento.

e ao escutar o carrilhão, faça o sinal da cruz sobre si, para que esta bênção recaia sobre sua família e, de modo especial, pelo Santo Padre, o Papa Leão.

0: Façamos os louvores juntos. Bendito seja Deus. Bendito seja seu santo nome. Bendito seja Jesus Cristo, verdadeiro Deus e verdadeiro nome. Bendito seja o nome de Jesus. Bendito seja seu sacratíssimo coração. Bendito seja seu preciosíssimo sangue. Bendito seja Jesus no santíssimo sacramento do altar. Bendito seja o Espírito Santo Paráclito. Bendita seja a grande mãe de Deus, Maria Santíssima. Bendita seja a sua santa imaculada Conceição. Bendita seja a sua gloriosa Assunção. Bendito seja o nome de Maria, Virgem Mãe. Bendito seja São José, seu castíssimo esposo. Bendito seja Deus nos seus anjos e nos seus santos. Rezemos juntos a oração pela Igreja e pela Pátria. Deus e Senhor nosso, protegei a vossa Igreja, dá-lhe santos pastores e dignos ministros. Derramai as vossas bênçãos sobre o nosso Santo Padre, o Papa, sobre o nosso Cardeal Arcebispo, seus bispos auxiliares e emérito, sobre o nosso pároco e sobre todo o clero, sobre o chefe da nação e do Estado, e sobre todas as pessoas constituídas em dignidade, para que governem com justiça. Dai ao povo brasileiro paz constante e prosperidade completa. Favorecei com os efeitos contínuos da vossa bondade o Brasil, este arcebispado, a paróquia em que habitamos, a cada um de nós em particular, e a todas as pessoas por quem devemos orar ou que se recomendaram as nossas orações. Tende piedade das almas dos fiéis que padecem no purgatório. Dá-lhes, Senhor, o descanso e a luz eterna. Pai nosso, que estás no céu, santificado seja o vosso nome. Venha a nós o vosso reino. Seja feita a vossa vontade, assim na terra como no céu.
1: O pão nosso de cada dia nos dai hoje. Perdoai as nossas ofensas, assim como nós perdoamos a quem nos tem ofendido. E não vos deixei cair em tentação, mas livrai-nos do mal. Amém.
0: Ave Maria, cheia de graça, o Senhor é convosco. Bendita sois vós entre as mulheres, bendito é o fruto do vosso ventre, Jesus.
1: Santa Maria, Mãe de Deus, rogai por nós, pecadores, agora e na hora de nossa morte. Amém.
0: Glória ao Pai, ao Filho e ao Espírito Santo.
1: Como era no princípio, agora e sempre. Amém.
0: Graças e louvores se deem a todo momento
1: ao Santíssimo Diviníssimo Sacramento.
0: Graças e louvores se deem a todo momento
1: ao Santíssimo Diviníssimo Sacramento.
0: Graças e louvores se deem a todo momento
1: ao Santíssimo Diviníssimo Sacramento.
0: Cantemos para a retirada do Santíssimo.

0: Que maravilha! Chegamos mais a um final da oração pelo Santo Padre. O Papa Leão fez aniversário esta semana, que Deus o conceda muitos anos de vida. E a todos que nos acompanharam pela Rádio Catedral, FM 106,7, a sintonia da felicidade, falamos aqui ao vivo da Basílica de Nossa Senhora da Penha, no Rio de Janeiro. E você que nos acompanhou em Angra dos Reis, Mangaratiba, você também de Itaguaí, Santa Cruz, Campo Grande, Realengo, você de Bangu, você de toda a região da Baixada Fluminense, e você também ali de Nova Iguaçu, Caxias, você de Nilópolis, você também aqui da região da Penha, Olaria, Bom Sucesso, Irajá, Ramos, Ilha do Governador, você do Meia, da Tijuca, você da região serrana, Petrópolis, Teresópolis, você de Niterói, São Gonçalo, você também de Itambi, lá município de Itaboraí, você também da região dos Lagos, Maricá, Iguaba Grande, Araruama. Essa semana teremos o Terço da Misericórdia lá em Araruama, lá na paróquia São Vicente de Paulo. Então você de Cabo Frio, todos muito obrigado. Você aqui presente, que compareceu aqui à Basílica, muito obrigado. Amanhã as nossas missas normais, às 7 horas aqui na Basílica, 8h30, 10h30, lá na capela, como também a missa das 16h30, lá na capela do Sagrado Coração de Jesus, aqui na Igreja da Penha. Venha rezar conosco. E não se esqueça, está chegando a festa da Penha, primeiro domingo de outubro, missa de abertura com o nosso cardeal Orani, aqui na Basílica da Penha. Depois teremos show e a missa às 15h, com o padre Antônio Maria. Venha participar da festa da Penha aqui conosco. Estacionamento gratuito e seguro. Pode vir rezar aqui na festa de Nossa Senhora da Penha, a padroeira do Rio de Janeiro. A todos, idem paz e o Senhor vos acompanhe. Voltamos aos nossos estúdios na glória.
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0: Em nome do Pai, do Filho e do Espírito Santo. Amém. Que a paz do Senhor esteja com todos vocês, caríssimos amigos e irmãos. Recordamos que hoje é de São Januário, bispo e mártir. Muito esperosamente o que acontece ali com a liquefação não do sangue de São Januário, ou São Gennaro, né, que acontece lá em Nápoles, né, na Itália. São fenômenos que nos fazem pensar sobre tantas coisas. Mas nós terminamos de ler ontem, meus irmãos e irmãs, a palavra do Santo Padre, Papa Leão XIV, para o 11º Dia Mundial pelo Cuidado da Criação, que abriu o tempo da criação. O tempo da criação, meus irmãos e irmãs, é justamente a celebração cristã anual para orar e responder juntos ao clamor da criação. Né? Portanto, nós temos o Dia Mundial de Oração pelo Cuidado da Criação e começa aí o tempo da criação, segundo a tradição oriental, seria o tempo que Deus criou o mundo, né? Por isso a nossa responsabilidade, né? Então, a celebração começa no mês de setembro, né? Que é o Dia Mundial de Oração pelo Cuidado da Criação e outras, como a Festa da Criação, e termina dia 4 de outubro, Festa São Francisco de Assis, que é justamente o padroeiro também da ecologia, né? E se o Papa colocou justamente um tema para o Dia Mundial de Oração pelo Cuidado da Criação, o tema cristão, que não é apenas católico, mas para demais cristãos também, para o tempo da criação, que vai até o dia 4 de outubro, é justamente a água viva, ou seja, a água viva. E o texto bíblico é Ezequiel 47, 9 a 12, né? Da maneira que a gente vai pensando, refletindo sobre essa responsabilidade nossa. O Papa salienta a questão da paz, e o tempo da criação fala justamente dessa água viva que o Senhor dá para cada um de nós. Portanto, meus irmãos e irmãs, nós somos chamados, justamente como lembra bem o Papa Leão XIV, né? Chama atenção para o contraste entre paz oferecida por Cristo e uma realidade mundial na qual tantos esforços continuam direcionados à violência e à guerra. Os conflitos não apenas ceifam vidas, separam famílias e obrigam milhões de pessoas a abandonar suas casas, mas deixam também uma destruição social e ecológica que pode perdurar por gerações. Portanto, um tempo de pensarmos bem essas consequências do Evangelho. Vivemos em paz e trabalhamos pela paz do mundo também. E o Papa coloca isso dentro desse contexto também ecológico, né? Tempo da criação ou também Dia Mundial de Oração pelo Cuidado da Criação. Em nossa arquidiocese, nós temos um vicariato especial para isso, vicariato episcopal para a mente, a ecologia e a sustentabilidade, ou seja, todo um vicariato que procura animar toda a arquidiocese nessa direção. Somos a primeira diocese do mundo a ter um vicariato nessa responsabilidade, que justamente um tema que o Papa Francisco, a gente chamou muita atenção e lutou bastante para que pudesse entrar em nossa reflexão. E nós respondemos a isso criando um vicariato para isso. Temos vigário episcopal, temos vários representantes pelos vários vicariatos territoriais e temos várias realizações também de plantio, de preocupação com a conservação da natureza e a nossa responsabilidade social também nesse lugar que nós temos para viver. Meio de tantos conflitos, guerras, inseguranças, brigas, tanta degradação do meio ambiente, da água, do solo, do ar, né? Tanta devastação também, às vezes, de tantas árvores e tudo mais, nós temos um vicariato só para isso, para pensar, refletir como é que o Evangelho pode nos inspirar a pensar no bem uns dos outros, a nos ajudarmos mutuamente, porque aquilo que nós temos hoje de vegetação e tudo mais, além daquilo que é uma criação, também tem muito daquilo que as pessoas cuidaram ou plantaram também. Que nós possamos também deixar para a posteridade essa nossa responsabilidade de algo mais harmonioso, mais belo, um mundo mais justo, um mundo onde realmente os valores humanos e cristãos apareçam também através dessa responsabilidade nossa com a criação. O Senhor criou tudo e deu porque nós cuidemos. Cabe a nós cuidarmos bem daquilo que Ele criou, daquilo que Ele deixou em nossas mãos. Agora, meus irmãos e irmãs, rezemos. O anjo do Senhor anunciou a Maria e ela concebeu do Espírito Santo.
1: Ave Maria, cheia de graça, o Senhor é convosco, bendita sois vós entre as mulheres, e bendito é o fruto do vosso ventre, Jesus. Santa Maria, Mãe de Deus, rogai por nós, pecadores, agora e na hora de nossa morte. Amém. Eis aqui a serva do Senhor, faça-se em mim segundo a vossa palavra. Ave Maria, cheia de graça, o Senhor é convosco, bendita sois vós entre as mulheres, e bendito é o fruto do vosso ventre, Jesus. Santa Maria, Mãe de Deus, rogai por nós, pecadores, agora e na hora de nossa morte. Amém. E o Verbo se fez carne e habitou entre nós. Ave Maria, cheia de graça, o Senhor é convosco. Bendita sois vós entre as mulheres, e bendito é o fruto do vosso ventre, Jesus. Santa Maria, Mãe de Deus, rogai por nós, pecadores, agora e na hora de nossa morte. Amém. Rogai por nós, Santa Mãe de Deus, para que sejamos dignos das promessas de Cristo. Oremos. Infundi, Senhor, em nossos corações a vossa graça, vos suplicamos, a fim de que nós, que conhecendo pela anunciação do anjo a encarnação de Jesus Cristo, vosso Filho, cheguemos por sua paixão e morte de cruz à glória da ressurreição, pelo mesmo Cristo Senhor nosso. Amém. Glória ao Pai, ao Filho e ao Espírito Santo, como era no princípio, agora e sempre. Amém. Glória ao Pai, ao Filho e ao Espírito Santo, como era no princípio, agora e sempre. Amém. Glória ao Pai, ao Filho e ao Espírito Santo, como era no princípio, agora e sempre. Amém. E a todos vós, caríssimos amigos e irmãos, abençoe-vos o Deus Todo-Poderoso, Pai e Filho e Espírito Santo. Amém.
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6: 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Meio-dia, 34 minutos no Rio de Janeiro. Muito boa tarde para você ligado com a gente em 106,7 Catedral FM, a sintonia da felicidade. Este sábado, 19 de setembro, ano 2026, aqui Silvio Júnior. Vamos juntos por aqui.

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0: Padre Ricardo White, quantas vezes eu bati em tua porta antes, Camila Max, vivo hoje, da Núbia, do Menino Jesus e Flávio Vitor Júnior, eis-me aqui, agora no Rio 1:15.
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0: Ministério Adoração e Vida, revestida de som, agora na Catedral, 1:28.
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0: 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Excelente, abençoado final de semana para você.
19: Agora, pelo poder da palavra de Deus. Meu irmão, se uma palavra te feriu, que através desse louvor

0: glória que recebe do seu Pai, como Filho único, cheio de graça e de verdade. A última palavra é dele.
1: Esse foi Jardim Barcelos, a última palavra é dele, agora no Rio 1:38.
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1: Agora no Rio, faltando 20 minutos para as duas, vamos conversar aqui com a nossa querida Daniela Oliveira, tá na linha com a gente, traz informações do 14º Plano Pastoral de Conjunto da nossa Arquidiocese do Rio de Janeiro. Boa tarde, Dani.
10: Boa tarde, Silvio. Boa tarde, ouvintes da Rádio Catedral FM. O sábado, finalmente, de sol da nossa cidade maravilhosa. Olha, um sol propício, viu? Porque nós estamos reunidos aqui no pátio da Catedral para o 14º encontro do Plano de Pastoral em Conjunto. Nós estamos hoje reunidos aqui para conversar, né, para poder trabalhar as diretrizes da Assembleia do 14º Plano de Pastoral em Conjunto. O encontro, ele reúne representantes do clero e do laicato para discernir as prioridades que orientarão a evangelização entre 2026 e 2030, aqui na Arquidiocese do Rio de Janeiro. E as discussões partem das contribuições recolhidas nas paróquias, nos vicariatos, nas pastorais e também nos movimentos durante a fase de escuta, né? O plano final será entregue no dia 14 de novembro, na festa da unidade. Então, nós estamos vivendo esse momento. Já vivemos um momento anterior, que foi a parte de escuta, né? Que aconteceu nas paróquias, que aconteceu na resposta dos questionários, dos vicariatos episcopais. E agora nós estamos aqui reunidos em unidade com os nossos irmãos sacerdotes, do clero e também do laicato, poder conversar, nos reunir e entender e escrever esse plano que será apresentado, que será a sua fase final, então, no dia 14 de novembro, lançado no Festa da Unidade, e ele vai reger as diretrizes da Igreja Católica da Arquidiocese do Rio de Janeiro até o ano de 2030. Então, um encontro muito especial, um encontro muito importante para as diretrizes da nossa igreja. Daqui a pouquinho eu volto com mais informações e contando para os nossos ouvintes tudo o que está acontecendo aqui no encontro hoje, nessa assembleia do 14º Plano de Pastoral em Conjunto da Arquidiocese do Rio de Janeiro. Silvinho, é com você aí no estúdio.
1: Valeu, Dani, até já. Agora 1:42 no Rio.

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0: Rafael, Deus de Abraão, Marcele Rocha, filha de Maria, Tiago Brado, Minha Essência. Agora faltando 5 minutos para as 2 no Rio. Já já programa Convocação, programa do Seminário Arquidiocesano de São José do Rio de Janeiro.
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1: Muito boa tarde, querido povo de Deus. Está no Amazon Programa Convocação, apresentado pelos seminaristas do nosso seminário São José, o seminário arquidiocesano aqui da nossa cidade do Rio de Janeiro. Muito bem, hoje é dia de muita alegria. A primeira eu quero contar para vocês, porque teve visita das famílias, o meu povo esteve lá, né? A visita da etapa da filosofia, então o prédio ali da filosofia recebeu as suas famílias, seus amigos ali para estar uma manhã, né? Rezando, partilhando, conhecendo ali o local, o espaço onde é a nossa casa de formação. E a segunda alegria é que hoje, graças a Deus, a nossa bancada do Convocação está crescendo. Então, está chegando aqui mais um irmão, que eu já vou dizer o nome para vocês. Aguarda aí, acalma o coração. Está chegando mais um irmão, semana que vem vai chegar outro. E aí a gente vai ser, então, três seminaristas aqui apresentando um programa com muita alegria, o Convocação. Tá certo? Então, está aqui comigo o amado e querido seminarista Matheus Pereira, da Teologia 1. Não vou falar muita coisa, e ele vai dar boa tarde, e aí depois quando a gente voltar da música, ele vai apresentar de onde ele veio, quem é Matheus Pereira, tá certo? Boa tarde, Matheus, tudo bem?
2: Boa tarde, Kaique, é uma alegria estar aqui com todos vocês aqui, os ouvintes aqui da nossa rádio. É uma alegria aqui estar começando, então, junto desse trabalho que o seminário me pediu, então, me confiou, é uma alegria estar contigo.
1: Amém, que bom que você aceitou essa missão, essa aventura aqui, que é apresentar o programa. Os queridos ouvintes gostam muito do programa Convocação, certamente já vai se apaixonar pelo seminarista Matheus Pereira. E a gente então vai de música e já a gente volta para conhecer melhor o nosso amigo seminarista Matheus.

0: Maravilha, acabamos de escutar a música Adoração em Vida do Ministério Adoração em Vida. É uma das músicas, eu disse, Matheus, escolha uma música aí que você goste, que fale um pouquinho da sua trajetória vocacional. Ele escolheu essa. Pois bem, você gosta dessa música, Matheus?
1: Gosto, acho muito bonita, muito significativa pra gente que tá seguindo a vocação sacerdotal. Então, essa, toda essa caminhada diz um pouco de tudo dessa letra, né? Uma alegria ouvir e iniciar esse trabalho aqui ouvindo essa música.
0: Muito bem, seja muito bem-vindo, Matheus. Eu tô muito feliz, porque eu não tô mais sozinho, né? Nunca estive sozinho, Deus estava comigo. Mas agora, sabendo que tem você comigo, já já vai chegar mais um irmão. Mas olha, Matheus, o povo tá mandando mensagem loucamente aqui, né? O que eu disse para vocês, queridos ouvintes, que o pessoal visitou a nossa casa hoje, né? O prédio lá da Filosofia, participaram lá no... Você já teve várias visitas, né?
1: Sim.
0: É muito bom, né? Quando nossos pais, nossos parentes vão lá.
1: Muito bom. As famílias estão lá unidas. Também dá a oportunidade, né? De todos nós seminaristas, as nossas famílias se conhecerem, enfim, estarem todos juntos ali. E é uma grande alegria estar ali, conhecer a mãe de cada um, o pai, enfim, todos os familiares.
0: Esse contato com a formação, direto com a família, também é muito bom, né? Próximo, assim, conhecer os parentes.
1: Pois é, quando dizem também que a mãe de um padre, né? A mãe de um seminarista é a mãe de todos os seminaristas, é a mãe de todos os padres, né?
0: Aí quando as nossas mães vão lá, vai ver um monte de seminarista lá, né? Leva até um susto. Mas graças a Deus que a nossa casa tem muitos seminaristas, né? A gente graças louva a Deus por isso. Mas eu quero aproveitar e mandar um abraço, então, para os meus parentes que estão ouvindo, o Cauã, meu irmão, Maria Eduarda, minha prima, minhas tias queridas do coração, tia Daguia e tia Maria, que estiveram hoje amanhã lá me visitando. Muito obrigado. Quer mandar um abraço para alguém? Eu sei que tem gente mandando mensagem para você aí, Matheus.
1: Gostaria de primeiro mandar um abraço para minha mãe, que acho que tá ouvindo também, me ouvindo aí pela primeira vez aqui na rádio. Então, minha mãe Francisca Manuela, gostaria de mandar um abraço. É uma alegria poder contar com a minha família também nessa nova missão que o seminário me propõe. E também meus irmãos de turma, que estão aqui mandando mensagem, estão acompanhando então essa primeira estreia aqui, né? É um pouco de nervosismo, enfim, sempre assim, mas é uma alegria poder estar aqui, enfim. E a todas as famílias que agora no retorno da visita das famílias agora da Filosofia, né? Estão aí ouvindo, acompanhando também a nossa rádio, nosso programa, nosso seminário Convocação.
0: Exatamente. Não somente as nossas famílias, mas você que já é amigo fiel aqui da nossa rádio, muito obrigado. Olha, uma alegria, nós estamos acolhendo mais um seminarista aqui para formar a nossa bancada do Convocação. E aí, Matheus, eu sei, mas o povo também vai saber agora que você entrou no seminário já há bastante tempo. Por mais que você é novinho, tem quantos anos mesmo?
1: 21 anos.
0: 21 anos, mas já está quase há 7 anos no seminário. Como isso é possível? Então, significa que você entrou ali na adolescência, não é isso?
1: Isso. Eu entrei, então, com 15 anos no seminário. E agora tenho 21, né? Estou atualmente na etapa aí da configuração 1, teologia 1. E entrei, então, no seminário menor. Talvez nem todos tem ouvido, mas nós aqui da Arquidiocese temos então o seminário menor, que são para aqueles que desde um pouco mais de cedo estão discernindo, estão pensando, sentiu o chamado de Nosso Senhor no coração, então já quer corresponder com alegria, com entusiasmo então, e tem a oportunidade aqui na nossa Arquidiocese, tem poucos lugares, mas aqui na nossa Arquidiocese ainda temos então o seminário menor, de grandes frutos também. Então, ali quem está ali com próximo de 15, ali próximo do ensino médio, faz então o ensino médio no seminário, ali discernindo já a vocação também, discernindo essa vontade de Deus de modo mais sério no seminário e acompanhado também pelas famílias, claro. Moramos no seminário menor, mora no seminário também, estuda fora, no caso, mas final de semana está com as famílias também, sempre essa companhia junto, né? Para assim ajudar a nossa formação e depois seguindo, então, para o seminário maior, como foi o meu caso, que com 15 anos entrei, fiz os 3 anos de seminário menor, e agora passei pela filosofia, agora, graças a Deus, estou na teologia 1.
0: Maravilha. Então, a gente sabe que toda vocação nasce de uma comunidade que reza, então a gente quer saber qual é o seu paróquio de origem, onde você está hoje, por quais paróquios você já andou aí fazendo missão. Conta para a gente, Matheus.
1: Então, sou de origem da paróquia São Judas Tadeu, em Bangu, ali da região de Bangu.
0: Onde fala que é mais quente, né? É verdade, Matheus?
1: Pois é, dizem que é um sol para cada um. Realmente é verdade, mas quem é de Bangu tá acostumado a essa realidade. Né? Então é normal, né? Então eu sou ali da paróquia São Judas Tadeu de Bangu e é uma alegria. Ali, meu povo, a minha região, sou ali de origem desde muito tempo. Passei então, fiz pastoral nas paróquias. Paróquia Anunciação a Nossa Senhora no Riachuelo, ali no Riachuelo mesmo. Fiz também pastoral ali por 2 anos. Fiz 1 ano de pastoral na paróquia São Sebastião, em Nova Sepetiba,
0: bem
1: por 1 ano.
0: Perto de São Paulo, mas sim, mais ou menos.
1: Quase. Ali você conta ali Santa Cruz, mais um tempinho a mais. Ali a gente chega ali em Nova Sepetiba. Mas apesar, e realmente, muitas pessoas falam da distância, mas graças a Deus, Deus também dá a graça pra gente... toda essa movimentação, né? Porque como no sábado os seminaristas saem para pastoral, uhum, né? No sábado ali, depois ali da Santa Missa, do café da manhã que a gente volta só no domingo à noite. Então, esse quase um dia todo, né? Mais ou menos que nós temos aí, normalmente o trajeto é longo, né? Então, é um pouco cansativo, mas é muito feliz de estar ali com o povo. Né? Graças a Deus, o povo é muito bom. E, assim, é sempre o povo é muito bom, é muito, muito bacana, né? E a missão. Então a gente segue com coragem. Eu sempre falava também, na época, percebia isso, né? Que ali era meia terra de missão. É um pouco distante, realmente, mas ali tem muito ainda do que anunciar a palavra de Deus, tocar muitos corações. Então, ali, poxa, ali tem meu coração também. E atualmente, nesse ano, então, cheguei na paróquia Nossa Senhora das Graças, na Muzema. Tô ali junto do padre Gabriel Pimentel, nosso seminarista Vinícius também, que faz pastoral comigo. E é uma alegria também todo aquele povo da Muzema.
0: É muita nova, terra. Né?
1: Isso. Temos quase 1 ano, vamos fazer 1 ano agora em outubro, dia 21 de outubro. Vamos fazer 1 ano de paróquia, de criação. E é uma alegria estar lá, de verdade. É um povo muito querido também. E também tem muita terra de missão também. Às vezes, próximo da Barra, por exemplo, né? Mas ali tem uma região ainda que precisa ser cultivada, o coração das pessoas, a palavra de Deus, tem muita terra de missão ainda, muitas pessoas a serem tocadas. E a nossa paróquia ali, graças a Deus, está sendo um ponto muito importante ali para a vida de muitas pessoas também.
0: Sim, e o Muzema é próximo do Rio das Pedras, né? Tem muita gente assim do Nordeste, né?
1: Isso, ali aquela região, aquela região ali quase 95% assim, deve ser que são nordestinos, né? E é um povo muito generoso, hein? Se diga de passagem, assim, que cada visita que a gente faz é cuscuz na casa de um, cuscuz na casa de outro. E fico muito feliz também, porque eu gosto muito de cuscuz.
0: Aí já fica a dica, querido ouvinte, quando o Matheus estiver passando na sua casa, na sua paróquia, prepara um cuscuz pro nosso amigo
1: aqui. Vou comer com alegria. Tem os irmãos de turma que são da Bahia, né? De Itabuna, da diocese de Itabuna. Manda até um abraço também pro Yuri e o Fábio, que são da minha turma. E o Yuri diz muito, né? Lá no seminário, que às vezes eu gosto mais do que eles, porque às vezes como no café da manhã, como no almoço,
0: mas
1: como
0: salgado,
1: na janta.
0: Salgado, né? Que você gosta?
1: Salgado, amarelo. A gente bota ali uma manteiguinha, uma calabresa, um ovo.
0: Fica bem, em qualquer momento.
1: Em qualquer momento. Ih! Fico satisfeito fácil, mas graças a Deus é muito bom. É muito bom mesmo.
0: Ah, então você tá no local certo, Muzema, pessoal, pô.
1: Graças a Deus, providência de Deus. Cuidado. Cuidado
0: de Deus. Maravilha. Mas aí, diga, então, sobre sua família, né? Como é que foi esse processo de aceitação? Porque você saiu de casa ali na adolescência. Sim, não, você tem irmãos, os pais te acompanham, gostaram da ideia, foi um pouco dura. Como é que foi, sim, esse processo, Matheus?
1: Então, ali, quando eu tinha mais ou menos uns 12 anos, né? Pegando assim um pouquinho do princípio, foi quando eu parei pra pensar em ser padre, né? Na verdade, ali na minha paróquia, já participava de um coral infanto juvenil que tinha na época, coral Gotinhas de Alegria. E ali minha mãe sempre levava eu e minha irmã também. Minha irmã também, que é 3 anos mais velha também. E nós então participávamos ali do coral infanto juvenil. E tínhamos ali esse momento na paróquia, tínhamos também a catequese que participávamos. E essa era um pouco do nosso contato. Minha família nunca foi, na verdade, de participar de uma pastoral tão ativamente. Mas do coral infanto juvenil, minha mãe levava, e depois a gente voltava, então, participava da missa, às vezes quando o coral se apresentava em outro lugar, ou nas missas também, então a gente tinha um pouco disso, né? E naquele período foi que eu desejava muito entrar nos coroinhas, queria muito ser coroinha, vinha assim, caraca, nossa, que bacana, usar o turíbulo, aquela máquina de fumaça, assim, uma coisa assim, as procissões, achava muito bonito, né, tudo isso. E eu tinha muito desejo de ser coroinha, só que na minha paróquia, nós precisávamos ter primeira comunhão, que eu ainda não tinha. E aí o que acontece? Fiz a primeira comunhão, graças a Deus, me batizei quando grande. Então, ali mais ou menos no ano de 2016, né, ali por abril, que eu fiz a minha primeira, o meu batismo, né? E recebi o batismo e depois fiz a minha primeira comunhão depois algumas semanas adiante, né? E logo depois, uma semana depois mais ou menos da primeira comunhão, abriu-se as inscrições então dos coroinhas. E ali logo eu quis logo fazer na primeira missa ali já, correndo já, fazer as inscrições então, porque era um grande desejo meu de verdade, né? E ali foi que eu fui aprendendo um pouco mais sobre as coisas da igreja. Muitas vezes a gente realmente tá na igreja, tá ali participando, mas é uma coisa de senta, levanta, assim, não tem muito...
0: A gente vê por fora, né?
1: Pois só é, fora, não, não entende, sabe, não se vive. Eu, pelo menos, era aquela minha realidade, né? Participava ali um coral juvenil, tava sempre ali, mas mesmo assim, ainda não compreendia tudo aquilo que eu vivenciava ali. Tava ali próximo, mas mesmo assim não entendia. E foi ali, então, no, nos coroinhas, que na época nós... Ainda temos, na verdade, lá na paróquia, né? Então, uma apostila toda de formação. E uma das primeiras formações que são dadas ali é sobre vocação. Então, foi ali onde que eu tive contato. Porque antes eu pensava, sei lá, aquelas várias coisas que a gente pensa. Ser policial, ser astronauta, advogado, bombeiro. Enfim, várias possibilidades. Mas nunca pensei em ser padre. Era vocação comum a gente namorar, se casar, ter filhos, enfim. E seguindo assim, a vocação... matrimonial. Só que ali eu tive o primeiro contato ali sobre vocação. Aí eu ouvi falar um pouco sobre a vocação leiga consagrada também, de quem é celibatário, a vocação religiosa, de quem é frei, freira e tá assim no mundo também, né, ativamente anunciando a palavra de Deus. Tem a vocação do casado também, que também não deixa de ser importante, não tem como a gente pesar assim, né, qual é a maior vocação, se é do padre, do casado também, que também não deixa de ser importante, não tem como a gente pesar assim, né, qual é a maior vocação, se é

0: algo mais completo, aquilo que encheu realmente o meu coração de uma forma que eu possa me doar inteiramente para o reino de Deus e ser feliz assim, doando a minha vida, né? É, isso que tocou muito meu coração naquele momento ao pensar no sacerdócio, né? Na época também tinha, sempre atribuo também um pouco da minha vocação ao padre Carlos Alberto, que na época era formador do seminário também e era vigário dominical ali na minha paróquia. O pároco da época também era o padre Jorge Luiz, que agora está em Botafogo, foi quem me batizou também, deu a primeira comunhão. Uhum. E o padre Carlos, ele celebrava com muita devoção, muita piedade. E aquilo, poxa, me chamou a atenção, deu um estalar assim na cabeça e eu comecei a pensar, né? Pensar nessa realidade e foi aí que foi começando esse ardor, né? Aí depois eu fui pesquisando um pouco mais sobre o sacerdócio, sobre a vida do padre e tudo aquilo que requer, né? E no início é um ímpeto, claro, a gente deve levar sempre no coração, mas aquela coisa assim, nossa, eu quero sair, quero salvar almas, quero alcançar cada um e falar de Deus e tá ali atendendo os enfermos, também levando o sacramento da confissão aos que necessitam também, da reconciliação com Deus, celebrando a Santa Missa, enfim, distribuindo os sacramentos então para todos que necessitam. E esse foi um grande ímpeto também no meu coração naquela época, né? Eu até me lembro também que tinha uma página no Facebook. Facebook tinha uma página chamada Futuros Padres. E tinha umas fotos muito belas, assim, dos padres prostrados no altar, né? Na ordenação. E eram coisas assim que, nossa, brilhava o meu olhar. E ainda brilha, né? Graças a Deus. E foi ali, então, esse pouco contato que eu tive. Que foi cuidando do meu coração, assim, foi cultivando, então, essa vocação. E como você perguntou, né, a questão da minha família, realmente eu acredito que seja muito difícil para todos também, os ouvintes que estão nos ouvindo aí, pensar na realidade de um filho sair com, por exemplo, tinha mais ou menos 12 anos aí. Então, falar um pouco disso, eu nunca tinha dito precisamente para minha família. Falei mais próximo quando eu quis ir no clube vocacional, que é um dos meios de entrada ali, discernimento para quem é mais jovem, né, e quer entrar então para o seminário menor, tem esse acompanhamento dos padres, né. E ali, quando eu tinha que ir pro seminário, né? Porque os encontros eram aos sábados no seminário, de 15 dias mais ou menos. E eu tive então que falar que eu pensava em ser padre, que eu queria discernir minha vocação. E, enfim, essa é uma realidade diferente. Até porque na minha paróquia tem vocações frutos da minha paróquia, mas seminário menor e ainda mais no seminário não tem ninguém. Eu sou o único por enquanto. Se Deus quiser, tá vindo outras vocações por aí. E eu era o único ali da paróquia, então tava desbravando um pouco o mundo, né? O mundo vocacional ali sozinho. Claro, com a ajuda dos padres também. Mas aí eu falei então com a minha família que eu queria ir lá no seminário. E comecei indo então, a minha avó me levava, a gente acordava bem cedo, às 5 horas da manhã. E ia lá pro seminário e depois ela voltava sozinha, depois voltava de novo para me buscar, já que eu tinha pouca idade, né? E depois foi se tornando algo mais rotineiro, foi aprendendo também, então só me levava e depois eu ia embora sozinho e assim foi acontecendo, né? Mas graças a Deus a minha família recebeu muito bem, assim, essa boa nova, né, da vocação. Não tive quaisquer problemas, né? Na verdade, quando eu fui convidado para entrar no seminário menor, os padres e os seminários que ajudavam, né, foram na minha casa conversar com a minha família. E até interessante que ficou uma... Eu fiquei assim meio sem jeito, mas a minha família toda tava chorando. O meu pai, que não é tão assim de chorar fácil, tava todo mundo chorando. Eu olhei pro lado assim, nossa,
1: tá todo mundo... né?
0: Pois é, tava todo mundo chorando. Minha avó, minha mãe, meu pai, tava todo mundo chorando. Mas, graças a Deus, então, minha família também permitiu que eu pudesse estar, então, num seminário menor, estivesse lá no seminário, e graças a Deus, então, tô aí discerni, né, esses 3 anos de seminário menor, continuar também com a graça de Deus, e estamos aí fazendo, procurando fazer a vontade de Deus, mais ou menos essa a trajetória, né?
1: Maravilha, Matheus. Então, e a gente fica muito feliz quando a gente ouve, né, que pais e mãe apoiam a vocação, né? Às vezes a gente encontra realidades diferentes, às vezes pessoas que, assim, muito praticantes na igreja, e os jovens vêm com a ideia de querer ser freira, outra de querer entrar no seminário, e os pais ficam querendo meio que barrar, né? E a gente fica meio sem entender, a pessoa tá ali fiel, tá ali...
0: É quase que... É aquela

0: história, né, na verdade. É, padre é muito bonito, mas fora da minha família, que não seja na minha família. Quero que tenha muitos padres, mas a gente tem que ter esse olhar realmente de querer também que a graça de Deus caia sobre as nossas famílias também, que venham muitos padres, muitas freiras, né? E assim vai cuidando do nosso coração. E tem até uma frase, não me recordo agora se é São João Maria Vianney ou outro santo, que diz que quando... É, nós saímos de casa, né? Quando o jovem sai da sua casa, o próprio Cristo, então, assume o seu lugar dentro da família. Então, é o próprio Cristo que também assume a nossa vaga dentro de casa. Claro, estamos sempre em contato com a família e tudo mais, mas é o próprio Cristo também que cuida da nossa família, está próximo também, cuidando de todas as realidades, já que estamos lá discernindo, temos as obrigações de seminário, mas temos a certeza que, também que o Senhor não desampara a nossa família, está sempre com ela.
1: É verdade. E acaba que isso também pode ser um conselho para você jovem, ou você que está querendo, pensando, dar um passo, né, e ver algumas coisas que te impeçam dar esse passo, obstáculos e tal. E o Matheus falou da sua realidade, mas também na minha, por exemplo, eu vivi uma situação muito difícil dentro da minha casa. Eu era o filho mais velho, então eu pensava assim, poxa, eu tenho que trabalhar, conseguir dinheiro aqui para minha casa, né, e tal. Mas eu teve um momento assim na minha vida que eu falei, caramba, eu não sou o Salvador, né? Salvador, o único é Cristo. Então eu vou fazer aquilo que ele me pede, confiando de que ele também pode fazer aquilo que é o melhor, né? E o melhor de Deus é sempre melhor do que a gente pensa, os nossos planos e projetos. Então, você que está nos ouvindo, né, se tem uma situação difícil dentro de casa, mesmo quando o pai e a mãe não aceita, se é chamado de Deus, vai, né? Porque Deus vai fazer a sua obra, né? É obra dele, não é obra de nossas mãos. Então, com coragem, né, Matheus?
0: Pois com confiança. Com grande coragem, a gente tem que persistir, né? Isso me lembrava também agora, eu falei da paróquia São Sebastião, Nova Sepetiba, e boa parte das pessoas realmente sempre falam que é uma realidade muito distante, né? E é um pouquinho, mas missão Nosso Senhor também dá graça, né? Mas era muito interessante também, claro, também na pastoral agora também tem muitos trabalhos, graças a Deus, a paróquia é nova, então tem muitas coisas a se fazer, mas é muito interessante que quando eu voltava muito de Sepetiba, a gente realmente sai um pouquinho cansado de lá, de toda a trajetória, tudo mais, de todos os trabalhos que a gente tem no final de semana, mas chegava no seminário e era descansar, mas assim, com aquela missão cumprida, sabe? Aquele sentimento assim de estar feliz por fazer a vontade de Deus. E é isso que Nosso Senhor vai dando no nosso coração também, vai nos dando esse coração de pastor, né? De reconhecer que apesar de todos os cansaços, correrias que nós temos ali, nós estamos ali, então, buscando fazer a vontade de Deus, e é sempre o melhor, sempre é o melhor. A gente sempre tem esse descanso, apesar do cansaço, né? Tem aquela música, A Barca, né? Que diz que o meu cansaço é outro descanso. É muito desse sentimento, né? Que muitas vezes nós temos ao fazer os trabalhos nas paróquias, estarmos juntos aí. E isso é muito bonito, muito belo.
1: Maravilha. Então você disse que já está quase se aproximando aí de 7 anos de seminário, né? Então quando você olha para trás assim, o que mudou naquele adolescente, né, que estava ali talvez com medo, mas muito entusiasmado, né, para poder corresponder, fazer a vontade de Deus, e no homem que você é hoje, né? Você vê assim um crescimento, um amadurecimento?
0: Então, com certeza, grande crescimento, e a gente vai amadurecendo com o tempo também, das realidades que a gente não... Enfim, vai reconhecendo, vai conhecendo ali. Então, realidade, por exemplo, estava ali em Bangu, era minha área paroquial, minha paróquia, meu povo, né? Então já estava mais acostumado, e Nosso Senhor vai tirando também a gente da nossa zona de conforto, né? Vai indo para outras regiões, né? E essa oportunidade da pastoral é coisa de você também sair e então conhecer outras realidades, outras pessoas realmente, né? E assim a gente vai aprendendo cada vez mais. Então, graças a Deus, em cada lugar que eu passei, cada área de pastoral também que eu pude conhecer, cada pessoa também que eu pude conhecer também, foi uma grande luz, uma grande graça de Deus também para minha vocação, para o meu amadurecimento pessoal. E ainda assim, ainda hoje também, vão crescendo, né? Discernindo com coragem e amadurecendo também, aprendendo as coisas, né? Que temos que aprender também na pastoral, na faculdade, enfim, também. Mas para melhor servir ao povo de Deus, né? Porque o povo de Deus merece, graças a Deus. Isso me brilha os olhos também, assim, é muito bonito se ver que o povo é muito generoso para conosco, né? O povo é incrível, realmente. Eles muitas vezes fazem todos os sacrifícios, estão ali, nos ajudam muito, né? Tem também o OVS, né? Sim, que muitos nos ajudam no seminário também, pra gente estar ali, né? Confiam na gente. Então isso, nossa, dá uma responsabilidade. E é justo, né? De corresponder da melhor forma, pra tocar muitos corações e fazer o melhor pra Deus.
1: É verdade. E quando a gente para pensar assim, porque a gente... O que acontece no nosso tempo de formação, né? O Matheus falou que já passou por algumas paróquias. O que nos ajuda muito, a gente chama de estágio pastoral, né?
0: Isso.
1: A gente vai passando de 1 a 2 anos por paróquias, né? O seminário reza, escolhe as paróquias que a gente vai. A gente vê, então, tem contato com padres diferentes, uns mais jovens, outros mais velhos. Uns estão começando a ser padre agora, foi ordenado há pouco tempo. Outros já têm muitos anos de sacerdócio. Mas é verdade que todos eles, desde dos novos aos mais velhos, tem muito para nos ensinar. Então,
0: com certeza.
1: Tanto o povo de Deus, né, vai de várias realidades, né, de várias famílias diferentes, mas também os padres nos ensinam muito, né? Isso o Matheus também pode contar um pouco, né? O fato de já ter passado algumas paróquias, como a presença do padre ali, né, nos ajuda também na formação, né?
0: Com certeza. Então, na minha primeira pastoral, eu digo assim que eu aprendi muito a rezar também com o povo. Na verdade, com o povo, a paróquia tem essa... A paróquia Anunciação Nossa Senhora, pelo menos, assim, de tudo que eu vivenciei, ficou muito marcado, que eles sempre diziam também, né, com uma frase que na nossa família ninguém fica pra trás. E realmente a paróquia era uma grande família. Tava as festas da paróquia, tava todos os paroquianos juntos praticamente. A cada festa que a gente ia, tava todo mundo junto. Então eu aprendi muito ser família com o povo também, né? Reconhecer essa questão da família. E também com o padre, padre Rogério Pereira, que é atual pároco lá. E também foi o pároco que eu fiz pastoral na época, que eu pude estar lá. Ele também com a sua devoção, que assim, eu acho algo muito bonito, a devoção que ele tem popular aos santos, ao falar muitas vezes na homilia também da vida dos santos, contar para o povo de Deus a história, a disponibilidade também nos sacramentos. Isso vai nos moldando o coração também, porque essas etapas do seminário, né? Nós temos as 3 etapas chamadas discipulado, que é esse discipulado de Cristo, ou seja, nós estamos aí cada vez mais andando com Cristo, aprendendo dele e assim vamos seguindo. E depois, na teologia, nós temos a etapa da configuração, que é realmente se configurar a Cristo. E é isso que somos chamados, nesse caminho de seminário, e andando com Cristo, conhecendo, depois nos configurando a Ele para sermos outros Cristos também na Terra. Ou seja, também diante do povo, sermos então outros Cristos, estarmos ali juntos. E depois a síntese também, que ali já está para portas à ordenação diaconal, à ordenação sacerdotal. Então, esse aprendizado com o padre Rogério, né, no qual eu tive na primeira pastoral, foi essa coisa de moldando também o meu sacerdócio. E cada um tem também uma passagem de São Paulo, né, que diz assim, agora me perdi aqui, mas diz um pouco ali, parafraseando a coisa, né, de que eu acho que vai ter que ser depois eu digo.
1: Depois do intervalo,
0: então eu digo.
1: Isso pode... A gente vai então para um breve intervalo devido à hora e a gente volta mais programa Convocação.
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0: Maravilha! Acabamos de ouvir a música Oferta, da comunidade Shalom. E olha, está acontecendo na nossa catedral o 14º Plano Pastoral de Conjunto. Então, vários vicariatos, na verdade todos os vicariatos sendo representados pelo povo de Deus, alguns padres também presentes juntamente com os bispos. E eu quero chamar aqui a Dani. Dani Oliveira, você nos ouve, Dani? Boa tarde.
1: Boa tarde. Boa tarde. Ouvinte da Rádio Catedral, do programa Convocação, é isso mesmo. Hoje, aqui na nossa arquidiocese do Rio de Janeiro, nós estamos vivendo a assembleia do 14º Plano de Pastoral de Conjunto, esse encontro que reúne representantes do clero e também do laicato para definir as prioridades que estarão na evangelização entre os anos de 2026, esse ano que estamos vivendo, até 2030. As discussões, elas partem das contribuições recolhidas nas paróquias, nos vicariatos, nas pastorais e nos movimentos durante a fase disputa. O plano final será entregue no dia 14 de novembro na sede da unidade. Então nós estamos vivendo dentro dessa construção do plano pastoral de conjunto uma segunda etapa. Nós já tivemos a primeira etapa de questionários, disputas nas paróquias e hoje nós estamos vivendo a assembleia e teremos no final o encerramento do plano de pastoral no lançamento da festa da unidade. Nós conversamos agora há pouco com o nosso pastor Cardeal Orani João Tempesta, que participou também de uma mesa de escuta, de uma conversa no espírito, como nós chamamos aqui na assembleia. Vamos ouvir o que o nosso Cardeal Orani João Tempesta falou desse 14º encontro do plano de pastoral em conjunto.
2: Chegamos a uma conclusão muito importante. Tivemos a escuta do resultado do que aconteceu nos vicariatos, por vicariato. Tivemos a importância também do nossas diretrizes gerais da ação evangelizadora no Brasil e o nosso segundo sínodo arquidiocesano. Eu creio que tudo isso vai trazer elementos para mostrar a importância da participação, de todo mundo falar mediante as suas necessidades, seus desafios, como foi colocado, o que fazemos, os desafios e o que faremos. E é justamente agora, depois desse momento de discernimento, de escuta, de conversa no espírito, que depois iremos elaborar o 14º plano de pastoral, que vem com a participação de todos. O importante de tudo é que todos participam, todas as pessoas leigas, religiosas, consagrados, né, padres, bispos, seminaristas, todos estão participando dessa grande preocupação de ver quais são as necessidades para o futuro de nossa Igreja do Rio de Janeiro.
1: Você ouviu então a fala, a participação do nosso cardeal Orani João Tempesta. Agora nós estamos na apresentação das propostas de cada grupo. Daqui a pouquinho teremos também mais uma fala, mais uma palavra do nosso cardeal, a voz do nosso professor. E às 16h encerramos então essa assembleia tão importante de construção do 14º plano de pastoral. Bom, atualizamos os ouvintes do Convocação, todos os ouvintes da Rádio Catedral, de tudo que está acontecendo nesse dia tão importante que vai criar as diretrizes da Igreja do Rio de Janeiro até o ano de 2030. Eu volto com vocês aí no estúdio. Muito, muito obrigada.
0: Muito obrigado, querida Dani, por nos atualizar aqui diretamente. Que coisa chique, né, Matheus?
3: Pois é,
0: diretamente. Nosso programa Convocação.
3: Temos a participação aí do cardeal, né?
0: Especial, viu? A voz pois do pastor aqui no programa Convocação. Obrigado, cardeal Dorani, e a todos que estão participando, o povo de Deus, os padres, Deus abençoe a cada um. Nós voltamos aqui e eu quero dizer, se você não estava sintonizado, chegou agora, não tem problema, nós estamos aqui com um convidado que vai ficar, não é convidado, foi convocado para fazer parte da bancada da convocação, que é o seminarista Matheus Pereira, já partilhou aqui um pouquinho da sua trajetória vocacional. Ele que entrou ainda na adolescência, no seminário menor, já está quase há 7 anos no seminário, está hoje cursando Teologia 1, e ele partilhou aqui as alegrias de poder responder ao chamado de Deus. Nós estávamos conversando antes do intervalo sobre a presença dos padres pelas paróquias que a gente passa, né? Como é formativo para nós. E aí o Matheus vai dar continuidade, né? Dessa fala dos pois padres é. Que o ajudaram, né?
3: Lembrei agora também a passagem, né? Passagem 1 Tessalonicenses 5, versículo 21, que diz assim: examinai tudo e abraçai o que for bom, né? É um pouco disso que São Paulo fala. E o primeiro, o padre, na verdade, que me mandou pro seminário, ele me disse isso logo quando eu tava iniciando o seminário, né? Ao passar em todos os lugares, né? Claro, nós temos as nossas fragilidades, temos os nossos defeitos, mas sempre buscar o que é bom para acrescentando ali também para a nossa vocação. E como eu dizia então, né? Na paróquia Anunciação, pude ali beber um pouco dessa fonte, de toda essa familiaridade do povo, realmente como família, também da grande devoção do padre, que isso que me toca muito também, e ser um padre tocado também pelas devoções populares, estar junto do povo, rezar juntos e ouvir a história dos santos. Então, cada vez isso foi entrando também dentro de mim, criando uma maturidade, crescendo também, chegando junto, na verdade, para a minha vocação, trazendo um pouco disso tudo, né? E também, depois fiz pastoral lá em Sepetiba, né? Na paróquia São Sebastião, em Nova Sepetiba, com o padre Rodrigo Brum. E ali também, o iniciozinho agora, tá agora o atual pároco, padre Thales Faleiro. E ali pude também ver muito essa como uma terra de missão. Nós falamos um pouquinho da distância, mas que nada equiparado à glória de Deus que é manifestada lá também. É um povo de muita oração, muita oração. E ali, então, pude ver um pouco disso como uma terra de missão, ali trazendo essa realidade também, aprendendo muito com o padre, que depois se tornou também um grande amigo, a qual eu tenho muito contato, assim, e admiro muito também o sacerdócio, e trago muitas coisas dele também, principalmente ali em Sepetiba, que eu não conhecia também, porque, na verdade, a paróquia Anunciação, a Nossa Senhora, o padre, padre Rogério, é de origem também da minha paróquia de origem, né? Então, já tinha um conhecimento ali, conhecia alguma coisa dele. Mas o padre Rodrigo eu não conhecia, então foi uma primeira experiência mesmo dele me conhecer e eu conhecê-lo e poder também receber para mim também muitas coisas que agrega também futuramente. Quero ser um padre parecido também, algumas coisas muito boas, muitas coisas muito boas também que eu quero levar comigo. E atualmente faço pastoral, então, na paróquia Anunciação, desculpa, na paróquia Nossa Senhora das Graças, na Muzema, com o padre Gabriel Pimentel, o qual também tem muitas coisas que cada vez mais nessa experiência ainda, chegando esse ano, né, mas ainda muitas coisas também tocam meu coração, como a paternidade dele com o povo, esse cuidado, essa atenção, que também gravo muito no meu coração. Também quero ser um padre muito atento também à necessidade do povo, sempre junto às necessidades, enfim, sempre reconhecendo na ovelha, realmente conhecendo a cada uma e reconhecendo no olhar quando não está bem, quando precisa conversar, enfim, sempre atento às necessidades, né? E isso também vai marcando meu coração de futuramente pastor, né? Vai me configurando com a graça de Deus, então, como pastor. E quero muito fazer a vontade de Deus, pegar também tudo isso que é bom, muito bom, e trazer também a realidade também em minha vocação.
0: Maravilha, maravilha. Olha, nós temos mensagem aqui, Matheus. Se você quiser participar como Leandro, que já vou ler a mensagem dele, você pode também mandar mensagem para o número 3231-3567. 3231-3567. Então, o Leandro, da paróquia Nossa Senhora Aparecida, na Vila Cruzeiro, na Penha, ele disse que faz parte do Terço dos Homens e pediu orações a mim e ao Matheus e todos os seminaristas pela novena de São Vicente de Paulo, que iniciou ontem na comunidade paroquial.
3: Maravilha, então, estaremos aí rezando então, junto do Senhor também, rezando pela comunidade.
0: Maravilha. Se quiser participar, mande a sua mensagem, tá certo? E Matheus, eu queria perguntar para você o que você poderia dizer a um jovem, um adolescente que sente o desejo de ser padre, mas tem medo de se afastar dos amigos, da família ou dos projetos que tinha para a própria vida. Qual seria um conselho então para esses?
3: Bem, Nosso Senhor também quando chama os apóstolos, né? Nós vemos então algumas passagens aí que Nosso Senhor chama e chama de uma vez. Vem e vem. Então, é necessário então que a gente possa então largar tudo, ouvir a voz de Deus, largar tudo, e porque é muito bom estar com Nosso Senhor, estar ali próximo dele e fazer principalmente a vontade dele. Então, primeiramente gostaria então de dizer coragem, coragem. Vamos corresponder com alegria o que Deus te chama, né? Dar um ano da graça de Deus, então, para discernir então essa vocação. Você não perde nada, né? Ao vir nos nossos encontros, tanto do Clube Vocacional, como também o GVA. Então, você não perde nada. Temos ali no seminário, ali, ó, temos uma refeição, temos comida, santa missa, oração.
0: Esportes, né?
3: Esportes. Aí, ó, tudo de bom. Tem nada a perder, só ganhar.
0: É verdade.
3: Então, é muito gratificante. Tenha coragem, dá esse um ano da graça de Deus, assim, para discernir, querer ouvir a voz dele. A melhor coisa é quando nós estamos abertos à graça de Deus, porque estamos disponíveis àquilo que Deus quer falar, seja uma vocação matrimonial, seja vocação religiosa, seja, então, vocação ao sacerdócio. Nosso Senhor vai falar ao teu coração. E muitas vezes também tem pessoas que querem relutar, né, com a vontade de Deus, mas Cristo vence sempre. Vence sempre. Então, querer, meu irmão, dá uma chance a Nosso Senhor. Ele certamente é fiel sempre. Então, vai ser sempre uma boa oportunidade, vai ser uma grande alegria pro teu coração. Tá ali disponível a graça de Deus. Tenha coragem.
0: É o conselho do seminarista Mateus. Coragem, irmão. Responda, venha e venha, né? Você disse com Deus é assim. Vem,
3: pois
0: venha.
3: É. De uma vez.
0: E, Mateus, eu queria perguntar para você se existe algum santo ou então uma devoção mariana que marcou de maneira especial sua caminhada até aqui.
3: Então, particularmente, a minha paróquia é São Judas Tadeu, mas temos então Nossa Senhora de Fátima também, como título principal da nossa paróquia também. Então, desde pequeno tem essa devoção também a Nossa Senhora de Fátima, qual eu tenho um grande apreço, essa aparição precisamente, porque desde sempre ali na minha paróquia. Mas também há alguns santos, né? Até a experiência de seminário mesmo vai nos dando oportunidade de conhecer alguns santos, né? Como nosso seminário é um pouco dividido entre os andares e as turmas, né? A gente tem um santo padroeiro para cada comunidade ali. Já passei, então, quando eu entrei no seminário menor São João Paulo II, então, poxa, São João Paulo II, o homem, o cara. Também, certamente, muitos sejam as pessoas um pouco mais velhas, mas também aos jovens hoje em dia, e ainda hoje, na verdade, quando
0: fala,
3: bota,
0: né,
3: um áudio assim, um encontro que São João Paulo II fez, então, com jovens, seja em algum momento assim, é como se estivesse ouvindo hoje, e até de arrepiar assim, de estar ouvindo a voz dele, um homem assim de Deus que poxa, soube entregar tudo a Deus, e olha só, que graça, né? Então, um pouco de São João Paulo II, claro, meu padroeiro, São Judas Tadeu, devoção mariana, Nossa Senhora de Fátima, mas também São João Paulo II. Depois que pude entrar na filosofia, né, no seminário maior, tive aí como padroeiro São Padre Pio, que estamos aí na novena, quarta-feira vamos celebrar então São Padre Pio, e pude também crescer um pouquinho de intimidade, e estamos aí na novena, daqui a pouco vamos celebrar, e atualmente agora, por exemplo, meu padroeiro na comunidade, na Teologia 1, é São Luís Maria Grignone Montfort, muito conhecido também pelo tratado, pela devoção à consagração à Nossa Senhora. Então, é muito gratificante também. E além da paróquia São Sebastião, né, que pude passar também, Anunciação à Nossa Senhora, que é um título mariano, mas também Nossa Senhora das Graças, mas então, sempre cercado também por Nossa Senhora, os santos, e é uma alegria também trazer isso para a minha vida aí, né? E outros santos também que vão acrescentando para a nossa vida vocacional também, como São João Maria Vianney, também outros santos jovens, São Carlos Acutis, né? E temos também o seminarista que está em processo de canonização, Venerável Guido Schaeffer também. É alguém que muito toca meu coração também a ouvir, né? Até interessante que tem a gravação até hoje dele também, que já veio aqui no programa Convocação.
0: Eu tenho aqui no meu celular, pena que eu não consigo colocar agora, mas...
3: É uma alegria. Tem até um trecho, quem sabe no próximo... No
0: Boa.
3: Próximo encontro, convocação, a gente possa colocar então aqui para as pessoas ouvirem um pouco da sua pregação, da sua
0: crescer
3: da
0: também
3: sua vida,
0: em devoção,
3: né?
0: Isso. Crescer a devoção por ele, pedir
3: com certeza
0: graças para ser alcançados, né?
3: Que muitas pessoas que no corpo dele, na verdade, se encontra na paróquia Nossa Senhora das Graças, né? Desculpa. Nossa Senhora da Paz.
0: Da Paz.
3: Em Ipanema. Paróquia Isso. Nossa Senhora da Paz, em Ipanema. Lá, então, tá os seus restos mortais. E ali também são muitas pessoas que vão ali pagar promessa, agradecer por tantas graças recebidas. E é uma grande alegria. Tem no convocação, né? Eu acho que era nesse mês de setembro mesmo que ele veio, porque eu me recordo bem de ouvir, né? E ele comentava um pouco, na época, eu acho que a passagem, o mês da Bíblia, né? Tava na... Se eu não me engano, falava sobre São Paulo. A carta, né? O livro que trabalhava nesse mês da Bíblia era sobre São Paulo. Ele dizia, né? que algo tocava muito o coração dele, e também trazia um pouco contando a vida dele, que era: deixando tudo que ficou para trás, eu me lanço para a frente, uhum. né? Essa passagem, que é uma passagem belíssima também. E esse, nossa, é algo muito belo. E é um pouco desses santos, mas também muita vida dos santos que a gente vai conhecendo vai, com certeza, agregando muito para a nossa vida. E ver, nossa, como que eu preciso tomar vergonha na cara. Preciso ser melhor para poder corresponder com a graça de Deus e ser mais generoso nisso, né? É uma grande alegria.
0: Isso, fica a dica aí, que não basta apenas... Olha, como a gente não precisa muito da misericórdia de Deus, que a gente precisa melhorar muito, não fica apenas com um santo de devoção, uma santa de devoção. Sim. Forma logo uma equipe, né? Pra poder interceder, pra gente poder
3: com
0: tomar
3: certeza.
0: Vergonha na cara, se converter, né, Matheus?
3: Pois é.
0: Fica aí a dica. Ainda pede ajuda de Nossa Senhora, que ela vai com coordenando certeza. Ali os santos pra poder interceder.
3: Mãe dos sacerdotes e também, por favor, dos seminaristas. Nossa Senhora vai também nos ajudando aí de toda a nossa formação. Se não for nossa devoção mariana também, ela que soube corresponder com seu faça, assim, né? Também é um grande exemplo para nós que queremos corresponder, que queremos fazer também na nossa vida. Esse faça-se, né? Faça-se em mim a tua palavra.
0: É verdade. Maravilha. Nós estamos quase chegando ao fim do nosso programa, né? Falta poucos minutos. Mas eu quero já, antemão, agradecer, Matheus, pelo
3: eu
0: seu
3: agradeço.
0: Testemunho aqui na nossa bancada. Não é um convidado, gente, porque ele veio para ficar, né? Em convocação.
3: Estaremos juntos mais vezes, graças a Deus.
0: Vocês ouvirão Matheus Pereira todos os sábados aí na Rádio Catedral, a Sintonia da Felicidade, partilhando, trazendo conteúdo, aprendendo também, né? Para a gente poder partilhar aqui. Sim. Vai chegar mais um irmão para poder somar a nossa equipe convocação, mas eu estou muito feliz pela sua presença. Obrigado por ter aceitado. E ver também como missão, né? É uma forma de anunciar. E se a gente Sim. quer ser um padre para poder anunciar, Deus já está formando, forjando o nosso homem a estar aqui, né? Anunciando a sua palavra. A rádio acontece 24 horas e a gente está aqui uma hora, né? Contribuindo para que a voz de Deus se espalhe e chegue aos corações.
3: Com certeza. Uma grande alegria. Agradeço essa oportunidade, então, também na pessoa do... Agradeço, né? O nosso reitor, para o Monsenhor Jorge André. Essa oportunidade de estar aqui, né? Nunca imaginei estar aqui na
0: Olha
3: Rádio
0: que Deus faz na vida da gente.
3: Na verdade, é engraçado que há pouco tempo eu falava com o meu pároco pastoral, o padre Gabriel, que eu sinto ainda muita dificuldade, às vezes, numa pregação, ao falar, né? Mas, poxa, eu senti toda essa dificuldade e agora não, você me coloca logo na rádio.
0: Olha, é assim que Deus faz com a gente, meu povo, tá vendo? Ele coloca, a gente que tá querendo dar um passo, ele já tá puxando, tá fazendo a gente correr e ir longe. Mas é isso, meu irmão. O que ele quer de nós é um coração disponível, né? Pra fazer a sua vontade. Quando a gente tem um coração disponível e humilde, né? Ele faz a graça dele acontecer e nos capacita, porque afinal ninguém tá preparado, né? Se não é nosso esforço, mas também ajuda divina, né? A gente não consegue fazer nada e nem ser nada, né?
3: Com certeza.
0: Nada de bom a gente consegue fazer nessa vida. Então, eu quero também mandar um abraço à minha paróquia de pastoral, paróquia São Marcos, ao povo. Já estou chegando lá para poder estar junto com o povo, o padre Alan Dias, que é ecônomo também do nosso seminário, e também a paróquia de origem, Santa Luzia do Gardenia Azul, em especial para os adolescentes e os que estão servindo no EAC, que está acontecendo nesse exato momento, nesse final de semana todo. Então, um abraço especial para eles. Quer mandar um abraço para alguém, Matheus?
3: Então.
0: Além daqui, você já falou, se quiser repetir também não tem problema.
3: Não, gostaria de mandar um abraço então para minha paróquia também, minha paróquia de pastoral, que daqui a pouco estaremos unidos também aí na Santa Missa, também estaremos juntos. Mas um abraço a todos vocês, minha paróquia de pastoral, e também minha paróquia de origem, paróquia São José Tadeu em Bangu. É uma grande alegria sempre estamos sempre unidos, né? Então, é um pouco disso.
0: Maravilha, obrigado, Silvio Júnior. Sempre está nos ajudando aqui, o nosso amigo fiel do Convocação. Ele estava dizendo antes da gente iniciar que ele iniciou, cara, o primeiro programa Convocação, imagine. E ele ainda é jovem, pena que você não está vendo aqui a transmissão, mas é jovem, muito cabelo, muito sorridente. Graças a Deus, obrigado pela sua vida, meu irmão. E obrigado a você, querido ouvinte, que esteve conosco, que está sempre sintonizado aqui no nosso programa Convocação. Obrigado por todo o carinho. Obrigado às famílias que estavam presentes hoje no nosso seminário. Obrigado mais uma vez ao Matheus por ter aceitado estar aqui. E semana que vem nós voltamos com mais
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1: Olá, boa tarde, você amigo ouvinte, você aqui sintonizado na Rádio Catedral FM, é uma alegria a gente poder estar junto em mais um sábado, isso mesmo, podendo vivenciar um pouco, partilhar da palavra de Deus, rezar o Terço da Misericórdia e ouvir louvores abençoadíssimos, porque tem muita coisa boa aqui no Niterói, na Catedral.
2: Que alegria muito grande, mais um programa Niterói na Catedral, aqui com a condução da Ascom Arquidiocesana. Você que nos acompanha pela Rádio Catedral FM 106,7, a sintonia da felicidade, o web rádio para o rádio Perfume da Rosa, e a você que nos acompanha aqui dos estúdios da Rádio Anunciadora, a emissora oficial da Arquidiocese de Niterói, uma excelente tarde para você. Daqui a pouquinho, agora na sequência, já o Terço da Divina Misericórdia. Mas eu quero abrir o programa de hoje falando algo muito especial. 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Vamos juntos rezar o Terço da Divina Misericórdia.
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1: Em nome do Pai, do Filho e do Espírito Santo. Amém. Pai nosso que estais no céu, santificado seja o vosso nome, venha a nós o vosso reino, seja feita a vossa vontade, assim na terra como no céu. O pão nosso de cada dia nos dai hoje, perdoai as nossas ofensas, assim como nós perdoamos a quem nos tem ofendido, e não nos deixeis cair em tentação, mas livrai-nos do mal. Amém. Ave Maria, cheia de graça, o Senhor é convosco. Bendita sois vós entre as mulheres, bendito é o fruto do vosso ventre, Jesus. Santa Maria, Mãe de Deus, rogai por nós, pecadores, agora e na hora de nossa morte. Amém. Creio em Deus Pai, Todo-Poderoso, Criador do céu e da terra, e em Jesus Cristo, seu único Filho, nosso Senhor, que foi concebido pelo poder do Espírito Santo, nasceu da Virgem Maria, padeceu sob Pôncio Pilatos, foi crucificado, morto e sepultado, desceu à mansão dos mortos, ressuscitou ao terceiro dia, subiu ao céu, está sentado à direita de Deus Pai Todo-Poderoso, donde há de vir a julgar os vivos e os mortos. Creio no Espírito Santo, na Santa Igreja Católica, na comunhão dos santos, na remissão dos pecados, na ressurreição da carne, na vida eterna. Amém. Nessa primeira dezena, eu quero colocar você que nos acompanha agora, a sua intenção, o seu coração, o seu impossível diante de Deus, para que a misericórdia divina possa te alcançar nessa tarde, alcançar os seus familiares e todas as suas necessidades espirituais e temporais. Eterno Pai, eu vos ofereço o corpo e o sangue, a alma e a divindade de vosso diletíssimo Filho, nosso Senhor Jesus Cristo, em expiação dos nossos pecados e os do mundo inteiro. Pela sua dolorosa paixão, tende misericórdia de nós e do mundo inteiro. Pela sua dolorosa paixão, tende misericórdia de nós e do mundo inteiro. Pela sua dolorosa paixão, tende misericórdia de nós e do mundo inteiro. Pela sua dolorosa paixão, tende misericórdia de nós e do mundo inteiro. Pela sua dolorosa paixão, tem de misericórdia de nós e do mundo inteiro. Pela sua dolorosa paixão, tem de misericórdia de nós e do mundo inteiro. Pela sua dolorosa paixão, tem de misericórdia de nós e do mundo inteiro. Pela sua dolorosa paixão, tem de misericórdia de nós e do mundo inteiro. Pela sua dolorosa paixão, tem de misericórdia de nós e do mundo inteiro. Pela sua dolorosa paixão, tem de misericórdia de nós e do mundo inteiro. Ó sangue e água que jorrastes do coração de Jesus, como fonte de misericórdia para nós, eu confio em vós.
4: Nesta segunda dezena, Fábio, vamos rezar em quais intenções?
5: Vamos rezar por todo o nosso clero. Vamos rezar também para todos que nos acompanham aqui pela Rádio Catedral e também por todas as rádios webs que estão em rede. E vamos pedir também pela nossa família, né, para que eles possam também receber os raios da misericórdia de nosso Senhor Jesus Cristo. Eterno Pai, eu vos ofereço o corpo e o sangue, a alma e a divindade de vosso diretíssimo Filho, nosso Senhor Jesus Cristo, em expiação dos nossos pecados e os do mundo inteiro. Pela sua dolorosa paixão,
6: tende misericórdia de nós e do mundo inteiro.
5: Pela sua dolorosa paixão,
6: tende misericórdia de nós e do mundo inteiro.
5: Pela sua dolorosa paixão,
6: tende misericórdia de nós e do mundo inteiro.
5: Pela sua dolorosa paixão,
6: tende misericórdia de nós e do mundo inteiro.
5: Pela sua dolorosa paixão,
6: tende misericórdia de nós e do mundo inteiro.
5: Pela sua dolorosa paixão,
6: tende misericórdia de nós e do mundo inteiro.
5: Pela sua dolorosa paixão,
6: tende misericórdia de nós e do mundo inteiro.
5: Pela sua dolorosa paixão,
6: tende misericórdia de nós e do mundo inteiro.
5: Pela sua dolorosa paixão,
6: tende misericórdia de nós e do mundo inteiro.
5: Pela sua dolorosa paixão,
6: tende misericórdia de nós e do mundo inteiro.
5: Ó sangue e água
6: que jorraste do coração de Jesus como fonte de misericórdia para nós, eu confio em vós.
1: Nessa terceira dezena, vamos orar por todos os enfermos, pelas crianças que nesse momento se encontram também nos hospitais, pelos seus familiares, para que confiem na graça maior de Deus e que no tempo de Deus tudo vai se acertar para a honra e glória do seu nome. Então você coloca, se você sabe, se tem alguém precisando nesse momento de oração, com um momento de ansiedade, um problema, né, de ansiedade, síndrome do pânico, as doenças, né, a saúde mental, que a gente possa colocar também nesse mistério. Eterno Pai, eu vos ofereço o corpo e o sangue, a alma e a divindade de vosso diletíssimo Filho, nosso Senhor Jesus Cristo, em expiação dos nossos pecados e os do mundo inteiro. Pela sua dolorosa paixão, tende misericórdia de nós e do mundo inteiro. Pela sua dolorosa paixão, tende misericórdia de nós e do mundo inteiro. Pela sua dolorosa paixão, tende misericórdia de nós e do mundo inteiro. Pela sua dolorosa paixão, tende misericórdia de nós e do mundo inteiro. Pela sua dolorosa paixão, tende misericórdia de nós e do mundo inteiro. Pela sua dolorosa paixão, tende misericórdia de nós e do mundo inteiro. Pela sua dolorosa paixão, tende misericórdia de nós e do mundo inteiro. Pela sua dolorosa paixão, tende misericórdia de nós e do mundo inteiro. Pela sua dolorosa paixão, tende misericórdia de nós e do mundo inteiro. Pela sua dolorosa paixão, tende misericórdia de nós e do mundo inteiro. Ó sangue e água que jorrastes do coração de Jesus como fonte de misericórdia para nós, eu confio em vós.
4: E essa quarta dezena, Ingrid, quais são as intenções?
1: Vamos colocar todos os funcionários da Rádio Catedral, os amigos, voluntários e todos aqueles que colaboram para que a evangelização não pare, não só aqui na rádio, mas em tantas outras comunidades, paróquias, as pessoas que se doam, né, para o serviço na igreja, e espiritualmente também aqueles que estão apoiando financeiramente a cada obra, que é para o reino, para que a evangelização realmente permaneça. Eterno Pai, eu vos ofereço o corpo e o sangue, a alma e a divindade de vosso diletíssimo Filho, nosso Senhor Jesus Cristo, em expiação dos nossos pecados e os do mundo inteiro, pela sua dolorosa paixão.
7: Pela sua dolorosa paixão, tende misericórdia de nós e do mundo inteiro.
8: Ó sangue e água que jorraste dos coração de Jesus como fonte de misericórdia para nós,
9: eu confio em vós.
1: E nessa última dezena, agradecemos ao Senhor pelas graças já alcançadas, porque nós cremos na vitória. Agradecemos pela intercessão de Nossa Senhora, Mãe da Misericórdia, por cada um de nós. Eterno Pai, eu vos ofereço o corpo e o sangue, a alma e a divindade de vosso diletíssimo Filho, nosso Senhor Jesus Cristo, em expiação dos nossos pecados e os do mundo inteiro. Pela sua dolorosa paixão, tende misericórdia de nós e do mundo inteiro. Pela sua dolorosa paixão, tende misericórdia de nós e do mundo inteiro. Pela sua dolorosa paixão, tende misericórdia de nós e do mundo inteiro. Pela sua dolorosa paixão, tende misericórdia de nós e do mundo inteiro. Pela sua dolorosa paixão, tende misericórdia de nós e do mundo inteiro. Pela sua dolorosa paixão, tende misericórdia de nós e do mundo inteiro. Pela sua dolorosa paixão, tende misericórdia de nós e do mundo inteiro. Pela sua dolorosa paixão, tende misericórdia de nós e do mundo inteiro. Pela sua dolorosa paixão, tende misericórdia de nós e do mundo inteiro. Pela sua dolorosa paixão, tende misericórdia de nós e do mundo inteiro. Deus Santo, Deus Forte, Deus Imortal, tende piedade de nós e do mundo inteiro. Deus Santo, Deus Forte, Deus Imortal, tem piedade de nós e do mundo inteiro. Deus Santo, Deus Forte, Deus Imortal,

0: intervalo do programa Niterói na Catedral. 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
1: E depois desse terço da misericórdia, esse momento oracional, chegamos aqui no segundo bloco do nosso programa nessa tarde para louvar. Isso aí, porque a gente vai agora curtir, gente, muita música boa. Aumenta o som pro vizinho, ouvinte não, pro vizinho.

escutar, porque nós vamos agora de três. Duas delas são lançamentos que você, se tiver ligado aí na música católica, já tá sabendo. Guilherme de Sá lançou, tá lançando aos pouquinhos, né? Tá soltando lá no canal do YouTube esse novo trabalho dele e a gente vai curtir Silencie o Mundo com Guilherme de Sá, Odres Novos com Gerados pela Imaculada e a gente encerra com Determinada Decisão com Eliana Ribeiro e Thiago Brado. Também um lançamento, né? Releitura do grande sucesso da Eliana, Barco à Vela, e tem essa música aí também lá no canal oficial da cantora. Então, vamos louvar!

0: Bom demais, né? Você curtiu, Léo, tenho certeza que sim. 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
1: E tudo que é bom dura pouco, terceiro e último bloco do programa Niterói na Catedral chegando, né? E nós estamos aqui com nossos queridos amigos Fábio Miranda, Ingrid Bianchini, neste sábado muito especial. E estamos chegando ao final, mas antes tem o Giro Arquinite.
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3: Boa tarde, amigo seguidor. Boa tarde, você que está chegando aqui na nossa rádio. Seja muito bem-vindo, isso mesmo. Nós estamos aqui iniciando as informações, os destaques da Arquidiocese de Niterói, porque tem agenda, tem eventos, tem celebrações e muita informação mesmo aqui para você. Bora lá, então. Alô, Vicariato Lagos, a festa de São Vicente de Paulo segue até o dia 25 de setembro com novena, missa, atividade para as crianças, confraternização e muita música.
4: Querida paróquia, amados irmãos e irmãs, iniciaremos a nossa novena em honra ao nosso padroeiro, São Vicente de Paulo. E a nossa paróquia, mais uma vez, estamos recebendo uma bênção, a relíquia de São Vicente de Paulo, sangue do nosso padroeiro e também padroeiro do nosso distrito. Quero convidá-los a estarmos juntos nesses dias, com muita fé, com muito amor, fraternidade, fazendo esse caminho espiritual. Não deixar que nada nos atrapalhe e que possamos estar juntos, unidos ao nosso padroeiro. Que Deus abençoe. Em nome do Pai, do Filho e do Espírito Santo. Amém.
3: O lema deste ano é: se queres ser perfeito, vai, vende teus bens, dá aos pobres e terás um tesouro no céu. Depois, vem e segue-me. Mateus 19, versículo 21. Então, você aí de São Vicente, né, o bairro São Vicente, que fica no município de Araruama, a festa está já todo vapor, toda a comunidade reunida, e você é convidado a participar. A programação completa dela você acessa lá no nosso site, arquinite.org.br. Olha que bacana, a saudade acabou. Você que estava aí saudoso do chá, do seminário propedêutico, vamos ter sim. Nesse sábado, dia 19, e quem conta todos os detalhes é o reitor, o padre João Paulo.
5: Caros amigos da nossa Arquidiocese de Niterói, no próximo sábado, dia 19 de setembro, teremos aqui no nosso seminário propedêutico Maria Mãe dos Sacerdotes em Vista Alegre, mais um chá beneficente. Começaremos às 15 horas servindo os nossos deliciosos chás até às 17 horas com salgados, doces. Depois, às 17 horas, começamos o nosso show de prêmios, leilão, sorteios, brincadeiras e às 18 horas a Santa Missa. Você é o nosso convidado, venha e participe conosco por apenas R$10. A sua ajuda contribui muito para o nosso seminário. Deus abençoe. Até lá.
3: Compareça, seja presença e ajude a Casa de Formação dos Futuros Sacerdotes da Arquidiocese de Niterói. E nesse ano jubilar franciscano, a paróquia Porciúncula de Santana, que fica em Icaraí, Niterói, terá a grande alegria de receber uma relíquia de primeiro grau de São Francisco de Assis. Vai ser entre os dias 25 e 27 de setembro e você poderá viver essa experiência e visitar a relíquia daquele que, apaixonado por Cristo, escolheu viver o Evangelho com simplicidade, fraternidade e amor. Toda a programação você acha no site, mas agora quem vai trazer também o recado pra gente é o Júlio.
6: Olá, paz e bem. Nós estamos celebrando esse ano, né? O ano jubilar dos 800 anos de São Francisco, da morte de São Francisco. Então, para a nossa paróquia, que é aqui, franciscana, Porciúncula de Santana, nós vamos receber a relíquia de São Francisco de primeiro grau aqui na paróquia, do dia 25 ao dia 27. Né? Então, vai ter uma programação toda especial, né? Aqui, tendo a relíquia de primeiro grau de São Francisco. Então nós estamos convidando toda a diocese, todos os paroquianos para vir fazer essa homenagem, para também estar aqui, também recebendo a bênção da relíquia de São Francisco. Então contamos com todos vocês. Paz e bem.
3: Fica aqui também hoje nosso agradecimento a toda a equipe que participou, os sacerdotes do município de São Gonçalo, do primeiro dia da festa da emancipação do município, que foi uma festa católica, com Santa Missa, presidida por Dom Geraldo de Paula, por Dom José Francisco e os sacerdotes ali do município, tanto do Vicariato São Gonçalo como do Vicariato Alcântara, marcaram presença, com um show católico incrível da comunidade Colo de Deus. Gratidão a todos os presentes, você aí que participou da festa, estava lá unido, todos juntos, professando a fé católica. Foi muito lindo de ver. Eu fico por aqui e aguardo você na próxima semana com muito mais notícias mesmo da nossa Arquidiocese. Siga aí nossas redes sociais, o nosso arroba é Arquinite. Se a sua paróquia aqui da nossa Arquidiocese tem alguma notícia, tem uma novidade que queira entrar aqui no giro, já sabe, chama lá no direct nosso, que a notícia vai chegar e a gente vai estar aqui divulgando, ok? Até a próxima semana, participe da Santa Missa e fique na paz.
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1: Tchau, Fábio, tchau, Ingrid, e até o próximo programa Niterói na Catedral com Ascom Arquidiocesana.
7: Obrigado, gente. Obrigado pela companhia. Um excelente final de sábado e um excelente domingo, hein? Domingo, dia de missa. Tamo junto. Até a próxima.
3: Retornamos aqui, gente. Passa muito rápido o Niterói na Catedral, mas é pra quê? Pra ficar com gostinho de quero mais, pra você estar aqui conectado e ligadinho conosco no próximo sábado, a partir das 15h. Mas agora eu me despeço de vocês, ó, domingo, dia de missa, participe da Santa Missa, um abraço, João Dias, Fábio Miranda, e você fica agora com a voz do pastor Dom José Francisco Rezende Dias, traz uma mensagem de esperança e do amor de Deus para você. Um beijo, até a próxima, com a graça de Deus.
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9: Prezado ouvinte que nos acompanha pelas ondas do rádio, o meu abraço fraterno. A liturgia do próximo domingo apresenta a leitura da carta de São Paulo aos Filipenses, escrita por volta do ano 50, portanto, aproximadamente 20 anos depois da morte e ressurreição de Jesus. E na carta aos Filipenses encontramos o belíssimo hino a Cristo, que já apresenta uma síntese completa do seu mistério, a sua encarnação, seu esvaziamento, isto é, a humilhação até a morte de cruz e a glorificação. E este mistério tornou-se um todo com a vida do apóstolo Paulo, que escreve esta carta quando está na prisão, à espera de uma sentença de vida ou de morte. E ele afirma: para mim viver é Cristo e morrer é lucro. É um sentido novo da vida, da existência humana, que consiste na comunhão com Jesus Cristo vivo, não só com um personagem histórico, um mestre de sabedoria, mas com um homem no qual Deus habita pessoalmente. A sua morte e ressurreição é a notícia boa, é o Evangelho, que partindo de Jerusalém está destinado a alcançar todas as pessoas e todos os povos, e a transformar, a partir de dentro, todas as culturas, abrindo-as à verdade fundamental. Deus é amor. Fez-se homem em Jesus e com seu sacrifício resgatou a humanidade da escravidão do mal, dando-lhe uma esperança eterna. São Paulo era um homem que resumia em si três mundos: o judaico, o grego e o romano. Não foi por acaso que Deus lhe confiou a missão de levar o evangelho da Ásia Menor à Grécia e depois a Roma. lançando uma ponte que projetou o cristianismo até os extremos confins da Terra. Hoje vivemos numa época de nova evangelização, que deve ser vivida e anunciada com alegria. São vastos os horizontes que se abrem para o anúncio do Evangelho, enquanto regiões de antiga tradição cristã estão chamadas a redescobrir a beleza da fé. Protagonistas desta missão são homens e mulheres que, como São Paulo, podem dizer: para mim, viver é Cristo. Pessoas, famílias, comunidades que aceitam trabalhar na vinha do Senhor segundo a imagem do Evangelho deste domingo, com a parábola dos trabalhadores da vinha, chamados ao serviço em várias horas do dia, e todos receberam o mesmo salário, quem trabalhou uma hora e quem trabalhou o dia inteiro. À primeira vista, impressiona o fato da retribuição não ser proporcional ao trabalho realizado. Mas fica claro que os dons dos benefícios divinos somente são proporcionais à misericórdia e ao amor de Deus. Essa desproporção faz com que alguns na parábola julguem o agir de Deus como injusto. E nisso percebemos claramente a necessidade da conversão do nosso coração para harmonizá-lo com a divina vontade e misericórdia do Senhor. Devemos ser trabalhadores humildes e generosos que não pedem outra recompensa, a não ser a alegria de participar na missão de Jesus e da Igreja. E por isso Paulo vai escrever: se o viver na carne significa que meu trabalho será frutuoso, não sei o que escolher. Se a união plena com Cristo além da morte, ou o serviço ao seu corpo místico nessa terra, a Igreja. Amados irmãos e irmãs, o Evangelho transformou o mundo e ainda continua a transformá-lo como um rio que irriga um campo imenso. Dirijamo-nos em oração à Virgem Maria, para que em toda a Igreja amadureçam vocações sacerdotais, consagradas, vocações de cristãos leigos e leigas e de missionários a serviço da nova evangelização. E nesta intenção envio a bênção do Deus Todo-Poderoso, Pai, Filho e Espírito Santo. Amém.

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1: E hoje vamos orar no Salmo 7, apelo à justiça de Deus. Senhor, ó meu Deus, é em vós que eu busco meu refúgio. Salva-me de todos os que me perseguem e livrai-me, para que o inimigo não me arrebate como um leão e me dilacere sem que ninguém me livre. Senhor, ó meu Deus, se acaso fiz isso, se minhas mãos cometeram a iniquidade, se fiz ao homem mal, se oprimi os que me perseguiam sem motivo, que o inimigo me persiga e me apanhe. Levantai-vos, Senhor, na vossa cólera. Erguei-vos contra o furor dos que me oprimem. Erguei-vos para me defender numa causa que tomastes a vós. Se hoje, meu irmão e minha irmã, você vive humilhação, perseguição, medo, eu te peço que nessa entrega agora, você sinta toda a proteção de Deus na sua vida. Não existe homem nenhum que possa nos proteger, não só do inimigo visível, mas do inimigo invisível, esse muito mais perigoso, do que Deus. Deus é aquele que vem de todas as formas olhar para a sua vida agora e dizer: acalma teu coração, eu estou contigo, eu te protejo, eu te consolo, eu te mostro o caminho, eu te livro das armadilhas e das ciladas do inimigo. Precisamos ficar atentos a tudo que Deus coloca no nosso coração. Precisamos saber discernir se aquilo também que vem em nosso coração é de Deus. E como fazer isso? Nós só conhecemos a voz daqueles que nos amam quando vivemos na intimidade com eles. Por isso, viva na intimidade com o Senhor. Torne-se amigo. Assuma a sua filiação de amor com Deus e perceba tudo o que hoje e sempre Ele lhe dará de bom. Amém.

0: Boa tarde, povo de Deus. Começa agora mais um programa Vai na Fé. Que alegria mais uma vez nós estarmos aqui na Rádio Catedral FM para a gente louvar, para a gente bendizer, para a gente glorificar o nome do nosso Senhor Jesus Cristo. Quero dar uma boa tarde para Dalva, uma boa tarde para o Lúcio. Muito obrigada por vocês estarem sempre comigo aqui na Rádio Catedral FM. Marcinho, Silvio Júnior, né, que tá aí na mesa de operação. Oh, meu Deus do céu, é isso aí. Muito obrigada, porque a gente sabe, né, que a gente é a voz só, mas quantas pessoas envolvidas nessa missão de levar a palavra de Deus através das ondas da Rádio Catedral FM. Pois é, e eu quero agradecer aí a Dalva, que colocou essa música linda aí no começo do nosso programa, né, Ministério Ragdene, Eu Sou o Que Sou. Nossa, essa música é lendária, lendária, né, Dalva? E lógico, eu quero dedicar o meu programa hoje para você, Dalva, pelo seu aniversário essa semana. Você é uma pessoa muito especial, né? Eu lembro que eu já com esses 27 anos de Rádio Catedral, né? Quantos produtores já não passaram pelos meus programas, né? Mas eu e você, a nossa afinidade foi de primeira, né? Foi logo que a Dani saiu da produção e eu fico muito feliz. Você é uma pessoa competente, uma pessoa carinhosa, dedicada e merece, assim, muitas bênçãos na sua vida, minha amiga. Muito obrigada, porque a gente formou essa família, ainda mais uma família tricolor também, né? Nós duas, nossa, tricolor, tchutchu. Você é mais do que eu não entendo nada de jogo. Ah, isso aí, gente. E é uma alegria sempre estarmos aqui. E hoje eu vou receber uma pessoa, estou recebendo já uma pessoa muito especial no meu coração, né? Uma pessoa que já há tempo que eu estava tentando trazer, mas é tudo no tempo de Deus.
1: Exatamente.
0: Né? É tudo no tempo de Deus e hoje, né, também é motivo de louvor, motivo de agradecimento. Né? Eu vou primeiro apresentar ela para falar um pouco, né? A minha querida Denise Pacheco, que era coordenadora do Vicariato Sul.
1: Até o dia 31 de dezembro.
0: 31 de dezembro, mas agora, a partir de janeiro, assumindo, né, mais uma missão, né, um chamado, que é ser coordenadora arquidiocesana, secretária, né, arquidiocesana da Renovação Carismática Católica aqui do Rio de Janeiro. Uma missão árdua, né? O Júlio que tá passando a bola para você, né?
1: Sempre assim,
0: né?
1: Eu e ele. A nossa afinidade é tão grande que ele recebe um novo chamado e passa para mim,
0: isso,
1: né, o atual.
0: Né? Mas louvado seja Deus, né? Eu acho que mais do que o Júlio chamar, a gente sabe que é Deus, né, te convidando para essa missão. E eu também, Denise, eu tenho assim, né, uma gratidão também muito grande para você, que essa minha retomada, né, na parte de formação da renovação, né? Fui lá fazer minha reciclagem, tive a alegria, né, de te encontrar como minha coordenadora do Vicariato Sul. E ainda bem que você só tá saindo agora, né? É. Você me acolheu ano passado. Olha só.
1: E vou continuar acolhendo,
0: amém,
1: sempre, né?
0: Amém, né? E você também, o quanto que a gente vê, né, o carinho de Deus em certas coisas, em tudo, né? Mas assim, tem momentos que são gritantes o carinho de Deus com a vida da gente, né? E você me recebeu no momento que eu tava precisando ter uma pessoa como você na minha vida, né?
1: Amém.
0: Com a docilidade, né? Com a percepção que você tem, né? Com o amadurecimento espiritual, né? Com o discernimento que você tem, né? E me acolher. E foi um momento muito especial. E assim, eu quando via lá no nosso grupo, né, lá no Instagram, que você tinha sido escolhida, nossa, eu cheguei a sinceramente, até fico meio emocionada agora, porque eu me emocionei, que assim, né, eu falei, nossa, eu acho que não teria pessoa melhor, né, sem querer desmerecer qualquer trabalho de qualquer outro membro da renovação, mas você, assim, eu tenho certeza que agora as pessoas da arquidiocese, né, de um modo geral, poderão conhecer e beber do que eu bebi, do seu trabalho, da sua dedicação e da sua entrega. Então, parabéns para a renovação carismática católica.
1: Deus seja louvado por isso.
0: É isso aí. E você, inclusive, o povo tá aqui da Rádio Catedral já conhece,
1: já,
0: né?
1: Já, a gente já virou família, né?
0: É, verdade.
1: No programa Madrugada Amiga. Então, eu já me sinto em casa.
0: Pois é, né? Pois é. Inclusive, Denise, aqui no nosso programa, a gente, o mote especial do meu programa é falar sobre vocação, sobre a história, né? Então, antes da gente fazer o convite dos chamados pelo amados, né? Que vai acontecer aí, gente, fica atenta, dia 26, né?
1: Setembro.
0: É, dia 26 de setembro agora, né? Vamos falar um pouco da tua história, quem é a Denise, né? É até legal que agora a gente, vocês vão ver ela tanto por aí, né? Nas paróquias, como coordenadora arquidiocesana, né? E com certeza é legal você também saber um pouco da história. Fala aí, você, de que eu sei muita coisa já, mas eu vou fingir que não sei, tá? Então,
1: por favor, né?
0: Conta aí então. Um pouco aí da sua história, você é de que paróquia, como que você chegou à renovação, conta pra gente.
1: Amém. Então vamos lá, primeiro muito boa tarde, ouvintes da Rádio Catedral, é uma alegria muito grande estar aqui com vocês, com a Soraya, agradeço de verdade não só o seu carinho, mas o seu convite, né, para estar aqui. Então para mim é uma alegria muito grande, mas a gente já tem uma caminhada de mais ou menos 11 anos, né, quer dizer... Eu acho que assim, ainda sou uma menina caminhando na renovação, né? Diante das minhas irmãs, que já estão lá há muito tempo, irmãs inclusive do Vicariato Sul. Então, eu comecei em grupo de oração, comecei ainda primeiro na paróquia, estava ali implantando o Ministério da Acolhida e eu fui servir ali, organizei tudo. Eu sou da paróquia Nossa Senhora da Glória.
0: É que por acaso é minha também,
1: pois
0: tá, gente?
1: E a partir dali eu fui para um grupo de oração, ali no 336, e depois fui para Nossa Senhora da Glória.
0: Sim.
1: E dali um padre que era dessa paróquia, me fez um convite para coordenar um grupo de oração lá na capela da Tavares Bastos.
0: Uhum.
1: Então, nós fundamos esse grupo de oração, que foi e é uma bênção, né? Primeiro, não só porque aquela capela é linda,
0: tem
1: um visual maravilhoso, mas pela própria comunidade,
0: Sim.
1: que é uma comunidade muito fervorosa. Enfim, me acolheu muitíssimo bem. E lá nós estamos já há 8 anos. Eu até deixo aqui um convite, que é toda terça-feira, 19h15. Então, se você está me escutando e faz parte ali da região do Catete, Largo do Machado, se quiser dar um pulinho na Tavares Bastos, será muito bem-vinda, né? Então ali começou verdadeiramente a minha caminhada na renovação.
0: Certo.
1: E depois eu fui convidada pela minha antecessora, né, a Maria, para fazer parte do conselho dela, né, do conselho vicarial. E ali a gente foi caminhando, depois eu a substituí, né, fui eleita e fiquei 3 anos.
0: Está completando agora 3 anos.
1: Agora 3 anos, né?
0: É.
1: E aí eu recebi esse chamado, mas antes disso eu fui coordenadora também do Ministério da Formação da Arquidiocese. Então, RCC Rio,
0: Sim.
1: Arquidiocese.
0: Sim.
1: Então, ali fizemos um trabalho muito bonito também, né? De formação, que é um dos meus carismas, né? Pregação, formação, enfim, a gente faz.
0: É muito importante a formação, não é, Denise?
1: Eu acho lindo você
0: conhecer. Acho que tem que ser um caminho em conjunto, né?
1: Isso.
0: Com o serviço, com a missão, a formação, né?
1: É, porque formar é amor, né?
0: Sim.
1: Então é você amar o seu próximo, porque quando você dá a formação, você está ensinando para ele, né? O que é a igreja, a história da igreja, a doutrina da igreja, e todo o movimento da renovação carismática, né? Então, o batismo no Espírito Santo,
0: Sim.
1: que é a nossa identidade,
0: Sim.
1: né? A nossa essência. Então, por isso é muito importante o servo começar ali já recebendo essa formação, porque ele vai servir melhor a Jesus. Porque tudo isso é para quê? Qual o objetivo? de você servir melhor a Deus.
0: É. Né? E na unidade.
1: E na né? unidade. Na com unidade. A igreja e com a própria RCC.
0: É. O próprio movimento, né? Bom, vamos aí a um breve intervalo. Já já eu volto aqui com a Denise Pacheco e também com você. No Vai na Fé.
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0: Estamos de volta aqui no nosso programa Vai na Fé. Foi quinta-feira, eu tive a alegria de estar lá na paróquia São Rafael Arcanjo, lá em Vista Alegre. Um abraço, meu querido cônego Alberto Gonzaga, diácono Melquisedeque, né? O Terço dos Homens estava acontecendo lá e eu dei uma passadinha lá para dar um abraço em todos eles, né? E eu conheci o Newton da paróquia de São Sebastião de Olaria. Ele logo falou: Soraya, quer dizer, ele me reconheceu e eu acabei conhecendo ele, né? Ele: Soraya, olha, sábado eu vou estar ouvindo o seu programa, por favor, você me mandou um alô. Então tá mandado, Newton, um alô, muito obrigado pelo seu carinho, muito obrigado aí pelo acolhimento, tá bom? E mandar mais uma vez um abraço especial pro meu querido padre Luiz Carlos, que o padre Luiz Carlos fala assim: Soraya, eu sempre ouço o seu programa fazendo a barba. Então tá aí, padre, não vai se cortar, hein, pelo amor de Deus, mas eu tô mandando aquele alô pro senhor. É isso aí, gente, e estamos de volta aqui batendo esse papo muito legal com a minha querida Denise Pacheco, hoje coordenadora arquidiocesana da Renovação Carismática Católica. A gente curtiu a música, né? Na volta aí do nosso intervalo, 99 Ovelhas, Fraternidade São João Paulo II. Agora, Denise, uma coisa que eu vejo que você motiva muito, né? Essa questão dos encontros, né? Eu lembro quando eu conheci a Denise, ela tá com aquele calendário. Olha, peraí que eu vou te passar o calendário do ano todo,
1: do
0: já
1: ano
0: quer
1: todo,
0: dizer.
1: Pra você se programar.
0: É, né? Isso, né? E como que é isso? Você pensar no encontro, não é só pensar aonde, quantas cadeiras, como que vai. Não, é muito mais profundo do que isso, né? E é muito mais. São muitas responsabilidades. Sim. Em cima disso, né? Fala pra mim, como que é isso pra você na tua vida, que acaba envolvendo também a tua vida familiar, né? O teu dia a dia, como que é isso pra você? E assim, até pra gente, né, falar um pouco pras pessoas que às vezes ficam com medo de se envolver, às vezes, porque acham que é muito difícil, né? E ao mesmo tempo, né, também acham que assim, eu vejo que às vezes tem pessoas, ai, tem tanto encontro, mas é importante, né?
1: Sim, primeiro porque é aquele encontro fraternal, né? A gente, sim, é uma oportunidade de você encontrar com os irmãos, né? Que no dia a dia tá cada um lá no seu grupo de oração, não tem a oportunidade de estarmos juntos. Então, quando a gente faz o calendário no ano anterior, no finalzinho do, sim, ano, existem eventos que eles são, assim, vamos dizer, padrão, né? Eles acontecem todo ano, como é o chamados pelo amado. E a gente, dependendo da inspiração que Deus nos dá, e aí a gente tem que ter sempre um ouvido muito ali na escuta com Deus, o tempo todo nos direcionando para saber, esse ano vamos o quê? Vamos fazer um módulo básico, que é a escola da RCC? Não, esse ano nós vamos já trabalhar pregadores, enfim, a gente vai fazendo os eventos muito também de acordo com as inspirações que o Espírito Santo nos dá, né? Então, ele vai à frente nos dando esse direcionamento. Mas tudo isso tem o sentido mesmo de congregar, né, os irmãos e ir para as águas profundas, porque a gente está nessa caminhada, né, exatamente para conhecer um pouco mais de Deus, para espalhar mesmo, né, a boa nova do Evangelho. E por isso é importante a gente ter esses encontros, sim, né?
0: Agora, Denise, para você, né, que logicamente você sempre teve uma visão além das comunidades paroquiais, né? Uhum. Quando você se torna uma coordenadora de um vicariato, hoje como uma coordenadora de um movimento a nível arquidiocesano, né? Qual é o maior desafio que você acha na evangelização nos dias de hoje?
1: Ah, isso é até difícil de falar, sabe? Porque são vários fatores.
0: Uhum.
1: Então, a gente encontrar ali um espaço para poder evangelizar.
0: Uhum.
1: A gente conseguir unir não só católicos, porque quando a gente faz um evento de evangelização, você tem que ter uma abrangência, né?
0: Certo.
1: Né? De católicos, carismáticos, porque essa unidade é muito importante. Então,
0: entendi.
1: É você trazer esse, todo esse povo para conhecer um pouco mais de Jesus, né? Então, de fato, é essa dificuldade que a gente precisa ali caminhar com a igreja, com a paróquia. Então, é importante você também fazer um trabalho na paróquia e dentro dos grupos de oração para poder trazer esse povo, né? E para que eles também...
0: Sim.
1: Vão trazendo outras pessoas para se juntarem a nós, né? E ter esse encontro real e verdadeiro com Jesus vivo e ressuscitado, né?
0: Sim, engraçado, você falando me tocou muito o coração, né? Essa questão que a gente quando fala evangelizar, sair em missão, a gente pensa só do lado de fora, né?
1: Mas
0: às vezes dentro do aquário está precisando muito dessa evangelização.
1: Isso.
0: Né? Isso é muito interessante, a renovação tem esse papel também, né? Eu acho que é primordial, inclusive, né?
1: É verdade.
0: A gente poder fazer crescer aquilo que Jesus plantou no nosso coração, né?
1: Isso.
0: A gente é como se a renovação estivesse ali regando aquele terreno que se mostrou fértil um dia, não é? E tem muito isso, né?
1: E, por exemplo, uma das coisas que o Senhor me pediu quando eu assumi o Vicariato Sul, era assim, traga os servos que por qualquer motivo acabaram se afastando, às vezes é doença, enfim, N, né, motivos. E eu fui atrás.
0: Desânimo espiritual, né? Alguma
1: enfermidade,
0: coisa.
1: Enfim. E aí eu fui atraindo, trazendo de volta essas pessoas para Jesus. E elas estão servindo, voltaram a servir,
0: sim,
1: entendeu? Então, é como você falou, vamos ali pescar fora do aquário, mas também precisamos ter um,
0: sim,
1: olhar para dentro, né?
0: Sim.
1: Tem irmãos que às vezes estão ali num momento difícil, então você precisa também ter o pastoreio, assim, muito com
0: atento,
1: um olhar muito atento para,
0: né,
1: eles, sabe? E foi isso que durante esses 3 anos eu estou fazendo também, além de buscar fora, eu também busco muito dentro, de ter essa unidade.
0: Sim.
1: Todo o meu trabalho é voltado para a unidade, quer com a igreja, quer com a própria SC. Né?
0: Sim, eu percebo, né, o quanto é... Que assim, o Vicariato Sul, cada vicariato tem seu perfil.
1: Exatamente.
0: Isso é fato, né? A gente sabe, né? E eu que rodo aí todas as paróquias...
1: Você tem uma visão bem ampla.
0: Eu percebia uma certa... resistência, não sei porquê, ou talvez um modus operandi aí diferente, que assim, eu percebia que os membros do Vicariato Sul, eles não eram muito motivados a irem em eventos.
1: É isso,
0: né? Eu, por exemplo, Vicariato Oeste, qualquer evento que eu ia,
1: nossa,
0: da renovação, só um encontro da renovação,
1: enchia,
0: já era um evento.
1: Né? É verdade.
0: Né? Já era um evento. E o Vicariato Sul, não é que seja, porque tem menos, às vezes pode até ter a mesma coisa, mas não. As pessoas não iam.
1: Uhum.
0: E, por exemplo, aquele evento, o Retiro de Mulheres, né, que você fez.
1: Uhum.
0: Nossa, lutou.
1: Em março desse ano.
0: Foi maravilhoso. É. Foi maravilhoso.
1: Lá tiveram, né, mais de 150 mulheres,
0: sim,
1: né?
0: Sim, foi uma coisa assim. Eu falei, gente, há quanto tempo que eu não via no Vicariato Sul, né, um movimento desse. Outra coisa também que eu achei maravilhoso, eu estava... você, inclusive, também, a gente estava lá, esqueci qual era o evento, mas lá em Marechal Hermes, a gente encontrou a gente do Vicariato Sul, em Marechal Hermes. Gente, eu falei, nossa, né? Fiquei maravilhada.
1: Foi
0: meu,
1: como
0: pessoal,
1: no Novo Pentecoste.
0: Isso, foi agora, no Novo Pentecoste. Eu falei, gente, que bacana ter gente do Vicariato Sul.
1: É verdade, porque representando,
0: gente,
1: né,
0: exatamente,
1: o Vicariato.
0: A gente sentia
1: perfeito,
0: muito sozinho ali, né? Quando chegava lá na frente... Quem é do Vicariato tal? Aí Vicariato Sul, às vezes não levantava ninguém.
1: É,
0: ou eu sozinha que tava lá ouvindo.
1: É verdade.
0: Né? Entendeu? Então, assim, é muito. Eu vejo, né, o quanto realmente essa pesca dentro do aquário é importante.
1: É importante.
0: Não é, Denise?
1: E a gente motivar mesmo, sabe? Falar para eles o real motivo deles estarem ali. Né, que vale a pena
0: a importância
1: nos unirmos,
0: né?
1: Para orar, para adorar, né, para conversar, isso tudo é muito importante.
0: Sim.
1: E conhecer os outros vicariatos. Na minha, desse período da minha coordenação, uma das coisas que eu mais valorizei foi a unidade entre os vicariatos. Então, o Vicariato Sul, por exemplo, com o Urbano, nós fizemos 4 eventos juntos.
0: Que bacana!
1: Então,
0: que bacana.
1: Isso foi lindo. A gente conseguia ter ali, conseguíamos com muita tranquilidade alinhar todos os pontos. O evento era uma bênção, todos eles, era lindo de ver. Então, eu prezo muito pela unidade, entendeu? De você fazer trabalhos, isso é evangelização.
0: Sim, sim.
1: Né? E você atrair para dentro do vicariato, né, gente que de repente, ou porque trabalha, ou porque tá desmotivada.
0: É como você falou, às vezes é uma fase.
1: É.
0: Né, uma fase. Eu mesma, eu fiz na época, né, da Helena Rios, né, Eustáquio, uhum. E fiz a formação, tudo. Depois teve um tempo devido ao trabalho, a família, acabei não
1: exatamente, era o seu momento, né? O momento
0: ali
1: que você estava vivendo.
0: Né? E por isso que, assim, para mim, essa docilidade, o teu acolhimento na minha volta foi muito importante.
1: Que bom.
0: Né? Foi muito importante porque, assim como eu acho, quantas pessoas às vezes ficam assim, eu vou, né, o que vão falar e não sei o quê. Eu não tinha isso, porque eu já conhecia você, eu sabia, e conheço a renovação, sim, né? Mas algumas pessoas podem se sentir constrangidas de retornar. Quando você fala vem de novo, que o vem é uma coisa, agora
1: sim,
0: o vem de novo.
1: É isso aí, que volta Deus, a caminhar, né?
0: Conosco. Deus fala isso pra gente todo dia. Todo dia, vem de novo. Não, vem de novo, eu quero você desse jeito, vem de novo. Né?
1: E sem fazer acepção de pessoas.
0: Exatamente.
1: Jesus não fazia, então ele acolhia todos.
0: Sim.
1: E eu tenho muito isso na minha coordenação, de acolher a todos,
0: sim,
1: de motivar a todos, né? E eu acho que isso sempre dá muitos frutos,
0: uhum,
1: né?
0: Com certeza.
1: E olha só, de repente, você que ficou tantos anos afastada e agora você já volta a caminhar no vicariato.
0: Sim, sim.
1: Né?
0: Você,
1: é uma
0: falta,
1: nova fase do vicariato até, né? São outras pessoas, né? Do que na época que você, de repente, eu sei até que você era de outro vicariato.
0: Eu era do urbano,
1: uhum. Mas é uma oportunidade de conhecer novas,
0: sim,
1: pessoas,
0: sim,
1: né? Enfim, fazer novos trabalhos. Então eu acho que é muito importante a gente acolher a todos sem discriminar. E é isso que eu tento fazer. E um olhar muito, muito mesmo atento para os mais necessitados, por aqueles irmãozinhos que precisam que a gente dê a mão, quer por uma questão financeira, ou quer mesmo pela questão espiritual, né?
0: Sim.
1: Então eu procuro estar sempre muito próximo desses meus irmãos, para que eles possam ali, né, nunca desistir da caminhada, porque,
0: sim,
1: às vezes ela é um pouco árdua, porque a gente vai tentando caminhar com Jesus, mas no meio do caminho a gente passa por tribulação, tem sofrimento e às vezes a gente fica pelo meio do caminho, né? Então
0: não
1: a gente
0: pode.
1: Tem que ir lá e trazer o irmão para ele continuar conosco.
0: É isso aí. Bom, vamos agora a um breve intervalo, não é isso? Já já a gente volta para Denise fazer o convite, gente.
1: Amém.
0: Daqui a pouquinho a gente volta aqui no nosso programa Vai na Fé.
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9: 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Dúvida 994-80-4830. 994-80-4830.
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1: E estamos de volta no nosso programa Vai na Fé. Pois é, eu tô com um áudio aqui da minha querida Bianca Dias, que é missionária da comunidade Semente do Verbo e organizadora do Festival das Famílias, com o tema que vai acontecer agora dia 25 a dia 27, com o tema Curados em Suas Feridas. Será um encontro para toda a família, pensado com carinho, com uma programação completa e preparada para todas as idades, que vai ser lá na Casa de Retiros São Francisco Sales. Mas presta atenção, que a Bianca vai fazer esse convite.
2: Olá, eu me chamo Bianca, sou missionária da comunidade católica Sementes do Verbo e quero fazer um convite muito especial para você e para toda a sua família. Nos dias 25, 26 e 27 de setembro, vai acontecer o Festival das Famílias, um evento anual preparado para toda a família, com uma programação especial para todas as idades, os idosos, adultos, os jovens, adolescentes e também as crianças. Nós teremos momentos de formação, noites artísticas, além de momentos de oração e liturgia, com Santa Missa, confissões e também acompanhamento espiritual. Então o festival é pensado para todos, um tempo de convivência, de fé, alegria e fortalecimento dos nossos laços familiares. Então o Festival das Famílias será na Casa São Francisco de Sales, a Sementes do Verbo, que fica no bairro Riachuelo, Rua Luiz Anchieta, número 48. Então, para mais informações, vocês podem entrar em contato com a gente no número 965614365. Esperamos por todos vocês.
1: E é isso aí, gente. Vamos ficar atento aí, tá bom? A gente tem muita coisa para esse final de semana. Inclusive, a Denise vai fazer um convite também muito especial para o dia 26 de setembro, né? É sábado que vem já. Vamos lá.
3: É isso aí. Final de semana movimentado,
1: nossa,
3: né? Pelo visto.
1: É,
3: esse já lá
1: é.
3: Com a Semente do Verbo.
1: É.
3: E no outro, então, fica aqui o convite para cada um de vocês comparecer no nosso evento Chamados pelo Amado. É esse evento que nós estamos conversando de evangelização e está recheado de pessoas muito ungidas, né? Então, a gente vai iniciar toda a programação que vai acontecer na paróquia Santos Anjos, no Neblon. Anota aí o endereço, por favor. Deixa, Afrânio, Avenida Afrânio de Melo Franco, número 300, no Neblon.
1: Gente, olha, é pertíssimo da estação do metrô. Muito
3: exatamente.
1: Perto. Antero de Quental, eu acho, se não me engano.
3: Não, ali,
1: não, qual é? Jardim
3: ali,
1: de Alá.
3: Jardim de Alá.
1: Jardim de Alá. É muito pertinho, gente. Então, tendo metrô já é um adianto para todo mundo,
3: pra
1: né,
3: todo
1: Denise?
3: Mundo. Você vai de uma ponta a outra da cidade.
1: É, ou faz conexão, mas metrô
3: lá vai.
1: Chega lá.
3: É, mas vai porque vai valer muito a pena. Então, recapitulando, dia 26 de setembro, Chamados pelo Amado, que vai acontecer na paróquia Santos Anjos a partir das 9 horas.
1: Isso.
3: E quem vai estar conosco? Participação muito especial do Frei Danilo Gomes.
1: É uma bênção,
3: né?
1: É, para quem não conhece, vá para conhecer. O Frei Danilo, ele inclusive faz uma missa maravilhosa. Quer dizer, toda missa é uma maravilha,
3: sim,
1: né, gente?
3: Exatamente.
1: Mas eu digo assim, o formato lá da adoração, né, o movimento que ele faz toda quinta-feira na Nossa Senhora das Graças lá em Marechal Hermes. E agora o Frei Danilo vai estar lá no Leblon, gente, olha que máximo.
3: Olha.
1: Né? Só a Denise para conseguir isso.
3: Pois é. Muito carinho, ele teve assim muita atenção conosco, sabe?
1: É.
3: E eu tenho certeza, nós estivemos exatamente lá, né, no Pentecostes, e eu vi assim que a unção que ele traz é algo assim extraordinário. Você sente a presença de Deus, né, nele. Então, eu fico muito grata por ele ter aceitado, né? Vai vir de longe, mas eu tenho certeza que Deus vai conduzi-lo, vai protegê-lo durante esse caminho. Teremos também o padre André Rodrigues.
1: Ai, meu Deus, olha
3: é
1: que
3: um outro santo.
1: André Lelé, como a gente fala, né? Brincando, né? Que o povo... O povo já conhece muito o Padre André aqui, que é um ótimo cantor também,
3: exatamente,
1: né? Ministro de música. Então, assim,
3: as
1: Padre André.
3: As pregações são
1: forte.
3: Profundas, né? Muito profundas. Ele realmente é um filho de Deus muito amado. Muito
1: o olhinho
3: querido.
1: Dela brilha, gente. Aqui é rádio. O olhinho dela brilha.
3: É porque, como me falaram, nossa, isso é um peso muito pesado.
1: Não é? Né? É verdade.
3: Esses pregadores
1: é.
3: Que vão estar, né? No caso, o Frei Danilo vai celebrar a Santa Missa, que vai iniciar às 9 da manhã. Então, você não pode perder de forma alguma.
1: É, fala
3: alguma.
1: Mais ou menos aí como que é a programação.
3: Tá.
1: Então, o Frei Danilo às 9.
3: Às 9.
1: Abrindo com a Santa Missa.
3: Exatamente. Aí, vamos ter lá um intervalo. Depois... começa a pregação do diácono Melquisedeque.
1: Olha,
3: nosso
1: gente.
3: Querido diácono. Já há mais de um ano que a gente vem tentando trazer o diácono para pregar no Vicariato Sul, mas a gente não conseguia por falta da agenda dele, né, por questões de agenda, mas dessa vez ele falou, eu vou. Então, para mim foi assim, uma alegria imensa. Então, o diácono vai pregar, né? Depois temos o show da Banda Dom.
1: Olha, gente, que bênção.
3: Vai ser uma bênção também. Esse show, eu tenho certeza, né, que vai ser lindo. Está sendo muito bem preparado, né, pela banda. É um momento também de cura, né?
1: Certo.
3: Através da música. E depois nós vamos ter o teatro. Vamos ter ali um momento
1: com Bill?
3: De teatro.
1: Bill que vai fazer?
3: Bill, isso.
1: Bill Sala, gente, maravilhoso. É. Com a Célia.
3: Não, a Célia não. Não, a Célia não. Tem uma serva com ele, mas agora eu não me recordo.
1: Ah, sim, sim.
3: Mas o Bill vai estar ali à frente, né? E depois vamos ter adoração com o padre Tiago Azevedo, que é da própria paróquia Santos Anjos, né? Enfim, tem muita coisa, né, gente? Então vai ser um dia extremamente importante para cada um de nós, não só do Vicariato Sul, mas cada um de vocês que aceitarem, né, os chamados pelo amado, porque quem chama é o amado. Então fica aqui o nosso convite para cada um de vocês.
1: Lembrando, né, que é inteiramente grátis, né, Denise?
3: Total. 0800, né? E bom, gente, porque vocês vão amar, sabe?
1: Com certeza. Então, a previsão que termina às 5 da tarde, é isso?
3: Exatamente, vai terminar às 17 horas. Né? A gente tem ali um finalzinho com testemunho, né? Porque nesses eventos a gente vê muita coisa boa acontecer. E encerra às 17 horas.
1: Tá ótimo, então. Gente, e a gente também já está encerrando o nosso programa, né? Curtindo
3: tem
1: aí.
3: Tem que fazer aquele
1: Maria e o Anjo, Padre Fábio de Mello e Alba Ramalho. A gente vai terminando o programa. Quero agradecer mais uma vez, Denise.
3: Eu que agradeço
1: por você ter estado
3: obrigada.
1: Aqui. Venha mais vezes, tá?
3: Tá bom, com certeza.
1: Venha mais vezes.
3: É só convidar.
1: Com certeza. E a gente achar um tempo, né?
3: Não vai dar certo.
1: Mas sim, com certeza. Mas agora você, olha, o Júlio vinha muito aqui.
3: Porque
1: sempre tinha convite, muita coisa pra falar. Então
3: que
1: sempre ele
3: boa.
1: Vinha. Então agora você também vai ter muita coisa da
3: Arquidiocese. A gente vem, né? Se eu venho no Madrugada Amiga,
1: não
3: eu venho aqui também.
1: Pois é, então venha, que a gente sempre fica muito feliz, né? Com ótimas participações. Obrigado, Lúcio. Obrigado, Dalva, querida e amada. Depois eu vou, quando acabar o programa, eu vou descobrir quantos anos a Dalva fez.
3: Ai, meu Deus, precisa não. Pra quê, né, Dalva?
1: A cara do Lúcio. É isso aí, gente. Muito obrigada por vocês estarem sempre com a gente aqui na Rádio Catedral FM, não só aqui no nosso programa, mas em toda a programação da Rádio Catedral, que é feita com muito carinho pra você, meu irmão e minha irmã. Semana que vem tô de volta, 4 da tarde, todo sábado, né? 4 da tarde aqui no nosso programa Vai na Fé. Tchau, tchau, povo de Deus.

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21: Olá, prestigiada audiência da Catedral FM 106,7. Com vocês, mais um programa Conexão com Valores, da Uniapac ADCE Rio, ADCE Jovem Rio, a Associação de Dirigentes Cristãos de Empresas do Rio de Janeiro. Aqui é o Elmair Neto, que colabora como presidente dessa atual gestão, hoje tendo a grata satisfação em recebermos aqui o advogado Márcio Aleluia. Seja muito bem-vindo, Márcio.
22: Elmar, em primeiro lugar, quero agradecer a Deus por estar aqui nesse momento, você me dar, receber esse convite seu, para mim uma honra. E, em segundo lugar, quero deixar bem claro para todos vocês, porque estar ao lado de uma pessoa de Deus é muito importante para mim. Prazer, meu nome é Márcio Aleluia, sou oriundo de Niterói, estou aqui hoje participar desse grande programa, de um grande líder que está aqui ao meu lado, uma pessoa que eu respeito muito, tenho um carinho muito especial, e aqui eu vou relatar um pouco da minha vida para todos vocês e como eu cheguei a ser advogado hoje, com a atuação atuante no Estado do Rio de Janeiro e no Brasil.
21: Muito obrigado por sua gentileza, Márcio. O nosso programa, como bem diz, ele versa sobre as conexões pessoais, sociais, que permitem esse bom desempenho na sociedade civil e também os valores que a gente traz desde a casa materna e paterna e que facilitam esse desempenho. E como você bem pontuou, o convite que eu te faço é que se possa externar ao nosso público é a história do jovem Márcio. Lá você já mencionou Niterói, os colégios que você estudou, essas suas primeiras memórias, até quando você vê o direito como uma vocação e atuando nele dá o bom desempenho que você hoje faz como liderança dentro do sistema do judiciário do Estado do Rio de Janeiro.
22: Olha, meu amigo, eu contar minha história, eu fico até um pouco emocionado.
21: Fica à vontade, que aqui é uma resenha
22: de amigos. Na verdade, eu sou um cara de oriundo de comunidade, nasci em Niterói, Santa Rosa, na comunidade do Viradouro, e o sofrimento foi muito grande de onde eu vim. Minha mãe empregada doméstica, meu pai pedreiro, que eu perdi com 15 anos de idade, somos quatro irmãos, minha irmã Cláudia Márcia, Marcelo, aleluia, que é meu irmão gêmeos, e Vanderlei, aleluia. E ali foi realmente uma batalha atrás da outra. Todos os dias é uma batalha. A maior dificuldade que, na minha infância, que eu tive, quando chovia muito na minha casa. Chovia muito. E ali, infelizmente, quando a gente não tem condições financeiras para nada, nós passamos por uma dificuldade muito grande. Eu tenho certeza que muita gente que vai se identificar com a minha história, que vem de comunidade, cresceu na vida e vive comunidade, eu quero contar essa história porque é possível sonhar, e eu sonhei e cheguei até aqui. A minha casa goteirava muito. Na hora de dormir era um desespero total, mestre. Muito, chorava, mas eu nunca desisti daquilo que eu queria. Mas minha mãe é um punho forte. Meu pai nos deixou, ele e minha mãe sempre foram ali pessoas que me inspiraram e pessoas que me deixaram bem claro: a única forma de você crescer, meu filho, vai ser o estudo. O estudo me fez chegar até aqui. Eu sou oriundo de colégio público, nasci, estudei no colégio Baltazar Bernardino, segundo grau todo, e lá perto da minha casa tem um colégio estadual, Guilherme Briggs. Estudei naquele colégio, lá desde 7, 8 anos de idade, sempre fui dedicada ao estudo, sempre gostei de ler, reclamava até com a diretora porque a biblioteca estava fechada, porque eu gostava de ler, porque eu não queria viver aquela realidade, eu queria mudar a minha realidade. Como mudar? Através do estudo, porque minha mãe falava: a mamãe só sabe assinar o nome, seu pai só tem a quarta série, mas mamãe não vai deixar faltar nada, o mínimo vocês vão ter aqui. Menino, se vocês estudarem, vocês vão chegar. Dali, mestre, comecei a estudar, ler, estudar. Eu era curioso demais, porque eu gostava de finais de semana, além de brincar, lógico, eu era criança, não tem pra onde correr. Mas eu gostava de ler, gostava de estudar, gostava de pegar um livro, gostava de ir em lugares para saber como é que funciona. Exemplo, eu gostava de frequentar bibliotecas, porque eu não tinha condições financeiras de comprar livros. Então eu pedia livros emprestados, pedia diversas pessoas que me acolhiam em suas casas, se eu podia pegar o livro emprestado, e eu conseguia ali ler. Lia com eficácia e lia com sonho de um garoto humilde, de uma comunidade, que um dia sonhava ser alguém na vida, sonhava ser um vencedor. Ou ser um advogado, ou ser um médico, ou ser um administrador, ou ser um arquiteto, ou ser um engenheiro. Eu sonhava sempre com isso, porque eu não aceitava a minha realidade. A minha realidade eu não queria. Eu queria mudar a realidade da minha família, dos meus irmãos, da minha mãe. Infelizmente, meu pai que se foi. Mas ali eu comecei a engatear devagar, até que pintou algumas oportunidades na vida e eu abracei com unhas e dentes. Primeira oportunidade, eu comecei a trabalhar com 16 anos num lugar chamado, num município chamado Alcântara. Dali eu saía da minha casa 5:30 da manhã de Santa Rosa para chegar em Alcântara 8 horas da manhã. Isso, voltava correndo, porque eu tive que renunciar o meu primeiro grau de manhã para estudar à noite, porque eu tinha que ajudar dentro de casa. Eu via minha mãe com sacrifício, saindo 7 horas da manhã e voltando 11 horas da noite para sustentar a gente, e mesmo que sacrifício, pagava uma pessoa para cuidar da gente. Dali eu resolvi, não, vou trabalhar para ajudar minha mãe. E todo o dinheiro que eu ganhava em casa, eu distribuía dentro de casa, ajudando na comida, ajudando para melhorar a casa, ajudando com isso, tanto eu como meus irmãos. Foi difícil? Foi. Ninguém quer perder a infância. Ninguém quer começar a trabalhar com 16 anos. Isso é fato. Mas essa foi a minha realidade. Dali comecei a crescer, até que eu estava em Alcântara e pintou a oportunidade de trabalhar no curso de inglês ali em Niterói, perto de casa. Aí deu para dar mais um alívio. Fiquei aliviado, fiquei mais tranquilo, fiquei mais focado. Por quê? Porque era perto da minha casa, eu não precisava acordar às 5h30 da manhã, acordava às 7h, tomava banho, ia pro curso de inglês, começava a trabalhar lá 8h, saia às 5 horas da manhã. 5 da tarde, aliás. Dali, cheguei pra dona, olha, meu sonho é fazer inglês, você é funcionário. Depois de 3 meses, você pode fazer curso de inglês. Fiz um curso de inglês 5 anos. Nossa, focado. Depois que eu terminei inglês, comecei a procurar lugares para praticar inglês. Vim para onde, mestre? Aqui no CCBB, Centro Cultural Banco do Brasil. Passava no CCBB todo sábado e domingo estudando e andando por ali procurando saber quem falava inglês para praticar. Fui a algumas igrejas em Niterói católicas que eu descobri que tinha curso de inglês e começava a falar inglês e sabia também que tinha alguns americanos para praticar no inglês. Dali fui inglês. Depois entrei no espanhol também, fiz 4 anos de espanhol. Até que eu estava estudando lá em cima, na biblioteca, lá em cima, na hora do almoço, a dona perguntou assim: Aleluia, por que você não fez faculdade? Aconteceu alguma coisa? Olha, eu até queria ter um sonho. Só que o meu orçamento está comprometido dentro da minha casa, não tem como eu mudar esse sonho. Infelizmente, um dia, se eu conseguir. Uma semana depois, ela chegou para mim e falou: eu vou realizar seu sonho, vou pagar sua faculdade e você vai cursar direito. Rapaz, aquilo ali, mestre, desculpa a emoção. Oi?
0: Estava quantos anos?
22: Ali eu estava com 25 anos. Aquilo ali me deixou assim, transformado, eu fiquei feliz. Ela só falou: só tem uma condição, você não pode repetir nada, porque eu vou te condicionar a bolsa para você estudar. E ela me deu 50% de bolsa. Ali foi o momento épico da minha vida e começou uma transformação social. Ali eu comecei a me transformar, comecei a me posicionar e comecei a entender que a vida, ela só é elevada quando alguém te dá a mão. Naquela hora, aquela pessoa me deu a mão e eu comecei a caminhar do lado social e um dia pro lado financeiro. Cheguei na faculdade, um mês de faculdade, eu queria os outros 50%. E a menina falou assim: Aleluia, eu perguntei às faxineiras, comecei a conversar com elas, os seguranças, como é que eu consigo uma bolsa aqui? Eu falei: é difícil. Eu falei: ó, é difícil para quem nunca conseguiu. Meu nome é Aleluia, eu vou conseguir. Cheguei pro reitor, contei minha história, ó, vim de baixo, tudo mais. Ele ficou assim, eu expliquei: eu tenho 50% de bolsa, eu preciso de outros 50% para ver se eu consigo cursar a faculdade. Com isso, um mês depois, mestre, veio os outros 50%.
0: Você fez que universidade?
22: 50% de um lado, de outro. E a dona do CNA pediu para falar, uma das diretoras, aliás: eu quero que você faça a melhor faculdade de Niterói, em particular, que é a Cândido Mendes, de Niterói. Dali eu cursei a Cândido Mendes, com unhas e dentes, 5 anos focado, sem repetir, acordando cedinho, estudando cedinho, dormindo 3, 4, 5 horas da manhã para acordar para trabalhar. Mas uma coisa vou falar, foi sacrificante, renunciei, mas hoje tenho gratidão a Deus, tenho gratidão aos diretores do curso CNA de Niterói, tenho gratidão aos diretores do curso da Cândido Mendes, o diretor Zé Carlos Nilson, que me deram oportunidade de abrir as portas, e ao reitor, logicamente, o Cândido Mendes, que eu pude conhecê-lo, e falou para mim: você é um menino hoje, mas amanhã você será um homem e você faz jus que eu tô te dando. Então eu tenho gratidão a essas pessoas que me ajudaram e me deram as mãos para chegar aonde eu estou. Isso para mim é gratidão a Deus e pessoas, porque sozinho eu não chegaria. Eu cheguei através deles. Hoje eu sou o que eu sou. Não cheguei sozinho, vou te falar. Meus pais me deram a base, com todas as dificuldades, mas outras pessoas me seguraram a minha mão para hoje eu estar aqui falando sobre um pouco da minha história.
21: Bonito testemunho e admiro as pessoas que têm essa humildade de mostrar que Deus é bom o tempo todo, nada acontece por acaso, e hoje você é uma liderança junto à Ordem dos Advogados do Brasil, que eu pediria que você contasse um pouco desse seu movimento dentro da OAB.
22: Sim, depois de tudo eu me formei, peguei a OAB. Olha, não foi fácil passar na OAB não, tá? Foram 5 vezes que eu tentei e passei na 5ª. Mas antes disso, de passar na prova, o Antônio José, que eu tenho gratidão a ele, que quando eu pedi para trabalhar na OAB com ele como colaborador, ele chegou e falou para mim: aleluia, você hoje não é advogada ainda, mas eu vou botar como colaborador, assessor especial da presidência da OAB de Niterói. O famoso Toninho, nosso falecido Toninho, que eu tenho gratidão a ele, que através do Toninho de Niterói, o presidente da subseção, ele me colocou lá como assessor, mesmo eu não tendo a OAB. Me dediquei, trabalhei e depois passei na prova. Dali eu conheci outras pessoas, vim conhecendo o Felipe Santa Cruz, conversei com ele, me chamou para ser assessor dele, me tornei assessor do Felipe Santa Cruz na seccional do Rio de Janeiro. Depois ele foi para Brasília, se tornou presidente da Conselho Federal, me levou também para Brasília com ele. Ele perguntou qual cargo queria ocupar, eu pedi um cargo para secretário-geral da Comissão Nacional da Promoção da Igualdade no Conselho Federal. Lá eu fiquei 3 anos, de 2019 a 2022. Depois entrou Luciano Bandeira, me tornei assessor dele, me tornei diretor da Igualdade Racial no Rio de Janeiro, ao lado do Luciano, e assessor do Luciano pela Seccional do Rio de Janeiro. E ali trabalhei. E atualmente, com a entrada da nossa querida Ana Tereza Basílio, da qual eu aplaudo aqui, que depois de 94 anos, uma mulher, uma liderança na frente da OAB, eu só tenho a agradecer o que ela faz pela advocacia de todo o Rio de Janeiro, somente por mim. Porque hoje eu estou como assessor da presidência da OAB do Rio de Janeiro, hoje eu estou diretor, vice-diretor de assuntos relativos da OBRJ, hoje eu estou diretor adjunto de direito previdenciário da OBRJ e retornei para o Conselho Federal através da gestão da doutora Ana, que hoje eu estou membro da Comissão Nacional da Promoção da Igualdade. Então eu tenho a agradecer desde o Antônio José, desde o Felipe Santa Cruz, desde do Luciano Bandeira e a atual presidente Ana Tereza Basílio, na qual eu estimo meu carinho, meu respeito, e toda a equipe pelo tratamento que tem por mim e pela forma que me trata. Pode ter certeza que eu me dedico 24 horas, estou sempre disposto a somar com a advocacia do Rio de Janeiro, a somar com cada advogado do Rio de Janeiro, somente da minha subseção, que é Niterói, porque a advocacia, ela anda de mãos dadas. Se eu cheguei aqui nesse patamar, junto à gestão da seccional, eu não cheguei sozinho. Quem deu o pontapé inicial foi Antônio José, depois Felipe, depois Luciano Bandeira e agora Ana Tereza Basílio. Então, só tenho a agradecer a Deus pelas essas pessoas que entraram na minha vida, e eu posso ter certeza absoluta que eu puder somar com cada advogado do Estado do Rio de Janeiro de Niterói, eu estarei sempre à disposição para sempre unir a classe de forma bem objetiva para que nós possamos andar sempre juntos.
21: Aleluia, você sabe que coincidentemente a Ana Tereza esteve aqui no nosso programa, sentou aí nessa cadeira onde você está, e daqui dessa entrevista surgiu uma oportunidade. Nós assinamos junto à OABRJ um protocolo de mútua cooperação com esses vieses sociais, onde a gente colabora. Fizemos um simpósio de inteligência artificial agora no mês de março, lá na sede da OAB. E esse entranhamento, dali surgiu uma amizade com diversos presidentes de comissão também. Então a gente tem muita coisa por fazer aí na frente. Aleluia, a nossa Associação de Dirigentes Cristãos de Empresa, ela há 63 anos colabora aqui no Rio de Janeiro, unindo esforços para que a gente promova ações de colaboração voltadas ao bem comum. Eu convidaria que você apresentasse aqui ao nosso público ouvinte o seu olhar em relação a esse carisma da evangelização no ambiente do trabalho e que possa também fazer um convite a seu vasto network, que aos interessados que queiram conhecer um pouco mais sobre a Uniapac ADCE, dê uma olhadinha lá no nosso Instagram, o @ADCRio, o nosso Facebook, o ADCRJ. Todos esses programas Conexão com Valores também estão no YouTube, tanto da ADCE Rio quanto da ADCE Brasil, presente em 14 estados da federação. Fica à vontade.
1: Olha, eu tenho certeza absoluta que a Uniapac faz um trabalho extraordinário.
21: Obrigado.
1: Depois que me tornei advogado, hoje, uma vez por semana, eu atendo social gratuitamente. Eu dou palestras gratuitamente nas igrejas, nas comunidades e nas empresas. Se um dia você quiser, eu estou aqui disposto a palestrar para você gratuitamente na sua igreja, na sua associação, grupos de amigos. Por quê? Eu estou só apenas devolvendo o que a vida me deu, que fizeram por mim lá atrás. Eu estou apenas devolvendo. Porque é a forma que eu tenho para usar o social é retribuir o que fizeram por mim. E pode ter certeza, irmã, que eu puder somar aqui, se um dia você quiser que eu fale um pouco sobre aposentadoria, pensão por morte, LOAS, BPC, passo a passo, a nova regra das aposentadorias, eu estou aqui disposto para somar com você. E você que está assistindo esse programa, pode ter certeza, esse é o programa do nosso amigo. Faz um trabalho social de grande relevância. É muito importante você saber e passar informações fundamentais. Muitas das vezes as pessoas não sabem. E aqui é um canal extraordinário, não só para você assistir, mas para compartilhar com o seu amigo, para alcançar pessoas não só no Brasil, mas fora do Brasil também, porque muitas das vezes uma mini palavra para alcançar pessoas, não só no Brasil, mas fora do Brasil também, porque muitas das vezes uma

0: é sempre buscando alguém ao seu lado. Então eu convido a você, nas minhas redes sociais, meus amigos, minhas amigas, para assistir o programa. Programa esse que vai, com certeza, te ensinar diversas coisas em diversos profissionais que estão aqui presentes, palestrando, falando um pouco sobre a importância do direito, a importância da sociedade, a importância de você ser colaborador e doar um pouco de você. Que acho que a vida nos ensina diversas coisas, mas se você tiver um tempinho para doar o seu tempo para outra pessoa, isso é fundamental para o seu crescimento espiritual e intelectual.
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0: Até a próxima, muito obrigado, que Deus nos abençoe, que nós possamos estar sempre conectados uns aos outros. Amém. E caso você queira me seguir nas redes sociais, vou deixar meu Instagram para você, @doutormarcioaleluia, meu e-mail marcioaleluiaadvogado.com.br. Dúvidas, pode me chamar no Instagram, me chamar no e-mail, que eu estarei sempre à sua disposição, deixando bem claro para finalizar a minha fala. Na vida só há duas opções: ou você escreve a sua história, ou lê a história que os outros estão escrevendo. Exatamente. Eu estou aqui escrevendo a história junto com meu amigo. Muito obrigado. Só quero registrar que quando as pessoas falam Aleluia, é meu sobrenome de registro. Meu nome todo é Márcio Santos Aleluia. Falam que eu nasci abençoado, mas isso, toda vez que eu finalizo uma entrevista, uma fala, eu grito Aleluia.
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4: 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Um ótimo final de semana para você.

Senhor, é contigo. Aleluia. Você vai chegar. Toma posse dessa palavra. Toma posse, meu querido. Aleluia.

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0: Júnior Chu, Cheiro de Rosas, antes Missionário Shalom, Festa do Cordeiro e Juliana de Paula, O Amor Chegou. Agora são 5h59 no Rio.
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0: Em nome do Pai, do Filho e do Espírito Santo. Amém. Que a paz do Senhor esteja com todos vocês, caríssimos amigos e irmãos. Recordamos que hoje é de São Januário, bispo e mártir. Muito espero, gente, o que acontece ali com a liquefação ou não do sangue de São Januário, ou San Gennaro, né, que acontece lá em Nápoles, né, na Itália. São fenômenos que nos fazem pensar sobre tantas coisas. Mas nós terminamos de ler ontem, meus irmãos e irmãs, a palavra do Santo Padre, Papa Leão XIV, para o 11º Dia Mundial pelo Cuidado da Criação, que abriu o tempo da criação. O tempo da criação, meus irmãos e irmãs, é justamente a celebração cristã anual para orar e responder juntos ao clamor da criação. Né? Portanto, nós temos o Dia Mundial de Oração pelo Cuidado da Criação e começa aí o tempo da criação, segundo a tradição oriental, seria o tempo que Deus criou o mundo, né? Por isso a nossa responsabilidade, né? Então, a celebração começa no mês de setembro, né, que é o Dia Mundial de Oração pelo Cuidado da Criação e outras, como a Festa da Criação, e termina dia 4 de outubro, Festa São Francisco de Assis, que é justamente o padroeiro também da ecologia, né? E se o Papa colocou justamente um tema para o Dia Mundial de Oração pelo Cuidado da Criação, o tema cristão, que não é apenas católico, mas para demais cristãos também, para o tempo da criação, que vai até o dia 4 de outubro, é justamente a água viva, ou seja, a água viva. E o texto bíblico é Ezequiel 47, 9 a 12, né? Da maneira que a gente vai pensando, refletindo sobre essa responsabilidade nossa. O Papa salienta a questão da paz, e o tempo da criação fala justamente dessa água viva que o Senhor dá para cada um de nós. Portanto, meus irmãos e irmãs, nós somos chamados, justamente como lembra bem o Papa Leão XIV, né? Chama atenção para o contraste entre paz oferecida por Cristo e uma realidade mundial na qual tantos esforços continuam direcionados à violência e à guerra. Os conflitos não apenas ceifam vidas, separam famílias e obrigam milhões de pessoas a abandonar suas casas, mas deixam também uma destruição social e ecológica que pode perdurar por gerações. Portanto, um tempo de pensarmos bem essas consequências do Evangelho. Vivemos em paz e trabalhamos pela paz do mundo também. E o Papa coloca isso dentro desse contexto também ecológico, né? Tempo da criação ou também Dia Mundial de Oração pelo Cuidado da Criação. Em nossa arquidiocese, nós temos um vicariato especial para isso, vicariato episcopal para a mente, a ecologia e a sustentabilidade, ou seja, todo um vicariato que procura animar toda a arquidiocese nessa direção. Somos a primeira diocese do mundo a ter um vicariato nessa responsabilidade, que justamente um tema que o Papa Francisco, a gente chamou muita atenção e lutou bastante para que pudesse entrar em nossa reflexão. E nós respondemos a isso criando um vicariato para isso. Temos vigário episcopal, temos vários representantes pelos vários vicariatos territoriais e temos várias realizações também de plantio, de preocupação com a conservação da natureza e a nossa responsabilidade social também nesse lugar que nós temos para viver. Meio de tantos conflitos, guerras, inseguranças, brigas, tanta degradação do meio ambiente, da água, do solo, do ar, né? Tanta devastação também, às vezes, de tantas árvores e tudo mais, nós temos um vicariato só para isso, para pensar, refletir como é que o Evangelho pode nos inspirar a pensar no bem uns dos outros, a nos ajudarmos mutuamente, porque aquilo que nós temos hoje de vegetação e tudo mais, além daquilo que é uma criação, também tem muito daquilo que as pessoas cuidaram ou plantaram também. Que nós possamos também deixar para a posteridade essa nossa responsabilidade de algo mais harmonioso, mais belo, um mundo mais justo, um mundo onde realmente os valores humanos e cristãos apareçam também através dessa responsabilidade nossa com a criação. O Senhor criou tudo e deu porque nós cuidemos. Cabe a nós cuidarmos bem daquilo que Ele criou, daquilo que Ele deixou em nossas mãos. Agora, meus irmãos e irmãs, rezemos. O anjo do Senhor anunciou a Maria e ela concebeu do Espírito Santo.
1: Ave Maria, cheia de graça, o Senhor é convosco, bendita sois vós entre as mulheres, e bendito é o fruto do vosso ventre, Jesus. Santa Maria, Mãe de Deus, rogai por nós, pecadores, agora e na hora de nossa morte. Amém. Eis aqui a serva do Senhor, faça-se em mim segundo a vossa palavra. Ave Maria, cheia de graça, o Senhor é convosco, bendita sois vós entre as mulheres, e bendito é o fruto do vosso ventre, Jesus. Santa Maria, Mãe de Deus, rogai por nós, pecadores, agora e na hora de nossa morte. Amém. E o Verbo se fez carne e habitou entre nós. Ave Maria, cheia de graça, o Senhor é convosco. Bendita sois vós entre as mulheres, e bendito é o fruto do vosso ventre, Jesus. Santa Maria, Mãe de Deus, rogai por nós, pecadores, agora e na hora de nossa morte. Amém. Rogai por nós, Santa Mãe de Deus, para que sejamos dignos das promessas de Cristo. Oremos. Infundi, Senhor, em nossos corações a vossa graça, vos suplicamos, a fim de que nós, que conhecendo pela anunciação do anjo a encarnação de Jesus Cristo, vosso Filho, cheguemos por sua paixão e morte de cruz à glória da ressurreição, pelo mesmo Cristo Senhor nosso. Amém. Glória ao Pai, ao Filho e ao Espírito Santo, como era no princípio, agora e sempre. Amém. Glória ao Pai, ao Filho e ao Espírito Santo, como era no princípio, agora e sempre. Amém. Glória ao Pai, ao Filho e ao Espírito Santo, como era no princípio, agora e sempre. Amém. E a todos vós, caríssimos amigos e irmãos, abençoe-vos o Deus Todo-Poderoso, Pai e Filho e Espírito Santo. Amém.
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14: Catedral FM, 6:11 no Rio. Uma ótima noite para você. Excelente, abençoado final de semana. Lembrando que a pouco às 7 tem Espaço Brasil, melhor da nossa música popular brasileira. Mas antes, às 6:50 tem Frei Gilson e o programa Eu Seguirei.

0: Olívia Ferreira, Águas Profundas, antes Ministério Aliança de Misericórdia, Brados de Vitória. Felipe França, o Leão rugiu. Bom demais ter você com a gente, hein? Agora são 6:25 no Rio.
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0: Sueli Fazanha, digno de louvor, Thiago Domé, outro igual não há. Tony Alisson, marca da vitória. Agora faltando 15 minutos para as 7. Intervalo comercial e já Frei Gilson, o programa Eu Seguirei.
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0: Deus abençoe você e toda a sua família. Que alegria estar aqui com você, começando mais um programa Eu Seguirei. Eu tenho certeza de que Deus vai falar muito ao seu coração através deste programa. Olha, se você pode, eu já quero convidar você a pegar a sua Bíblia, porque hoje nós vamos meditar a palavra de Deus. A palavra de Deus é o nosso alimento, a palavra de Deus que é o nosso sustento. Eu tenho certeza que essa palavra vai mover seu coração. Olha, aqui você vai ouvir a palavra de Deus, aqui você vai poder cantar. São minutos que ficaremos juntos, onde você vai fazer uma experiência com Deus. Lembrando que tudo que você ouvir aqui, depois fica registrado no meu canal do YouTube, Frei Gilson / Som do Monte, no meu Instagram, no meu Facebook, todos com o mesmo nome, Frei Gilson / Som do Monte. Para que você possa também compartilhar essa palavra com os seus amigos, tá bom? Então, vamos escutar a palavra de Deus.
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0: Depois do pecado de Adão e Eva, Deus diz ao homem: comerás, Gênesis capítulo 3, versículo 19, comerás o teu pão com o suor do teu rosto até que voltes à terra de que foste tirado, porque és pó, e pó te has de tornar. Deus havia dito: não comam daquele fruto, porque no dia em que vocês comerem, vocês morrerão. Adão e Eva não obedecem. E aquilo que está em Romanos capítulo 6, versículo 23, acontece: o salário do pecado é a morte. E a verdade é uma só: um dia, e não tem como alguém se livrar, um dia, todo ser humano vai se deparar com a morte. E aqui eu falo agora, eu estou me referindo hoje à morte do corpo, porque você sabe que tem a morte da alma. A morte do corpo é uma morte que nem eu e nem você a gente consegue se livrar. Não existe remédio para a morte. Todos nós vamos ter que morrer, voltar ao pó. Só que a Bíblia diz que depois da morte haverá um momento, e esse momento é na segunda volta de Cristo, ou melhor, na segunda vinda de Cristo, porque Cristo veio a sua primeira vez na manjedoura, no presépio, na sua encarnação, e agora ele virá uma segunda vez na sua glória, glorioso, para julgar os vivos e os mortos. E portanto, quando for nessa segunda vinda de Cristo, ele diz a palavra que vai ressuscitar os corpos. Portanto, nós que um dia vamos morrer, o nosso corpo um dia também vai ressuscitar. Sabia disso? Vamos meditar. Em nome do Pai, do Filho e do Espírito Santo. Amém. 1 Coríntios, capítulo 15, versículo de 35 a 37, versículo de 42 a 49. Irmãos, alguém perguntará: como ressuscitam os mortos? Insensato. O que semeias não nasce sem antes morrer? E quando semeias, não semeias o corpo da planta que há de nascer, mas o simples grão, como o de trigo ou de alguma outra planta? Pois assim será também a ressurreição dos mortos. Semeia-se em corrupção e ressuscita-se em corrupção. Semeia-se em ignomínia e ressuscita-se em glória. E aqui é Paulo já está começando a explicar, viu? Pois assim também a ressurreição dos mortos. Veja, a ressurreição dos mortos. Semeia-se em corrupção e ressuscita-se em corrupção. Ou seja, o corpo é corrompido, mas agora ele vai ressuscitar ressuscita-se em incorrupção. Semeia-se em ignomínia e ressuscita-se em glória. Semeia-se em fraqueza. Às vezes aquele corpo morre doente, fraco, mas ressuscita em vigor. Semeia-se um corpo animal e ressuscita-se em corpo espiritual. Se é um corpo animal, há também um espiritual, por isso está escrito, o primeiro homem, Adão, foi um ser vivo, o segundo Adão é um espírito vivificante. Veio primeiro não o homem espiritual, mas o homem natural, depois é que veio o homem espiritual. O primeiro homem tirado da terra é terrestre, o segundo homem vem do céu. Como foi o homem terrestre, assim também são as pessoas terrestres, e como é o homem celeste, assim também vão ser as pessoas celestes. E como já refletimos a imagem do homem terrestre, assim também refletiremos a imagem do homem celeste. Palavra do Senhor. Orígenes, sobre esta palavra, diz assim: em relação à nossa natureza corporal, devemos entender que não há um corpo que agora usamos em baixeza, corrupção e fraqueza, e um outro diferente que usaremos depois da incorrupção, poder e glória. Interessante. Não é que você, no céu, ou na outra vida, depois da morte, você vai receber um outro corpo. Porque, imagina assim, esse corpo aqui morreu, esse corpo aqui os bichos comeram. Então agora, na ressurreição, que está dito na Bíblia, na ressurreição dos mortos, eu vou ter que receber um outro corpo. Não. É o mesmo corpo. Antes, este mesmo corpo, Orígenes, despindo-se das fraquezas de sua existência presente, será transformado numa realidade de glória e feito espiritual. Então, morreu fraco, morreu doente, este mesmo corpo vai ressuscitar sadio. De modo que o que era um vaso de desonra será purificado e tornar-se-á um vaso de honra e morada de bem-aventurança. Filipenses capítulo 3, versículo de 20 a 21. Nós, porém, somos cidadãos do céu, é de lá que ansiosamente esperamos o céu, o Salvador, o Senhor Jesus Cristo, que transformará nosso mísero corpo. Veja, não nos dará outro corpo, mas transformará nosso mísero corpo, tornando-o semelhante ao seu corpo glorioso, em virtude do poder que tem de sujeitar a si toda a criatura. Que coisa bonita. Então não vai ser outro corpo, mas ele vai transformar o nosso. Abra sua Bíblia em 2 Coríntios, capítulo 4, versículo 14. Pois sabemos que aquele que ressuscitou o Senhor Jesus nos ressuscitará também a nós com Jesus e nos fará comparecer diante dele convosco. São inúmeras passagens que falam sobre esta realidade. Que bonito. Por isso que a Bíblia diz: o teu corpo é templo do Espírito Santo. Teu corpo um dia vai ressuscitar. Agora é claro, uns ressuscitarão para a vida, outros para a morte. Esse já é outro assunto. Meu corpo ressuscitará. Pai, Filho e Espírito Santo. Amém.
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0: Resposta a essa palavra, eu quero convidar você agora a cantar comigo.
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1: 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O programa de hoje está bom demais e eu quero lembrar você, se você quiser ouvir mais pregações, mais meditação da palavra, basta você me acompanhar no meu canal do YouTube, Frei Gilson barra Som do Monte, no meu Instagram, no meu Facebook, no meu TikTok, e lá você vai encontrar muito mais palavra de Deus para você.
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1: Nós vamos terminar este programa rezando. Eu quero clamar agora por você, quero clamar pela sua família. Senhor Deus, libera agora o teu Espírito Santo sobre cada pessoa que acompanha este programa. Vem, Espírito Santo, enche todos os que estão acompanhando este programa agora. Libera, Senhor, para esta pessoa o que ela mais precisa, para o corpo e para a alma. Libera, Senhor, curas e libertações em nome de Jesus para esta pessoa que assiste, que acompanha, que escuta e para toda a sua família. Eu clamo a tua poderosa bênção. Visita agora com bênção de proteção. A bênção que só o Senhor pode dar. Abençoe-vos o Deus Todo-Poderoso, Pai e Filho e Espírito Santo. Amém.
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11: 7:07 no Rio de Janeiro. Muito boa noite para você. Sábado, 19 de setembro, ano 2026. Sou eu, Silvio Júnior, continuo com você. Vamos juntos a partir de agora até as 8 da noite com o melhor da nossa música popular brasileira. São sucessos consagrados e novidades do gênero que encantam o mundo inteiro. A gente começa o Espaço Brasil de hoje com essa aqui, ó. Chuva de Prata, Gal Costa e Roupa Nova.

0: Esse foi Papel Machê com João Bosco, antes Abrir a Porta com A Cor do Som, Chuva de Prata com Gal Costa e a participação do grupo Roupa Nova. Intervalo, e a gente volta já já com mais Espaço Brasil.
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0: Jota Quest, só hoje, antes, Rio, gravado ao vivo por Leni Andrade.
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0: Hoje traz como reflexão a música gravada por Almir Sater.

0: Devolva-me com Adriana Calcanhoto, antes Shalana com Missáter no quadro Recadinho Musical. Voltamos já já. Fiquem ligados com a gente aqui na Catedral FM, a sintonia da felicidade.
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0: Paralamas do sucesso Tendo a Lua, Maria Rita, Rumo ao Infinito, 7:48.
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0: Essa foi a cidade com Lagoon. Antes, quem é ela? Com Marina Nolasco e a primeira sorte com Silva e a participação de Lineker. Não esqueça de enviar a mensagem por e-mail espaçobrasil@radiocatedral.com.br e pedir a música que você mais gosta. Voltamos no próximo sábado às 7 da noite. Eu, Silvio Júnior, me despeço. Para você, uma excelente, abençoada noite. Um forte abraço. Fique com o Terço Mariano, em seguida com Maria. Canções dedicadas à Mãe de Deus com Cláudia Jones.
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0: Creio em Deus Pai Todo-Poderoso, Criador do céu e da terra, e em Jesus Cristo, seu único Filho, nosso Senhor, que foi concebido pelo poder do Espírito Santo, nasceu da Virgem Maria, padeceu sob Pôncio Pilatos, foi crucificado, morto e sepultado, desceu à mansão dos mortos, ressuscitou ao terceiro dia, subiu aos céus e está sentado à direita de Deus Pai Todo-Poderoso, donde há de vir a julgar os vivos e os mortos. Creio no Espírito Santo, na Santa Igreja Católica, na comunhão dos santos, na remissão dos pecados, na ressurreição da carne, na vida eterna. Amém. Pai nosso que estais no céu, santificado seja o vosso nome. Venha a nós o vosso reino, seja feita a vossa vontade, assim na terra como no céu.
1: O pão nosso de cada dia nos dai hoje. Perdoai-nos as nossas ofensas, assim como nós perdoamos a quem nos tem ofendido. E não nos deixeis cair em tentação, mas livrai-nos do mal. Amém.
0: Ave Maria, cheia de graça, o Senhor é convosco. Bendita sois vós entre as mulheres e bendito é o fruto do vosso ventre, Jesus.
1: Santa Maria, Mãe de Deus, rogai por nós, pecadores, agora e na hora de nossa morte. Amém.
0: Ave Maria, cheia de graça, o Senhor é convosco. Bendita sois vós entre as mulheres e bendito é o fruto do vosso ventre, Jesus.
1: Santa Maria, Mãe de Deus, rogai por nós, pecadores, agora e na hora de nossa morte. Amém.
0: Ave Maria, cheia de graça, o Senhor é convosco. Bendita sois vós entre as mulheres e bendito é o fruto do vosso ventre, Jesus.
1: Santa Maria, Mãe de Deus, rogai por nós, pecadores,

0: Pai nosso que estais no céu, santificado seja o vosso nome. Venha a nós o vosso reino, seja feita a vossa vontade, assim na terra como no céu.
1: O pão nosso de cada dia nos dai hoje. Perdoai-nos as nossas ofensas, assim como nós perdoamos a quem nos tem ofendido. E não nos deixeis cair em tentação, mas livrai-nos do mal. Amém.
0: Ave Maria, cheia de graça, o Senhor é convosco. Bendita sois vós entre as mulheres, e bendito é o fruto do vosso ventre, Jesus.
1: Santa Maria, Mãe de Deus, rogai por nós, pecadores, agora e na hora de nossa morte. Amém.
0: Ave Maria, cheia de graça, o Senhor é convosco. Bendita sois vós entre as mulheres, e bendito é o fruto do vosso ventre, Jesus.
1: Santa Maria, Mãe de Deus, rogai por nós, pecadores, agora e na hora de nossa morte. Amém.
0: Ave Maria, cheia de graça, o Senhor é convosco. Bendita sois vós entre as mulheres, e bendito é o fruto do vosso ventre, Jesus.
1: Santa Maria, Mãe de Deus, rogai por nós, pecadores, agora e na hora de nossa morte. Amém.
0: Ave Maria, cheia de graça, o Senhor é convosco. Bendita sois vós entre as mulheres, e bendito é o fruto do vosso ventre, Jesus.
1: Santa Maria, Mãe de Deus, rogai por nós, pecadores, agora e na hora de nossa morte. Amém.
0: Ave Maria, cheia de graça, o Senhor é convosco. Bendita sois vós entre as mulheres, e bendito é o fruto do vosso ventre, Jesus.
1: Santa Maria, Mãe de Deus, rogai por nós, pecadores, agora e na hora de nossa morte. Amém.
0: Ave Maria, cheia de graça, o Senhor é convosco. Bendita sois vós entre as mulheres, e bendito é o fruto do vosso ventre, Jesus.
1: Santa Maria, Mãe de Deus, rogai por nós, pecadores, agora e na hora de nossa morte. Amém.
0: Ave Maria, cheia de graça, o Senhor é convosco. Bendita sois vós entre as mulheres, e bendito é o fruto do vosso ventre, Jesus.
1: Santa Maria, Mãe de Deus, rogai por nós, pecadores, agora e na hora de nossa morte. Amém.
0: Ave Maria, cheia de graça, o Senhor é convosco. Bendita sois vós entre as mulheres, e bendito é o fruto do vosso ventre, Jesus.
1: Santa Maria, Mãe de Deus, rogai por nós, pecadores, agora e na hora de nossa morte. Amém.
0: Ave Maria, cheia de graça, o Senhor é convosco. Bendita sois vós entre as mulheres, e bendito é o fruto do vosso ventre, Jesus.
1: Santa Maria, Mãe de Deus, rogai por nós, pecadores, agora e na hora de nossa morte. Amém.
0: Ave Maria, cheia de graça, o Senhor é convosco. Bendita sois vós entre as mulheres, e bendito é o fruto do vosso ventre, Jesus.
1: Santa Maria, Mãe de Deus, rogai por nós, pecadores, agora e na hora de nossa morte. Amém.
0: Glória ao Pai, ao Filho e ao Espírito Santo.
1: Como era no princípio, agora e sempre. Amém.

0: Pai nosso que estais no céu, santificado seja o vosso nome. Venha a nós o vosso reino, seja feita a vossa vontade, assim na terra como no céu.
1: O pão nosso de cada dia nos dai hoje. Perdoai-nos as nossas ofensas, assim como nós perdoamos a quem nos tem ofendido. E não nos deixeis cair em tentação, mas livrai-nos do mal. Amém.
0: Ave Maria, cheia de graça, o Senhor é convosco. Bendita sois vós entre as mulheres, e bendito é o fruto do vosso ventre, Jesus.
1: Santa Maria, Mãe de Deus, rogai por nós, pecadores, agora e na hora de nossa morte. Amém.
0: Ave Maria, cheia de graça, o Senhor é convosco. Bendita sois vós entre as mulheres, e bendito é o fruto do vosso ventre, Jesus.
1: Santa Maria, Mãe de Deus, rogai por nós, pecadores, agora e na hora de nossa morte. Amém.
0: Ave Maria, cheia de graça, o Senhor é convosco. Bendita sois vós entre as mulheres, e bendito é o fruto do vosso ventre, Jesus.
1: Santa Maria, Mãe de Deus, rogai por nós, pecadores, agora e na hora de nossa morte. Amém.
0: Ave Maria, cheia de graça, o Senhor é convosco. Bendita sois vós entre as mulheres, e bendito é o fruto do vosso ventre, Jesus.
1: Santa Maria, Mãe de Deus, rogai por nós, pecadores, agora e na hora de nossa morte. Amém.
0: Ave Maria, cheia de graça, o Senhor é convosco. Bendita sois vós entre as mulheres, e bendito é o fruto do vosso ventre, Jesus.
1: Santa Maria, Mãe de Deus, rogai por nós, pecadores, agora e na hora de nossa morte. Amém.
0: Ave Maria, cheia de graça, o Senhor é convosco. Bendita sois vós entre as mulheres, e bendito é o fruto do vosso ventre, Jesus.
1: Santa Maria, Mãe de Deus, rogai por nós, pecadores, agora e na hora de nossa morte. Amém.
0: Ave Maria, cheia de graça, o Senhor é convosco. Bendita sois vós entre as mulheres, e bendito é o fruto do vosso ventre, Jesus.
1: Santa Maria, Mãe de Deus, rogai por nós, pecadores, agora e na hora de nossa morte. Amém.
0: Ave Maria, cheia de graça, o Senhor é convosco. Bendita sois vós entre as mulheres, e bendito é o fruto do vosso ventre, Jesus.
1: Santa Maria, Mãe de Deus, rogai por nós, pecadores, agora e na hora de nossa morte. Amém.
0: Ave Maria, cheia de graça, o Senhor é convosco. Bendita sois vós entre as mulheres, e bendito é o fruto do vosso ventre, Jesus.
1: Santa Maria, Mãe de Deus, rogai por nós, pecadores, agora e na hora de nossa morte. Amém.
0: Ave Maria, cheia de graça, o Senhor é convosco. Bendita sois vós entre as mulheres, e bendito é o fruto do vosso ventre, Jesus.
1: Santa Maria, Mãe de Deus, rogai por nós, pecadores, agora e na hora de nossa morte. Amém.
0: Glória ao Pai, ao Filho e ao Espírito Santo.
1: Como é

0: Pai nosso que estais no céu, santificado seja o vosso nome. Venha a nós o vosso reino, seja feita a vossa vontade, assim na terra como no céu.
1: O pão nosso de cada dia nos dai hoje, perdoai-nos as nossas ofensas, assim como nós perdoamos a quem nos tem ofendido. E não nos deixeis cair em tentação, mas livrai-nos do mal. Amém.
0: Ave Maria, cheia de graça, o Senhor é convosco. Bendita sois vós entre as mulheres, e bendito é o fruto do vosso ventre, Jesus.
1: Santa Maria, Mãe de Deus, rogai por nós, pecadores, agora e na hora de nossa morte. Amém.
0: Ave Maria, cheia de graça, o Senhor é convosco. Bendita sois vós entre as mulheres, e bendito é o fruto do vosso ventre, Jesus.
1: Santa Maria, Mãe de Deus, rogai por nós, pecadores, agora e na hora de nossa morte. Amém.
0: Ave Maria, cheia de graça, o Senhor é convosco. Bendita sois vós entre as mulheres, e bendito é o fruto do vosso ventre, Jesus.
1: Santa Maria, Mãe de Deus, rogai por nós, pecadores, agora e na hora de nossa morte. Amém.
0: Ave Maria, cheia de graça, o Senhor é convosco. Bendita sois vós entre as mulheres, e bendito é o fruto do vosso ventre, Jesus.
1: Santa Maria, Mãe de Deus, rogai por nós, pecadores, agora e na hora de nossa morte. Amém.
0: Ave Maria, cheia de graça, o Senhor é convosco. Bendita sois vós entre as mulheres, e bendito é o fruto do vosso ventre, Jesus.
1: Santa Maria, Mãe de Deus, rogai por nós, pecadores, agora e na hora de nossa morte. Amém.
0: Ave Maria, cheia de graça, o Senhor é convosco. Bendita sois vós entre as mulheres, e bendito é o fruto do vosso ventre, Jesus.
1: Santa Maria, Mãe de Deus, rogai por nós, pecadores, agora e na hora de nossa morte. Amém.
0: Ave Maria, cheia de graça, o Senhor é convosco. Bendita sois vós entre as mulheres, e bendito é o fruto do vosso ventre, Jesus.
1: Santa Maria, Mãe de Deus, rogai por nós, pecadores, agora e na hora de nossa morte. Amém.
0: Ave Maria, cheia de graça, o Senhor é convosco. Bendita sois vós entre as mulheres, e bendito é o fruto do vosso ventre, Jesus.
1: Santa Maria, Mãe de Deus, rogai por nós, pecadores, agora e na hora de nossa morte. Amém.
0: Ave Maria, cheia de graça, o Senhor é convosco. Bendita sois vós entre as mulheres, e bendito é o fruto do vosso ventre, Jesus.
1: Santa Maria, Mãe de Deus, rogai por nós, pecadores, agora e na hora de nossa morte. Amém.
0: Ave Maria, cheia de graça, o Senhor é convosco. Bendita sois vós entre as mulheres, e bendito é o fruto do vosso ventre, Jesus.
1: Santa Maria, Mãe de Deus, rogai por nós, pecadores, agora e na hora de nossa morte. Amém.
0: Glória ao Pai, ao Filho e ao Espírito Santo.

0: Pai nosso que estais no céu, santificado seja o vosso nome. Venha a nós o vosso reino, seja feita a vossa vontade, assim na terra como no céu.
1: O pão

0: pecadores, agora e na hora de nossa morte. Amém.
1: Ave Maria, cheia de graça, o Senhor é convosco. Bendita sois vós entre as mulheres, e bendito é o fruto do vosso ventre, Jesus.
0: Santa Maria, Mãe de Deus, rogai por nós, pecadores, agora e na hora de nossa morte. Amém.
1: Ave Maria, cheia de graça, o Senhor é convosco. Bendita sois vós entre as mulheres, e bendito é o fruto do vosso ventre, Jesus.
0: Santa Maria, Mãe de Deus, rogai por nós, pecadores, agora e na hora de nossa morte. Amém.
1: Ave Maria, cheia de graça, o Senhor é convosco. Bendita sois vós entre as mulheres, e bendito é o fruto do vosso ventre, Jesus.
0: Santa Maria, Mãe de Deus, rogai por nós, pecadores, agora e na hora de nossa morte. Amém.
1: Ave Maria, cheia de graça, o Senhor é convosco. Bendita sois vós entre as mulheres, e bendito é o fruto do vosso ventre, Jesus.
0: Santa Maria, Mãe de Deus, rogai por nós, pecadores, agora e na hora de nossa morte. Amém.
1: Ave Maria, cheia de graça, o Senhor é convosco. Bendita sois vós entre as mulheres, e bendito é o fruto do vosso ventre, Jesus.
0: Santa Maria, Mãe de Deus, rogai por nós, pecadores, agora e na hora de nossa morte. Amém.
1: Ave Maria, cheia de graça, o Senhor é convosco. Bendita sois vós entre as mulheres, e bendito é o fruto do vosso ventre, Jesus.
0: Santa Maria, Mãe de Deus, rogai por nós, pecadores, agora e na hora de nossa morte. Amém.
1: Ave Maria, cheia de graça, o Senhor é convosco. Bendita sois vós entre as mulheres, e bendito é o fruto do vosso ventre, Jesus.
0: Santa Maria, Mãe de Deus, rogai por nós, pecadores, agora e na hora de nossa morte. Amém.
1: Ave Maria, cheia de graça, o Senhor é convosco. Bendita sois vós entre as mulheres, e bendito é o fruto do vosso ventre, Jesus.
0: Santa Maria, Mãe de Deus, rogai por nós, pecadores, agora e na hora de nossa morte. Amém.
1: Glória ao Pai, ao Filho e ao Espírito Santo,

0: Pai nosso que estais no céu, santificado seja o vosso nome. Venha a nós o vosso reino, seja feita a vossa vontade, assim na terra como no céu.
1: O pão nosso de cada dia nos dai hoje. Perdoai-nos as nossas ofensas, assim como nós perdoamos a quem nos tem ofendido. E não nos deixeis cair em tentação, mas livrai-nos do mal. Amém.
0: Ave Maria, cheia de graça, o Senhor é convosco. Bendita sois vós entre as mulheres e bendito é o fruto do vosso ventre, Jesus.
1: Santa Maria, Mãe de Deus, rogai por nós, pecadores, agora e na hora de nossa morte. Amém.
0: Ave Maria, cheia de graça, o Senhor é convosco. Bendita sois vós entre as mulheres e bendito é o fruto do vosso ventre, Jesus.
1: Santa Maria, Mãe de Deus, rogai por nós, pecadores, agora e na hora de nossa morte. Amém.
0: Ave Maria, cheia de graça, o Senhor é convosco. Bendita sois vós entre as mulheres e bendito é o fruto do vosso ventre, Jesus.
1: Santa Maria, Mãe de Deus, rogai por nós, pecadores, agora e na hora de nossa morte. Amém.
0: Ave Maria, cheia de graça, o Senhor é convosco. Bendita sois vós entre as mulheres e bendito é o fruto do vosso ventre, Jesus.
1: Santa Maria, Mãe de Deus, rogai por nós, pecadores, agora e na hora de nossa morte. Amém.
0: Ave Maria, cheia de graça, o Senhor é convosco. Bendita sois vós entre as mulheres e bendito é o fruto do vosso ventre, Jesus.
1: Santa Maria, Mãe de Deus, rogai por nós, pecadores, agora e na hora de nossa morte. Amém.
0: Ave Maria, cheia de graça, o Senhor é convosco. Bendita sois vós entre as mulheres e bendito é o fruto do vosso ventre, Jesus.
1: Santa Maria, Mãe de Deus, rogai por nós, pecadores, agora e na hora de nossa morte. Amém.
0: Ave Maria, cheia de graça, o Senhor é convosco. Bendita sois vós entre as mulheres.

0: mulheres, e bendito é o fruto do vosso ventre, Jesus.
1: Santa Maria, Mãe de Deus, rogai por nós, pecadores, agora e na hora de nossa morte. Amém.
0: Ave Maria, cheia de graça, o Senhor é convosco. Bendita sois vós entre as mulheres, e bendito é o fruto do vosso ventre, Jesus.
1: Santa Maria, Mãe de Deus, rogai por nós, pecadores, agora e na hora de nossa morte. Amém.
0: Ave Maria, cheia de graça, o Senhor é convosco. Bendita sois vós entre as mulheres, e bendito é o fruto do vosso ventre, Jesus.
1: Santa Maria, Mãe de Deus, rogai por nós, pecadores, agora e na hora de nossa morte. Amém.
0: Ave Maria, cheia de graça, o Senhor é convosco. Bendita sois vós entre as mulheres, e bendito é o fruto do vosso ventre, Jesus.
1: Santa Maria, Mãe de Deus, rogai por nós, pecadores, agora e na hora de nossa morte. Amém.

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é bom saber, Senhor, que estás comigo. Mesmo diante do vale tenebroso, mesmo diante da dor, mesmo diante do sofrimento, o Senhor é o meu.

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